0: Agora em Palmas, 9:05.
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0: Maravilha, maravilha. De volta aqui juntinho com você.

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Maravilha, maravilha. Vamos lá, vamos interagir com o ouvinte que está passando por aqui, meu amigo Tião da Caçamba. Como ele sempre manda o áudio, já filtramos aqui. E ele manda aquele alôzão todo especial para todos que estão ligados, sintonizados. E pede aí, até elogia, né, a canção Jeová é Maior, que é muito linda, gosta muito. Muito obrigada pelo carinho, por escolher essa canção também, meu amigo Tião da Caçamba. E dedica aí a todos os ouvintes ligados, sintonizados. E é claro, com Elianai Carvalho. Obrigado, Deus abençoe. Pastor José Henrique, claro, já está nas ruas da nossa capital, ligado, sintonizado. A paz do Senhor, irmã Elianai, Deus abençoe, estou ligado no seu programa.

sendo agraciado aí através da programação no seu carro. Que Deus abençoe. Minha amiga cooperadora Célia, gente do céu, nem conto pra vocês. Esse ano não tinha comido pequi ainda. E eu ganhei um meio saco de pequi na casca. Pensa num pequi maravilhoso. Aí o caldo de cana, meu Deus, foram 4 litros, não deu 2 dias. Sério, Marcélia, obrigada, minha amiga. Deus te abençoe grandemente. Muito obrigada mesmo pelo carinho, pela sua amizade, pela sua intercessão. Só Deus para recompensar. Boa noite na paz do Senhor Jesus a todos os ouvintes. E em especial a você, Elianai. Se possível, manda para nós, Dalet Hungria, minha história. O mesmo ofereço para o meu esposo Antônio, meu filho Ricardo e quem estiver ouvindo a programação. Valeu, Marcélia. Um abraço, irmão Antônio, Ricardo. Ricardo estava lá também, no Vale do Jaboque. Rapaz, foi a semana de jaboqueando mesmo, assim, que foi pegada. E graças a Deus vencemos, né, Marcélia? Um abraço, beijo no coração. Minha amiga diaconisa Cleonita, passando por aqui também. Ah, paz do Senhor Jesus Cristo. Boa noite, cantora Elianai. Eu cheguei. Hoje estou ouvindo, quero pedir Banquete na Glória com Rose Nascimento. Ofereça a todos aqui no Brasil, até fora do Brasil. Boa semana, boa semana para todos nós. Vai o meu abraço para todos da sua amiga, diaconisa Cleonita. Valeu, irmã Cleonita, seja bem-vinda. Eu vi aqui que a senhora estava viajando, mas não perdeu a conexão, né? Deus abençoe sua vida. Irmão Magno, irmã Creuza lá de Paraíso, que Deus abençoe grandemente. 9:10 na capital mais queridinha do Brasil. Estamos ao vivo, diretamente dos estúdios da Rede Paz FM em Palmas, Tocantins. Eu sou Eliana Carvalho e só te faço companhia até às 10.

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0: Maravilha, maravilha. De volta aqui juntinho com você, 9h51, isso mesmo, 9h51. Quero mandar um abraço aqui pra irmã Maria Helena, lá na Chácara Cipó, que já sinalizou aqui, que tá ligadinha. Deus abençoe sua vida, minha querida. Forte abraço. Minha amiga Lucilene, lá em Cristalândia, não chegou hoje, mas quem sabe amanhã, né? Eu vou ficando por aqui, você continua por aí, não desliga o seu rádio, continue conectado, deixa o nosso encontro marcado aí para amanhã. Se assim o Papai do Céu permitir, estarei de volta nesse mesmo horário para juntinhos. É mais uma edição aí do Toca Toca da Paz. Fiquem todos na paz do Senhor Jesus. Forte abraço, beijo no coração. Fui!
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来週吗？来週吗？来週吗？

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1: Palmas, 22:27.
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1: Meus irmãos, paz do Senhor Jesus, um grande prazer estar aqui para falar um pouco mais acerca da poderosa, maravilhosa palavra de Deus que tem poder para transformar histórias, mudar vidas. Hoje falaremos acerca de uma temática extremamente importante. Tenho certeza que a sua fé será edificada nesses próximos minutos em que estaremos falando acerca da poderosa palavra de Deus. A temática hoje estará abordando um ponto muito importante da jornada cristã, a confiança em Deus. Essa temática tão importante precisa ser rememorada. Nós temos que a confiança em Deus deve estar absolutamente firmada no Senhor. Precisa ser robusta. Não podemos, diante das adversidades da vida, nos esquecermos da grandeza do Deus que nós servimos. O desespero, a ansiedade externalizam uma fé que não está robusta, firmemente depositada em Deus. Mas quando nós descansamos no Senhor, depositamos nele a nossa fé, a nossa esperança, o Senhor, então, agradando-se do nosso comportamento, age de forma extraordinária, estende as suas mãos para abençoar, movimenta situações. O Senhor se agrada de um coração que deposita nele a sua esperança, a sua fé. A palavra de Deus é muito clara acerca dessa temática, ao de forma explícita apontar que sem fé é impossível agradar ao Senhor. E se sem fé é impossível agradar a Deus, essa temática, sem sombra de dúvidas, deve ser estudada pelo cristão. Se sem fé é impossível agradar o nosso Senhor e Salvador Jesus Cristo, vale a pena nos debruçarmos acerca dessa importante temática. Nós temos muitos exemplos bíblicos que nos ensinam acerca dessas verdades. Nós nos recordamos dos discípulos em Marcos 8, manifestando a sua ausência de confiança no Senhor, quando o Senhor manifesta o seu desejo de alimentar a multidão, esquecendo-se da grandeza do Jesus que já multiplicou no passado, que já operou milagres extraordinários, que já realizou de forma poderosa a transformação de situações, suprindo, provendo as necessidades dos discípulos. Nós precisamos nos atentar para o fato de que o nosso coração precisa estar firmemente repleto de fé, de confiança no Senhor. Não podemos nos esquecer da grandeza do Deus que nós servimos. Quando, diante de uma situação adversa, que nós nos recordemos do Deus que nós servimos, um Deus que não está com as suas mãos mirradas para não mais poder operar, o Deus que nos livrou no passado, que supriu as nossas necessidades do passado, permanece conosco, é grande, é forte, é poderoso e há de nos socorrer. Depositemos no Senhor a nossa confiança, porque Ele é digno da nossa mais completa confiança. Eu hoje estou, mais uma vez, extremamente honrado pela presença dos meus nobres amigos aqui, pastor Marcos Fontel, homem de Deus, uma biblioteca ambulante, profundo conhecedor das escrituras, homem de Deus, e meu amigo, pastor Bruno, esse aqui, pregações de fogo, eloquência, e as almas se rendendo ao Senhor pela graça e pela misericórdia de Deus. Então, nós temos hoje aqui, na bancada, mais uma vez, nossos amigos pastor Marcos e pastor Bruno, que estão ali conosco na ADARCE 12, pastoreada pelo pastor Diogo Vieira, que pacientemente tem nos discipulado no caminho. E pastor Marcos, nesse momento, gostaria de ouvir do senhor acerca dessa importante temática, acerca da confiança do cristão no Senhor. Posteriormente, pastor Bruno também fazendo o seu comentário acerca dessa importante temática.
2: Amém, a paz do Senhor a todos. É um grande prazer estar aqui para poder compartilhar a palavra de Deus. Em Hebreus capítulo 11, na galeria dos heróis da fé, tem a essência da fé, a definição da fé. Ora, a fé é o firme fundamento das coisas que se esperam e a prova das coisas que se não veem, porque por ela os antigos alcançaram testemunho. E o texto que foi lido diz: ora, sem fé é impossível agradar-lhe, porque é necessário que aqueles que se aproximam de Deus creia que ele existe e que é galardoador dos que o buscam. Glória a Deus. Então, o primeiro passo para alcançar, ter a convicção, a certeza, é crer que Deus existe. Creia que ele existe. Crer na existência de Deus. E crer que ele é galardoador do que o buscam. De que aquele que busca Deus com confiança, com fé, ele é galardoado, ele é recompensado por Deus, aqueles que o buscam. Então, o primeiro passo é crer na existência de Deus. Crer no Deus Criador, um Deus que tem o poder de realizar, de fazer. A Bíblia diz que pela fé, né? Os mundos foram criados. Pela fé entendemos que os mundos, pela palavra de Deus, foram criados, de maneira que aquilo que se vê não foi feito do que é aparente. E aqui na Galeria dos Heróis da Fé, nós vamos ver a história de cada patriarca, cada homem de Deus. Pela fé, eles apagaram a força do fogo, venceram a fio de espada, das fraquezas tiraram forças, nas batalhas se esforçaram, né? Apagaram a força do fogo. E aí, o que diria, ele faz citação, né? E que muitos, pela sua fé, viviam nas cavernas da terra, se refugiavam pela fé, né? Mas ficaram ali firmes, como vendo aquele que é invisível. A Bíblia diz que pela fé, Moisés preferiu, fez a escolha de ser maltratado com o povo de Deus e levar o vitupério de Cristo do que por um pouco de tempo ter o prazer do pecado temporariamente. Ele ficou firme pela fé, como vendo aquele que é invisível, mas real, né? A fé nos faz crer, acreditar, né? Não é como Tomé, que precisou ver para crer, né? Tocar e nas feridas, no lado da lança, nas mãos. E Jesus disse: é porque vistes, crestes. Bem-aventurado aqueles que não viram e creram. Então nós aqui hoje somos felizes, bem-aventurados, porque não fomos contemporâneos, não presenciamos, não fomos testemunhas oculares, mas nós cremos sem ver, né? Então isso é fé. É crer sem ver, acreditar sem ver. No Evangelho de João, mais de 100 vezes, nós vamos ver essa palavra fé. Crer. Bem-aventurado aqueles que creem, porque Deus ama o mundo. E todo aquele que nele crê, não pereça, mas tenha a vida eterna. Então, João vai destacar, registrar essa palavra fé, crer, acreditar pela fé. Então, o primeiro passo é crer na existência de Deus. E a oração que os discípulos fizeram: Senhor, aumenta a nossa fé, acrescenta a nossa fé. A oração daquele homem: Senhor, ajuda-me na minha incredulidade, né? Então a fé, ela pode ser, nós recebemos uma medida de fé, mas ela pode ser acrescentada, ela pode aumentar conforme nós vamos crendo em Deus e adquirindo experiência em Deus. Como Pedro, né? Que andou pelas águas. É ter fé. Andar sobre as águas é ter fé. E hoje a aplicação seria andar sobre as dificuldades, sobre os problemas, sobre as adversidades do dia a dia. Precisamos acreditar, ter fé em Deus, né? Esperança em Deus, confiar em Deus.
3: A paz do Senhor, né? E um tema muito interessante, né? A qual o nosso pastor Marcos aqui falou, nosso pastor também Vinícius falou, sobre a questão de confiar em Deus, né? É um tema bem propício, né? Para os dias de hoje, que quando se fala em confiança, é algo que pesa muito, né? Pesa muito sobre quando a gente fala sobre confiança. Em Provérbios 3, 5, vai dizer: confia no Senhor de todo o teu coração e não te estribe do teu próprio entendimento. Às vezes a gente diz, né? Confiamos em ti, que a gente diz que a gente confia em Deus, mas continuamos tentando controlar de todo jeito a situação. Mas nós dizemos, confiamos no Senhor. E queremos saber, né? Nós temos essa questão de queremos saber quando tudo vai acontecer e quando tudo vai melhorar, né? Então, a confiança em Deus é como o nosso pastor Marco falou, né? É a gente ter fé e caminhar mesmo quando não consegue enxergar tudo. Isso é a confiança em Deus. Abraão é uma prova viva disso, né? Deus disse: sai da tua parentela, sai da tua terra e vai para uma terra que ainda eu vou te mostrar. Abraão nem sabia para onde iria, mas ele confiou em Deus e saiu e foi-se embora. Isso é confiança em Deus, né? Isso é a plena confiança em Deus. E que nós também possamos ter essa confiança em Deus. Quando Deus disser vai ficar tudo bem, que nós possamos descansar e saber que vai ficar tudo bem. Como eu vinha falando com o pastor Vinícius no carro, que o céu pode estar fechado, o céu pode estar de bronze, mas devemos confiar em Deus. Que às vezes a gente só quer confiar em Deus quando o céu está limpo, né? Tá aquele céu azul lindo, maravilhoso, mas quando o céu se fecha, aí é onde nós paramos de acreditar em Deus. Pedro chegou para Jesus: Jesus, se for o Senhor mesmo, me faz andar sobre as águas. Aí quando veio o vento, Pedro temeu. Aí Jesus pegou Pedro pelos braços, né? Então, isso é confiar em Deus. Independente da circunstância, independente de toda a situação, independente de toda a reviravolta, mas inteiramente devemos confiar em Deus. Ter medo não significa necessariamente falta de fé, né? Porque nós somos carne, somos ser humano, então é de costume nós sentimos medo em situações difíceis. Se eu for perguntar aqui ao meu pastor Vinícius, ao pastor Marco, principalmente o pastor Marco, né? Que a trajetória dele é mais longa do que a nossa, né? Ele tem um pouquinho mais de uma trajetória aí com Deus do que a gente. Então, se a gente for parar aí para perguntar ao pastor Marco: pastor Marco, quais são as vezes que o senhor já não temeu, não sentiu medo? Foram muitas, né? Foram muitas, mas o senhor tinha confiança que Deus estava no controle de tudo, que Deus estava sobre o controle de tudo, né? Os discípulos lá temeram a tempestade, temeram o vento forte, mas se esqueceram que tinha um Jesus que estava no barco. em meio à situação, eles sentiram medo, mas foram lá. Aí depois eles ficaram e perguntaram: quem é esse que até o vento e o mar te obedece, né? Então nós temos essa plena confiança que vento forte, tempestade, eles obedecem a Deus, quando Deus diz se aquieta e se acalma. Só que há algo interessante aqui que nós devemos frisar, que às vezes Deus ele acalma a tempestade, mas às vezes Deus ele nos acalma para nos usar para acalmar a tempestade que está sobre nós, né? Isso é interessante, né? Agora eu quero ouvir também o pastor Vinícius falar mais um pouco.
1: Glória a Deus, como temos sido abençoados pela vida dos nossos amigos. Meus irmãos, é interessante o que o pastor Bruno falou aqui acerca do fato de que é relativamente fácil confiar no Senhor quando as circunstâncias são favoráveis. Mas a Bíblia não nos chama a confiarmos em Deus apenas nesses cenários. Quando as nossas orações não são respondidas no tempo em que esperávamos que fossem, quando os planos são alterados, quando as nossas expectativas não são atendidas, nós somos chamados pelo Senhor a permanecermos depositando nele a nossa fé, nele a nossa esperança. E aí nós temos um grande desafio diante de nós, é absolutamente desafiador. Porém, a nossa fé, a nossa confiança em Deus, definitivamente não pode estar estribada nas circunstâncias nem nos nossos sentimentos. Ela deve estar firmada no caráter de Deus. Ele é digno de confiança. Ele não é homem para que minta. O homem pode fracassar, pode falhar e não cumprir. O nosso Deus é fiel. Ele é digno da nossa confiança. Nesse sentido, nele nós devemos depositar a nossa esperança, a nossa fé. Quero fazer a leitura de um versículo bíblico interessante para desenvolver essa temática. Já quero ouvir o meu amigo pastor Marcos. Na verdade, dois versículos. O primeiro deles em Isaías, no capítulo 55, versículo 8. Porque os meus pensamentos não são os pensamentos de vocês e os meus caminhos, e os caminhos de vocês não são os meus caminhos. Isso aponta para o fato de que Deus conhece o que nós ainda não conhecemos. Descansar em Deus é reconhecer que Ele sabe o que é melhor para nós. Entender que o tempo de Deus é absolutamente perfeito. Ele não tarda. Ele age no tempo certo. Então nós temos confiança no Senhor. Confiança essa firmada, arraigada no caráter de Deus, e conhecimento de que o Senhor sabe o que é melhor para nós. Os sonhos dele são maiores do que os nossos. Os projetos dele são excelentes. A vontade dele é boa, perfeita e agradável. E quando a minha vontade não se concretiza, não se materializa, a minha fé não deve ser abalada. A minha confiança não deve ser retirada do Senhor. Mas a convicção de que Deus tem o melhor para mim deve estar absolutamente firmada. Meus irmãos, nós vamos agora para um breve intervalo e já já nós retornamos falando acerca dessa temática tão importante. Deus abençoe. 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
1: Louvado seja o nome do Senhor Jesus Cristo. Estávamos falando agora há pouco aqui na Rádio Paz FM sobre o fato de que a nossa confiança no Senhor não deve estar firmada nos nossos sentimentos, nas circunstâncias, mas no caráter de Deus. Ele é digno da nossa mais completa confiança. Pastor Marcos, com o Senhor, fique à vontade para dar continuidade nessa temática tão importante.
2: A confiança no caráter de Deus, né? Deus é um Deus que não falha, é um Deus imutável, um Deus que não muda, um Deus fiel. A Bíblia diz, ainda que nós fôssemos infiéis, ele permanece fiel, porque não pode negar-se a si mesmo, né? Então, nosso Deus é um Deus fiel. Nós estamos falando aqui sobre a fé no Deus que tudo pode, no Deus Todo-Poderoso. A fé natural é a fé concedida a todos os homens. A fé natural é aquela fé que o ser humano, o homem, por exemplo, o agricultor, aquele que planta, ele confia que no tempo certo a chuva vai cair e a semente vai florescer, né? Isso é uma fé natural. Fé que Deus concedeu a todos os homens, né? O empreendedor que tem a fé ali que a sua empresa vai subsistir, né? No ano da prova. Aquele que entra no avião, naquela cápsula, e tem fé que vai chegar no destino. Essa é uma fé natural. Mas a fé que nós estamos falando é uma fé sobrenatural. É uma fé que, independente das circunstâncias, das condições, das situações, ela não está firmada se a economia do país vai bem, não está firmada numa autoridade política. Não depende disso. A dependência é totalmente num Deus que pode todas as coisas, que pode prover, um Deus. Acreditamos na providência de Deus, que Deus é um Deus que está no controle de todas as coisas, que pode fazer, né, num piscar de olhos, pode trazer à existência as coisas que ainda não existem, né? Chamar a existência, trazer a existência. Então, nós acreditamos num Deus que tem todo o poder nos céus e na terra e confiamos no caráter de Deus, apesar das circunstâncias.
3: Isso é interessante, né, Pastor Omar? Independente de tudo, confiamos em Deus, né? Confiar mesmo quando a resposta de Deus é contrária àquilo que a gente estava esperando, né? Isso é confiar em Deus. A gente esperava algo, aí Deus vem e faz algo, dá uma resposta ao contrário àquilo que a gente estava esperando. E interessante para a gente falar sobre isso, a gente não pode deixar de falar sobre Paulo, né? Paulo orava a Deus dizendo, Senhor, Paulo orava e pedia que tirasse o espinho da carne dele, né? Paulo orava pedindo, Senhor, tira de mim esse espinho, dessa carne. Aí a resposta de Deus foi totalmente ao contrário do que Paulo esperava. Deus vai falar com Paulo e vai responder e vai dizer, Paulo, a minha graça te basta. E aí, quantas vezes a gente já orou algo a Deus, querendo ouvir uma resposta, que é o que o nosso coração, a nossa alma deseja, aí Deus vem e diz ao contrário. Mas a gente confiou naquela palavra. E às vezes até a gente fica assim, mas Senhor, eu queria ouvir outra coisa. Eu tava querendo ouvir isso aqui, Senhor. Mas Deus disse, meu filho, eu sei o que realmente você precisa. Confia. Então que nós possamos aprender isso aí. Independente da resposta de Deus, for contrária à nossa, devemos confiar em Deus, né? Isso nos ensina algo profundo. Às vezes Deus muda a circunstância. Outras vezes Deus nos fortalece para atravessar a circunstância, é o que eu falei, né? Às vezes Deus ele acalma a tempestade, mas às vezes Deus nos acalma para nos usar para acalmar a tempestade. Porque às vezes a tempestade é tão fraquinha, tão pequenininha, que nós mesmos conseguimos resolver. Mas a nossa carne, ela sente medo, né? Nosso corpo físico humano, sentimos medo, que acabamos perdendo a confiança em Deus e acabamos não percebendo que aquilo ali, com a ajuda de Deus, nós conseguimos resolver. E queremos que Deus pegue e resolva por nós totalmente. Aí Deus vem e diz: não, meu filho, agora eu vou te acalmar. Tu vai ver o quanto que tu pode fazer com minha ajuda, né? Independente da resposta de Deus, confiamos em Deus. Se a resposta de Deus for sim, amém. Se a resposta de Deus for não, amém do mesmo jeito. E ele vai continuar sendo Deus. Tem até um hino que fala isso, né? Se Deus fizer, ele é Deus. Se não fizer, ele continua sendo Deus mesmo. Davi estava lá, né, orando pelo filho, para que Deus curasse o filho, curasse, orando. Aí Deus não responde da forma que Davi queria. Aí Davi pata a poeira, agora eu vou comer. Deus respondeu. Respondeu da forma como ele queria, levando a criança. Eu vou olhar para Davi, mas diz: agora, Senhor, não tenho mais o que fazer. Deus já respondeu como ele queria. E Davi confiou no Senhor. Então podemos confiar no Senhor, independente da circunstância que passamos e da resposta que Deus

0: nós reconhecemos isso e falamos, Jesus, está aqui o controle, mas a gente fica com alguns botões, né? É desafiador, porém é o reflexo de um coração que entende que o Senhor merece a nossa confiança, de que Ele vê o que nós não vemos. E além disso, o Senhor já provou para conosco o seu amor. A cruz é a maior prova do amor de Deus, e já foi apontado de forma explícita. Romanos capítulo 8, versículo 32. Aquele que não poupou a seu próprio filho, mas por todos nós o entregou, será que não nos dará graciosamente com ele todas as coisas? Esse é o Deus que nós servimos. Como deixar de confiar nesse Deus, externando um coração que duvida do Senhor? Do Senhor fiel que entregou o filho dele, provou o seu amor para conosco, tem uma vontade perfeita, não falha, não erra, está acertando mais uma vez na nossa vida, apesar de às vezes não enxergarmos isso.
1: Mostrando.
0: É, sem sombra de dúvidas, a decisão mais sábia, depositarmos no Senhor a nossa esperança, a nossa fé. Ele é digno da nossa fé, da nossa esperança. Meus irmãos, o tempo já se esvaiu. Quero mandar aqui um forte abraço à minha mãe, assídua ouvinte da Rádio Paz FM, Raquel Francisca da Silveira, também a minha esposa, um cheiro, Eline. Um forte abraço ao nosso pastor, pastor Diogo Vieira. Também quero nesse momento louvar a Deus pela vida de toda a nossa liderança, pastor Amarildo Martins, nosso presidente, pastor André Martins, nosso presidente executivo. Deus abençoe poderosamente. É realmente um grande prazer, um privilégio poder comunicar aqui as verdades eternas da palavra de Deus. Nesse momento quero passar a palavra para o pastor Marcos, já para fazer as suas considerações finais e também orar por nós. Antes disso, porém, quero dar a oportunidade para o meu amigo, amém, pastor Bruno, para ele mandar os seus, suas saudações, seus, amém, abraços.
2: Agradecer primeiramente a Deus, né, por mais essa rica oportunidade, a qual ele nos concede da gente chegar até aqui, né, louvar a Deus pela vida da minha esposa, né, a qual está nos acompanhando também, e louvar a Deus pela vida do nosso pastor, que com a permissão dele, né, primeiramente com a permissão de Deus, segundamente ele, nos permite estar aqui, louvar pela vida do nosso pastor presidente, Amarildo, nosso pastor André, que Deus continue vos abençoando, dando sabedoria, força, para que eles continuem conduzindo essa grande obra. Amém? Agradecer também pela vida do nosso pastor Vinícius, é um prazer enorme estar com ele aqui, com o nosso pastor Marco, que Deus continue abençoando cada um de vocês, e bênção de Deus para todos os ouvintes que estamos ouvindo. Amém?
1: Amém. Quero agradecer aqui também os nossos pastores, né? Pastor Amarildo, pastor Diogo, né? Também nosso amigo aqui, pastor Vinícius, tem nos dado também a oportunidade de estarmos aqui compartilhando sobre as coisas de Deus. E também a minha esposa, minha filha, minha sogra, que Deus continue abençoando a todos.
0: Glórias a Deus. Nesse momento, o pastor Marcos Fontel estará orando e abençoando a sua vida. Foi um grande prazer estarmos aqui. Próxima segunda-feira estaremos mais uma vez, se Deus permitir, falando aqui acerca da poderosa palavra de Deus. Deus abençoe a sua vida, meu irmão. Pastor Marcos, ore por nós.
1: Oremos. Senhor nosso Deus, nesse momento, Pai, estamos aqui. Te agradecemos por mais esse programa, Senhor. Sim. E te pedimos a tua bênção sobre cada ouvinte, ó Deus, que a tua vontade, assim como está feita no céu, também ela seja feita aqui na terra, meu Pai. Que o Senhor venha, em nome de Jesus, abençoar o teu povo, Pai. E nós nos apropriamos pela fé, no nome de Jesus Cristo. O Senhor mandou nós tomarmos o teu nome e em nome de Jesus.

Jesus, Pai, nós oramos. Oramos pelas pessoas que estão enfermas, aqueles que estão com diagnóstico médico, Senhor, de estado gravíssimo. Nós oramos para que o Senhor dê saúde, meu Pai, aqueles que estão com familiares, entes queridos em hospital, que o Senhor venha, meu Pai, visitá-los. E nós oramos nesse momento, Senhor meu Deus, que a nossa fé e a fé do teu povo a cada dia, a confiança esteja num Deus que pode todas as coisas, num Deus longânimo, misericordioso, um Deus bondoso, um Deus fiel, Pai, um Deus que se importa conosco, um Deus pessoal, um Deus imanente que está conosco todos os dias. Como o Senhor diz na tua palavra, não te deixarei e não te desampararei. Nós continuamos crendo em Deus, Pai, apesar das circunstâncias, em que pese cada situação, cada adversidade. Mas nós queremos declarar que nada poderá nos separar do amor de Deus que está em Cristo Jesus, Pai. Nada. E em todas essas coisas, nós somos mais do que vencedores por aqueles que nos amou. Que Deus em Cristo nos abençoe, em nome de Jesus. Amém.

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queridos irmãos e amigos, nós estamos aqui falando a respeito do Sermão do Monte. Já estamos no último capítulo, capítulo número 7. No programa anterior falamos a respeito de não julgar. E hoje nós estaremos falando a respeito do versículo 3 até o versículo número 6, que segue mais ou menos na mesma linha a respeito de nós julgarmos as outras pessoas em detrimento de nós mesmos. Diz assim a partir do versículo 3. Do 3 ao 6 nós vamos ler. E por que reparas tu no argueiro que está no olho do teu irmão e não vês a trave que está no teu olho? Ou dirás a teu irmão: deixa-me tirar o argueiro do teu olho, estando uma trave no teu? Hipócrita, tira primeiro a trave do teu olho, e então cuidarás em tirar o argueiro do olho do teu irmão. Não deis aos cães as coisas santas, nem deiteis aos porcos as vossas pérolas, para que não as pisem como com os pés e voltando vos despedacem. Queridos irmãos, queridos amigos, nós estamos falando a respeito de não julgar para não ser julgados. Agora o Senhor Jesus pega aqui o versículo número 3 e chama diretamente os seus discípulos e faz a eles uma pergunta. Diz: por que você repara no argueiro que está no olho do teu irmão e não vês a trave que está no teu olho? Ora, se eu pudesse passar esta palavra para uma linguagem que eu e você pudéssemos entender ela mais facilmente, o Senhor Jesus estava dizendo aqui aos seus discípulos e à multidão que estava também juntamente com ele lá a seguinte palavra. Jesus estava dizendo aqui: olha, como é que você quer tirar o cisquinho que está no olho do teu irmão, sendo que tem uma vigota tampando os teus olhos? Eu vou repetir. Jesus está dizendo para eles: olha, vocês estão preocupados com um cisquinho que está no olho do teu irmão, sendo que tem uma vigota 6x15 no olho, tampando o seu olho. Esta é a expressão do que o Senhor Jesus está dizendo. Porque reparas tu no argueiro que está no olho do teu irmão e você não está observando a trave que está sobre os teus olhos? Meus queridos irmãos, é muito fácil eu partir para julgar as pessoas, não atentando para os meus defeitos, não atentando para o problema da minha vida própria, da minha vida, do meu viver no diário, na minha vida diária de viver. É muito fácil eu querer consertar a vida de todo mundo aí fora, enquanto que eu estou com a minha vida precisando urgentemente de ser arrumada, de ser resolvida. O Senhor Jesus, ele chama atenção aqui no versículo 4, e ele diz assim: como dirás a teu irmão: deixa-me primeiro tirar o argueiro do teu olho, estando uma trave no teu? Jesus repete essa mesma palavra aqui, e eu quero dizer para você o seguinte: um certo pregador disse o seguinte: se é funesto eu seguir um guia cego, você imagina quanto funesto seria eu contratar um médico cego para poder operar os meus olhos. Eu quero dizer para você que todos nós, eu e você, nós carregamos dois alforjes, duas capangas conosco, dois embornais, duas sacolas. Todos nós carregamos duas sacolas. Uma dessas sacolas, nós carregamos os nossos defeitos.
A outra sacola, nós carregamos os defeitos dos outros. Acontece que na sacola que eu carrego os meus defeitos, eu procuro colocar ela em um local onde não fica exposto, onde não fica exposto os meus defeitos, para que ninguém fique sabendo dos meus defeitos. Essa sacola que eu carrego, ela fica escondida, para que ninguém possa saber e conhecer os meus defeitos. Porém, a sacola dos defeitos dos outros, eu pego ela e coloco bem na frente, coloco ela bem no local visível, e vez por outra, eu começo a mostrar essa sacola para as pessoas. Essa sacola é a sacola dos defeitos do meu semelhante. A minha, eu procuro mantê-la escondida para ninguém ver. Mas para mim, esconder a minha sacola cheia dos meus defeitos, eu preciso mostrar a sacola dos defeitos do meu semelhante. Eu quero dizer para você que é infinitamente maior, superior, importante considerar, é muito melhor eu considerar as minhas imperfeições, os meus defeitos particulares, do que eu ficar expondo 10 mil defeitos do meu semelhante. Eu vou repetir para você entender bem o que o Senhor Jesus estava querendo dizer. Jesus estava dizendo que eu e você carregamos duas sacolas de defeitos. Uma sacola de defeito é minha. Eu pego a minha sacola de defeito e escondo. A sacola de defeito dos meus semelhantes, do meu próximo, do meu irmão, eu pego ela e coloco ela na frente. Eu mantenho ela exposta todos os dias. No entanto, além de colocar exposta, eu às vezes apresento ela aos outros. No entanto, o que que o Senhor Jesus está dizendo para nós? É mais importante para mim, para você, para nós, como servos de Deus, sábios que nós somos, é muito melhor, ao invés de estar expondo a sacola de defeito dos meus semelhantes, é muito melhor eu procurar descobrir e considerar pelo menos um defeito meu a cada dia e procurar corrigi-lo. É isso que o Senhor Jesus gostaria de implantar na cabeça dos seus discípulos e também de toda aquela comunidade que estava lhe ouvindo naquela hora. Jesus mostrou que se eu e você agirmos desta forma, deixarmos de omitir os nossos defeitos e colocar apenas os defeitos das pessoas para fora, ele queria mostrar para nós que nós deveríamos primeiro consertar em nós o nosso defeito. Ele queria mostrar para nós, para mim e para você, que eu e você, nós dois, seremos julgados por Deus um dia. Nós haveremos de comparecer diante do tribunal de Deus, diante do tribunal do Senhor Jesus. E aí, lá, nós vamos tratar com alguém que tem um olho muito mais poderoso do que um olhar de raio-x. É alguém que não precisa de passar eu e você em uma máquina para ver as coisas internas, mas é alguém que tem olhos por dentro e por fora. Essa pessoa é o Senhor Jesus. Ele tem olhos por dentro e por fora. Ele é capaz de discernir os desejos e intenções do coração. Ele não avalia apenas as ações, mas ele avalia também as intenções. É por isso, meu amigo,
que com Deus ninguém se brinca. Você não pense que você vai passar o Senhor Jesus para trás, passar a perna nele, falando uma coisa e no íntimo do seu coração querendo outra ou fazendo outra. Não adianta. Eu quero dizer para você que Ele quer que eu e você possamos consertar a nossa vida diária diante de Deus, diante do semelhante, diante do próximo, para que a gente possa, em primeiro lugar, reparar a trave do olho, tirar a vigota do olho, deixar de esconder aquela sacola de defeito que nós temos, deixar escondida por trás de nós e ficarmos apresentando a sacola de defeito do nosso semelhante. Muito bem, o verso 6, do 4 até o 6, capítulo 4, capítulo 7, do verso 4 a 6, diz assim: ou como dirás a teu irmão, deixa-me primeiro tirar o argueiro do teu olho, estando uma trave no teu? Hipócrita, tira primeiro a trave do teu olho, e então cuidarás em tirar o argueiro do olho do teu irmão. Não deis aos cães as coisas santas, nem deitei aos porcos as vossas pérolas, para que não as pisem com os pés e voltando-se vos despedacem. Eu vou tentar explicar para você isso aqui e deixar mais claro para você. Jesus disse que é para eu deixar de esconder a minha sacola de defeito, e agora ele disse assim: deixa-me tirar o argueiro do teu olho, estando uma trave no teu. Hipócrita, tira primeiro a trave do teu olho. Sabe o que é? Uma das obrigações mais difíceis que os crentes têm, uma das obrigações mais difíceis que os cristãos têm, é de reprovar. Sabe por quê que é difícil? Porque antes de reprovarmos alguém, alguma coisa, nós devemos ter três consciências. A primeira dela é nós tentar endireitar o nosso, antes de endireitarmos o pecado de um irmão, nós temos que resolver o problema do nosso pecado. Está escrito isso aqui: hipócrita, tira a trave do teu olho primeiro. O que que Jesus quis dizer? Nós temos que tentar, antes de tentarmos endireitar o pecado de um irmão, nós temos que primeiro tirar o pecado da nossa vida. Como é que eu vou falar do pecado dele, sendo que eu estou vivendo da mesma forma? Será que ele vai ouvir? Será que a minha voz, da boca para fora, vai ser capaz de convencê-lo? Eu dizendo para ele se santificar e não sendo santo, dizendo para ele andar nesse caminho e eu não ando por ele, dizer que ele, para ele pensar nas coisas boas e sendo que eu não penso. Eu tenho uma dificuldade na minha vida, você tem. Não adianta eu querer falar com a minha boca e a minha vida estar falando mais alto. Alguma pessoa ouviu de uma pessoa alguns conselhos e aquela pessoa disse: olha, eu não posso ouvir os teus conselhos porque a sua vida está falando mais alto do que a sua boca. É um exemplo para nós. Então, primeiro, para nós endireitarmos a vida de alguém, nós temos que primeiro endireitar a nossa. Endireitar a nossa. Segundo, nós não podemos nos desculpar de falar ao próximo acerca das suas falhas, porque nós estamos em falhas. Nós não podemos deixar de falar a ele das falhas dele. Mas eu preciso de consertar essas falhas na minha vida. Aí eu não vou falar do erro de alguém porque eu também sou errado. Então, se conserte, se acerte, porque você precisa falar o que as pessoas estejam fazendo de errado, até mesmo para ajudá-las, não como forma de condenação, não como forma de censura, não como forma de julgamento, mas tentar ajudá-los.
Ah, eu não posso falar isso porque eu também vivo fazendo. Ora, Paulo ensinou. Paulo disse: o que eu não quero fazer, eu vivo fazendo. E o que eu quero fazer, isso eu não faço. Não é diferente da sua vida, a minha e a dos demais. Mas isso não pode ser desculpa para nós. Terceiro, não é bom repreendermos a todos. Não é bom nós repreendermos a todas as pessoas. Há pessoas que não merecem ser repreendidas. Há pessoas que não merecem ser ensinadas o caminho que deve trilhar. Há pessoas que não adianta você estar falando com elas, porque elas não vão prestar atenção. Elas não querem de forma alguma, mas de forma alguma mesmo, querer se emendar de vida. É a natureza dele. Ele não quer. E se ele não quer, não adianta você insistir. Há um adágio popular que diz assim: quando dois não querem, quando um não quer, dois não brigam. Então não adianta você insistir com quem não quer. O texto diz aqui, do versículo número 6, não deis aos cães as coisas santas. Para que você perder tempo querendo dar ou falar àquelas pessoas que não querem ouvir? Qual a razão? Por que que você gastaria tempo na sua vida de graça para aquelas pessoas que não querem? A Bíblia diz que eu devo repreender o sábio para que ele torne-se mais sábio. Eu devo ensinar o justo para que ele possa crescer no seu entendimento. A Bíblia diz que eu não posso repreender o tolo. Por que repreender o tolo? Para que eu repreender o tolo? Ele já deliberadamente, ele está fazendo o que ele quer fazer, deliberadamente. Não é porque não sabe, não é porque não conhece, não é porque não foi admoestado, é porque ele quer, é deliberado. A isso o Senhor Jesus diz aqui: não deiteis aos porcos as vossas pérolas. É isso que o Senhor Jesus quis dizer aqui. Você não pode oferecer as coisas a quem não quer. Eu quero dizer para você que para o crente sábio a repreensão é preciosa como a pérola. Para o cidadão sábio é preciosa a admoestação. Mas para os insensatos, qualquer palavra que você falar, ela entra por aqui e sai por aqui. Ele não está preocupado de forma alguma com aquilo que você quer transmiti-lo, quer admoestá-lo, quer ajudá-lo. Eu quero dizer para você que o resumo dessas coisas é não dar aos cães as pérolas e não deitar aos porcos as nossas pérolas e não dar as coisas santas aos cães. Eu vou te lembrar uma vez que João Batista cometeu esse equívoco aqui. João Batista, em uma de suas mensagens, ele cometeu esse equívoco aqui. Herodes estava vivendo maritalmente com Herodias, sua cunhada, mulher do seu irmão Filipe. Herodes estava vivendo e convivendo, coabitando com ela. João Batista chegou para ele e disse o seguinte: olha, não te é lícito possuir a mulher de teu irmão Filipe. O que que aconteceu? Ele estava deitando coisas boas, dando aos cães as coisas santas, deitando aos cães ou dando a pérola aos porcos. O que que foi
que este homem Herodes fez? Mandou prendê-lo. Pouco depois, Herodias, a mulher de Filipe, a que coabitava com Herodes, mandou que sua filha pedisse a cabeça de João Batista em um prato. E assim foi feito. A Bíblia diz para você não deitar de forma alguma, não dar aos cães as coisas santas, nem deitar aos porcos as vossas pérolas. Você está lembrado de um outro homem na Bíblia? A Bíblia não diz o nome dele, só diz que ele era o comandante lá do Egito. Moisés, quando ele chegava a Faraó e mostrava todas aquelas maravilhas, águas feitas em sangue, gafanhoto, mosca, trevas, quantas maravilhas Moisés mostrava a Faraó. Obviamente que era uma vontade diretiva de Deus, que Deus já havia dito a Moisés, mas cada vez que Moisés mostrava a Faraó uma maravilha, sabe o que acontecia? O coração de Faraó se endurecia cada vez mais. Quantas vezes eu e você queremos fazer uma coisa que Deus não quer que seja feita, que Deus já conhece? Então cuidado com isso, meu irmão. A palavra aqui é clara: não deis aos cães as coisas

contrário, meus queridos irmãos, nós poderemos causar mais mal do que bem. Nós temos que ter tato, muito tato. Nós precisamos ter bom senso. Nós temos que ter perspicácia, saber se aquelas pessoas ali, é como o Senhor Jesus disse, se são dignos de receber esta paz. Eu quero dizer para você que o Senhor Jesus está dando aqui agora essas últimas instruções aqui no Sermão do Monte, e ele, a cada instrução, ele vai arrochando os parafusos. Só que agora ele arrocha a porca dos dois lados. O parafuso está aqui, ele vem agora arrochando os dois lados, arrochando os dois lados. Ele arrocha do lado de lá, mas arrocha também do lado de cá. Eu quero dizer para você, meu querido irmão, que esta palavra que o Senhor Jesus deixou aqui categoricamente para nós, que nós não devemos de forma alguma estarmos preocupados em tirar primeiro o defeito dos outros, é por conta disto. Ele sabe que nós também temos defeitos, ele sabe que nós poderíamos lançar a nossa pérola aos cães, aos porcos, a deitar aos cães coisas ruins, coisas boas. Ele sabia disso. É por isso que ele está dizendo agora: você precisa consertar a sua vida, deixar de reparar o argueiro, o cisquinho que está no olho do teu irmão, e começar a tirar a trave que está no teu olho. É isso que o Senhor Jesus quer. Ele quer que primeiro você conserta a sua vida. Depois que você consertar a sua vida, você está apto a procurar ajudar o seu semelhante, ajudar o seu irmão, mesmo que você não tenha consertado ela 100%, mas naquilo que você já consertou na sua vida e que você já tem a sua própria experiência, passe para o outro, ajude ele, mas o faça não na intenção de censurá-lo, de condená-lo, de julgá-lo, de sentenciá-lo. Faça isso na condição de ajudá-lo. Você precisa compreender isso, você precisa ajudá-lo, você precisa estar numa situação de cristão. Porque esse negócio aqui de nós retirarmos primeiro a trave do nosso olho para depois cuidar do nosso irmão, isso faz parte de um processo de santidade. Eu e você precisamos entrar diuturnamente nesse processo de santidade. Santidade, ela é um processo, ela não é um estado. Eu não sou santo na essência da palavra. Eu estou em processo de santidade, a cada dia deixando as coisas que para trás ficam, consertando a minha vida cada dia mais e mais. Se eu consertar a minha vida cada dia, eu conseguir eliminar um probleminha assim da minha vida, ao final de um mês, de uma semana, de um mês, de um ano, eu tenho certeza que eu já me aproximei muito mais de Deus. E você da mesma forma. Eu quero dizer para você, vamos parar de reparar o cisco que está no olho do nosso irmão e consertar, tirar a vigota dos nossos olhos, tirar aquela trave, aquela tábua, talvez de 3 ou 4 centímetros por 10 ou 12 de largura, que está cobrindo todo às vezes o meu rosto. Eu quero deixar esse convite feito a você, meu irmão. Eu quero deixar esse convite feito a você, meu amigo, que está me vendo aqui hoje. Pare de julgar, pare de emitir um juízo temerário, que você às vezes está fazendo isso contra você mesmo, porque você não está apto a julgar. Há poucos dias eu vi um irmão que me fez sorrir na igreja. Ele disse assim para mim, ele estava respondendo a uma chamada da escola bíblica dominical, e o professor diz lá, chamou o nome dele, Antônio da Silva. Aí ele disse assim na sua resposta: quem me julga é o Senhor. Aí tinha um irmão perto dele, diz assim: mas quem te condena é os irmãos. Eu fiquei sorrindo com aquela

aquela coisa. E aí eu quero convidar você para deixar de condenar os irmãos, para deixar de censurar o próximo, deixar de julgar as pessoas que estão próximas a você, ou longe também. Eu quero pedir a você que compreenda as palavras que o Senhor Jesus colocou para nós aqui: não julgueis para que não sejais julgados. Ele disse aqui: porque com o juízo que você julgar, você vai ser julgado; com a medida que você medir, você vai ser medido. Ele diz aqui que eu não posso reparar na trave, no argueiro que está no olho do meu irmão, porque tem uma vigota fechando os meus olhos, colocando na minha frente. Conserte a sua vida primeiro, conserte eu a minha vida primeiro, para depois eu tentar ajudar as pessoas que estão à minha frente. Que Deus nos ajude, que Deus nos guarde, que o Espírito Santo de Deus possa falar no seu coração, e você encontrar, e o Espírito Santo encontrar guarida no seu coração, para fazer você guardar a sua palavra no seu coração, para você não pecar contra Deus, para você não ser um ouvinte esquecido, ouvir esta palavra de admoestação do Senhor Jesus e amanhã já esquecer. Eu quero pedir agora, em oração, a misericórdia de Deus para a minha vida e para a sua vida. Meu Deus e meu Pai, é no nome do Senhor Jesus que eu quero te agradecer por esse período que nós estamos aqui com os nossos irmãos, com nossos amigos, com nossos companheiros, admoestando-os, ó Deus, e mostrando que não é da nossa obrigação e não é também da nossa incumbência julgar ninguém. Nós não morremos por ninguém, nós não temos a vida eterna para doar a ninguém, nós não temos a chave do céu para fechar para um e abrir para outro. Meu Deus, em nome do Senhor Jesus, nos ajuda a consertar a nossa vida, tirar a trave dos nossos olhos, para depois nós tirarmos o cisquinho que está no olho do nosso irmão. Me ajuda eu ter tato, ter bom senso para falar do Evangelho àquelas pessoas que são chamadas para a vida eterna. Meu Deus, em nome do Senhor Jesus, não me deixa dar coisas boas aos cães e coisas boas aos porcos, coisas santas. Eu quero ter esse entendimento. Eu te peço, ó Deus, a tua proteção, no nome do Senhor Jesus. E abençoa meus irmãos, meus amigos também que nos ouvem e que está também nos vendo nesta hora. Que Deus nos abençoe, no nome do Senhor Jesus. Até amanhã, se Deus quiser.

chegamos com um amigo na madrugada nesta terça-feira. E como é bom saber que você sintoniza a gente pelo rádio, pelo computador, pelo celular. Tudo bem? Muito prazer. Meu nome é Cláudio Ronchi. Convido você para vir junto comigo nesta madrugada de terça. Hoje, 22 de setembro de 2026. Estamos juntos, hein? Até as 4 da manhã. Ah, a gente aproveita para fazer a companhia para você.

terça-feira e para alguns minutos. Título de hoje. Maravilha, hein? Daqui a pouquinho, então, nosso momento devocional com a leitura do presente, cara. Hoje, terça-feira, tem um link em uma Bíblia. Com o pastor e professor Itamir Neves, que vem também às 2:30 da manhã para trazer o Através da Bíblia, um estudo detalhado da palavra de Deus. E você que nos acompanha, faz companhia pra gente, fique à vontade também para participar. Para deixar o seu recado, né? Tem o nosso WhatsApp? Tem, a gente espera a sua mensagem. O WhatsApp, o DDD é o 11. O telefone é o 974-181-456. 974-181-456. A gente pode contar com a sua participação. É. Vamos aproveitar então e começar a programação de hoje com o melhor da música pra você. Aqui tem Marquinhos Gomes. 6:10 no horário de Brasília, uma excelente terça-feira para você.

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1: Bom dia para você, uma excelente segunda-feira. Vamos com o nosso momento devocional, a leitura do Presente Diário, hoje 22 de setembro. O título do Presente Diário: Primavera. A leitura bíblica fica no Salmo 143, do versículo 1 até o versículo 12. Versículo chave: Deuteronômio, capítulo 11, versículo 14a. No devido tempo, enviarei chuva sobre a sua terra, chuva de outono e de primavera. Minha neta e o marido se mudaram para outro país. Jovens e talentosos seguiram com esperança de transformar sonhos em realidade, consistentes de que as dificuldades do caminho trariam amadurecimento e fortaleceriam a fé, deixando-os mais unidos. A viagem ocorreu em pleno inverno e eles puderam vivenciar a beleza e a crueza da neve em uma cidade quase adormecida pelo frio rigoroso. Mas o inverno passou e a primavera chegou. No quintal da casa onde moram, um vaso estava coberto com uma grossa camada de gelo. Com a mudança da estação, em poucos dias, para surpresa do casal, uma planta da família das hortelãs renasceu. Às vezes nossa vida enfrenta invernos rigorosos. Nossos sonhos adormecem e alguns chegam a morrer. Sofremos com provações que parecem não ter fim. Nossa alegria seca, o humor endurece, a esperança desvanece e a fé tende a se enfraquecer. Não vemos saída para os problemas. Começamos a murmurar e pensamos que Deus nos esqueceu. Olhamos ao redor e achamos que para os outros tudo dá certo. Vemos as bênçãos chovendo no quintal do vizinho e sofremos com inveja, imaginando que enquanto a vida segue sem problemas para alguns, a nossa parece um caos. Se estamos vivendo um inverno impiedoso, precisamos deixar que o Senhor traga a primavera. É preciso olhar os raios de sol que atravessam nossa janela e iluminam nossos dias. O inverno passa, a primavera chega e traz o renascimento das hortelãs. Deus jamais nos desampara, mesmo quando achamos que Ele está longe. No inverno, o Senhor nos aquece e nos protege do frio. No verão, Ele é a brisa suave que nos dá alívio. No outono, podemos usufruir dos frutos das colheitas. Na primavera, nos encantamos com a beleza das flores. Seja qual for a estação, Deus ampara seus filhos. Não deixe que a aflição seque sua alegria e sua fé. Mesmo nas épocas mais frias, há beleza, cuidado e proteção. Ainda que a primavera demore para chegar, podemos contar com a graça e a misericórdia do Senhor em nossa vida.
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2: Confiamos em teu agir, bondoso Pai Celestial. Por isso, intercedemos pelas mulheres cristãs que padecem por amor ao teu nome. O Senhor conhece a dor do isolamento, o peso da rejeição e a constante pressão familiar que tentam silenciar a fé de cada uma em lugares onde seguir a Cristo custa sua própria paz e até a vida. Fortalece o espírito dessas servas quando a solidão apertar o peito, que se lembrem do teu pleno poder. Guarde o coração delas contra o medo e a desesperança, concedendo sabedoria e discernimento na tomada de decisões. Que essas mulheres sejam fortes e corajosas, envolvendo-as com teu amor libertador e a tua proteção. Renove suas forças diárias para que caminhem seguras de que jamais estarão sós. Oramos assim no precioso nome de Jesus. Eu, Karina Jobert, agradeço por esse momento de oração com você.
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3: Tá aí para você momentos de oração com mulheres de esperança aqui no Amigo da Madrugada. Vamos juntos, hein? Você ficou agora há pouco com o melhor da música, com a Aline Barros cantando Primavera. Inclusive foi o tema do presente diário. Vamos com Danny Grace, Paulo César Baruch. Fique à vontade para também pedir a sua nesta terça aqui no Amigo da Madrugada.

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0: dia aí, voltamos aqui com um amigo na madrugada, uma excelente terça-feira. Como é bom saber que você nos dá a liberdade de entrar aí na sua casa, dá liberdade pra gente entrar aí no seu trabalho e a gente aproveita dessa liberdade que você nos dá para levar um pouco da palavra de Deus, seja através de músicas, de estudos devocionais, estudo específico da palavra de Deus. Eu fico contente de saber que nesta terça você vem junto com a gente e aprende um pouco mais da palavra do Senhor. Fique à vontade, inclusive, para deixar também a sua mensagem através do nosso WhatsApp. Tem WhatsApp para você participar? Sim. Fique à vontade. O nosso WhatsApp, o DDD é o 11. O telefone é o 974-181-456. 974-181-456. Você vem, deixa um recadinho, faz companhia nesta terça-feira e a gente fica, ó, com o sorriso aqui, a sorrisão aqui, ó, ó, ó, ó, ó. Fique à vontade, vamos juntos. Aproveitar, inclusive, para ouvir o recadinho de Aurileide, que mandou mensagem pra gente. Será que tem cantoria hoje, hein?
1: Vem me ajudar, ó, meu Jesus, dá-me tua graça e a tua luz.

0: se eu possa ver. Ouve-me, Senhor Jesus, é meu desejo, meu anseio. Amém. Ver a tua face. Bom dia, Pai do Senhor, Cláudio Ronque. Aqui é o Leitor Dois, estou aqui em Natal, Rio Grande do Norte, ouvindo pela Rádio Nordeste Evangélica. E a Pai do Senhor a todos na sintonia. Amém.
1: Amém, moça! Tá vendo? A Aurileide já chega na cantina. Fazendo companhia pra gente nesta terça-feira. Eu vou mandar um abração, pode? É, aquele abração. Bom demais receber seu recadinho. Vamos juntos, vamos. Você sabe, moça, que sua irmã também tá com a gente aqui? Sim. A Albanita, mandou mensagem pra gente aqui, você acredita? Mandou recadinho, aproveitou pra dizer o seguinte, ó. A paz do Senhor, Claudinho. Estou na audiência deste lindo programa, um amigo na madrugada. Um cheiro para as minhas lindas irmãs, Aurileide e Ângela. A Albanita nos acompanha pela Nordeste Evangélica. Faz companhia nas madrugadas? Sim. Chegou nesta terça-feira? Sim, ô moça. A gente aproveita para mandar um abração. Pode. Abração bem apertado, aquele abração. A Albanita tá conosco, a Aurileide tá com a gente, um abraço pra Ângela, um abraço também pra Eliseu que mandou mensagem pra gente aqui. Mandou recado em aonde? Ah, eu quero ouvir o recadinho, cadê?
2: Paz do Senhor, pastor Cláudio Ramos, aqui é o Eliseu, sou de Goiânia, trabalhando. Opa. Nessa madrugada.
1: Bora.
2: Já que a gente não conseguiu.
1: As folgas,
2: um descanso de 3 dias, vamos trabalhar, né? A bênção de Deus vai dar tudo certo.
1: Não pode desanimar, moço. Não, de jeito nenhum, rapaz. Vamos juntos nesta terça-feira, bora! Ai, ai, viu? Olha, quem mandou mensagem também nesta terça foi o Josias. É, o Josias mandou mensagem, mandou aquele bom dia, ele que nos acompanha aqui em São Paulo. Bom dia, seja sempre bem-vindo, bom demais receber sua mensagem.

Olha, a Graça nos acompanha em Anápolis. Anápolis, Goiás, né? A Graça aproveitou para dizer o seguinte: bom dia, excelente madrugada de terça-feira para todos os componentes da programação da RTM e também para todos os ouvintes. Ô moça, vamos aproveitar, pode? E mandar aquele abração bem apertado? Pode mesmo? É, aquele abração. Seja sempre bem-vinda. Bom demais receber seu recadinho nesta madrugada. Olha, quem também aproveitou para participar foi a Marilene. Bom dia, Claudinho. Manda um abraço pro meu esposo, José Marques. Ele tá saindo para trabalhar, mas tá ligadinho no programa, viu? Eles são de Anápolis, Goiás. Ô, José Marques, bom trabalho, hein, moço? Deus abençoe o seu turno. Sim, dona Marilene mandou mensagem, já lembrando que, como você saiu para trabalhar, que o senhor guarde o seu dia, seu turno. E vamos juntos, um aproveita para fazer companhia pro outro, sim.

0: paz do senhor, Abissai de, deixa eu ver, Penalva, Maranhão. Tô ligado na RTM, hein? Vamos juntos? Vamos. Vamos aproveitar pra fazer a companhia pro outro, aquele abração apertado assim, ó. Graça e paz, Cláudio Ronque, ó, tô ligado no amigo na madrugada. Deus abençoe nossa terça. Quero uma música, viu? Sou grato. Será que é aquela Eu Sou Grato? Eu sou grato por tu. Será que é assim? Não sei. É. Que tenho. É a Maria Alice. Será que é essa? Maria Alice? Não sei. Mas, talvez não. Enfim, vamos com uma bem legal aqui nesta terça. Combinadíssimo? Quem mais mandou mensagem pra gente? Deixa eu ver aqui. Adailson mandou mensagem? Deixa eu ver o recadinho.
1: Alô, Cláudio Ronque. Bom dia, bom dia, na Patriô. Mais uma vez na sintonia até as 3 da manhã.
0: Olha aí, ó.
1: E já parabenizar você pelo dia do radialista, né?
0: Opa, é mesmo.
1: Hoje. E hoje ou foi ontem, né? Ainda é hoje, né? Deus abençoe seu trabalho, sua obra.
0: Amém.
1: Pra Jesus. E tamo por aqui, viu?
0: Boa.
1: Na escuta. Dá um alô aí pra minha esposa.
0: Nome da esposa. Nome da esposa.
1: Professora Ceiça, meus filhos, David e Isabelle.
0: Olha aí, ó.
1: E Gilead Baruch.
0: Opa!
1: Estão dormindo e eu tô aqui no. Tô aqui no tapetão, viu? Levando o povo por. Fazer o alumínio aqui em São Luís.
0: Boa.
1: Tá bom, meu jovem?
0: Boa.
1: Um abraço, uma canção aí pra nós aí de Silvan Santos. Deus abençoe.
0: Amém.
1: Um abraço aos ouvintes.
0: Adailson, seja bem-vindo, moço. Inclusive, a gente tá devendo uma pra ele, hein? A gente tá devendo a música pro Adailson, hein? Bom trabalho, Deus abençoe o seu turno, uma excelente madrugada de terça-feira. É, vamos juntos. O Silvan Santos vai cantar da Ilson Nazareno. É. Lembrando que daqui a pouco tem a missionária Dorothy também, né, missionária? Sabe quem chegou aqui, de mansinho, devagarinho, mandou recado pra gente também, missionária? A Helena mandou recado pra gente aqui. A Helena deixou recadinho, deixa eu ouvir o recado dela.
2: Oi, bom dia, Cláudio Ronque.
0: Bom dia, sumido, hein?
2: É, Pai do Senhor, paz. Aqui é a Helena, através do Nordeste Evangélica. Vamos louvar.
0: Vamos.
2: Jesus, em breve vem do céu. Em glória, majestade e poder. Medita, ó igreja do Senhor, que dia glorioso há de ser. É isso aí, em breve Jesus virá do céu.
0: Amém.
2: Em glória, majestade e poder.
0: Uhum.
2: Medita, ó igreja de Jesus, que dia glorioso há de ser. Que dia glorioso há de ser. Glória a Deus, Claudinho Ronco, um abraço pra você.
0: Amém.
2: Desejo tudo de bom, paz, luz, saúde e prosperidade. Que Deus abençoe vocês tudo aí do Transmundial.
0: Amém.
2: Em nome de Jesus. Amém.
0: Amém.
2: São Deus, como diz você mesmo. Amém, glória a Deus.
0: Amém. Acabou?
2: Pra nós ouvir aqui na Transmundial. Amém, glória a Deus. Bom dia.
0: Qual falhou aqui? Eu ainda entendi. Qual foi? A gente tá devendo o Silvan. Depois a gente toca. A gente escuta aqui e toca o pedido da Helena assumida das madrugadas. Ela chegou na cantoria também. seja bem-vinda. Quem mais está conosco? Deixa eu ver aqui. Olha, o João Araújo, você sabe que o João Araújo é o nosso ciclista de plantão, diretamente do Rio Grande do Norte, né? Deixou aqui a mensagem dele.
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0: cair. Ô João, o que aconteceu aqui, meu amigo? Ele fez uma pedalada matinal de 42. Ele fez uma pedalada matinal de 42 quilômetros, é isso? Não. Ele não fez, quase 3 horas pedalando. Meu pai amado. Apesar que ele tá em Natal, né? Aí é outra história, né? Aí, né, meu?

0: Segue consigo, Cláudio Ronde. E foi, rapaz. Quase 3 horas pedalando. O sistema é bruto lá com a turma, hein? Eu vou contar pra você. Ô, João Araújo, seja bem-vindo. Tá sumido também, rapaz. Bom demais receber seu recadinho. Uma excelente madrugada de terça-feira. Legal. O José Augusto. José Augusto mandou mensagem. Deixa eu ver o recado dele.
1: Paz do Senhor, irmão.
0: Paz.
1: Eu sou o José Augusto, aqui de Guaratinguetá, mais uma vez participando do programa de vocês aí.
0: Legal.
1: Aí, desejando um bom dia para todos e que Deus abençoe vocês aí da rádio e todos os seus ouvintes.
0: Amém.
1: Irmão, se dá uma passada. De tempo, dá uma passadinha no fundo do baú, traz um louvor das antigas pra nós aí. Vou continuar aqui na coruja, aqui, corujando o programa de vocês aí. Aí, Deus que abençoe a todos e um bom dia.
0: Mas posso escolher? Ô, José Augusto, mas eu posso escolher, meu amigo, não faz isso. Não faz isso, rapaz. Olha, tem as antigas. Antigas, tem as antigas com uma cara nova. Zé Augusto também provoca, né? Ele sabe que a gente gosta da cantoria aqui, né? É, eu vou contar pra você, viu? Claro. Mas antes tem o Silvan Santos, que vai cantar daqui a pouquinho. Lembrando que a missionária Dorothy deu, soltou um sorriso aqui. Missionária, o José Augusto quer uma antiga. Mas será que ele quer uma antiga com a cara nova? Ele quer uma antiga com a cara velha? Vamos escolher uma nós dois, missionário? É, e qualquer coisa a gente abre o microfone e começa a cantar aqui. Isso é uma maravilha, meu pai. Isso é uma maravilha. Thales Bugueiro de Cristo, que nos acompanha no Rio Grande do Norte, também mandou mensagem, hein?
2: Alô, Fábio. Olá. Que tal, estatal? Bugueiro de Cristo. Boa. Chegando agora das orações.
0: Olha aí, ó.
2: Aqui é Natal, Rio Grande do Norte, madrugada, muito vento, frio.
0: Tá frio aí?
2: Bem gostoso, escutando essa rádio missionária. Pai Senhor para todos os ouvintes. Eita, é madrugada de oração, buscar a presença do Senhor, que é Thales, hein? Fábio Zamana. Thales de Natal, Bugueiro de Cristo, Natal, Rio Grande do Norte.
0: Ô Thales, o Zamana. Falando nisso, o Zamana tá com um cabelo maravilhoso, hein? Ele colocou um cabelo novo. Gente, o topete de Zamana, vou contar pra você, tá uma coisa de filme, tá? Uma coisa de filme. Zamana, daqui a pouco eu vou fazer o seguinte, eu vou guardar o seu recado, assim que o Zamana chegar, a gente mostra pra ele, fala, Zamana, Thales mandou um recado pra você. Ah, meu amigo, escuta aí, ó. Seja bem-vindo, Thales, bom demais receber seu recadinho no comecinho desta terça-feira.

Robson Botem Tweet também mandou mensagem, mandou, chegou aqui, ó. Robson aproveitou pra mandar aquele abração pro Izinho. E o Robson ouve a gente pela FM Esperança, né? Faz companhia pra gente? Faz. Seja sempre bem-vindo, uma excelente madrugada. E abração bem.

0: mandou mensagem pra gente diretamente de Bordeaux, França. Mandou um recado, mandou. Deixa eu ver o recadinho dele. Cadê?
1: Bom dia, bom dia, bom dia.
0: Bom dia, amor.
1: Já estou na área.
0: Olha ele aí, ó.
1: Deus abençoe, Deus abençoe, Deus abençoe. A paz do Senhor. Equipe da RDM, equipe do programa mais firme.
0: Olha aí.
1: Mais firme, mais firme. Firme é uma linguagem nossa lá do Paraná.
0: Ah, é?
1: Essa parada é firme, meu irmão. esse programa, como dizia o Roberto Carlos, nosso celebre Roberto Carlos do nosso Brasil, né? Um dos nossos poetas do Brasil, né? Nós temos que lembrar dos poetas também, que Deus oramos porque a salvação chega até eles, em nome de Jesus. Roberto Carlos diz que essa parada é firme, meu irmão. Esse programa é papo firme, glória a Deus. Glória a Jesus, saudações, irmão Cláudio Ronque, um amigo na madrugada, meu grande amigo, o moço Cláudio.
0: Cláudio Ronque.
1: E Deus abençoe, um bom dia, uma ótima terça-feira. E hoje amanheci lembrando de um hino.
0: É? Qual?
1: Muito bom. Antigo, daquele nosso. Oh, que saudosa lembrança. 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

0: onde está que não se vê nenhum irmão? Alguém com voz de lamento vai dizer neste momento: este povo foi embora pra Sião. É verdade. Vai chegar esse dia, companheiro. Oh, grande equipe do Amigos da Madrugada. Esse dia vai chegar. Jesus está voltando. Aleluia. Uma ótima terça-feira.
1: Amém.
0: Que a bênção do Senhor nos acompanhe neste dia. Em tudo, em nome do Pai, do Filho e do Espírito Santo de Deus. Amém!
1: Amém, irmão! Rapaz, o Jean-Marie trouxe mensagem, cantou, mandou um verso de lembrança. Mas, gente, vou contar pra você, hein? Grande abraço, moço! A gente tem que, tem que mandar um abraço de urso em francês, porque senão nem no português não vale, né? Entendeu? Tá ficando igual, hein, Cláudio Ronco? Tá ficando assim, bem de Bordeaux. Tá melhorando. Vai ficar melhor?
2: Tem que praticar, né?
1: Tem que praticar. Vamos de música. Daqui a pouco tem a missionária Dorothy. Missionária, vamos juntos? Silvan Santos cantando Nazareno.

Aqui é a Dorothy. Eu gostaria que você abrisse sua Bíblia comigo, se você tiver uma, no livro de Êxodo, capítulo 14. Estivemos olhando, nos dois últimos dias, o perfeito tempo de Deus. Quando tudo ficou sombrio e negro, o inimigo estava atrás deles. Havia grandes montanhas do outro lado e a água estava diante deles. Como iriam escapar? Qual era o plano de Deus? O Senhor havia dito: "O Senhor guerreará por vós, por isso, acalmai-vos." Talvez você esteja se sentindo alarmado em sua vida por causa das circunstâncias que parecem ter piorado. Talvez você nem saiba o que fazer para alimentar seus filhos, ou talvez haja alguma pressão em sua situação doméstica. Que tal permitir que o Senhor cuide disso? Que tal entregar isso para Ele? Que tal entrar na palavra de Deus e deixar que Ele fale com você diariamente, enquanto você percebe a palavra? Não se trata apenas de um registro de ontem. Essa palavra é para você hoje. Estamos nesse ponto empolgante onde não há saída. Quando eu era criança, às vezes, eu ia no cinema pegar a matinê de sábado, que sempre tinha algo a ver com cowboys e índios. Eles apresentavam filmes com os incidentes mais terríveis e então diziam: "Volte na próxima semana." Bem, certa vez voltei com meus irmãos só para constatar que o grande problema já havia sido resolvido e ninguém sequer explicou o que havia acontecido. Lá estava o homem de chapéu branco, cavalgando, vitorioso, mas nunca soubemos como ele conseguiu se sair bem. Não é assim com a palavra de Deus. A palavra de Deus sempre conta as coisas como elas são. Ela nunca coberta o pecado de ninguém. Ela nunca esconde as coisas que deram errado. Ela explica honestamente o incidente como Deus o viu e o revelou pela sua santa palavra. Então Moisés, neste momento, nós lemos no capítulo 14, fez como Deus lhe falou. Então Moisés estendeu a mão sobre o mar e com um forte vento do leste o Senhor fez recuar o mar toda aquela noite, tornando o mar em terra seca. As águas se dividiram e os israelitas entraram pelo meio do mar em terra seca. Os arqueólogos descobriram que nessa área profunda, por onde o Vale do Rift passa e desce para a África Oriental, a água é extremamente profunda. Mas há uma parte menos profunda, uma crista muito incomum, de modo que se a água se espalhasse, seria lisa e plana para os pés dos velhos e dos jovens poderem andar em terra seca. Nós não cremos por causa do que os arqueólogos nos contam, mas porque a palavra é a palavra do Deus vivo. E cada jota e cada tio são absolutamente verdadeiros e vêm de Deus somente. Quando os filhos de Israel atravessaram, logo atrás deles, estavam os egípcios. E os egípcios os perseguiram e entraram atrás deles até o meio do mar, com todos os cavalos, os carros e os cavaleiros do faraó. Ele travou as rodas dos seus carros para andarem com dificuldade. Veja o que aconteceu. O que foi um caminho para os filhos de Deus foi uma armadilha para o inimigo. Assim, quando os egípcios seguiram os filhos de Israel, achando que eles tinham o armamento e a experiência, Deus fez com que as mesmas águas que haviam sido separadas para libertar os filhos de Israel se tornassem

exatamente a rede que caiu sobre esses egípcios, pois o Senhor combate por eles contra os egípcios. Eu amo o fim dessa história. Quando eles alcançam o outro lado, puderam ver que Deus os tinha salvado. Israel viu os egípcios mortos na praia do mar. Israel viu a grande obra que o Senhor havia realizado contra os egípcios, de modo que o povo temeu o Senhor e creu no Senhor e em Moisés, seu servo. O que será necessário em sua vida para você entender que Deus é todo-poderoso? Deus tem cada incidente difícil sob seu cuidado. Deus permitirá que tudo que for um problema se transforme em bênção, se tão somente nos acalmarmos e vermos a mão poderosa de Deus agir na situação. Que tal dizer a Ele: eu quero isso, pois os dias em que estamos vivendo não estão fáceis. Escreva para dorothy@transmundial.org.br e peça seu livro, A Sua Busca por Deus, que mostrará como você também pode conhecer a Deus como seu libertador. No nome de Jesus, amém.

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0: Muito bem, voltamos aqui com um amigo na madrugada. Bom dia pra você, bom demais ter sua companhia no comecinho desta terça-feira. E olha, antes da gente seguir com o melhor da música, aproveitar pra mandar um abração aqui pra Alice Moraes. A Alice tá com a gente, tá Alice, tá mãe da Alice, dona Maria Moraes. As meninas estão conosco, mandaram um recado para a meditação, deixar o Salmo 23. Eu e minha mãe estamos aqui, ó, parabenizando Cláudio e Fábio e também os demais radialistas pelo dia do radialista. Deus abençoe sempre com ricas bênçãos, sucesso em tudo, amém. Meninas, sejam bem-vindas. Inclusive, a Maria Moraes quer ouvir uma com Luiz de Carvalho. A gente teve o pedido aqui de uma música um pouco mais antiga. A gente pode ir com Luiz de Carvalho, né? Ah. Né, missionária? Ah, eu gosto quando o Luiz de Carvalho canta o Porque Ele Vê. É mais ou menos assim que ele canta, né? É mais ou menos assim. Posso crer no amor. Essa é boa, hein? Não, essa é boa. Vamos com Luiz de Carvalho? Deixa eu só ouvir aqui um recado. Deixa eu ver aqui. A Daílson mandou mensagem pra gente. Ele tinha pedido Silvan Santos. Será que ele cantou?
1: Consqueiro!
0: Ó, aí, ó.

será que ele cantou mesmo? A gente ficou na dúvida, será que ele vai cantar? Nos cantou, rapaz! Parabéns, viu? Parabéns! Aí, ó. Legal, seja sempre bem-vindo, moço! Demais, né? Bom demais quando o pessoal pede música e canta junto aqui. Manda depois, fala. Cantei, viu, Cláudio? Cantei. Aproveitar pra mandar um abração pra Esther. A Esther que nos acompanha no Mato Grosso. Chegou de mansinho devagarinho. Faz companhia pra gente? Faz. Uma excelente terça-feira. Bom demais receber seu recadinho nas

0: Tanjiram.
1: Massami junto com a gente. Direto Rama Matsu. Massami mandou recadinho, Massami mandou recadinho. Massami disse o seguinte: madrugada Brasil, tarde Japão. Cadê recadinho, Massami?
2: Bom dia, meu amigo Claudio Ronk.
1: Massami!
2: Ótima terça-feira aí pra todos nós, rapaz. Ô, Claudio. Aproveitar que o saudosismo e a nostalgia tá em, tá em massa hoje na RTM. Toca pra nós lá do Altos Louvores, Brilhante, se tiver, né?
1: Brilhante.
2: Tá ok, meu amigo? Massami família aqui direto de Hamamatsu, Japão. Um abraço!
1: Ah, Massami! Você que acompanha a gente direto hoje, Japão, tarde, Brasil. Não, não, Crudirão, que não, tô confundindo tudo. Madrugada Brasil, tarde, Japão. Massami! Komano Royo! Aí é pra você que acompanha Madrugada Brasil, tarde, Japão. Konnichiwa.
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1: Olá, seja muito bem-vindo e bem-vinda ao Entendendo a Bíblia, o programa que é feito para você e com você, que nos ajuda a produzir o conteúdo a partir da sua pergunta. Eu sou Renata Burjato e ao meu lado...
2: André Castilho, é uma alegria poder conversar com você e junto com você entender a Bíblia também com ele.
3: Itamir Neves, nós queremos entender a Bíblia a partir da sua pergunta. Vamos procurar responder a partir da palavra de Deus.
1: Hoje vamos com a pergunta do Davi. Ele quer saber, em 1 Coríntios, capítulo 11, por que Paulo fala sobre o véu na cabeça das mulheres?
3: É uma boa pergunta e uma pergunta que, infelizmente, muita gente ainda não conheceu direitinho a palavra. Então vamos ler o texto, André?
2: Sim.
3: É, 1 Coríntios capítulo 11, e a gente vai ver que Paulo está dando uma orientação para a igreja dos corintianos, ou quer dizer, para a igreja coríntia, sobre a adoração, sobre o culto, né? E aí ele fala uma série de coisas interessantes, e logo no comecinho ele começa a falar sobre as mulheres. Versículo capítulo 11 de 1 Coríntios, versículo 2: eu louvo os irmãos porque em tudo vocês se lembram de mim, retendes os preceitos como vos entreguei, mas quero que saibais que Cristo é o cabeça do varão, o varão é o cabeça da mulher, e Deus é o cabeça de Cristo. Todo homem que ora ou profetiza tendo a cabeça coberta desonra a sua própria cabeça, mas toda mulher que ora ou profetiza com a cabeça descoberta, desonra a própria cabeça, porque é como se estivesse rapada. A situação, André, aqui, você deve se lembrar, né? E é bom que nossos ouvintes também possam entender, era uma situação muito delicada lá na cidade de Corinto. Nós temos um templo de Afrodite, a deusa do amor, a deusa do sexo, e a partir daí, muitas mulheres, né? Que a gente chama de uma maneira mais delicada de sacerdotisas cultuais, na verdade, me perdoem a palavra, mas eram prostitutas cultuais. A maneira pela qual se fazia essa adoração a essa deusa era através dos atos sexuais. Então, essas mulheres ali, essas sacerdotisas, elas tinham o cabelo bem curtinho, então até a cabeça raspada mesmo. E aí, algumas mulheres cristãs, também com já grande liberdade, porque graças a Deus a carta de Paulo aos Coríntios foi escrita já numa caminhada que ele já tinha na vida cristã. E lembrando que a gente lembra lá de Gálatas capítulo 5, ele fala que nós somos livres, né? Cristo nos libertou para que a gente seja livre. Então as mulheres também queriam usar um pouco dessa liberdade. E a partir daí, algumas talvez entenderam que os cabelos compridos ou qualquer coisa assim tiraria um pouco dessa liberdade, e aí queriam cortar o cabelo também, até rapaz, eu acho que não sei se chegava a isso daí. Aí Paulo dá essa palavra para orientar essas mulheres, para dizer o seguinte: ó, cuidado para vocês não se tornarem diante do público, né, iguais a essas sacerdotisas, iguais a essas mulheres que adoram a outra deusa, que na verdade não é deusa, é um ídolo.
2: E eram prostitutas cultuais, inclusive.
3: É, prostitutas, exatamente. Então, por favor, vocês querem honrar a Deus, querem orar, querem fazer as coisas que devem fazer, por gentileza, coloquem um véu na cabeça para demonstrar uma certa diferença. Você andando na rua, por exemplo, você tem que mostrar que você é uma pessoa diferente. E aí Paulo coloca isso aqui. Então, isso era uma questão muito cultural, muito daquela cidade, né, André? Porque você vê nas outras cartas de Paulo, Paulo não fala mais nada disso, Renata. Então, é interessante, né? Parece que em Corinto tínhamos esse problema e Paulo então dá essa instrução.
2: Sim.
1: E a gente pode pensar, né? Eu como mulher perguntando aqui para dois homens, que quando muitas pessoas falam, Paulo era machista, que a gente está fazendo um anacronismo, porque se for ver, Paulo está sendo cuidadoso para com as mulheres.
2: Sim.
1: Porque do contrário, elas até poderiam ali ser identificadas com outras e até sofrerem certos tipos de palavras,
3: exatamente,
1: né? Assim, então de certa forma é um cuidado, não é um machismo, é uma leitura meio atual tentar ler Paulo dos nossos tempos, né?
2: É, exatamente, a gente precisa entender Por que que Paulo está falando isso daqui? Ele está usando um princípio.
3: Isso.
2: E existem, e aí vai ter outros versículos que vão falar a respeito desse princípio aqui no próprio capítulo 11 de 1 aos Coríntios. E um princípio importante é o princípio da submissão.
3: Uhum.
2: E ele aplica esse princípio aqui. Então ele vai dizer que se o homem não deve cobrir a cabeça, visto que ele é imagem e glória de Deus, mas a mulher é glória do homem, pois o homem não se originou da mulher, mas a mulher do homem. Além disso, o homem não foi criado por causa da mulher, mas a mulher por causa do homem. Por essa razão e por causa dos anjos, a mulher deve ter sobre a cabeça um sinal de autoridade. No Senhor, todavia, a mulher não é independente do homem, nem o homem independente da mulher. Pois assim como a mulher proveio do homem, também o homem nasce da mulher.
3: É muito legal isso aqui.
2: Mas tudo provém de Deus.
3: Exatamente.
2: Então, Paulo, e aí julgue entre vocês mesmos. É apropriado uma mulher orar a Deus com a cabeça descoberta? Então ele pega e joga pro pessoal.
3: Exatamente.
2: Olha, como vocês culturalmente entendem essa questão? E aí provavelmente a resposta da maior parte da comunidade, e talvez até dos que pudessem ter algum tipo de contestação, era: não é apropriado.
3: Exatamente.
2: Então, existe uma questão do princípio, um princípio de submissão. Ah, então é só mulher que é submissa ao homem. Mulher deve ser submissa ao homem, mas o homem também deve ser submisso a Deus.
3: Mas então, André, aí eu achei que você ia colocar, eu tô colocando
2: não,
3: agora
2: então
3: pra
2: coloca,
3: você comentar.
2: Por favor.
3: Pra você comentar.
2: Nem sempre
3: nós temos, não, mas é bom, mas nós temos um princípio da submissão, mas temos um princípio da hierarquia. Interessante, né? É Deus, Cristo, homem e mulher. Quer dizer, é aquilo que Deus fez, então, na criação.
2: Exato.
3: É, a maneira muito legal da gente poder se relacionar é obedecendo essa hierarquia que
2: agora,
3: o Senhor deu.
2: Ao mesmo tempo, ele vai dizer, olha, você homem também não pode desprezar a mulher.
3: Exatamente.
2: Porque você veio de uma mulher. E assim como a mulher não é independente de você, mas você também não é independente dela.
3: Uhum.
2: Então, somos todos codependentes.
3: Exatamente.
2: Né?
3: Exatamente.
2: A questão da submissão, o pessoal confunde muito, né? A autoridade não é uma autoridade para você fazer o que quiser com o outro. É uma responsabilidade
3: até para cuidar,
2: exatamente,
3: né?
2: E uma responsabilidade em que você responde a Deus pelo outro.
3: Exatamente.
2: Então,
3: boa.
2: Você não e aí uma palavra pro homem: você responde a Deus pela maneira como você trata a sua esposa, pela maneira como você trata sua filha, suas filhas, pela maneira como você trata sua irmã, pela maneira como você trata sua mãe, pela maneira como você trata suas irmãs em Cristo e pela maneira como você trata todas as outras mulheres.
3: Exatamente. Boa.
2: Então, isso é uma coisa muito importante que, às vezes, o homem, nesse uso da autoridade, não se toca. Ele vai responder pela maneira como ele trata todas as outras pessoas, especialmente as mulheres, a Deus.
3: Exatamente.
2: Então,
3: exatamente.
2: Tem essa, para deixar bem claro,
3: isso.
2: Não é machismo. Não é nesse tipo de coisa, né? E não é nada de qualquer ideologia que possa estar aí, que você possa encontrar na internet. Aí tem um monte de ideologia, nem vou citar os nomes, mas tem um monte de coisa. Então, não é nenhuma dessas. É Bíblia, é princípio de submissão primeiro a Deus. E aí, o princípio de submissão da mulher, que se aplica aqui nessa questão contextual ao uso do véu. Hoje em dia, como nós temos, tem algumas igrejas que têm essa questão, cada igreja deve ser respeitada dentro do seu contexto, e aí cada mulher, se ela está inserida dentro de um contexto, e aquilo não quer dizer, né, salvação, digamos assim, né, mas é um contexto que envolve uma questão de escândalo, que possa causar escândalo naquela comunidade, então obedeça aquele determinado contexto. Agora, se você não está concordando com aquele contexto, tem que considerar a mudança para outro contexto.
3: Com certeza.
2: Né? Agora, o importante é que esse contexto não traga escândalo e não atrapalhe a propagação, a disseminação, a divulgação e o testemunho do evangelho. E era isso que Paulo estava preocupado. Se as mulheres se portassem de outra maneira naquela igreja, elas poderiam, inclusive, atrapalhar o testemunho do evangelho. E isso é a coisa mais importante que tem numa cultura.
3: Uma outra coisa, um detalhe apenas só para a gente poder lembrar, E aquela pergunta que a Renata fez foi muito importante. Então, essa questão de Paulo ser machista ou não, quando a gente olha para uma outra carta de Paulo escrevendo para a igreja de Efésios, lá no capítulo 5, no versículo 22, Renata, você pode ler esse versículo para nós? Efésios 5, 22. E ali a gente pode perceber, e aí se você não tiver bem claro aquilo que nós conversamos agora há pouco e o André colocou de uma maneira bem legal, quando você lê o versículo 22 do capítulo 5 de Efésios, você fala, nossa, parece que Paulo é machista mesmo. Lê pra mim.
1: Esposa, entenda e dê apoio ao seu marido, pois assim demonstrará seu apoio a Cristo. O marido exerce liderança em relação à esposa, mas da mesma forma com a qual Cristo faz a igreja, com carinho, não por dominação.
3: Exatamente, não por dominação. Mas quando nós lemos o capítulo 5, versículo 21, André,
2: opa,
3: é impressionante.
2: Isso é muito importante.
3: Nós homens temos que entender claramente o que a Bíblia está falando. Lê pra gente o 21.
1: Por respeito a Cristo, sejam educados e tenham respeito uns pelos outros.
3: Então.
2: O Tim Peterson, né? O original é submetam-se uns aos outros.
3: Quer dizer, exatamente.
2: O mais literal, não é o original, mas não. Uhum. Outras versões que são um pouco mais literais é submetam-se uns aos outros por temor a Cristo. Uhum. É que o pessoal não entende o que é submissão.
3: Exatamente.
2: Por isso, talvez o respeito seja uma melhor colocação, uhum, mas é a questão de você ouvir e muitas vezes se colocar realmente
3: exatamente
2: debaixo.
3: Isso daí.
1: Mas
3: bom,
1: já que o Itamir falou que é excepcionalmente nessa carta, né, que Paulo dá essa orientação por causa do contexto, e o André falava sobre essa questão de a gente amar uns aos outros, eu vou terminar com o Gálatas, que você citou, capítulo 5, porque diz assim: não há dúvida que Deus chamou vocês para uma vida de liberdade, mas não usem essa liberdade como desculpa para fazer o que entendem, pois assim acabarão destruídos. Ao invés disso, usem a liberdade para ser servir o próximo com amor. É assim que vocês serão cada vez mais livres.
2: É isso aí. Conclusão, tome muito cuidado com qualquer ideologia que possa, que você queira colocar ali. O evangelho, a Bíblia é sempre o parâmetro. E sempre respeite o contexto aonde você está inserido, seja cultural, seja da sua igreja.
3: Muito bom.
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2: Para você, então, o pastor Itamir Neves, que você acompanhou agora há pouco com Entendendo a Bíblia, volta, viu? Volta daqui a pouquinho, 2:30 da manhã, com Através da Bíblia. Fique à vontade para vir conosco, hein? Daqui a pouco vamos aprender mais da palavra de Deus. O pastor Paulo Biasi, inclusive, já está pronto para trazer Correndo para Vencer. Mas antes da gente seguir com o pastor Paulo Biasi, deixa eu mandar um abraço aqui para Miriam Martins. A Miriam nos acompanha nas madrugadas, aproveitou para mandar recadinho dizendo que deseja você que nos ouve uma ótima semana abençoada por Deus. Amém, moça! Bom demais receber seu recadinho nesta terça. Ô Miriam, sabe quem mandou mensagem pra gente também? O Francisco. O Francisco nos acompanha em Natal, no Rio Grande do Norte. Manda um paz do Senhor, que Deus abençoe vocês sempre. Grande abraço, seja sempre bem-vindo. Bom demais receber seu recadinho, moço. O Florêncio, é o Florêncio de Brasília, é o embaixador internacional do emagrecimento à base de giló. Esse aqui, o sistema foi bruto com ele, viu? Foi. Você acha que eu tô inventando moda? Florêncio mandou embora mais de 30 quilos. É um corajoso, não é? Não, esse aqui é um desbravador. Ai, haja coragem, viu? Não, há muita coragem, mas muita coragem. Mas hoje, como diria minha avó, ele tá coradinho, viu? Tá. O Florêncio, o corajoso. Agora será o Florêncio, o corajoso. Tá conosco aqui, hein? Seja bem-vindo, moço. Uma excelente madrugada de terça-feira. mandou mensagem também no comecinho desta terça foi o Edson Cutrim. Rapaz, tá sumidíssimo, hein? Ah, bom demais receber sua mensagem nesta madrugada, moço. Seja sempre bem-vindo. Sabe quem também? Ô Edson, você precisa conhecer o Marcão. Ah, meu, por quê? O Marcão, Edson, 4 férias por ano, férias de 30 dias. E ele chega no estilo aqui, viu, Edson? Você tá

0: O Marcão, que nos acompanha diretamente de Goiânia, Goiás, aproveitou para dizer graça e paz diretamente da linda Goiânia. Vem férias! Passando para avisar que a partir do dia 3 de outubro estou de férias. Eu não disse. Aí, ó. Dessa vez, o tour de Marcão será em, deixa eu ver aqui, Conceição do Araguaia, Redenção, Pará. Que maravilha, hein? O Edson, Marcão conhece o caminho das pedras, mano. Esse entende do assunto, viu? Esse entende do assunto. Vou falar pra você. Chegou, tá com a gente, pede música. A gente vai seguir daqui a pouco, Marcão, com o melhor da música. Mas antes, o pastor Paulo Biasi vem conosco e traz o Correndo para Vencer.
1: Corramos com perseverança a corrida marcada para nós, com os olhos fixos em Jesus, o líder e aperfeiçoador de nossa fé. Algumas pessoas pensam que a Bíblia está cheia de proibições e não veem utilidade em um livro que, de alguma forma, limita suas liberdades. Mas o problema é que certas coisas que parecem liberdades são, na realidade, correntes de escravidão. Esse é o caso de qualquer tentativa de buscar conhecimento no lado sombrio, no reino de Satanás e seus demônios, disfarçados como médiums. Hoje vamos entender por que Deus proíbe essa prática e o que pode acontecer quando desobedecemos. Produzido pela Igreja Moody, em Chicago, você ouve Correndo para Vencer, com o Dr. Erwin Lutzer e sua clareza no ensino bíblico, que nos ajuda a cruzar a linha de chegada. Continuando na série do pastor Erwin Lutzer, chamada O Mundo Invisível, hoje o pastor Paulo Biasi conclui a mensagem O Conhecimento do Lado Oculto, um conhecimento que o rei Saul procurou e depois tentou se matar.
2: A próxima vez que vemos o rei Saul em 1 Samuel, ele está caído sobre sua espada, tentando se suicidar. Mas ele não consegue terminar o ato. E então, nos relatos seguintes, vemos que um amalequita passa por ali e o mata. Que alma iludida! Saul morre pelo suicídio porque se recusou a se render a Deus. Ele tentou, de todas as formas, manipular, controlar, resistir. Saul disse: fui um tolo. Tem uma terceira lição aqui. Jesus delega sua autoridade ao seu povo. Veja como Paulo falou com o espírito demoníaco sem a jovem escrava nem cooperar com ele. Ele nem precisou dizer: você precisa cooperar comigo para esse demônio sair. Se você conhece algo sobre possessão demoníaca, sabe que normalmente a pessoa precisa cooperar. Mas existem pessoas, e Paulo com certeza era uma delas, que andam tão perto de Deus e têm tanta autoridade espiritual que só conseguem tolerar algo assim por alguns dias. Então Paulo disse ao Espírito: saia dela. Em seguida, o próximo ponto é que precisamos nos lembrar de que devemos nos voltar a Deus em submissão. Se não me engano, esse é o quarto ponto. Existe uma passagem nas Escrituras, no livro de Tiago, que diz: portanto, submetam-se a Deus, resistam ao diabo e ele fugirá de vocês. Existem muitas pessoas que estão resistindo ao diabo, mas o diabo não está fugindo. E, aliás, mesmo o fato dele fugir não significa que ele não voltará. Basta olhar para a vida de Jesus. Mas essas pessoas dizem: estou me submetendo a Deus, faça alguma coisa, Deus, que o diabo fuja. Escute, se existe pecado em sua vida, se, por exemplo, você odeia seus pais por causa de abusos que sofreu ou qualquer outra razão e nunca entregou essa raiva, nunca liberou perdão, se essa amargura ainda está em sua alma, você pode resistir ao diabo, mas é bastante provável que ele não fuja. Portanto, submetam-se a Deus, resistam ao diabo e ele fugirá de vocês. Nunca cite a última parte deste versículo sem antes citar a primeira. Você está se submetendo a Deus? É essa pergunta que precisamos responder. Vamos ao ponto número 5. Jesus que nos liberta é o mesmo Jesus que nos salva. E agora quero falar com você que nunca confiou em Jesus Cristo como seu Salvador. Você nunca creu nele para a sua salvação. Hoje é o dia da sua oportunidade. Saul ignorou todas as oportunidades que ele teve. Como pastor, e talvez por uma peculiaridade minha, eu sempre tive muito interesse na natureza humana. Como é que um homem com tantas oportunidades pode fazer escolhas tão desastrosas, ignorando todos os alertas ao longo do caminho? Como isso é possível? Mas, na verdade, isso acontece todos os dias. E talvez eu esteja falando agora com alguém que isso vem acontecendo na sua vida. Mesmo com tudo que você já sabe, você nunca creu em Jesus como o Salvador do mundo. Aquele que desarmou os governantes e as autoridades espirituais e as envergonhou publicamente ao vencê-las na cruz. Você nunca recebeu a Cristo como seu Salvador. E você e eu sabemos que existe um pouco de Saul em cada um de nós. Não é verdade? É o melhor que consigo dizer agora. Mas que lição poderosa! O Jesus que nos liberta é o Jesus que nos salva. Tenho uma ilustração incrível sobre isso, mas não vou compartilhá-la agora, porque eu quero guardá-la para a próxima mensagem. Martinho Lutero é um homem por quem eu tenho mais do que um interesse superficial, e não porque eu seja luterano. Eu discordo de Lutero em alguns pontos, mas admiro a coragem e a ousadia que ele tinha. Você consegue imaginar? Ele morreu aos 64 anos, e se você reunisse todos os volumes escritos por Lutero, provavelmente somariam uns 55. Ele escreveu comentários sobre cada livro da Bíblia. Lutero traduziu o Novo Testamento em cerca de 10 semanas. E então ele passou o resto da sua vida fazendo a tradução do Antigo Testamento. Ele escreveu sobre todo tipo de assunto. Fico impressionado com tudo que ele conseguiu escrever, sem computador, sem estenógrafo. A única explicação que me vem à mente é que ele não tinha televisão ou outras formas de distração. Só isso. Como é que alguém conseguiria fazer tudo isso? Lutero redescobriu a doutrina da justificação pela fé e ele lutava contra a depressão. Você que enfrenta a depressão precisa saber que Lutero também enfrentava, e ele tinha algumas ideias sobre isso. Ele sempre achava que estava lutando contra o diabo, e muito provavelmente estava mesmo, especialmente quando esteve no castelo de Wartburg. Ali, ele pensava nisso sem parar. Ele não conseguia dormir. Foi ali que ele produziu boa parte de seu trabalho. Mas ele sempre se perguntava: será que você pode ser o único que está com a razão? Será que ao longo de todos os séculos a igreja esteve errada? E era assim que ele lutava contra o diabo. Aliás, já que vou ficar um bom tempo sem falar sobre ele, vou aproveitar para lhe contar uma história da vida dele. Talvez uma das razões pelas quais Lutero enfrentava tanta luta contra o diabo tenha a ver com o nome que ele recebeu. Ele se chamava Martinho porque nasceu no dia de São Martinho. E havia uma lenda, apenas uma lenda, de que um dia uma aparição surgiu diante de Martinho. A aparição parecia ser Jesus. Mas Martinho, sabendo que o diabo às vezes assume a forma de Jesus, decidiu olhar para as mãos da aparição para ver se enxergava as marcas dos cravos. Martinho olhou para essa aparição, depois olhou para as mãos dela. Mas assim que ele fez isso, a aparição desapareceu. Por isso, Martinho nunca soube se foi visitado por Jesus ou pelo diabo. E talvez por isso Lutero tenha lutado tanto contra essa questão do mal. Ali, isolado no castelo de Wartburg e mais tarde também no imponente castelo de Coburg, ele escreveu o poderoso hino Castelo Forte é o Nosso Deus. Esse é, de fato, o hino da Reforma. Castelo Forte é nosso Deus, escudo e boa espada. Com seu poder defende os seus e sua igreja amada. Com força e com furor nos prova o tentador. Com artimanhas tais e astúcias infernais que iguais não há na terra. A nossa força nada faz, estamos nós perdidos. Mas nosso Deus socorro traz e somos protegidos. Defende-nos Jesus, o que venceu na cruz, Senhor dos altos céus, que sendo o próprio Deus, triunfa na batalha. Se nos quisessem devorar, demônios não contados, não nos podiam assustar, nem somos derrotados. O grande acusador dos servos do Senhor já condenado está, vencido cairá por uma só palavra. E essa palavra que derrotará o diabo acusador tem 6 letras. Cristo. Louvado seja Deus. Hoje cantamos com plena confiança que Jesus é o vencedor. Você pode estar envolvido com o ocultismo, alguns nem sabem disso. E quanto à prática de leitura de mãos e outras semelhantes, é claro que elas fazem parte do ocultismo. O que você precisa saber é pedir a Deus que lhe mostre exatamente como você está envolvido, qual foi o ponto que levou você a se envolver. E você precisa renunciar a isso. Essa será parte da próxima mensagem. Você precisa renunciar com tudo que você é e tudo que você tem. Deus não é neutro quanto a isso. É uma abominação para o Senhor. Enquanto isso, cantamos. Se nos quisessem devorar, demônios não contados, não nos podiam assustar, nem somos derrotados. O grande acusador dos servos do Senhor já condenado está, vencido cairá por uma só palavra. Quando cantamos esse hino, devíamos cantar tão alto que até as telhas da igreja tremessem. Ore comigo. Pai, hoje eu oro por aqueles que não lhe conhecem como Salvador. Peço que os atraia para Jesus, que é o único capaz de nos dar a verdade e nos livrar de enganos profundos. Oro por aqueles, Pai, que estão lutando contra Satanás. Ajude-os a entender, Senhor Jesus, que por meio do seu sangue precioso, a vitória já foi conquistada. Eles o derrotaram pelo sangue do Cordeiro e pelo testemunho deles. Agradecemos hoje porque o diabo cairá vencido por uma só palavra, porque Jesus o desarmou. Não existe disputa, o jogo acabou e Satanás perdeu. Ó Deus, liberta o teu povo hoje, pedimos que o livre. E enquanto lhe glorificamos e exaltamos a tua força, oramos pedindo o teu poder, a tua graça e a tua sabedoria. É em nome de Jesus que oramos. Amém. No dia em que preguei esta mensagem, cantamos este hino Castelo Forte ao Nosso Deus aqui na Igreja Mude. Não sei se as telhas chegaram a tremer, mas espero que, como igreja, corpo de Cristo, a nossa alma tenha sido despertada para crer que Jesus Cristo de fato triunfou sobre o lado sombrio. Todos os demônios estão sujeitos a ele. E quero que você se sinta encorajado hoje, porque alguns de vocês estão lutando contra o ocultismo. Quero que você continue crendo. Procure por crentes em Jesus Cristo que orem com você e por você, porque a vitória está em Jesus Cristo. Na próxima edição do programa Correndo para Vencer, falarei sobre o poder do lado sombrio. Então, não deixe de nos acompanhar. Deus lhe abençoe e que o seu dia seja bom o dia todo.
1: Você ouviu o pastor Paulo Biasi concluir O Conhecimento do Lado Obscuro, a terceira de uma série de 8 mensagens sobre o mundo invisível. Em nossa próxima oportunidade, ouviremos como, além do conhecimento desse lado obscuro, algumas pessoas procuram o poder dele. Sou Héctor Nóbrega e Correndo para Vencer é um ministério da Igreja Mude, em Chicago.

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E voltamos aqui com um amigo na madrugada. Bom dia pra você, bom demais ter sua companhia no comecinho desta terça-feira. Deixa eu lembrar que daqui a pouquinho tem um painel literário, hein? Tem o pastor JP Gouveia trazendo um painel literário, 2:03 no horário de Brasília. E aqui tem o melhor da música com Eixla.

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1: Sejam todos bem-vindos ao Painel Literário da Rádio Transmundial. Eu sou o João Paulo Gouveia e hoje eu tô com uma pessoa muito especial para a gente conversar sobre um tema muito especial, né? Que talvez esteja no nosso imaginário e a gente não consegue definir as coisas completamente. A gente vai falar sobre o livro chamado Evangélicos Protagonistas, quer dizer, já é uma provocação, uma pergunta, e a gente vai falar com o seu autor, Samuel Silva, pastor da Igreja Batista do Povo, não é? Seja bem-vindo, então, ao Painel Literário da Rádio Transmundial.
2: JP, é um prazer imenso estar aqui com você, falar de uma temática que é de extrema importância, porém muito desconhecida da maioria dos brasileiros, e eu vou dizer, da maior parte, de maneira preconceituosa, do academicismo e da elite brasileira quando fala-se dessa temática, protestantes ou evangélicos. Esse é o nosso tema nesse dia.
1: O irmão escreveu outros livros, né? O senhor escreveu esse, né? A Bíblia aos Olhos do Islã. E escreveu também o Último Profeta, Jesus ou Maomé, né? Isso. E aí você faz uma comparação entre Jesus e Maomé? Como é isso?
2: Eu fiz uma comparação. JP, esses dois livros são pelo menos duas perguntas que todo cristão ao redor do mundo, que um dia se encontrar com um muçulmano, eles vão questionar sobre a Bíblia, principalmente a pessoa de Jesus Cristo.
1: Uma fé, uma religião periférica, uma religião de ignorantes, sim, uma religião de fracassados, sim, né? De gente manipulável.
2: Manipulado,
1: nesse
2: gado,
1: processo
2: massa.
1: Todo. E é sobre isso que o seu livro, esse agora, que é a sua tese de mestrado,
2: isso,
1: correto?
2: Certo.
1: Que trabalha esse tema, né?
2: É isso mesmo, esse tema que eu abordo, na verdade, essa ideia surgiu porque em 2003 eu produzi uma espécie de escola de interpretação da Bíblia, que é uma escola de interpretação que tem como fio condutor o pobre. E aí, olhando a história, não é? Olhando a história da igreja, eu fiz um mestrado na teológica, uhum, na Faculdade Teológica Batista de Perdizes, em história. E olhando a história, eu percebi que algumas dessas falas que apareceram aqui no Brasil com relação aos crentes, por exemplo, Celso chamava ou dizia que só se tornava cristão quem era tolo. As mulheres, as crianças, alguém inteligente, educado, acadêmico, intelectual, jamais se tornaria protestante ou cristão.
1: Então isso não é uma questão de dados sociológicos da região periférica do Brasil, isso já vem
2: isso
1: da
2: já
1: filosofia,
2: vem. Isso já vem desde então, porque na verdade, se a gente analisar, o evangelho nasce na verdade dentro desse contexto, mas existem muitas literaturas que mostram, por exemplo, vamos pegar ali, nós temos dois centuriões que são pelo menos mencionados na Bíblia, em Lucas capítulo 7 e depois em Atos no capítulo 10. Então, naquela época já existiam pessoas influentes. Paulo era um intelectual que se converte ao cristianismo. Quando a gente chega em Roma, é o cristianismo que chega como uma religião, vamos dizer assim, ilegal de alguma maneira, né? Então, o protestantismo, ele nasce de baixo para cima, o cristianismo dentro do contexto romano, e ele cresce. Alguns missiólogos dizem que possivelmente até o quarto século a população romana já era composta de pelo menos 17% de cristãos. E aí foi o evangelho que deu uma identidade ao escravo, ao soldado, à concubina, não é? À mulher.
1: Tornou visível o invisível.
2: Tornou visível e invisível. A tal ponto, uhum, JP, que ele sai das catacumbas e vai até o palácio. Isso tem implicações profundas, eclesiológicas, missiológicas, políticas e sociais. A gente pode discutir isso em outro momento. Mas é interessante você pensar que esse movimento que começa com soldados, concubinas, escravos, mulheres, não é? Que eu tô falando aqui mulheres, por favor, me entendam. É porque, na verdade, as mulheres não eram bem vistas dentro,
1: exatamente,
2: do contexto do Império Romano.
1: Exatamente.
2: Então, são pessoas muito simples que impactam um dos impérios mais poderosos de todos os tempos. Então, quando eu peguei esse conceito de pobreza e de vulnerabilidade Daí eu puxei essa ponta para o Brasil e como que esse evangelho que começa com essas pessoas tão fragilizadas e tão marginalizadas mudou a história e o destino da humanidade.
1: Exato, quando a gente olha o evangelho, a gente vê Jesus se encontrando com os invisíveis, né? O tempo todo.
2: Sim.
1: Então era o invisível do tanque, que ele chega lá e fala: o que você quer que eu faça? Uhum. Ah, não tem ninguém que me jogue lá na água. Sim. E ele cura o cara.
2: Uhum.
1: O invisível gadareno, que tava lá jogado. Sim. Nos cantões. Uhum. Lá, né? De Gadara, pra
2: Sim.
1: poder, e ele vai lá e liberta o camarada. A mulher do fluxo de sangue, que tá também jogada nos cantos. O cego, que
2: uhum.
1: tá à beira do caminho.
2: Sim.
1: E esses encontros de Jesus vão trazendo sentido e propósito e mostrando que o invisível também é visto por Deus. Isso a gente vê no Antigo Testamento também.
2: Totalmente.
1: Com Agar.
2: Agar
1: é a mesma coisa, é
2: Sim.
1: o Deus que me vê, né?
2: É o Deus que
1: Esse
2: me vê.
1: É o negócio todo, Sim. né? Isso é uma coisa que permeia o cristianismo em modo geral, né? Se a gente não institucionalizar ele.
2: Se não institucionalizar. Cara, essa é uma das coisas mais apaixonantes. Inclusive, hoje à noite eu vou fazer uma live sobre essa questão das esferas de poder no Antigo Testamento, né?
1: Uhum.
2: E é interessante como Deus estabeleceu leis muito claras para que a pobreza, o vulnerável fosse cuidado de uma maneira tão especial, que tivesse uma atenção com leis que o protegesse, tá? A terra não era... ninguém era dono da terra, a terra pertencia ao Senhor, as dívidas eram perdoadas, ou seja, a pobreza jamais deveria ser eternizada, entende? Então, essa é uma característica tremenda. Você vai para o Novo Testamento da mesma maneira, você percebe que é uma comunidade que se forma, em que tem gente que tem propriedades, que vendem, que colocam aos pés dos apóstolos. E o mais interessante e belo de tudo é que não havia necessitado algum. E isso é o que intriga os sociólogos e os antropólogos hoje. O que os antropólogos... Cara, você ouve Luiz Felipe Pondé, um cara que é ateu e filósofo, fala que define os evangélicos como um grupo social poderosíssimo. Entende por quê? Porque cria essa rede de cuidado.
1: Ele, na verdade, não é ateu, ele é um agnóstico.
2: Agnóstico,
1: né?
2: Ok, agnóstico.
1: E que tá assim, meio puxadinho, pro mundo cristão, porque ele fala assim: se tirar Deus da equação, a própria humanidade se derrete, né?
2: O Richard Dawkins, né? Que agora se considera até um
1: ex-ateu.
2: Um ex-ateu, né? Um cristão cultural. Então, na verdade, esses caras estão percebendo de que há algo diferente. Uma mulher chamada Ayan Hirsi Ali, é uma somaliana que foge para a Holanda porque os pais queriam que ela casasse, ela foge, num caso, se torna membro do parlamento holandês. Ela vira uma ateia, descrede tudo. E agora, no início de 2024, ela estava num grande debate com Richard Dawkins e uma série de estudantes da Universidade de Oxford. E ela conta o testemunho dela, falou assim: olha, no mês de janeiro de 2024, eu estava mal, porque eu estava com 10 anos com depressão. E ela disse assim: você sabe o quanto eu critiquei o cristianismo, mas naquela manhã eu fiz uma seguinte oração: se existe essa força suprema, se existe esse Deus, por favor, me restaura, por favor, me cura. Cara, e sabe, o Richard Dawkins ficou assim de boca aberta.
1: Louco,
2: porque
1: isso.
2: A partir daquele dia, a Ayan Hirsi Ali, ela foi completamente restaurada da sua depressão e a mulher se tornou uma cristã.
1: Agora, uma coisa que fica, e a gente só vai responder a semana que vem, mas não é uma luta de classes. Deus vê o invisível, mas ele também está preocupado com essa outra, com os visíveis, socialmente falando. Ele está preocupado com os dois. Ele não faz isso em detrimento do outro.
2: Absolutamente.
1: Simplesmente ele eleva isso. Mas isso a gente só vai responder a semana
2: Beleza.
1: Que vem. Pastor, a gente encontra o senhor aonde?
2: Ah, legal. Olha só, os meus livros estão estão primeiro no Mercado Livre. Quem quiser as versões impressas, você pode adquirir no Mercado Livre. É só procurar lá os livros do Samuel Silva. Se você quer comprar os livros, o e-book, eles estão em pelo menos 3 plataformas. Eles estão na Hotmart, está na Key Wi-Fi, está na... pelo menos nessas duas aí, você... na Monetize. A terceira é a Monetize. Então você pode comprar o livro individual, se você quiser. Mas quem comprar esses 3 livros, cara, vai pagar praticamente no e-book, vai pagar praticamente o preço de um livro. Então tá muito, muito, muito barato. E se você quer me encontrar nas redes sociais, é PR Samuel Silva, _, de lá você vai pro meu Facebook, tá? E quiser me convidar para palestras, bate-papos, entrevistas, podcasts, eu estou aí à disposição. Tenho treinamento sobre Islã, liderança, história, uma série de coisas aí.
1: Muito bom. Te espero aqui, tá bom, pastor? Pô,
2: será um prazer.
1: E vejo
2: imenso
1: todos vocês também a semana que vem. Até lá.
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Muito bem, voltamos aqui com um amigo na madrugada na sua RTM Brasil. Bom dia para você. Uma excelente terça-feira. Como é bom saber que a gente está chegando aí na sua casa, no seu trabalho. Antes de seguirmos com o programa Através da Bíblia, aproveitar para mandar aquele abração pro nosso baterístico Luiz Justino. É o Luiz Zildia, aí que nos acompanha em Franca, aqui em São Paulo. Chegou para fazer companhia também neste comecinho de terça-feira. O Sumido, seja bem-vindo, hein, moço? Ele perguntou aqui: é verdade que você está numa nova turma de aulas de canto? Quero me inscrever. Pessoal da produção, vocês andaram comentando alguma coisa aqui com o Luiz? Eu não tô entendendo essa conversa dele. Mas que conversa que é essa? Que eu me inscrevi em aula de canto. Eu lá preciso fazer aula de canto. Vocês estão inventando moda, né? Vocês me inscreveram em alguma aula de canto? Eu não tô sabendo? Hã? Foi? Não, vocês que ficam inventando essas modas. Tá, depois vocês me... Luiz. A gente vai descobrindo umas coisas aqui de madrugada, rapaz. Muito bem, deixa eu ver aqui quem mandou mensagem pra gente. Olha quem tá conosco, diretamente do Piauí. Mandou um abraço pro JP, o JP que apresentou agora há pouco o painel literário, o Edu. Eduardo fez uma cirurgia, ele tá se recuperando, é. Bom, moço, boa recuperação, hein? Vamos encaminhar aqui o seu recadinho para o JP. Pode deixar. Valeu pela mensagem. Seja sempre bem-vindo. Bom demais ter você conosco.

Olha, quem também aproveitou para mandar mensagem pra gente nesta madrugada, faz um bocado de tempo que não participa. Mandou um oi pra gente aqui, foi a sumidíssima da Dinael. Ô sumida, seja bem-vinda, moça. Dinael nos acompanha, Aparecida de Goiânia. Muito bom receber seu recadinho. Vou aproveitar, Dinael, pra mandar aquele abração, pode? É, aquele abraço. O Fabiano de Estremoz, Rio Grande do Norte, aproveitou para mandar o seguinte, ó, essa rádio, uma benção, um abraço, Fabiano de Estremoz, Cláudio Ronque, bom dia, bom dia. Seja bem-vindo, moço, bom demais receber seu recadinho. Você sabe que o Erivaldo também nos acompanha, né? O Erivaldo nos acompanha em Ipu, Ceará. É, deixa o recadinho pra gente aqui. Ele que está num engarrafamento de perfumes. Cheirinho tá bom demais por lá. Aproveitou para mandar mensagem pra gente. Paz do Senhor Jesus, ó, a produção dos perfumes importados, unção de cheiro. Boa madrugada. Excelente madrugada. Tá sumido também, moço. Bom demais receber essa mensagem nesta terça. Sabe que o Jailton, o Jailson, diretamente de São Leopoldo, aproveitou para dizer o seguinte, Cláudio Ronque. Toca o Sérgio Lopes aí, depois do Através da Bíblia, Jailson. É, o pastor e professor Itamir Neves está chegando aqui, lancinho devagarinho, vai trazer pra gente Gênesis. Estudo detalhado da palavra de Deus. E você que nos acompanha, a gente aproveita para convidar você aí no trabalho, em casa, pelo celular, pelo computador, pelo rádio, enfim. Você que vem conosco nesta terça para ouvir com atenção o estudo detalhado da palavra de Deus com o pastor e professor Itamir Neves e o programa Através da Bíblia que começa agora.

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1: Querido amigo, você sabe que nós já estamos estudando o livro de Gênesis. Você deve estar se lembrando de que nós iniciamos o estudo de Gênesis no programa passado. No programa passado, dividimos o livro em duas grandes porções. Do capítulo 1 até o capítulo 11, era a primeira porção. E a segunda parte, do capítulo 12 até o capítulo 50. Isso é, até o final do livro. No programa passado também dissemos que a ênfase de Gênesis recai sobre a segunda parte, isso é, do capítulo 12 até o capítulo 50. Você se lembra que nós fizemos essa afirmação, não se lembra? Então, veja só, é que a primeira parte do Gênesis trata do começo da criação, mas a partir da segunda parte nós encontramos uma ênfase maior na redenção do ser humano. Dissemos então que Deus estava mais interessado nas pessoas do que em todo o universo criado por ele. E podemos dizer que Deus está mais interessado em você e dá mais valor a você do que valoriza todo o universo criado por ele. Isso foi demonstrado porque ele enviou Jesus Cristo para salvar a você e nos salvar a todos nós os nossos pecados. Para estudarmos esse livro de Gênesis ou qualquer outro livro bíblico, temos que conhecê-lo de modo completo, como um todo, tendo dele uma visão geral, para depois sim analisá-lo, olhando as suas partes. Lembre-se de que eu comentei que há duas formas de nós estudarmos a Bíblia. Uma é com o telescópio e a outra é com um microscópio. No programa passado, nós usamos o telescópio. Isso é, nós vimos o livro de uma maneira geral. Conhecemos o livro de Gênesis de um modo completo. Hoje, com o microscópio, nós vamos conhecer os detalhes, as particularidades de Gênesis. Nesse encontro, nós vamos verificar os detalhes do esboço do livro e a partir desse programa iremos estudando Gênesis em pequenas porções. Então, em sétimo lugar, nós tínhamos falado dos seis primeiros lugares no programa passado, eu quero lhe dar a oportunidade para você anotar o esboço que nós vamos dar a seguir. Em sétimo lugar, vem o esboço, a mensagem geral do livro de Gênesis. Só para você recordar, é que Gênesis demonstra o fracasso do ser humano em todas as suas circunstâncias, mas também revela a maravilhosa salvação de Deus para cada situação. Agora vamos conhecer em detalhes a primeira parte do livro de Gênesis, que, como dissemos, é o livro das origens. Afie aí o seu microscópio e vamos conseguir enxergar detalhes dessa primeira parte do livro de Gênesis. A primeira parte do esboço abrange o conteúdo dos 11 primeiros capítulos de Gênesis. Podemos denominá-la de a história primitiva da raça humana. Ouça bem, a história primitiva da raça humana. Nessa primeira parte de Gênesis, de 1 até 11, temos subdivisões que podem nos ajudar ainda a reter melhor esse conteúdo. Vamos a elas. Temos quatro narrativas de grandes eventos que deram origem à raça humana. Nessa primeira parte, de 1 a 11, temos quatro narrativas de grandes eventos que deram origem à raça humana. Primeiro, a narrativa da criação, capítulos 1 e 2. Depois, a narrativa da queda, capítulos 3 a 6. Depois, a narrativa do dilúvio, capítulos 6 a 8. E em quarto lugar, a quarta narrativa, a narrativa da Torre de Babel, dos capítulos 9 até 11. A segunda parte do esboço de Gênesis abrange o conteúdo dos capítulos 12 até 50. Isso é, até o final do livro. Podemos então denominá-la de a história patriarcal da raça hebraica. E aqui também nós temos subdivisões que podem nos ajudar a reter esse conteúdo. Aqui temos as narrativas de quatro grandes personagens que deram origem ao povo hebreu. Anote aí, em primeiro lugar, a narrativa da vida de Abrão, depois chamado Abraão, capítulos 12 a 24. Em segundo lugar, a narrativa da vida de Isaac, capítulos 21 a 26. Em terceiro lugar, a narrativa de Jacó, depois chamado Israel, capítulos 27 a 36. E em quarto lugar, a narrativa da vida de José, nos capítulos 37 a 50. Espero que você esteja conseguindo acompanhar. Mas eu vou repetir para que você possa perceber como é fácil a gente decorar o esboço de Gênesis. O livro está dividido em duas grandes porções, capítulos 1 a 11 e capítulos 12 a 50. Na primeira parte, temos o relato de quatro eventos. Anote aí: criação, queda, dilúvio e a Torre de Babel. E na segunda parte temos o relato de quatro grandes personagens iniciadores da nação hebraica: Abraão, Isaac, Jacó e José. Você deve ter percebido que essa é uma maneira mais simples, mais fácil de memorizar o esboço do livro de Gênesis. Então, estamos caminhando passo a passo. E eu quero que você me acompanhe naquilo que vem a seguir. Nós vamos dividir essas subdivisões para que nos aprofundemos ainda mais no conhecimento de cada um dos detalhes. Lembre-se da nossa ilustração. Nós estamos vendo o livro de Gênesis agora com um microscópio. E você deve saber que um microscópio tem várias lentes. Quando usadas adequadamente, essas lentes nos permitem ver detalhes que muitas vezes não foram percebidos anteriormente. Usaremos essas lentes mais potentes quando começarmos, a partir do próximo programa, a análise de trechos e de versículos dos livros bíblicos que estudaremos. Olha, essa é uma grande aventura. Nós vamos perceber as riquezas da palavra de Deus. Afinal, a Bíblia é a revelação do Deus infinito a uma criatura finita. Quanto mais estudamos a palavra de Deus, mais conhecemos a Deus, a sua soberania, o seu poder e o seu imenso amor dado a cada um de nós. Querido amigo, eu espero que você esteja pronto para um mergulho ainda mais profundo na palavra de Deus. Ou, se você quiser, vamos voltar ao microscópio para conhecer ainda mais detalhes do livro de Gênesis. Veja só, na nossa primeira divisão, que engloba os capítulos 1 a 11, a qual chamamos a história primitiva da raça humana, anotamos quatro subdivisões: a narrativa da criação, a narrativa da queda, a narrativa do dilúvio e a narrativa da Torre de Babel. Agora vamos subdividir ainda mais cada uma dessas quatro subdivisões. Preste bem atenção, e se você quiser e se for possível, vá anotando esses detalhes. Assim, para a primeira subdivisão, que denominamos a narrativa da criação, nós vamos dividi-la em duas subseções. Em primeiro lugar, a narrativa de toda a criação, capítulo 1. E em segundo lugar, a narrativa especial da criação do homem, no capítulo 2. Na segunda divisão, que nós denominamos a narrativa da queda, vamos dividi-la também em duas porções. Em primeiro lugar, a entrada do pecado no mundo, no capítulo 3. E em segundo lugar, a narrativa do avanço do pecado no mundo, capítulos 4 até 6. Na terceira subdivisão, que denominamos a narrativa do dilúvio, ao invés de termos apenas duas subdivisões, vamos encontrar três. Em primeiro lugar, vamos encontrar a causa do dilúvio, cujo conteúdo está relatado no capítulo 6. Em segundo lugar, a vinda do dilúvio, cujo conteúdo está relatado no capítulo 7. E em terceiro lugar, a consequência do dilúvio, cujo conteúdo está relatado no capítulo 8. E agora, na quarta divisão, que denominamos a narrativa da Torre de Babel, ela engloba os capítulos 9 a 11. Nós vamos encontrar também duas subdivisões. Em primeiro lugar, o recomeço da história humana com Noé e a sua descendência, que está registrado nos capítulos 9 e 10. E em segundo lugar, o relato da rebelião humana através da Torre de Babel, cujo conteúdo está registrado no capítulo 11. Eu não sei. Será que você conseguiu me acompanhar? Eu sei que nós estamos trazendo várias novidades para você. mas com certeza alguma coisa ficou em sua mente. Passamos para você todas essas subdivisões da primeira parte de Gênesis com o propósito de auxiliá-lo, de facilitá-lo na sua memorização do livro de Gênesis. Mas ainda eu quero lembrar com você os quatro eventos dessa primeira grande parte do livro de Gênesis, que vai do capítulo 1 até o capítulo 11. Então você vai ter possibilidade de memorizar com maior facilidade. Então, vamos lá. A narrativa da criação nos capítulos 1 e 2. Narrativa da queda nos capítulos 3 a 6. A narrativa do dilúvio, capítulos 6 a 8. E a narrativa da Torre de Babel, capítulos 9 a 11. Você relembrou? Quatro grandes eventos: criação, queda, dilúvio e Babel. Sabe por que é importante você ter bem claro o esboço do livro de Gênesis na sua mente? É importante para que você, ao estudar um trecho do livro, tenha a ideia completa do seu conteúdo e para que você saiba também o contexto onde ele está inserido. É isso que fazemos quando esboçamos Gênesis. Querido amigo, estamos agora diante de mais uma parte da nossa tarefa de olharmos detidamente através das lentes do nosso microscópio para enxergarmos ainda mais detalhadamente agora a segunda parte, isso é, dos capítulos 12 a 50. Vamos então recordar essa segunda parte e vamos relembrar que nós a denominamos de a história patriarcal da raça hebraica. E como já mencionamos anteriormente, aqui temos também quatro subdivisões que vão poder nos ajudar a reter melhor o seu conteúdo. Eu espero que você esteja se lembrando de cada uma dessas divisões. Em primeiro lugar, nós temos a narrativa da vida de Abrão. Isso é, depois ele foi chamado Abraão. Ele está registrado nos capítulos 12 a 24. Em segundo lugar, temos a narrativa da vida de Isaac, nos capítulos 21 a 26. Em terceiro lugar, encontramos a narrativa da vida de Jacó, depois foi chamado Israel, nos capítulos 27 a 36. E no final, em quarto lugar, temos a narrativa da vida de José, registrada nos capítulos 37 a 50. Relembrou-se? Abraão, Isaac, Jacó e José. Então, tornando mais fácil a sua memorização, eu vou repetir. Quatro palavras apenas: Abraão, Isaac, Jacó e José. Olha, não é tão difícil não, eu acho que você está conseguindo acompanhar. Portanto, em Gênesis, nós temos, olha só, quatro eventos e quatro personagens. Quatro eventos: criação, queda, dilúvio e Babel. E os quatro personagens: Abraão, Isaac, Jacó e José. Se você memorizar essas oito palavras, você memorizou o esboço do livro de Gênesis. Eu vou repetir: criação, queda, dilúvio e Babel. E depois Abraão, Isaac, Jacó e José. Sim, com oito palavras, nós temos o esboço do livro de Gênesis bem gravado em nossas mentes. Caminhando para o final do programa, eu queria propor o seguinte procedimento. Assim como nós fizemos na primeira parte de Gênesis, quando dividimos aqueles quatro grandes eventos importantes, aqui também na segunda parte, nós vamos dividir a vida desses quatro grandes personagens para conhecermos melhor a cada um deles. Em primeiro lugar, vamos conhecer a vida de Abraão, que é narrada nos capítulos 12 até 24. Vamos denominá-la de a aliança prometida. Em segundo lugar, a vida de Isaac, que é narrada nos capítulos 21 a 26. Nós vamos denominá-la de a aliança transmitida. Em terceiro lugar, a vida de Jacó, ela é narrada nos capítulos 27 até 36 e podemos denominá-la de a aliança prosseguida. E em quarto e último lugar, a vida de José, narrada nos capítulos 37 a 50, que pode ser denominada a aliança exercitada. Muito bem, espero que você esteja conseguindo nos acompanhar. Essa é a segunda parte de Gênesis, a parte em que conhecemos a origem da nação hebraica, que se deu através da vida desses quatro patriarcas bem conhecidos por todos nós: Abraão, Isaque, Jacó e José. Memorizando esses quatro nomes, você tem condições de saber de modo bem simples o esboço dessa segunda parte do livro de Gênesis. Muito bem, temos que prosseguir em nossa tarefa de conhecer ainda mais os detalhes dessa segunda parte, e para isso eu quero te convidar a fazer mais anotações. Na verdade, usando aquela nossa ilustração, limpe bem as mentes do seu microscópio e vamos conhecer mais profundamente cada uma dessas vidas, que são vidas marcantes, vidas e personagens que deram origem à nação hebraica. Vidas que principalmente nos mostram homens comuns, iguais a nós, que foram escolhidos por Deus sem mérito algum, mas que confiaram em Deus e nas suas promessas e prosseguiram pela fé, participando ativamente do plano de Deus. Esse plano divino começou a ser delineado, começou a ser percebido desde que o pecado entrou no mundo. Em Gênesis 3:15, o Redentor foi prometido, e a partir dali Deus foi chamando instrumentos humanos para que tal plano se realizasse. Mas eu espero que você esteja percebendo a importância então de conhecermos as vidas desses homens: Abraão, Isaque, Jacó e José. Quando conhecemos detalhadamente essas vidas, vamos perceber como eles compuseram com Deus esse plano tão perfeito da redenção da raça humana. Em primeiro lugar, nos capítulos 12 até 24, vamos observar a vida de Abraão, que nós denominamos de a aliança prometida. Nós vemos três aspectos aqui na vida de Abraão. São princípios da fé, nos capítulos 12 até 14. Depois, teste da fé, nos capítulos 15 a 21. E depois, o aperfeiçoamento da fé, nos capítulos 22 a 24. Por isso, Abraão é chamado o pai da fé, o amigo de Deus, um dos heróis da galeria da fé de Hebreus, capítulo 11. Assim, então, detalhamos para que possamos conhecer melhor a vida de Abraão. Princípios da fé, teste da fé, aperfeiçoamento da fé. Agora vamos para a vida de Isaque, capítulos 21 até 26. No capítulo 21 até 24, descrevem o nascimento e o casamento de Isaque. Em segundo lugar, nos capítulos 25 e 26, encontramos a descrição da concessão da bênção de Abraão a Isaque, o seu filho. Em terceiro lugar, nós vamos encontrar nessa segunda parte do livro de Gênesis a vida de Jacó, depois chamado de Israel. Nos capítulos 27 até 30, encontramos as bênçãos materiais conseguidas. E no capítulo 31 a 36, as bênçãos espirituais não conseguidas, até que a transformação de Jacó em Israel aconteceu. E agora, finalizando em quarto lugar, nos capítulos 37 a 50, temos a descrição da vida de José, conhecida por todos nós como José do Egito. Esses capítulos denominamos de a aliança exercitada. E as suas subdivisões são as seguintes. O primeiro destaque enfatiza o treinamento através das provações, nos capítulos 37 a 40. Em segundo lugar, o destaque enfatiza o triunfo através da confiança em Deus. Aqui, do capítulo 40 até o capítulo 50, até o final do livro de Gênesis. Querido amigo, eu espero que você esteja conseguindo nos acompanhar nesse detalhamento da segunda parte do livro de Gênesis. E a partir do próximo programa, nós vamos estudar ainda mais detalhadamente o livro de Gênesis, porque nós estaremos estudando o próprio texto de Gênesis. Logicamente, esses esboços que nós demos é para que você tenha a possibilidade de ter um quadro mais completo na sua mente. Mas vamos iniciar o estudo do texto a partir do próximo programa. Por exemplo, ao estudarmos o capítulo 1 de Gênesis, que nos apresenta a narrativa da criação de todo o universo, nós vamos nos deter no exame das teorias a respeito da criação do universo. Creio que você já ouviu diferentes opiniões sobre a formação do nosso mundo e do universo onde ele se insere. Temos pessoas que creem na criação divina, como é relatada na Bíblia, mas temos pessoas também que não aceitam essa narrativa. Temos livros que abordam essas teorias chamadas científicas, mas que muitas vezes de ciência só tem mesmo título, porque tais teorias estão sendo mudadas a cada 10 anos. E a maioria delas é alterada a cada 5 anos. Sempre houve muitas teorias a respeito da origem do universo. Houve quem dissesse que o mundo era uma ilusão e que não era a realidade. Certamente não precisamos dizer que essa é uma teoria completamente errada. Mas ainda hoje temos aqueles que aceitam que essa teoria é a correta. Há quem diga que o mundo surgiu espontaneamente do nada. Bem, no sentido, é preciso lembrar que Deus é quem ordenou e tudo veio a existir. Ele criou o universo do nada mesmo. Mas também temos que entender que outros têm outras teorias. Temos, por exemplo, a teoria do Big Bang. Isso é, ela afirma essa teoria que o mundo apareceu como uma consequência de uma grande explosão, muitos bilhões de anos atrás. Como você pode ver, nós temos as mais diferentes teorias. Por quê? Porque pessoas, até estudiosos, não aceitam o relato da palavra de Deus. Nós temos então, em contraste com a teoria criacionista, isso é, aquela que crê na criação narrada na palavra de Deus, a criação divina do universo, do mundo e do ser humano, contrariamente colocada às teorias ditas científicas, elaboradas pelo ser humano. Na verdade, são várias posições, e eu acho que você já conhece algumas delas, mas nós vamos gastar mais tempo com elas no próximo programa, e por isso eu quero convidá-lo a estar conosco para um exame detalhado dessas teorias. Um abraço e até breve.

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6: Muito bem, voltamos nesta última hora aqui no Amigo na Madrugada. Como é bom saber que você vem com a gente. Espero que você esteja gostando da programação. Aqui tem o melhor da música com Gabriel Guedes.

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2: Hoje é dia 22. Hoje é dia 22 de setembro. E o tema da nossa oração é seja paciente. Deus, a sua palavra diz que a paciência é uma virtude, fruto do Espírito. Concede-me a graça de esperar com paciência até que o Senhor realize a sua vontade. Não permitas que eu desista. Leva-me a perseverar, suportar as dificuldades e esperar pacientemente até que o Senhor faça acontecer. Obrigado por me capacitar a receber os resultados prometidos. Hebreus, capítulo 10, versículo 36. Eu sou Luiz Felipe. É um prazer ter essa oração com você.
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1: Prezados ouvintes do programa A Palavra do Pastor, aqui quem fala é o pastor Paulo Roberto Soria, da Igreja Evangélica Batista no Alto da Mooca, em São Paulo. E hoje eu gostaria de compartilhar com você uma questão muito importante: as nossas ansiedades e inquietações. Ao meditarmos um pouco sobre alguns pontos que julgo de grande importância para a nossa qualidade de vida, gostaria que você estivesse entendendo que vivemos uma vida de grande ansiedade, mas que podemos melhorar a nossa qualidade de vida. E para fazê-lo, é importante que nós estejamos indo além do ponto em que estamos, porque quantas vezes vivemos sufocados pelo estresse e pela ansiedade. E para ir além, precisamos entender que a vida na qual estamos vivendo é uma vida de grandes lutas. E é necessário procurar o novo dia, a nova hora, o novo minuto, o novo segundo que está diante de nós, como um dia, um momento no qual a nossa vida poderá ser diferente. Procure viver o próximo minuto da sua vida, evitando as preocupações em demasia, assim como você teve até aqui. Nós nos preocupamos com a segurança, nós nos preocupamos em virtude de todo o mal que existe ao nosso redor, a maldade do mundo, a violência do mundo. Nós nos preocupamos com os nossos filhos, com os nossos amigos, com os nossos bens, nos preocupamos conosco mesmos. E esta preocupação, por vezes, chega a ser muito forte, tão forte que nós perdemos a alegria de viver. Nós vivemos com medo, medo de assalto, medo da violência do mundo, medo do mal que está reinando, medo de doenças. E quantas vezes nós até ficamos doentes em virtude do medo que temos. É necessário viver o próximo minuto com mais segurança. E viver com segurança é importante para podermos ter uma qualidade de vida agradável para nossa própria vida e a nossa família. Jesus diz-nos que nós devemos entregar toda a nossa ansiedade a Ele. O evangelista vai nos apresentar uma mensagem de confiança no Senhor. O apóstolo Pedro vai dizer que nós devemos lançar sobre Jesus Cristo toda a nossa ansiedade, porque Ele tem cuidado de nós. E desta forma, nós podemos entender o que Jesus disse: no mundo tereis aflições, no mundo tereis tribulações, mas tende bom ânimo, eu venci o mundo. Por vezes vivemos um dia como se ele tivesse 25 horas. Queremos fazer tanta coisa, queremos superar os minutos, os segundos, queremos esticar as horas, queremos fazer com que a semana tenha um dia a mais, um mês tenha vários outros dias, porque não conseguimos cumprir tudo o que temos em nós. A nossa semana não tem 9 dias. O nosso mês não tem 32 dias. Nós não podemos viver gastando o nosso tempo na busca de aumentar o tempo, mas viver o nosso tempo de maneira correta, com a tranquilidade que exige. Nós podemos viver valorizando o tempo. Podemos buscar uma melhor qualidade de vida. E esta qualidade de vida é buscada através do entendimento do Senhor da vida. Vamos aumentar nossa fé no Senhor Jesus Cristo, que tudo sabe, que tudo pode e tudo nos quer dar no tempo certo. Quantas vezes, em virtude da nossa ansiedade, nós queremos que Deus nos dê agora, imediatamente, aquilo que nós pedimos, aquilo que temos orado. Mas se nós nos voltarmos para o Senhor Jesus, para o seu ensino, se olharmos para o Sermão do Monte, onde Jesus nos ensina a viver a cada dia, e se nós pensarmos um pouco em como não viver com uma atividade tão intensa, com ansiedade crescente, nós podemos compreender o que Jesus nos diz. Lá no Evangelho de Mateus, lá no Sermão do Monte, Jesus disse que não devemos deixar a ansiedade crescer por nada desse mundo. Nem pela comida, nem pela bebida, nem pela roupa. Não devemos permitir que as preocupações sejam maiores que a nossa esperança. Jesus nos mostra que devemos olhar ao nosso redor. E olhando ao nosso redor, nós podemos ver o que Deus tem feito. Quantas vezes nós temos olhado e não vemos? Já perceberam que muitas vezes nós passamos por um lugar bonito, florido, com montanhas, com vales, com rios? Passamos perto de crianças que riem, que brincam e não as percebemos? Quantas vezes nós olhamos para algum lugar e não percebemos que aquele lugar é tão bonito, tão agradável? Quantas vezes nós estamos tão ansiosos, incapazes de ver? Olhamos, mas não vemos. Quantas vezes também nós vivemos sem ver toda a beleza ao nosso redor? Há pessoas que nunca apreciam uma flor, que nunca olham para uma ave voando, que nas cidades grandes ou nas pequenas, no campo, nos lugares distantes, são incapazes de olhar as nuvens e ver a beleza do céu. Há quem diga que não temos mais pássaros em nossas cidades, o que não é verdade. Basta ouvir, abrir os nossos ouvidos e ouvir o cantar dos pássaros. Nas madrugadas, os pássaros cantam. Nas árvores, mesmo com toda a poluição da cidade grande, as aves estão ali e fazem seus ninhos. É importante que nós estejamos olhando, que estamos vendo. Ver, olhar, ouvir cada som ao nosso redor. Isso nos ajuda a vencer a ansiedade. Isso nos ajuda a tirar a inquietação. Quantas vezes nós somos incapazes de sorrir, nós nos levantamos já com uma tristeza no coração, achando que o trânsito está ruim, que as pessoas ao nosso redor estão insatisfeitas e nós vivemos numa insatisfação total. Como seria bom que o próximo minuto, o restante desse dia, o dia de amanhã, fosse diferente para você? Como seria bom se você pudesse se alegrar a cada momento, sentir a harmonia que é proporcionado pelas bênçãos de Deus, sentir o perfume das flores e sentir a alegria das crianças? Como seria bom se nós estivéssemos vivendo uma vida que vale a pena? Vale a pena viver. Nós não podemos deixar de perceber este valor da vida. Nós não podemos deixar de entender que a vida tem o valor dado por Deus e que o dia de hoje foi um dia criado por Deus. E neste dia criado por Deus, você pode vencer a ansiedade, vencer as inquietações, colocar a sua confiança no Senhor nosso Deus. Você não pode deixar de ver que Deus, que diz que valemos mais do que os pássaros, do que as flores, que valemos mais do que todo material precioso do mundo, valemos mais do que o alimento, do que o vestuário, valemos mais do que o mundo inteiro. Que você é uma pessoa valiosa aos olhos de Deus. E o seu valor é tão grande que Jesus Cristo morreu na cruz do Calvário, dando sua vida para que você fosse uma pessoa feliz. O que Jesus quer dar a você é a felicidade. Felicidade que ultrapassa a alegria momentânea, que é uma felicidade constante, permanente, contínua, que é a felicidade do grande amor de Deus. Esta felicidade que leva você a entender um plano. Deus tem um plano para você. E na meditação sobre as ansiedades e inquietações, nós podemos nos lembrar de buscar o reino de Deus. E ao buscarmos o reino de Deus em primeiro lugar, nós passamos a ter uma nova perspectiva de vida. Nós nos colocamos nas mãos fortes do Senhor. Nós passamos em buscando o reino de Deus, a perceber o valor das coisas como sendo um valor relativo, e o valor das pessoas como sendo um valor absoluto, e o valor de Deus na nossa vida como sendo o valor maior, um valor que não pode nunca ser estimado, porque é maior do que o nosso entendimento. Vamos nos lembrar que o dia de amanhã estará cuidando de si mesmo, diz o Senhor. Cada dia traz o seu mal, mas traz o seu bem. Cada dia traz o sol e a chuva e o sol caem sobre bons e maus. Mas o amor de Deus pode ser colocado na nossa vida de tal maneira que podemos sentir a misericórdia do Senhor. Não deixe a ansiedade crescer no seu coração. Não deixe que a inquietação do mundo, as tribulações, as aflições se tornem tão fortes que você perca a alegria de viver. Olhe para Deus. Olhe para o mundo que Deus criou para você administrar. Olhe para o seu dia, para a sua hora, e veja os minutos diante de você como sendo uma oportunidade dada por Deus para você ser feliz. Lembre-se, Jesus Cristo ama você. Lembre-se que você não pode resolver determinados problemas, mas você pode colocar todos os problemas nas mãos de Deus. E no nome de Jesus Cristo você pode pedir a ajuda do Senhor. E você pode orar. Orar dizendo: Senhor, venha estar comigo. Tira do meu coração a ansiedade. Tira do meu coração o peso que me tira a alegria. E faça, Senhor, com que eu possa viver olhando para o teu reino, buscando a tua vontade. Em nome de Jesus. Amém.
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1: Tá aí para você então, melhor da música com Alda Célia. 3h35, pastor Janos está por aqui e traz pra gente mensagem para hoje.
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3: Defender a vida é respeitar a ordem do Criador. Quando Jesus perguntou quanto vale uma ovelha, não desprezou o animal. Ele mostrou uma ordem de valor. A ovelha merece cuidado, mas a pessoa merece atenção maior. No sábado, retirar o animal da cova era permitido. Quanto mais curar uma pessoa ferida. Jesus não ensinou crueldade com a fauna. Defender a vida é respeitar a ordem do Criador. Você vive em um mundo onde discursos podem inverter essa ordem. Cuidar da criação é responsabilidade. O problema surge quando a criação recebe o lugar do Criador e o ser humano, criado à imagem de Deus Pai, passa a ser tratado como objeto sem valor. Em Romanos capítulo 1, na Bíblia, alerta para essa troca. A criatura ocupa o lugar do Criador. Quando um ser humano é chamado de praga por um conhecido filósofo, sua dignidade humana e moral é reduzida. Então, defender a vida é respeitar a ordem do Criador. Pare por um instante e pense: quem estabeleceu o valor da sua vida? Se esse valor depende apenas da cultura, da utilidade, da filosofia ou da opinião de cada época, ele pode ser retirado. O ser humano não é uma praga no jardim do nosso planeta. É criatura responsável diante de Deus Pai. Cuidar da fauna é responsabilidade. Idolatrá-la é erro. Destruí-la por ganância também é erro. Defender a vida é respeitar a ordem do Criador. Lembre-se, proteger a fauna não significa tornar-se inimigo do ser humano. Cristo Jesus perguntou: quanto mais vale uma pessoa do que uma ovelha? Creia na palavra e na pessoa de Cristo Jesus. Nele você aprende a cuidar da criação sem idolatrá-la e a valorizar o ser humano com responsabilidade. Porque assim você defende a vida e respeita a ordem do Criador.
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0: Eu sou o Cacá Rodrigues e no programa de hoje o pastor Kleber Lima traz um tema muito interessante. Acompanhe.
1: Malaquias capítulo 2, versos 13 até 16 diz assim: e vocês ainda perguntam por quê? Porque o Senhor é testemunha entre você e a mulher da sua mocidade, pois você não cumpriu a sua promessa de fidelidade, embora ela fosse a sua companheira, a mulher da sua aliança. Nos dias de Malaquias, o povo mantinha suas práticas religiosas, levando ofertas ao altar e demonstrando devoção a Deus. Entretanto, havia uma grave incoerência entre aquilo que apresentavam no templo e a maneira como viviam dentro de casa. Homens de Judá estavam sendo infiéis às mulheres com quem tinham uma aliança conjugal. Quando perguntaram por que Deus não aceitava suas ofertas, o Senhor apontou para os seus casamentos. Ele havia sido testemunha daquela aliança e via a infidelidade que talvez permanecesse escondida aos olhos de outras pessoas. Algumas verdades a esse respeito. A primeira delas: a falsidade conjugal começa quando existe uma distância entre aquilo que demonstramos diante de Deus e aquilo que vivemos dentro de casa. O povo chorava diante do altar e apresentava suas ofertas, mas Deus também observava como aqueles homens tratavam suas esposas. O Senhor é testemunha entre você e a mulher da sua mocidade. A espiritualidade pública não correspondia à vida dentro de casa. Por isso, não permitam que exista uma vida para a igreja e outra para dentro de casa. O respeito, a bondade e a fidelidade que demonstramos publicamente precisam estar presentes, sobretudo na maneira como tratamos nosso cônjuge. Nossa vida conjugal também revela a verdade sobre nossa vida com Deus. Segundo lugar, fidelidade conjugal é mais do que permanecer casado. É honrar a aliança estabelecida com o cônjuge. Deus chama aquela mulher de sua companheira, a mulher da sua aliança, verso 14. O casamento, portanto, não é apenas convivência, mas uma aliança de fidelidade. Falsidade conjugal pode aparecer no adultério, mas também no engano, nos segredos, no desespero e no abandono emocional. Por isso, protejam a verdade dentro do casamento. Conversem com sinceridade, não alimentem comportamentos que precisam ser escondidos do outro. A fidelidade conjugal é construída nas escolhas que fazemos quando ninguém mais está olhando. Terceiro lugar, a fidelidade no casamento precisa ser protegida intencionalmente. Deus adverte duas vezes: tenham cuidado. Versos 15 e 16. A repetição mostra que a fidelidade não pode ser tratada com descuido. Pequenas concessões, distanciamentos e deslealdades podem, aos poucos, enfraquecer uma relação. Por isso, cuidem intencionalmente do casamento. Percebam o que está criando distância. Conversem antes que pequenos problemas se tornem grandes rupturas e cultivem aquilo que fortalece a amizade, a intimidade e a confiança. Casamentos fiéis são protegidos nas pequenas escolhas de cada dia. Agora pense, o profeta Malaquias mostra o quanto Deus leva a sério aquilo que acontece dentro do casamento. Ele é testemunha da aliança e vê aquilo que os outros não veem. Por isso, o chamado permanece: que aquilo que demonstramos diante de Deus seja coerente com a maneira como amamos, respeitamos e honramos nosso cônjuge dentro de casa.
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4: É isso. Seja feliz e até o nosso próximo encontro.

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2: Muito bom dia para você, muito bom dia, uma ótima madrugada, madrugada de terça-feira, hoje 22 de setembro de 2026. Eu sou Fábio Zamana, chegando aqui na RTM, vamos juntos até as 9 da manhã. E por aqui chuva, hein? Chuva, olha, chuva forte na madrugada, agora a chuva voltou de novo, né? E é isso, a previsão para hoje é de tempestade aqui em São Paulo, mais um dia de chuva. Então você se prepara, 23 graus agora. E você, tudo bem? Tudo tranquilo? Eu sei que tô falando de chuva e tem gente aí que não vê a chuva faz tempo, né? Pessoal de Goiânia, São Luís, mas aqui, olha, uma chuva, gente, uma chuva que não tá fácil, viu? Vamos lá, começando o dia aí com muita gratidão, agradecendo a Deus pela oportunidade, né? De estarmos aqui com você, mais um dia, mais uma madrugada, que seja um dia especial de muita saúde, muita paz aí para todos nós. Para você participar é muito fácil, DDD 11 974 181 456, 11 974 181 456 é o número que você pode mandar o seu recado, o seu abraço, o seu bom dia, dizer pra gente aí da onde ouve a RTM, tá bom? Vamos juntos, já chegando mais um episódio, mais uma edição do nosso Hinos que Tocam.
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2: Olá, seja bem-vindo. Está no ar mais uma edição do Hinos que Tocam. Hoje vamos destacar um hino que faz parte do álbum Hinos Belos Hinos 3. O hino de hoje é considerado um hino patriótico. Quando falamos sobre hinos e músicas sacras que se cantam nas igrejas, pensamos em letras que falem sobre a doutrina cristã, a Bíblia, experiências e testemunhos relacionados com o cristianismo. Existe, porém, uma forte relação entre as igrejas e os países onde elas estão. Por isso, temos cânticos que foram escritos por uma causa patriótica ou afirmam o desejo de levar a mensagem do Evangelho para uma determinada nação. Daniel Roberts era pastor da Igreja Episcopal St. Thomas, uma pequena igreja localizada em uma comunidade rural no estado de Vermont, nos Estados Unidos. Ele escreveu um hino para que sua congregação comemorasse o centenário da independência dos Estados Unidos, celebrado em 1876. E surgiu daí, então, o conhecido hino Deus de Nossos Pais, também conhecido como Deus dos Antigos. É, e a sua congregação cantou ao som da melodia do hino nacional da Rússia. Anos mais tarde, por ser muito tímido e jamais imaginar que sua música seria tão popular, encaminhou de maneira anônima a comissão de reexaminava o hinário episcopal. E o hino não apenas foi aceito, como também foi escolhido para ser o oficial do centenário de comemoração da Constituição dos Estados Unidos. Uma história interessante que une o amor a Cristo e o amor à pátria. Vamos então ouvir as vozes de Wesley Marlene e seu filho Guilherme Vasques, do hino Hinos Belos Hinos 3, o conhecido Deus dos Antigos.
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tocam os mais belos hinos para o seu deleite espiritual. E ouvimos Wesley Marlene cantando Deus dos Antigos. A vez do ouvinte. Porque a sua participação aqui no Hinos que Tocam é muito importante. E seguimos para a segunda parte do programa, na qual ouviremos músicas selecionadas para você, chegando Arautos do Rei. Chegou a hora.

0: Quarteto Vida Nova, quão bondoso amigo é Cristo.
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0: Agora chegando, saudade de Justus Henry Nelson.

0: ouvimos Saudade de Justo Henry Nelson. E com essa canção chegamos ao fim a mais um programa Hinos que Toca, um programa que teve a produção de Raquel Campelo, revisão Marcos Olivares, apresentação Fábio Zamana. Até o próximo Hinos que Tocam.
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1: Agora 4 horas 32 minutos, horário de Brasília. Excelente dia para você, uma ótima madrugada.
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0: Vamos lá, vamos juntos, mandando aquele abraço, aquele bom dia para você acompanhando a gente, participando pelo nosso WhatsApp. Elisângela já passou por aqui direto de Interlândia, lá em Goiás, desejando boa madrugada para todos, falou obrigado pela companhia. Ô Elisângela, a gente que agradece por estar aqui conosco, mais um dia, mais uma madrugada, viu minha amiga? Sebastiana Campelo, em Trindade, Goiás, também participando. Como é que você tá, Sebastiana? Bom dia.
1: Bom dia, Fred da Mama. Aqui para Sebastiana Campelo, se tu ponta, cantando em Goiás.
0: Tudo bem, Sebastiana? Um abraço pra você. River Kennedy, lá na Inglaterra, como é que você tá, meu amigo? Muito, muito, muito, muito bom dia. Aquele abraço pra você aí, pra todo mundo da Inglaterra, acompanhando a RTM, né? Pastor Marcos, pastora Débora, pastor Israel, Monique Grazielli, Poliana e todos os outros aí também. Bom dia, River.
2: Ô, tchê, meu querido, meu amigo Fábio Zamana, como é que você tá? Pastor abençoado, que traz alegria para as nossas madrugadas, aliás, para a sua madrugada, né? No Brasil, para nós aqui
0: é já
2: são 8:12.
0: Aqui 4
2: ainda. Mas eu
0: tô
2: passando aqui para deixar aquele abraço carinhoso, abraço de leão para você, para toda a sua família, essa equipe maravilhosa da RTM e a todos que estiver ligadinho, né? Que já com certeza, Gilbertão, Sebastiana, esse povo aí tá tudo ligado já, né? Um abraço. De Deus abençoe, de 0 a 1000, quem tá dentro e fora do Brasil, é meu amigo, pastor Israel Rocha, que essa hora deve estar suado, debaixo da coberta. E um abraço para todos. Amém, meu querido? Deus abençoe a sua terça-feira e a nossa terça-feira. Hoje tem festividade aqui, mas estamos ligadinho na melhor. Tchau, obrigado,
0: maravilha,
2: meu querido. Um dia de bênção para
0: valeu,
2: todos.
0: Valeu, River.
2: Amigo,
0: abraço.
2: E conserva, evangelista River Kennedy.
0: Abraço de leão para você também. Ótimo dia. José de Ribamar tá passando com a gente, mandou foto aí do seu café da manhã. Hoje tem pãozinho, tem banana. Isso aí, bom café da manhã, José. Maria Raimunda, bairro Camboa, tá por aqui também. Bom dia, Maria Raimunda, como é que você tá? Tudo bem? Tudo tranquilo por aí em Goiás? Tô sabendo que tá fazendo muito calor por aí, né?
3: Bom dia, pastor Fábio Zamana. Estava vendo seu vídeo ontem, né? Foi dia dos radialistas. Quero dar meus parabéns para você. Que Deus continue abençoando você e todos os radialistas, né? Ter essa coragem de levantar na madrugada, passar a noite e fazer companhia pra gente que perde o sono, né? Deus abençoe vocês ricamente.
0: Tamo junto, Maria.
3: Quero desejar pra você,
0: obrigado,
3: pra
0: obrigado
3: todos
0: pelo carinho.
3: Uma ótima terça-feira.
0: Ótima terça.
3: Com Deus.
0: Abraço de leão pra você também, pra toda a família. Obrigado pela companhia. Raul Martins, lá de Irajá, Ceará. Bom dia.
4: Fala, meu amigo Fábio Zamana. Bom dia. Aqui Raul Martins, diretamente da padaria Martins de Irajá, Hidrolândia, Ceará. Passando aqui pra desejar uma terça-feira abençoada a todos os ouvintes.
0: Olha, tem um galo cantando aí também, hein?
4: Todos aqui da padaria Martins.
0: Abraço, Sávio, pessoal, na padaria filho, Martins.
4: É, o Thalisson, o Israel e a todos da padaria Martins e diretamente de Irajá, Raul Martins, bom dia.
0: Valeu, Raul, aquele abraço pra você também, meu amigo. Assis Melo tá com a gente. Muito bom dia, Assis, como é que você tá, meu amigo? Tudo tranquilo por aí?
5: É isso aí, Fábio. Bom dia.
0: Bom
5: graças
0: dia.
5: A paz aí pra toda a equipe. Olha, chuva, clima bem pesado aí, mas que Deus abençoe toda a equipe. Quero mandar um alô especial nessa manhã para a União de Militares Cristãos Evangélicos do Maranhão, que estão se reintegrando para fazer novos trabalhos de evangelismo no estado, e sábado estaremos em Alcântara, Maranhão, né? Convidado lá pela Assembleia de Deus Missão, na pessoa do pastor Fábio Mendes. Abraço, meu irmão.
0: Abraço, meu amigo Assis, abraço de leão pra você. Obrigado pela companhia de sempre, viu? Você é top. Também com a gente, Alex Oliveira, Conceição do Araguaia, na Fazenda Bom Jesus. Bom dia, Alex. Bom dia, meu xará, Fábio Aurélio, também aí no Maranhão. Como é que você tá, meu xará? Tudo bem? Tudo tranquilo?
6: Bom dia, pastor Fábio Zamana. Quero desejar uma semana abençoada a todos, que o Senhor possa estar nos agraciando com as bênçãos celestiais. E Fábio, aqui em São Luís tá quente, meu irmão, tá quente. Sensação térmica aqui de 40 graus.
0: Meu amigo.
6: Que Deus nos abençoe nesta semana.
0: Que calor,
6: que
0: hein?
6: Que as portas se abram para todos. Um abraço de leão.
0: Abraço de leão, xará, obrigado pela participação. Seguimos. Música da Terra, chegando para você aqui na RTM.
7: Zedequias, acorda, rapaz.
8: Acordar pra quê?
7: Nós queremos ouvir música.
8: Então vamos, ué.

0: Zedequias, vem cá ouvir uma moda. Essa aqui, ó.
1: Uai, mãe.
0: E eu gosto de música da terra, sabe? Aquela música que você sente beira na rede, fica balançando de um lado pro outro. Fica lá com os fios olhando pra cima e pra baixo pra ver o que eles estão fazendo. Escuta aquela música bonita, igual nós escuta aqui, isso. Por exemplo, tem o Sérgio Marques Marquinhos que eu fico escutando em casa e escuto também aqui no Música da Terra, porque eles

0: ouviu o Sérgio Marque Marquinho, cor de crente aqui no Música da Terra, meu grau. Hoje é o Cláudio, o senhor sabia que no poste perto da minha casa tem um João de Barro? Mas é uma maravilha, viu? Que olha, fala que é um passarinhozinho de nada, porque eu tinha o tamanho do meu dedinho pequenininho aqui, seu Cláudio. Mas eu vi o esforço de levar no beco por dias a fio os pedacinhos de barro, os pedacinhos de capim pra fazer aquela casinha dele gostosa. Ai, que maravilha, viu, seu Grau? Ficou bonito o negócio. Sabe, ele não afrouxa o tucano. Ajeita aqui, ajeita ali, voa pra cá, voa pra lá, traz, põe terra, não cansa, voa de novo, empurra o biquinho, os grãozinhos da terra, bate as asinhas doloridas e cansadas, se agita, vem a chuva me assando pra colocar tudo embaixo que ele fez, ele remenda o que a chuva estragou, recomeça, aí vem um gavião voando pra acabar com a vaidade dele e ele foge. Quando o gavião vai embora, ele volta, zô. Ele segue em frente, mais barro e mais barro e mais barro. E sabe o que acontece? Chega ao topo, dá os remates finais pra deixar o negócio bonitinho, me acabar, tá pensando que o João de Barro, ele gosta de fazer as coisas meio assim, meio a pouco. Não, senhor. Ele faz o negócio bonito, viu? E olha lá, um amanhecer da primavera, o rancho todinho construído e ele piando de felicidade, até eu piava de felicidade, ó. Ao lado da companheira dele, na casinha gostosa, aconchegando o João de Barro. E agora pode vir chuva, pode vir, porque ele não se importa mais. E pode vir gavião novo, porque os filhotes dele tá tudo dormindo lá, seguro, uma caminha de pena gostosa demais, só. Que lindeza! Aí, seu Grau, eu fico pensando que Deus é quem guarda nossa casa, não é mesmo? Se ele não guarda, vai ser inútil a gente ficar fazendo qualquer coisa, não é verdade, seu Grau? Ô, seu Grau, o senhor pode pescar? Gosto. Falando nisso, esse final de semana a gente bem que podia pescar, hein, Zé Dequias? Ah, se o senhor não vai nem em casa tomar um café comigo, quando mais pescar. Lá em casa tem um laguinho também pra nós pescar, o que o senhor acha?
1: Tem mesmo?
0: Tem, Zô. Inclusive, a gente tem todo o material lá pra pescar. Já peguei carapichão, seu grande. Olha, o último que eu peguei tinha 325 metros.
1: Ah, Zé Dequias, para, vai.
0: É brincadeirinha, senhor. Que brincadeirinha, senhor Cláudio. Ele tinha, acho que, 10 centímetros, agora. Tão pequenininho que ele era, quase desapareceu no anzol, senhor. Era uma coisa assim, tão minúscula, parecia minha unha, seu Cláudio. Era miudinho, miudinho, miudinho. Mas olha, tem um laguinho lá, seu Cláudio. Vamos lá piscar comigo? Comigo, com nossa família, os 75 estão lá em casa, senhor?
1: Combinado, então, esse final de semana eu passo lá.
0: Então, vamos lá, porque quem vem chegando é os vencedores, cantando pescador pra você aqui no Música da Terra, Zô.

0: bonito se escuta aqui no Música da Terra. Vencedores por Cristo, Pescador. Você que tá nos ouvindo, preste bastante atenção, abre seu ouvido que vai começar o boletim rural. Acompanhe as informações do campo. Daqui a pouco nós voltamos, Ceará, seu grande.
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2: Comece em seu rádio Boletim Rural. Hoje na apresentação de Cláudio Ronque. E nesta edição, você fica sabendo, preços do feijão seguem em alta nas regiões produtoras. Esta e outras notícias agora no Boletim Rural.
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2: Os preços do feijão continuam subindo nas principais regiões produtoras do país. O destaque vai para o feijão preto, que teve uma forte alta de mais de 10% na última semana no Paraná, impulsionado pelas estimativas de estoques baixos para o fim de ano. A saca de 60 quilos foi cotada a R$248,74. Já para o feijão carioca, o ritmo de negócios segue mais contido. Os produtores sustentam as pedidas, mas os compradores pisam no freio diante de novos valores. No noroeste de Minas Gerais, a saca fechou a semana cotada a R$315,98, com leve alta de mais de 2%. O Uruguai autorizou o Brasil a utilizar o excedente de sua cota de exportação de carne bovina para a China. O anúncio foi feito pelo presidente Luiz Inácio Lula da Silva após reunião com o presidente uruguaio Yamandu Orsi em Nova York. Ao todo, cerca de 80 mil toneladas que não seriam utilizadas pelo Uruguai poderão ser repassadas para exportadores brasileiros enviarem carne sem tarifa extra ao mercado chinês. O mercado do milho registra movimentações distintas pelo país. Em São Paulo, com compradores priorizando o uso dos estoques, as negociações esfriaram e a saca de 60 quilos recuou para R$69,29 no indicador CPEA. Por outro lado, mais da metade das praças acompanhadas pela consultoria agro-rural tiveram valorização na última semana. O maior avanço foi registrado em Uruçuí, no Paraná, com alta de mais de 5%, enquanto as principais quedas ocorreram no Triângulo Mineiro. Com fonte de Globo Rural, produção de Karina Jobert, coordenação de Marcelo Fávero, direção de André Castilho, com realização da sua RTM Brasil, na apresentação de Cláudio Ronque, esta foi mais uma edição do seu Boletim Rural.
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Vai que vem chegando esse casar maravilhoso que é aqui da Transmundial, que é o Wesley Maslene, cantando Castelo Forte, tocando em viola, seu graça, a música em viola todinha, que bonito!

0: hoje é só 0,15.
1: Aí não tá bom. Logo, logo a gente volta e com muito mais música. Eva, peraí. Esta foi mais uma produção da Transmundial.
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1: Em Palmas são 5 horas em ponto, horário de Brasília.
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Olá, gente, amiga, muito bom dia pra você. São 5:01 aqui na Paz FM, a sua melhor companhia. Edgar Messias, sou eu, hein? Rede de rádio Paz FM com você, é 89,9, 91,3. A você que nos ouve em todo o estado do Tocantins, o meu bom dia. Para você que nos ouve pela internet, onde quer que você esteja, o nosso muito obrigado pela sintonia. Está aí nos acompanhando, estava ouvindo a Transmundial, o Cláudio Ronque, o Zedequias, agora Edgar Messias, na sua Paz FM, a rádio da família. Vamos juntos com o melhor da música sertaneja. A sua participação pelo nosso WhatsApp. Já tem uma turminha legal por ali. Já aparecem os seus nomes. As mensagens vão chegando. O povo vão manifestando. Sinalizando comigo no 639-8420-6868. 98420-6868. Mande o seu olá, o seu bom dia. Tô na escuta. Pode mandar também o seu pedido de oração, porque a partir das 6 da manhã tem palavra, tem oração aqui comigo mesmo, Edgar Messias, e você e Edgar, vamos juntos no momento da oração a partir das 6 da manhã, certíssimo. Temos também o quadro Você Decide, duas boas modas de viola, como sempre trago aqui, para você relembrar algumas que já são conhecidas, mas dias que não tocamos, outras nem tão conhecidas assim, você terá a oportunidade de analisar e escolher uma das duas. Duas músicas no quadro Você Decide, no 639-8420-6868. Você manda a sua opinião. Dito isso, vamos que vamos, 5:03, eu quero falar dos nossos parceiros, apoiando aqui a nossa programação, tem Ferpan, Instituto ICOG e Biscoito Frito Essia. Meus amigos, minhas amigas, fica comigo, daqui a pouco eu vou te dar os detalhes dos nossos parceiros, os nossos anunciantes. Eu quero chamar agora as músicas no quadro de hoje, o quadro Você Escolhe, Você Decide. Na primeira opção, tem o Silvan Oliveira.

opção, tá bom, gente? A primeira opção pra você analisar. A segunda é com os Levitas, minha gente. Deus acima de todos. Uma linda canção, é conhecida essa daí. Tá na segunda opção pra você analisar, comparando com a primeira.

0: governar.
1: Bonita, né? Bonita essa canção.
0: Como pode alguém pedir?
1: Os Levitas. Os Levitas. É Deus acima de todos, meus amigos e as amigas, na segunda opção. Pronto, tá aí. Aí você manda a sua opinião. Escolhe aí, tá certo? Vamos juntos no comando aqui do Amanhecer com Cristo até às 7 da manhã, hein? Até às 7, Edgar Messias com você. Será uma alegria receber você. Você que participar a primeira vez, não esqueça de mandar o seu nomezinho pra eu saber, tá bem? Isso, escreve lá. Olha, eu sou o Edgar Messias, estou aqui ouvindo. E aí fala o nome do lugar, né? A região aí, a cidade que você está nos ouvindo. Está nos ouvindo em 89,9 ou em 91,3? Fala pra mim, tá bom? Eu quero mandar o meu bom dia pra minha irmã Sara, meu amigo Amadeu Farias, que já estão aqui sinalizando, já mandou o seu recado aqui pra gente. O meu amigo Domingos Dores, o João Batista em Divinópolis também aqui comigo, o João Carlos, meu amigo Ney, o Neizão aí em Itaquari, né, Ney? Tranquilidade, irmão. Deus abençoe o nosso dia, essa terça-feira, né, gente amiga? Meu amigo Ronei, também ligado na gente, já mandou ali o seu recadinho, sua participação. A diaconisa Cleonita, também aqui aparece na nossa lista. Opa, legal, hein? Sejam todos muito bem-vindos, você no campo, no sítio, na chácara, nos PAs, nos assentamentos, você na cidade. Meus amigos caminhoneiros, ô meus amigos! Bom dia pra você que já está de pé, minhas amigas aí preparando esse cafezão, é maravilhoso, né? Não é nem um cafezinho não, é um cafezão, né? É um cafezão aí, ó. Forte abraço pra você que está comigo ao som da Rádio Paz FM, a rede de rádio, Rádio Paz e a 89,9 e 91,3 nesta terça-feira, né, gente amiga? Terça-feira é dia 22, meu povo, 22 de setembro 2026. Vamos chamar canções? Vamos lá, 5:07, já está no ao Amanhecer com Cristo para esta terça-feira. Oh, maravilha! O Aguinaldo e Daniel vai cantar Leita Semeadura, minha gente. Vamos prestar

você ouviu com Aguinaldo e Daniel. Lei da semeadura, aqui no Amanhecer com Cristo. Você curtiu aí, minha gente? 5:12, 5:12, não perca o compromisso. Quem tá roncando por aí, chega pra cá, hein? Bora despertar, meu Deus do céu. Daqui a pouco tem alô, hein? Tem bate-papo. Pra você que tá chegando agora, bom dia pra você. Lázaro Eduardo, sem palavras. Bonita essa canção, hein? Nessa modalidade sertaneja.

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11: É nós de volta aqui no Amanhecer com Cristo, Ed Carestia. Sou eu. Sou eu mesmo, desde pequenininho, Edgar Messias, vamos nós, menino. Olha quem tá assim, ó. Quem tá roncando por aí, chega pra cá. Bora, gente, já tá na hora de, ó, pular na cama, meus irmãos. Minha gente, olha o compromisso, 5:18, 5:18. E você que já está no embalo aí, tô sabendo, hein? Você que já está aí na atividade física, está indo pra aquela caminhada, tá indo pra academia, varão. Aí sim, hein? Coisa boa, hein, varoa? Bora se exercitar, vamos que vamos ao som da Rádio Paz, já deu muito certo, hein? 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Olha, vou chamar mais uma canção bonita e na sequência eu trago Alô, participação, o André e Adriano, irmãos caminhoneiros, aô, meus amigos registrados.
12: O nosso Brasil querido, vai um abraço da dupla André e Adriano a todos vocês.
11: E do Edi Cabecias também, viu? Vai um abraço do trio André Adriano e do Edgar Messias também.

0: Imagina aqui na Paz FM. Vamos de alô. Quero mandar o meu abraço aqui pros meus amigos tiradores de leite. Essa turma são madrugadores.
1: Aqui tem coragem.
0: É, essa turma acorda cedo, minha gente. Já está aí tirando aquele leite branco. É, maravilha, hein? Olha só, rapaz, minha amiga irmã Sara sempre marcando presença aqui no Amanhecer com Cristo. Ela sempre abre as participações, mandando o seu bom dia, sugere com Raiz e Ravel, oferecendo pro Edgar, pra Danilo, Natalino, todos os irmãos que estão ouvindo aí o Amanhecer com Cristo. Obrigado, minha irmã Sara. O nosso bom dia pra senhora, pro seu Natalino, pra toda a família aí no Monte do Carmo. Muito bem, meu amigo Domingos Dóris está em Porto Nacional e ele sugere aquela canção Valente do Interior, né? É com Alex e Osiel. Deus abençoe, meu amigo Domingos Dóris. Também ligado na gente está o João Batista em Divinópolis também. Uma turma legal curtindo a programação. O João tá sugerindo com os Galileus, filho. Combinado, João Batista, Deus abençoe, varão. Vamos juntos na oração daqui a pouco, hein? Meu amigo Amadeu Farias mandou pra gente o texto de Neemias, capítulo 2, verso 5. É, olha, se teu servo, diz lá assim o texto, Neemias 2, 5. Se teu servo tiver achado a graça diante de ti, peço-te que me envies ajudar a cidade dos sepulcros de meus pais, para que eu a reedifique. É o texto aí de Neemias 2, verso 5, meu amigo Amadeu Farias. O João Carlos está no Aurini ligado na gente aqui, sugerindo canção com Alex Osiel, e eu vou mandar para você o Valente do Interior, aproveitando aí a pedida do João Dóris. Então, combinado aí, meu amigo João Carlos. É o João Carlos, meu amigo Domingos Dóris, pediu aí a mesma, com a mesma dupla, né? O Domingos Dóris. Pronto, já deu certo. Bora, vamos mais. Meu amigo Ney Santos está no Taquari, sugerindo e uma Comara Lima, já tá programada por ali, já deu muito certo, mandando o seu abraço para todos os ouvintes, é o Ney Santos. Obrigado, Neizão, Deus abençoe, meu irmão, pelo carinho de sempre. Mais uma aqui para pausar e já prosseguir avante. O meu amigo Ronei, ele pede aqui, ó, mandando aqui a paz do Senhor, um alô para os seus pais, nosso irmão Valmir, nossa irmã Deusuíte. Oi, irmão Valmir, como é que estão as coisas por aí, querido? E a irmã Deusuíte tá animada para esta terça-feira, varão? Olha lá na fazenda Cantinho do Céu, né? É isso mesmo? Município de Ponte Alta, estão ligados na programação. E o meu amigo Ronei está sugerindo com Daniel e Samuel. E a música com Daniel e Samuel é Coisas de Família, tá, amigo? Tá programado. Vai demorar, mas vai chegar, viu? Fica por aí, fica firme. Muito bem. Põe o nome deles na oração. Vamos orar por todo mundo aí daqui a pouquinho. Combinado, meu irmão Ronei? Deus abençoe, querido. Uma boa terça-feira pra você. Daqui a pouco eu continuo com a nossa querida diaconisa Cleonita. Olha o presbítero João Ribeiro ali na Serra da Lopa ligado na gente, rapaz. A diaconisa Videlina, o Alessandro Pereira. E aí, Alessandro? Tranquilidade aí pro lado do Goiás? Maravilha demais aí, hein, irmão? Meu amigo Ibaman tá ligado na gente, nossa irmã Juvencina mandou alguma coisa ali. O meu presbítero Raimundo Araújo, nosso caminhoneiro. Ele que curtiu lá, com o André Adriano, o irmão caminhoneiro, né, meu irmão Raimundo? Até daqui a pouco eu vou abrir seu recadinho também, viu? A minha irmã Marlene, olha o Clésio Custer, olha o Clésio, tava subindo, hein, rapaz? Que isso? Já chegando por aqui também? Calma que eu já volto com muito mais. Tá chegando agora essa aqui, ó, Raiz e Ravel.

0: pipoca primeiro aqui.
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0: Aqui estão as músicas do quadro Você Decide. Na primeira opção tem o Silvão Oliveira, Escola de Deus.

primeira opção. Silvão Oliveira, Escola de Deus. E a segunda? A segunda tá aí, ó, pra você, uma linda canção também com os Levitas. Deus acima de todos, sempre no comando, na direção, no domínio. Canta aí um pouquinho, os Levitas.

0: Muito bem, segura aí os levitas, segura aí, já deu para os nossos amigos, minhas amigas decidirem, analisar aí, mandar sua opinião aqui no 639-8420-6868. Eu já aproveito para mandar o meu alô para você, né? Você que chegou por aí agora, sejam bem-vindos ao nosso programa aqui, o primeiro programa ao vivo, tá, gente? É comigo mesmo aqui, Edgar Messias. A partir das 5 da manhã, de segunda a sexta-feira, é nós. E você é o meu convidado a sempre participar, interagindo no 639-8420-6868. A você que sempre ouve e não fala nada. Ontem eu falei isso, né? E alguns ouvintes apareceram. Edgar, eu não participo, mas estou sempre ligado. Olha, eu sou desses, não participo sempre, mas estou sempre ouvindo. Legal, obrigado, eu agradeço muito você que de vez em quando dá um sinalzinho aqui comigo para eu saber o seu nome. E você que participar a primeira vez, não esqueça de mandar o seu nomezinho e a região. Está nos ouvindo para que lado, né? Tem gente que muda, né, também, então nos atualize. Quem morava em Palmas agora está morando em Luzimangues, está morando em Porto, mudou para Paraíso. Nos atualize aqui também. Combinado assim? Grande paz, a Rádio da Família. Você não pode ficar de fora, vem para cá, sinalizando comigo. E você, todas as participações que chegarem aqui até às 6 da manhã já entra automaticamente para o momento da oração das 6. Certíssimo? A partir das 6 da manhã, palavra de Deus e oração aqui comigo mesmo na Paz FM, a Rádio da Família. Certíssimo? 5:38 e o tempo vai que vai. Eu quero mencionar os meus amigos, minhas amigas que continuam aqui participando e interagindo. A diaconisa Cleonita, mandando a paz do Senhor, tá sugerindo uma canção aqui com os irmãos Viana, oferecendo para todos que estão ligados na Paz FM em todo o Brasil e até fora do Brasil. Né, minha amiga? Mandou aqui a sua opinião nas músicas. Vamos junto na oração. Daqui a pouquinho nós vamos orar, viu, diaconisa? Pela sua vida, ela está em viagem. Oraremos pela senhora para que tudo vá bem, tudo se resolva. O meu presbítero João Ribeiro tá ligado na gente aí. Tá mandando o seu abraço para o Edson Martins. Alô, Edson Martins. Tá pra aqui lá do varão, nosso abraço, meu presbítero João Ribeiro aí na Serra da Lopa, sintonizado na melhor, sintonizado na Paz FM, é nóis, obrigado presbítero João. A diaconisa Videlina também mandou aqui o seu recado. Paz do Senhor, Edgar Messias, um abraço aí pro senhor, pra toda a sua família, obrigado amiga. E ela manda um alusão pra todos os salgadeiros, a todos que estão na escuta, os caminhoneiros, pra todo mundo, vamos orar juntos. Minha amiga diaconisa Videlina, daqui a pouco na oração. O Alessandro Pereira, o homem está ligado na melhor, Edgar Messias, aqui na Paz, bom demais. E Alessandro, tá em Goiânia? Ah, muito bem. Mandou aqui o seguinte: bom dia, Edgar, estou com aquele café no ponto, quentinho, no jeito. Ah, convidado, oh, como é que é? Tá convidado, é mesmo, rapaz? É, rapaz, a gente fica só na vontade, viu? Mas quem sabe um dia lindo, hein? Forte abraço, meu amigo Alessandro. Deus abençoe, irmão. Deguste bem esse café aí no ponto, hein? Esse café no jeito. Sabe que um bom café é aquele que vem acompanhado, né? Aquele que vem... alguma cosita, né? Alguma coisinha aí pra fazer companhia. Legal, mas sempre tem alguma coisa. Isso é fato. Obrigado. Quem mais? O meu amigo Ibamão, dona Juvestina, ligado na Paz FM no Grande Vila Regina em Paraíso. Alô, Vila Regina. Ele disse o seguinte: bom dia, Edgar Messias, na paz do Senhor Jesus, tô aqui ouvindo Amanhecer com Cristo. Coisa boa, né, amigo? É o Ibamão. Abração pro senhor e toda a sua família, meu presbítero Raimundo, nosso caminhoneirão, ligado na melhor. Ah, toda a família aí, todos os companheiros de rodagem. Ele manda aqui: bom dia, Edgar Messias, na paz do Senhor, tenha um ótimo dia. para você e todos os ouvintes da rádio. Opa, obrigado, obrigado, querido, Deus abençoe sempre. O Clésio Custer tá dizendo bom dia na paz do Senhor. A minha esposa Valdirene tá ligada, todo mundo aí, meu irmão Clésio. Ele tá mandando um abração pra esposa, também pra irmã Edileuza, a todos que estão ligados na melhor. Obrigado, meu amigo Clésio Custer, o senhor e toda a família são todos muito bem-vindos à paz, tá certo? Que mais? Aqui o Paulo Eric, bom dia na paz do Senhor, estou na escuta aqui atravessando o que, rapaz? A 153, rumo a Manaus. Olhe por mim, pode contar com a gente, irmão. Tá aí na 153, acelerando o postante aí. Aô, meu irmão, caminhoneiro, forte abraço, hein? Vão na paz do Senhor Jesus. Deus abençoe, meu querido, na sua viagem aí, que dê tudo certo, que vá tudo bem. A minha irmã Marlene tá na 409 Norte, ligada na Paz FM. Obrigado, irmã Marlene, pelo carinho de sempre. Ah, vamos orar, viu? Daqui a pouco tem oração. Minha irmã Sara mandou aqui agora, mandou seu voto nas músicas e também confirmando sua participação para a oração 5h42 de Liga Messias. Olha o Iceu. O Iceu disse o seguinte: bom dia, tudo aquilo que se coloca acima de Deus é idolatria. Olha aí, é forte, hein, varão? É verdade. Ah, temos que vigiar, é ficar atento. É o Iceu, meu amigo, de Cambé, no Paraná, sintonizado na melhor. Forte abraço, queridão. A minha amiga irmã Vanusa Jovem tá mandando um bom dia na paz do Senhor, desejando uma boa terça-feira para todos os ouvintes. Ao poderoso Deus, aguardando aí a oração. Vamos orar juntos, ela diz aqui, ela vai crendo no milagre. Vamos crer junto com a nossa amiga irmã Vanusa Jovem, meu povo. O milagre no nome do Senhor Jesus. O pastor Arlindo Lira, meu companheiro da Serra da Lopa, o homem já tá com leite no balde por lá, meu irmão.
1: Aqui tem coragem.
0: Tem coragem, pastor Arlindo Lira. Ê, rapaz. Tô aqui ligadinho no Amanhecer com Cristo, tirando aquele leite. O leite já está aí no balde, meu pastor. Isso é bom demais. Tava oferecendo aí a próxima canção para todos os irmãos da Grande Serra da Lopa, né? Alô, meus irmãos aí da Grande Serra da Lopa. O nosso carinho, o nosso abraço para toda essa gente aí, meu pastor Arlindo Lira. Obrigado pelo carinho de sempre. Toda a família Lira, família Coelho, família Ribeiro, família Calixto. Quem mais, gente? Me faça lembrar que eu já passei dos 10 anos de idade. Eu não consigo lembrar de todo mundo, não. Não consigo, não. Gente, eu preciso pausar aqui. Eu vou chamar canções, muitas canções pedidas. Olha essa aqui, essa vai pra Porto Nacional.
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0: Meu amigo Domingo Dóris, tá ligado por lá.

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0: Olha só, hein, quem tá desse jeito aí, ó. Vamos resolver isso agora, vamos? Pega essa água aí, pega essa água aí, bora. Bora, meu Deus do céu.
1: Ganhar mais dinheiro pra comprar mais feijão pra tu, você.
0: E aí, como é que faz, ô Maria?
1: Aê!
0: Quero vê-lo acordar, viu? Quero vê-lo acordar com tanto de água desse aí. E aí, já deu jeito? Já resolveu ou não? Tu tá roncando ainda aí, só Deus, hein? Aí sai atrasado por aí, né? Na correria, olha os perigos que nos cercam ali na tranquilidade, né, gente? Imagina sair das pressas aí com a sua moto, com o seu, sua bike, a você que vai de bicicleta pro trabalho, vai na tranquilidade, presta atenção, você que vai na caminhada também, né? Na faixa de pedestre, fica essa sugestão aí do seu amigo de cabecinhas, vem comigo que você vai se dar bem, né? Como diz um certo amigo, cola em mim que a sua estrela brilha. Meu bom dia, 5h53. Gente, olha, daqui a pouco tem palavra de Deus e oração. Eu vou mencionar o seu nomezinho aqui no momento da oração, tá bem? Fica tranquilo, fica tranquila. Não vai dar para abrir os recados agora, mencionar você agora. Mas olha, você que está chegando, chega mais. Já vamos orar juntos. E daqui a pouquinho eu vou mencionar você que apareceu depois dos momentos de alô, de participação. Tem mais uma música aqui pedida. E agora você vai conferir na voz de Os Galileus, meu amigo João Batista, lá em Divinópolis. Ele pediu aí com Os Galileus. Ah, vamos ouvir a música bonita, filho, pra você.

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4: À medida em que o ensino médico exige que mudanças climáticas entrem para os currículos, estudantes de medicina e professores criam fóruns de debate e ferramentas para compartilhar informações e disseminar a reforma curricular em faculdades de todo o mundo. O relatório de saúde planetária foi desenvolvido em 2019 por estudantes dos Estados Unidos. A ferramenta ajuda a criar métricas para avaliação do ensino, bem como facilitar as mudanças nos currículos. Outro projeto colaborativo é o Recursos Climáticos para a Educação em Saúde. Trata-se de um repositório de planos de aula e materiais sobre temas de meio ambiente e saúde, todos revisados por especialistas. Ele é público e gratuito.
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3: Em Palmas são 6:02.
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3: 6:02. Muito bom dia para você que está aí sintonizado aqui na rede de rádio Paz FM. 89,9, 91,3. Seu amigo pastor Edgar Messias, estamos agora no momento da palavra. Eu quero chamar a sua atenção, se possível, claro, reconheço que pela manhã é bem corrido para muita gente. Mas você que está aí ouvindo a nossa programação, o texto de referência antes de orarmos que eu quero compartilhar com você está em Filipenses capítulo 3, versículo 13 e 14, carta que Paulo escreve aos Filipenses, capítulo 3, versículo 13 e 14, que diz: irmãos, quanto a mim, não julgo que eu haja alcançado, mas uma coisa faço, esquecendo-me das coisas que atrás ficam e avançando para as que estão diante de mim, prossigo para o alvo, pelo prêmio da soberana vocação de Deus em Cristo Jesus. É um texto que por si já nos encoraja, né? Nos faz pensar quanto à importância de não ficar preso àquilo que foi, àquilo que já passou, àquilo que já aconteceu, não é?

0: temos aqui algumas lições. Objetivamente, o texto, de forma bem sistemática, traz para a gente de que não vou ficar preso ao passado. Essa expressão, esquecendo-me das coisas que atrás ficam, traz essa visão, essa ideia. Não vou ficar preso ao passado, né? Não podemos permitir que erros, fracassos ou até mesmo conquistas também do passado nos impeçam de continuar caminhando. Pessoas que ficam lamentando, ô tempo bom, ô coisa boa, né? Ou então lamentando as coisas negativas, os fracassos, e fica ali presa aquilo que já aconteceu, aquilo que já foi. A visão do texto que o apóstolo Paulo traz para nós aqui em Filipenses 3 é que, olha, esquecendo-me das coisas que atrás ficam, Edgar, não tem como esquecer, é fato, mas você precisa ser curado quanto a isso. Você vai até lembrar, mas isso não vai te trazer angústia, isso não vai te trazer desconforto, não vai te trazer dor, não é? Então, vamos resolver isso de uma vez por toda, no nome do Senhor Jesus. Uma outra lição desse texto é que não vou parar de avançar, não devemos parar de avançar. O texto diz o seguinte: avançando para as que estão diante de mim, esquecendo-me das que ficaram para trás, e eu avanço para as que estão diante de mim. Ou seja, a vida cristã é movimento. Há desafios pela frente, mas também há novos propósitos de Deus. Os desafios que não podemos ficar preocupado com amanhã, meu Deus, como vai ser? Não, meu irmão, avante, avancemos para as que estão diante de mim. As coisas que passaram, passou, mas e as que estão para vir? E as que estão diante de mim? Eu vou avançar no nome do Senhor Jesus para conquistar, para que se cumpra em mim o propósito, aquilo que Deus tem proposto para mim. E por fim, prossigo para o alvo. O texto traz também esse ponto, né? São três pontos importantíssimos nesse texto lido. O primeiro é esquecendo-me das coisas que para trás ficam. O segundo ponto é avançando para as que estão diante de mim. E o terceiro é prossigo para o alvo. Ou seja, manter o foco. Eu sempre uso esse termo nos meus aconselhamentos, nas minhas conversas. O segredo está em você manter o foco. Qual é o nosso foco? Qual é o nosso alvo? O nosso foco é Cristo, o nosso alvo é Cristo. Então, meu irmão, prossigamos para o alvo. Quem sabe para onde está indo, né? Quem sabe essa direção, ele continua mesmo quando o caminho é dificultoso, mesmo quando os desafios surgem. O nosso alvo é Cristo e a nossa vocação é reconhecer que ele está no controle de todas as coisas. Não vou retroceder, porque Deus ainda tem caminho pela frente. Ainda tem muito a caminhar, meu irmão. Ainda tem muito a conquistar. Eu lembro de Caleb. Caleb aos seus 85 anos. E aí ele, numa conversa ali com Josué, ele remete à ideia de que ele continua no mesmo vigor há 40 anos atrás, né? Quando ele tinha 40 anos, que chegou e pisou na terra de Canaã, né? 45 anos se passaram, o camarada com 85 anos, e ele abre a boca para dizer que tem o mesmo vigor, a mesma força, a mesma disposição. Meu irmão, não vamos retroceder, porque Deus ainda tem caminhos pela frente, ainda tem muitas conquistas. O passado ficou para trás, o presente exige perseverança e o futuro está diante de nós. Pensemos nisso. Eu posso até enfrentar lutas, você também, nós podemos até enfrentar lutas no caminho, mas não vamos voltar atrás. Vamos continuar avançando até alcançar o propósito, o prêmio da vocação do Senhor. Prossigamos para o alvo, pelo prêmio, a soberana vocação de Deus em Cristo Jesus. Pense nisso, essa é a palavra para a nossa meditação.
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0: Eu quero orar com todos os que aparecem aqui o seu nome no nosso WhatsApp. Você que não aparece aqui o seu nome ainda, não apareceu, mas está aí, ouviu a palavra, vai orar agora comigo. Nosso irmão Manuel em Luzimangues, o irmão Francisco Assunção. Eu quero mencionar os nomes que aparecem aqui, né? O Paulo Piscinas, o João Batista, o pastor Noronha, que está subindo ao monte, né, pastor Noronha? Está aí, vamos orar agora, vamos unir a nossa fé, vamos unidos em oração, a missionária Denise Maria, a Leonete de Castro, o Antônio Donizete, olha quanta gente, que coisa linda de se ver, hein? O Júnior, vamos orar, Júnior, a irmã Maria Emília, a nossa irmã Ivaldina Souza, o Adriano, a irmã Rosângela, ex de Paraná em Rondônia, a irmã Isaulina, o presbítero João Dias, a irmã Maria de Jesus, o irmão Ronaldo, Fazenda Campo Grande, o Jastão Pereira está digitando ali. Vamos orar o Senhor? Vamos juntos? Pai, em nome de Jesus, em nome de Jesus, aqui estamos nós para mais um dia. Por tua bondade e graça que chegamos. Obrigado, Senhor, pela vida, pelo ar que respiramos. Obrigado por mais uma manhã. Meu Deus, a estes que estão orando comigo, eu te louvo pela vida de cada um, Senhor. Obrigado por cada ouvinte, Senhor, por este canal de bênção, a Rádio Paz FM, a Rádio da Família. Senhor, nós te damos graça por todos os benefícios recebidos. E ainda, meu Pai, queremos apresentar a Ti esse dia que está nos seus primeiros momentos, para muita gente, para outros, meu Deus, eles já estão no seu embalo, dos seus compromissos, quem sabe nas suas viagens, nos seus compromissos diversos. Senhor, eu coloco em Tuas mãos todas as nossas escolhas, todas as nossas decisões, as nossas respostas, Senhor, aquilo que haveremos de realizar nesse dia, todo o nosso feito. Senhor, nos conduz, nos direcione, guie os nossos passos em tudo que tenhamos o direcionamento do Senhor, e que a boa mão do Senhor seja com cada um dos que oram comigo agora. Senhor, que seja um dia de conquistas, um dia de vitória, de livramento, de proteção, de escape, é no nome de Jesus. Meu Deus, que o Senhor confirme todas essas bênçãos sobre as nossas vidas, e que possamos praticar, Senhor, esse texto, e que o teu servo Paulo expressou dizendo da importância de esquecer das coisas que ficaram para trás, da importância de avançar para o prêmio, avançar para o alvo, no nome de Jesus, meu Pai, ajuda-nos, ó Deus, a praticarmos estas verdades. Eu estendo minhas mãos sobre esses nomes, sobre todos os nossos ouvintes agora, e que a boa mão do Senhor seja sobre eles, onde quer que eles estejam, em nome de Jesus. Aqueles que estão enfermos, eu profetizo saúde, meu Pai, em nome de Jesus, e que o Senhor venha confirmar esta obra, venha confirmar este milagre sobre a vida desta pessoa que ora comigo agora, meu Deus, em nome de Jesus, que portas se abram, Senhor, em nome de Jesus, que este lar seja um ambiente de paz, de conquista, venha abençoar este relacionamento, esta união, abençoe esta família, meu Deus, aqueles que estão na dependência química, todo vício seja queimado agora, toda dependência, Senhor, repreende este vício, repreende esta prática que só distancia, só escraviza, meu Deus, em nome de Jesus, vai agindo, vai tratando neste lar, nesta família, no nome de Jesus, confirma agora este milagre sobre este lar, esta pessoa que está neste leito, impossibilitado de se movimentar, foi acometido por esta enfermidade, quem sabe este acidente. Meu Deus, em nome de Jesus, coloque a tua mão e que tudo se resolva e que tudo se normalize para a glória do teu nome. É a nossa oração para esse dia, um dia de paz e prosperidade sobre a vida de cada um dos teus filhos. É a minha oração, é a nossa oração, no nome de Jesus.
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0: São 6 horas e 14 minutos. Vamos ouvir uma linda canção com Marcos e Mateus.

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6: Estamos de volta com o programa Amanhecer com Cristo. Bom dia.
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6: Vamos nós, olha as músicas do quadro Você Decide mais uma vez, pra você que chegou por aí agora. Confira comigo na primeira opção, tem o Silvão Oliveira, Escola de Deus, pra você analisar.

Uma ideia legal, essa é a primeira e a segunda é com os levitas. Ah, Deus acima de todos. Sempre é a segunda opção, no 639-8420-6868. Mande o seu voto aí pra gente.

0: Muito bem, os levitas. É, gente, olha, avante, vamos nós. Daqui a pouco nós já vamos anunciar aqui qual será a campeã de hoje, a mais votada. 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Vamos nós, 6h22. Eu preciso liberar um pouco dos nossos amigos e amigas que mandaram seus recadinhos aqui pra gente antes do momento da palavra, e a fila vai que vai. Meu amigo Manuel, tá lá em Luzimangue, já recebeu aí, já ouviu aí uma canção bonita, e tem mais, hein, amigo? Tem mais música bonita aqui no Amanhecer com Cristo, meu amigo irmão Manuel em Luzimangues. O meu amigo Francisco Assunção mandou aqui o seu bom dia na paz do Senhor, tá na escuta, aguardou o momento da oração e orou comigo, né, Francisco? Um abraço pra você, meu irmão, uma boa terça-feira, vamos nós. O Paulo Bichinas, bom dia, manda um alô para o Paulo Bichinas, já estamos trabalhando, ah, menino.
1: Aqui tem coragem.
0: Vamos mais, obrigado, meu irmão Paulo, você e toda a sua equipe. O João Batista mandou o seu voto nas música no quadro Você Decide. O pastor Noronha tá subindo ao monte. Como é que é a história do café aí, pastor Noronha? Café valente ou café corajoso? Eu gosto dos dois, preferencialmente o covarde, né? O corajoso é aquele que vem sozinho, e o covarde vem acompanhado.
2: O quê? Não acredito.
0: Vem acompanhado com a bolachinha, o negocinho ali, né? Aquele beijuzinho. Legal, obrigado, pastor Noronha. Ele que estava subindo ao monte, já chegou aí no monte, no topo. Bora, vamos orando. Leonete de Castro manda aqui o seu bom dia na paz do Senhor. E também o texto dos Salmos 24, versos 1, do Senhor é a terra e a sua plenitude, né, Leonete? É o que diz os Salmos 24, versos 1. O mundo e aqueles que nele habitam. Mandou bem, minha amiga Leonete. Obrigado, irmã. O Antônio Donizete mandou pra gente pensar um pouco em Provérbios 16, 28. O homem perverso levanta e... Como é que é? O homem perverso levanta a contida... que é isso? É porque tá pequenininho ali, né, produção? Vamos dar um zoom aqui, ó. Aí, ó. O homem perverso levanta a contenda de cabecias. É. E o difamador separa os maiores amigos. É forte, viu, amigo Antônio Norizetti? É Provérbios 16, 28. Pronto, é isso. O Júnior tá ligado na melhor, mandou aqui um amém. Ô, Júnior, esteve orando com a gente também. Forte abraço pra você, meu companheiro. Obrigado pela sintonia de sempre. Mais uma, a Maria Emília mandou a paz do Senhor de cabeças. Coloca o nome de toda a minha família na oração, pois oramos, né, irmã? Oramos sim. Ai, que Deus abençoe as nossas vidas. Que assim seja, irmã Maria Emília. A senhora e toda a sua família aí no Aureni, na sintonia, nossa irmã Ivaldina Souza, incluindo sempre a sua mamãe, também a Érica, Jéssica, toda a sua família, e mandou seu voto aqui nas músicas do quadro Você Decide. Obrigado, irmã Ivaldina Souza. Gente do céu, eu preciso chamar ali a Mara Lima. Chega mais, Mara Lima. Vamos cantar pra gente? Canta pra gente aí. Daqui a pouco eu continuo com você, viu? Muita calma, porque o tempo não me permite falar, mencionar todo mundo. Mara Lima, foi pedida aí, meu amigo Ah, não lembro agora quem pediu. Não lembro agora. Mas você que pediu Mara Lima, tá aí, Mara Lima vai cantar Igrejinha Humilde. Vai, canta.
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0: Ai, maravilha.
3: Bom dia!
0: São 6h24, 6h26. 6h26 agora na paz. Você que está aí na rede, tomando esse cafezinho, ó.

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0: Olha, minha gente, você ouviu aí, rapaz, FM. E aí, gostou? Gostei dessa, hein, rapaz? Fazia dias que eu não ouvia Daniel e Samuel. Coisa de família, gente amiga. E assim não é? Se identificou aí, não? Meu bom dia, gente, atenção, vou mandar alô pra você agora mesmo, mas antes quero falar pra você do Instituto Icong, nosso parceiraço. 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Obrigado, meu povo, você que está compartilhando aí os seus cafés. Fica me deixando aqui com água na boca. Que é isso, hein?
1: Ai, coitado.
0: Coitado de mim, dona Maria, coitado de mim. Olha, eu tô vendo ali, eu tô vendo aqui. Minha amiga e irmã Isaurina, obrigado, irmã, pela sintonia de sempre. Seja sempre bem-vinda. Meu presbítero João Dias, é de Itaquaralto, mandando aqui a sua participação. Obrigado, presbítero João Dias. Sejam sempre bem-vindos também aí, todos os nossos ouvintes, na Grande Itaquaralto. Minha amiga e irmã Maria de Jesus, Fazenda Campo Grande, esteve orando com a gente aqui. Nosso irmão Ronaldo, todo mundo aí ligadinhos na Paz FM, legal, hein? Sejam bem-vindos, o Edson, o nosso barbeirão aí tá ligado na gente, agora ele tá por lá na JE Caseirinhos. Ah, ele mandou assim, graça e paz, meu amigo, o pastor Edgar, que a nossa semana seja cheia de experiências, né? Aí mandou aqui ainda, sigamos firme rumo ao alvo. Ah, muito bem, verdade, né, amigo Edson? Sigamos firme rumo ao alvo. Meditou na palavra, né? Recebeu aí o que o apóstolo Paulo compartilhou com a gente. O Edgar Messias trouxe aqui esta manhã no momento da palavra. O Jarson Pereira mandou aqui a sua participação e ele pede aquela do Dinamite Barro, julgado pela aparência. Tá programada ali, viu, Jarson? Vai dar certo, meu amigo, vamos nós. Quem mais? O irmão Valdinei. Ei, Valdinei, bom dia pra você, queridão. Deus abençoe. Ele diz aqui, bom dia, graça e paz, na paz do Senhor, amigo. Uma boa terça-feira. O Adriano, minha irmã Rosângela, como é que tá a movimentação aí de Paraná, meu irmão? Adriano, já tem café por aí no ponto, varão, hã? Ele mandou aqui a sua participação, mandou aqui que estaria orando conosco, legal, e também, olha, mandou seu voto nas músicas do quadro Você Decide. Obrigado, irmão. Missionária Denise Maria também mandou aqui o seu voto, a sua opinião. Obrigado, missionária. Obrigado pela sintonia. A Eliana Ribeiro, paz do Senhor Edgar, louvado seja Deus por tudo. Ela estava em viagem, né? Tá também nos informando a perda da sua mamãe, né? Partiu, mas olha, nossos sentimentos e toda a equipe da Rádio Paz, tá, minha irmã? Deus te abençoe, fortaleça, confortando o seu coração, da senhora e de toda a sua família. E mandou o seu voto também nas músicas, no quadro Você Decide. Mais um aqui, o evangelista Juscelino, meu companheiro na Grande Capadócia, mandou aqui também suas participação, o seu joinhas, né? Obrigado, meu amigo, Deus abençoe sempre. A Lucilene, que foi, Lucilene, como é que é? Vamos tomar café com leite. Ô, oh, maravilha, que isso? Isso aí é o quê? É um pãozinho de queijo, alguma coisa assim, né? Uma coisa linda, hein? Coisa boa! Forte abraço, minha irmã. Ela diz, estou na escuta e mandou seu voto nas músicas do quadro Você Decide. Mandou seu voto aqui. É, tá, a votação tá meio complicada aqui hoje, hein? Ah, é, rapaz, Alex Social. Não, Alex Social não. É o Silvão Oliveira. Corrija aí, isso. Silvão Oliveira, e os Levitas. Vamos saber daqui a pouco. Obrigado, Lucilene. Deus abençoe você e toda a família em Cristalândia. Deixa eu ver quem é mais. Bom dia, Pai do Senhor. Estamos aqui na escuta, na fazenda Dona Flora, Romilde Vilarinho. Ah, deixa eu ver aqui, olha, a minha amiga Eliane tava sumida, esse povo, Eliane, tava pra quê? Ah, minha irmã Eliane, o Romilde, a dona Flora, né? Todo mundo aí, ó, na sintonia. Deus abençoe, viu, meu povo? É, diz que é bom de vez em quando aparecer, né, minha gente? Por isso que eu fico falando aqui, você que ouve e não fala nada, participa aí de vez em quando pra gente tá renovando, né, nossos laços. Obrigado, Eliane, a você e o Romilde, toda a família aí sintonizado. Olha o povão aí da lanchonete Sabor Tocantins. Bom dia, pastor, uma terça, né, amigas? Ô, amigas, quase que eu leio errado aqui, ó. Mas tá escrito quinta mesmo, hein? Mas é uma terça. Forte abraço para todo mundo aí na lanchonete Sabor Tocantins. Deus abençoe. Vou pausar, gente. Vou chamar uma canção bonita. Foi pedida aí pela minha querida irmã diaconisa Cleonita. Irmãos Viana, Cruz Pesada. Ô, gente, eu volto daqui a pouco com mais participações. Mande o seu oi, o seu olá, o seu bom dia. Para você que está comigo aí, o meu bom dia. Seja bem-vindo, aumente o volume do seu rádio. Tá me dando carona, tá me levando pro trabalho, tá me levando pra escola, tá me levando pra onde? Você que tá chegando na capital, ó, meu bom dia pra você também.

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0: É o Amanhecer com Cristo, minha gente. Edgar Messias, com você de segunda a sexta-feira, a partir das 5 da manhã, no comando aqui do Amanhecer com Cristo, né? Juntamente com você, claro. Vamos lá, mais alô aqui, chegando rapidamente. O tempo vai que vai, meu amigo evangelista Jadson, tá mandando o seu bom dia na parte segura. Edgar Messias mandou o seu voto aqui nas músicas, mandando o seu alô também para o Lucas Orlando, missionário Deusdete, o irmão Manuel no Taquaro Sul, e nós agradecemos. Agradecemos aí a sua participação, tá bom, amigo? A você e toda a sua família, sejam muito bem-vindos. Meu amigo Marcos Antônio mandou dizendo o seguinte: que a paz de Deus reine no nosso coração e que a nossa fé seja maior que as nossas tribulações e que todos os nossos sonhos se realizem. Ah, meu amigo, forte abraço. Tenha um bom dia, ele diz ainda. Um dia abençoado por Deus, ah, meu amigo Marcos. Forte abraço, irmão, meu irmão divino, a minha irmã Maria também mandou aqui a sua participação, seu bom dia, forte abraço. A Cleonice, meu amigo Matheus, mandou aqui um texto de João 17, verso 21. Muito bem, e mandou ainda bom dia a nós aqui na Paz FM. Deus abençoe minha irmã Cleonice, meu amigo Matheus, é na chácara, Deus nos trouxe. Deus abençoe todo mundo por aí, tá certo? A você que nos ouve nas chácaras, nas fazendas, nosso bom dia. A missionária Esmeraldina mandou aqui a paz do Senhor e diga, oramos juntos. Que bênção, missionária Esmeraldina. E também mandou a sua opinião para a música que está na frente, a mais votada, né? Deus abençoe, missionária, Deus abençoe sempre. A moçada da lanchonete, da lanchonete Sabor do Cantins. Ah, tá na correria por lá, por isso que errou aí, né? Mano, trocou um dia, mas tá valendo. Tá, estamos certos. Obrigado, gente, Deus abençoe. Eu vou tocar mais uma canção aqui, ó. Essa vai pra Paraíso Tocantins.
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0: Meu amigo Jastão Pereira. Vamos ouvir um pouquinho dessa aí, eu já volto com as últimas participações e vou anunciar a campeã de hoje.

0: família, minha gente, muito bom dia pra você. Gente, olha, o nosso tempo não nos espera, né? Olha, precisamos pausar aqui, precisamos pausar o Amanhecer com Cristo, mas amanhã eu volto a partir das 5 da manhã. Com muitas canções, o melhor da música sertaneja, você começa aqui na Paz FM, o Amanhecer com Cristo, de segunda a sexta-feira. Quero agradecer você que interagiu, participou comigo, o meu amigo Raimundo, é o Raimundo Tesoura Mágica, na sintonia aqui do Amanhecer com Cristo. Obrigado, meu amigo Raimundo, a você e toda a sua clientela aí, viu? Nosso muito obrigado a todos os nossos ouvintes. São 6h55, vou deixar a campeã tocando aqui, mais voltada absolutamente. Deu essa daqui, ó, gente.
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0: Volta amanhã, hein? Se Deus quiser, às 5 da manhã. Meu abraço, boa terça-feira. Desliga o rádio, não. Fica por

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7: 7:31.
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7: Terça-feira, 22 de setembro de 2026. Bom dia para você. Começando mais uma edição do Jornal da Manhã e já vamos para a previsão do tempo. Olha que para esta terça-feira deve ser de sol com muitas nuvens durante o dia e períodos de céu nublado. À noite com muitas nuvens e a temperatura deve variar entre mínima de 26 e máxima de 37 graus em Palmas, Tocantins.
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7: Vamos às notícias desta edição do Jornal da Manhã. Ótima terça-feira para você. Nós começamos com Giro de Notícias com o repórter Eduardo Amaral.
8: Este é o Giro de Notícias, eu sou Eduardo Amaral e você acompanha os destaques do momento. O presidente do Brasil, Luiz Inácio Lula da Silva, criticou mais uma vez a política diplomática do presidente dos Estados Unidos, Donald Trump. Em entrevista concedida nesta segunda-feira à rede CNN, o presidente Lula disse que o mandatário norte-americano age como um imperador. A entrevista foi concedida em território estadunidense, onde Lula está para participar da abertura da Assembleia Geral das Nações Unidas, a ONU, que acontece em Nova York nesta terça-feira. Pelo menos uma pessoa morreu devido às fortes chuvas que atingiram o Rio Grande do Sul nesta segunda-feira. Os bombeiros de Caxias do Sul encontraram durante a tarde o corpo de uma mulher que teve o carro levado por uma enxurrada na cidade da Serra Gaúcha. Além da vítima fatal, outras 3 pessoas seguem desaparecidas na cidade serrana. O Conselho da Justiça Federal, CJF, liberou mais de 3 bilhões e 200 milhões de reais para o pagamento de valores atrasados a pessoas que venceram ações contra órgãos do governo federal. Desse total, a maior parte, mais de 2 bilhões e 600 milhões de reais, são destinados a ações relacionadas ao Instituto Nacional do Seguro Social, o INSS, e a benefícios assistenciais, incluindo casos de revisão de aposentadorias, pensões, auxílio por incapacidade e outros benefícios. A Confederação Nacional da Indústria, CNI, informou nesta segunda-feira que o índice que mede a evolução da produção industrial ficou em 46,3 pontos durante o mês de agosto, uma queda de 4,7 pontos na comparação com o mês de julho. A chamada sondagem industrial foi realizada com 1.403 empresas, sendo 587 pequenas, 487 médias e 329 grandes entre os dias 1º e 11 de setembro. Com o resultado, a sinalização de queda da produção industrial no período. E este é o pior índice do setor para o mês de agosto desde o ano de 2015. A Agência Nacional de Vigilância Sanitária, Anvisa, determinou a apreensão de um lote falsificado do medicamento Fesgo, usado no tratamento de câncer de mama, e também de 3 lotes falsificados da toxina botulínica de Sport. No caso do Fesgo, a fabricante do medicamento informou a Anvisa ter identificado no mercado unidades com características diferentes das do produto original. As medidas publicadas nesta segunda-feira incluem ainda a suspensão de propagandas irregulares de medicamentos manipulados e a proibição da divulgação de produtos à base de cannabis sem autorização sanitária. O Giro de Notícias é uma produção Agência Rádio Web. Texto e apresentação, Eduardo Amaral. Edição, Thiago Pedruzzi.
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7: 7h35 no horário de Brasília, e olha, as guerras e conflitos armados em curso devem ocupar espaço central nos discursos dos chefes de Estado que participam da Assembleia Geral da ONU, que começa nesta terça-feira em Nova York. O encontro ocorre em um cenário de aumento das tensões geopolíticas e de questionamentos sobre a capacidade do sistema multilateral de responder às crises. As tensões no Oriente Médio e no Leste Europeu entre Rússia e Ucrânia devem ser mencionados ao longo dos 5 dias de agenda em Nova York, mas não devem ser os únicos. Líderes que participam do encontro também devem chamar atenção para hostilidades em curso na Europa, Ásia e também no Oriente Médio. 7h36 agora, e olha, o helicóptero, continuam, né, as buscas pelo helicóptero que desapareceu com o cantor Rick em Santa Catarina. Outros tripulantes também estavam na aeronave. Nós vamos saber mais informações com o repórter Alan Barbosa.
9: Bombeiros, aeronáutica e polícia militar fazem buscas em Santa Catarina para encontrar o helicóptero com o cantor sertanejo Rick da dupla com Renner. A ocorrência de que a aeronave havia desaparecido em Santa Catarina foi registrada às 4 da tarde desta segunda-feira. O tempo estava fechado no início das buscas na região de Urubici, com chuvas, vendavais e alertas de granizo. Também estavam no helicóptero o empresário Bruno Avelar e seu videomaker, além do piloto. O primeiro local a ser vistoriado foi na localidade de Vacas Gordas, mas não havia sinal da aeronave no local. Depois, as buscas seguiram para as proximidades de São Joaquim, local onde se detectou o último sinal de celular de um dos passageiros. O helicóptero decolou de Porto Belo, na região norte de Santa Catarina, a 190 quilômetros do possível local do acidente. A Polícia Militar Ambiental participa das buscas com homens por terra e também por meio de drones. Agência Rádio Web de Brasília, Alan Barbosa.
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7: Olha, mais atualizações sobre esse caso. 2 cães de busca vão reforçar na manhã desta terça-feira a operação para localizar o helicóptero. A informação foi confirmada pelo Corpo de Bombeiros e, segundo a corporação, as equipes trabalharam durante toda a madrugada, mas até o início desta manhã nenhum vestígio da aeronave havia sido encontrado. Com o amanhecer, a operação ganhou reforço no efetivo. Entre os novos recursos mobilizados estão 2 binômios, que são equipes formadas por cães de busca e seus condutores, que passam a atuar na região.
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7: 7h38 no horário de Brasília. E olha, mudando agora de assunto, a Justiça Eleitoral já barrou mais de 1.200 candidatos nas eleições. Reportagem de Luciano Augusto.
10: A Justiça Eleitoral já indeferiu cerca de 1.200 registros de candidaturas às eleições gerais de outubro. O levantamento do sistema de candidaturas do Tribunal Superior Eleitoral aponta que 335 registros estão indeferidos definitivamente e 869 que ainda podem ser contestados por meio de recursos às instâncias superiores. De acordo com o TSE, O principal motivo dos indeferimentos é o descumprimento de requisitos formais previstos na legislação eleitoral. Na sequência, aparecem a falta de condições de elegibilidade, ilegalidades na convenção partidária e a ausência de incompatibilização com o cargo público. Cerca de 99% dos pedidos de registro de candidatura já foram analisados pela Justiça Eleitoral em todo o país. No total, foram apresentados 20.900 pedidos. O advogado especialista em direito eleitoral, Fernandes Neto, analisa os números.
11: A primeira constatação que nós temos que ter com esse fato é que não é um fato inusitado. Na verdade, um grande número de registros de candidaturas nas eleições são indeferidos. E são indeferidos por várias falas. Ou por, às vezes, falta de condições básicas, como filiação partidária, como o prazo da filiação partidária, como ausência de quitação eleitoral, requisitos mínimos que muitas vezes os candidatos e os partidos, que são os principais representantes interessados nesse caso também, não preparam. E outros são por própria condição de elegibilidade, ou seja, a pessoa tem conta desaprovada, tem inelegibilidade, tem condenação em atos de improbidade, ou por condenação penal, ou por outro tipo de vedação que a lei impede. No entanto, não é um fato inusitado, é um fato que acontece muito e que demonstra, antes de tudo, o despreparo das agremiações partidárias na preparação das candidaturas, uma vez que todas as candidaturas são feitas via partidária, não existe candidatura avulsa no Brasil.
10: A maior parte das rejeições afeta os postulantes a cargos proporcionais, deputado estadual, 561 candidatos e deputado federal, 494 candidatos barrados. Agência Rádio Web, produção e reportagem, Luciano Augusto.
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7: 7:41, ainda no tema eleições, olha, aposentado que votar não terá que fazer prova de vida do INSS. Vamos saber mais informações na reportagem de Carolina Prazeres.
12: Aposentados, pensionistas e titulares de benefícios assistenciais do INSS, o Instituto Nacional do Seguro Social, que votarem nas eleições de 2026, não precisarão fazer a verificação da prova de vida neste ano. De acordo com o Ministério da Previdência Social, a verificação vai ocorrer de forma automática a partir do cruzamento das informações da Justiça Eleitoral com a base de dados do INSS. Como confirma o chefe de cartório da primeira zona eleitoral do Maranhão, Vitor Hugo Cândido.
13: Na verdade, a eleição é feita com reconhecimento biométrico para os eleitores que têm biometria cadastrada. Então, equivale a uma prova de vida em relação a esses.
12: O beneficiário não vai precisar enviar o comprovante de votação nem solicitar a atualização no Instituto. Segundo o INSS, a medida alcança parte dos cerca de 40 milhões de beneficiários ativos na Previdência e de programas assistenciais. A aposentada Ana Cristina Ferreira afirma que essa ação vai facilitar a vida do aposentado.
14: Olha, eu acho importante isso, você ter como garantia de votar e não fazer prova de vida. Mas eu, como sou idosa, eu quero exercer a minha cidadania até enquanto eu puder. Mas é muito bom, é importante o idoso saber que se ele votar, ele não vai fazer prova de vida, porque muitas das vezes a gente esquece, porque eu mesma já esqueci de fazer prova de vida, viu? Então, isso é importante, isso é ótimo pra gente. Mas enquanto eu puder votar, eu quero votar.
12: A prova de vida é um procedimento anual feito para confirmar se o aposentado, pensionista ou outro beneficiário continua vivo e pode receber o pagamento. Isso ajuda a evitar fraudes e depósitos indevidos. Além disso, desde 2019, o comparecimento presencial deixou de ser a regra para a realização da prova de vida. Para reduzir filas e custos para o processo, o INSS passou a buscar de forma proativa informações em diferentes bases de dados que confirmem a condição de vida do cidadão. As eleições é uma delas. Agência Rádio Web, produção e reportagem, Carolina Prazeres.
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7: 7:43 e a FENAJA apresentou demandas de jornalistas para candidatos. Vamos saber mais informações com o repórter Eduardo Amaral.
15: Em duas cartas publicadas ainda nesta terça-feira, a Federação Nacional dos Jornalistas, FENAGE, apresentou as demandas da categoria para candidatos à presidência da República e ao Congresso Nacional. Os textos tratam de temas como precarização e retirada de direitos dos jornalistas, além da necessidade de regulamentação das plataformas digitais. Presidenta da FENAGE, Samira de Castro, destaca que os pedidos atendem uma demanda para toda a sociedade.
16: A gente fala da defesa da soberania nacional e do futuro do jornalismo, destacando a necessidade de regular as plataformas digitais e a inteligência artificial. Pelo direito à informação de qualidade, a gente defende a aprovação da PEC do diploma, que está na Câmara, e a criação do Fundo Nacional de Apoio e Fomento ao Jornalismo. A gente também fala em fortalecer a Empresa Brasil de Comunicação e o Sistema Público de Comunicação, tendo a comunicação pública como um direito do povo brasileiro.
15: Entre as reivindicações apresentadas pela entidade estão a aprovação do piso salarial nacional e o combate à pejotização. Castro aponta que o objetivo, neste caso, é valorizar os profissionais da área.
16: A gente pede também, na parte de valorização do trabalho jornalístico, a revogação da lei do multimídia, a atualização da regulamentação profissional de jornalistas e a instituição do piso salarial nacional da categoria dos jornalistas. Por fim, em relação ao trabalho digno, a FENAGE pede o combate à pejotização e a revogação das contrarreformas que foram danosas à classe trabalhadora.
15: Na carta aos candidatos de presidente da República, a entidade defende o fortalecimento da Empresa Brasil de Comunicação, a EBC, como instrumento na garantia de conteúdos comprometidos com a cidadania e a democracia, de acordo com o texto. Já no documento destinado aos candidatos a cargos no Congresso Nacional, a FENAGE pede a revogação da Lei do Multimídia. A lei foi sancionada em janeiro deste ano e cria a figura de um profissional apto a exercer diversas funções, como criar, produzir e editar conteúdos, entre outras atribuições. Grupo Rádio Web 25 anos, áudio que amplifica conexões, produção e reportagem, Eduardo Amaral.
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7: 7:46, tem intervalo chegando agora e eu volto já com as notícias do Tocantins. Não saia daí.
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1: 7:48, de volta agora com as notícias do Tocantins. Um incêndio atingiu 38 casas da aldeia Canuanã, na ilha do Bananal, em Formoso do Araguaia, no sudoeste do Tocantins. O fogo começou no sábado e foi controlado. Segundo informações, não houve registro de pessoas feridas. Equipes municipais e do governo do estado estiveram na comunidade para prestar assistência com distribuição de água potável e cestas básicas às famílias afetadas. A Justiça do Tocantins determinou o bloqueio provisório de bens e contas bancárias de um responsável por um parcelamento clandestino instalado em uma área rural de Palmas. A decisão atende a pedido do Ministério Público do Tocantins. As parcelas que ainda seriam pagas pelos compradores deverão ser depositadas judicialmente. A medida busca garantir eventual ressarcimento aos compradores e recursos para recuperação da área. A Guarda Metropolitana de Palmas registrou 8.781 atendimentos em 2026. Segundo um levantamento, mais da metade dos registros está relacionada ao patrulhamento. Os dados mostram a atuação da corporação em diferentes regiões da capital ao longo do ano. A Justiça determinou o afastamento por 180 dias de um servidor público de natividade no sudoeste do Tocantins, investigado por crimes de violência sexual contra crianças e adolescentes. De acordo com o Ministério Público do Tocantins, também foram determinadas medidas relacionadas às armas do investigado. O afastamento tem como objetivo preservar as vítimas e evitar interferências na investigação. 7:50, e olha, o Tribunal Regional Eleitoral do Tocantins iniciou os preparativos para os testes de integridade e autenticidade das urnas eletrônicas que serão utilizados nas eleições de 2026. 7:50 no horário de Brasília. A Rede Municipal de Ensino de Palmas iniciou nesta terça-feira uma nova etapa do Sistema de Avaliação Educacional de Palmas. As avaliações serão realizadas entre os dias 22 e 24 de setembro, envolvendo estudantes do primeiro ao nono ano em 54 unidades educacionais. Um leilão realizado pelo Detran Tocantins em Gurupi reúne 387 veículos, entre veículos destinados à circulação e sucatas. Os lances iniciais variam de 50 a 5 mil reais e o leilão está marcado para esta quarta-feira, dia 23. 7:51 e nós estamos chegando ao final de mais uma edição do Jornal da Manhã. Obrigada pelo carinho da audiência, uma ótima e abençoadíssima terça-feira para você. A gente se encontra amanhã em mais uma edição do Jornal da Manhã, que começa às 7:30 por causa do horário eleitoral. Ótimo dia, gente, grande abraço e até lá.
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1: Olá, turma, beleza? Muito bom dia na paz do Senhor. Estamos no ar a partir de agora, iniciando mais uma edição do meu, do seu, do nosso programaço
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1: É, levando alegria, interatividades, louvores abençoados a partir de agora. Uma programação feita com muito carinho para vocês que estão se ligando, para vocês que estão ligadinhos com a gente em casa, no trabalho, no trânsito. Muita gente já nos levando de carona no som do carrão do veículo. Super bom dia para vocês. Para os meus amigos, minhas amigas da zona rural, meu compadre, minha comadre, dia bom para vocês aí também no campo, tá, gente? Quero abraçar com muito carinho as donas de casa, minhas amigas, companheiras de todas as manhãs, né? Super bom dia para vocês, uma excelente terça-feira. Hoje é terça-feira, gordinho, terço.
2: É bom demais, Júnior.
1: E eu não te conto, gostei da data de hoje, gordinho. Hoje são 22, hein? 22 de setembro, o ano é 2026. Esse 22 seja abençoado na sua vida. Que esse 22 traga muita paz, saúde, prosperidade. Uma excelente manhã para todos vocês. Chicão na área com você, seu amigão. O amigo do povo. Comigo aqui nos estúdios da Paz FM, o Wilton Andrade, mais ligeiro do que um gato morto. Hoje ele tá agoniado, né?
2: Não acredito.
1: E ainda estamos preparando aquela programação do jeito que vocês gostam. Louvores selecionados, cada um melhor que o outro. Nós teremos daqui a pouquinho já o momento da palavra.
3: Glória a Deus.
1: Momento Kids também. Hoje é dia de sorrir, de se divertir, descontrair, porque hoje é a história do riso aqui também no Paz e Amor. Então vem pra cá. O nosso WhatsApp tá liberadaço a partir de agora, o 639-8420-6868. Onde quer que vocês estejam, sintam-se abraçado por Deus, guardado pelo Papai do Céu. E olha, vem pra cá, sai daí não. E agora eu vou chamar o homem da palavra refinada, pastor Diogo Vieira, chegando a partir de agora, trazendo aquela palavra de Deus aos nossos corações.
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4: Momento da Palavra. Olá, amados ouvintes da Rádio Paz, a Rádio da Família. Nós estamos no Momento da Palavra. Querido, tem vida de Deus para você, tem orientação, tem direcionamento, tem edificação para você. Por quê? Porque eu tô com a palavra. É a palavra que te conhece, é a palavra que te gerou. Nós fomos gerados pela palavra, a palavra que te santifica, que te lava. Estamos estudando o Salmo 23 e hoje com uma temática que vai mexer com o seu coração, que vai mudar a tua visão, que vai te dar um novo rumo e um novo pensamento. É desfrutando da presença de Deus na tribulação. Verso 4 diz assim: ainda que eu ande pelo vale da sombra da morte, não temeria mal algum, porque tu estás comigo, a tua vara e o teu cajado me consolam. Temos falado sobre essa questão de você estar passando comigo, passando problema, passando dificuldade. Pensa comigo isso aí. E você está tendo, você, na verdade, o que eu estou querendo mostrar para

0: você, porque isso é uma oportunidade de Deus para você. É uma oportunidade de Deus na sua vida. Qual que é a oportunidade? De você desfrutar da presença de Deus. Os antigos cristãos, eles almejavam vir o problema para a vida deles, para quê? Para que, porque se tem problema, tem consolo de Deus. Essa é a ideia, né? Porque o Espírito Santo é o Espírito Consolador. Eles eram tão apaixonados pelo Espírito Santo que eles almejavam vir as tribulações para que eles pudessem ser consolados pelo Espírito Santo. Será que esse nível de fé que nós estamos almejando para a nossa vida, ou será que essa fé que nós estamos desenvolvendo na nossa vida, querer sofrer para que Cristo venha nos consolar, o tanto que nós amamos a Cristo, que nós queremos ter tanto as ações deles, de Cristo na nossa vida, nós estamos tão apaixonados por Cristo, nós amamos tanto a Cristo. Deixa eu te falar algo, a tribulação sensibiliza, olha o ponto que eu vou colocar aqui para você, a tribulação sensibiliza o nosso coração. Às vezes nosso coração está tão duro que não consegue perceber Deus. Às vezes nós estamos tão envolvidos com outras coisas que nós não conseguimos buscar a Deus, nós não temos mais tempo a sós com Deus e nós não buscamos mais a presença. Aí chega o problema, a dificuldade, e ele vai sensibilizando, ele vai quebrando as durezas do nosso coração. E isso vai nos fazendo permitir que a gente venha buscar mais a Deus. E o objetivo maior é esse, é você buscar mais a Deus, é você desfrutar de Deus na tua tribulação. O outro ponto é que as tribulações nos levam a recorrer a Deus. Às vezes quando está tudo bem, você esquece de Deus, né? Mas quando chega o problema, você vai para o joelho, você vai para a madrugada, você vai para o jejum, você vai para a oração. Então veja que isso é bom, isso é benéfico para a nossa alma, porque nós somos teimosos por natureza. E a tribulação, na verdade, ela é tua amiga. Os problemas que nós estamos cercados por eles, aqui que está inserido no verso de número 4, onde chega o momento do vale da sombra da morte, Davi, ele está dizendo, tu estás comigo. Ou seja, esse problema que chegou na minha vida me fez reconhecer, me fez ver a tua presença comigo. Eu vejo isso, eu sei disso, eu sei que tu estás comigo, eu quero desfrutar desta presença. Deus está querendo que você desfrute dele, não é só uma amizade mecânica, engessada, religiosa, aonde você vai para a igreja, vem para a igreja, não tem contato com o teu Deus, mas é onde você começa a desfrutar. O que é desfrutar? É tê-lo como primazia, é tê-lo como estima, é tê-lo como grandioso, é tê-lo como parte fundamental, é tê-lo como aquele que te satisfaz a tua alma, é buscar ter nele o contentamento da tua alma, e é nele que você tem isso. Então nós precisamos aprender a desfrutar de Deus, saber que Ele está conosco. O gozo da presença de Deus, ele deve ser maior do que as dores que nos cercam. Veja isso, o gozo da presença de Deus, ele precisa ser maior do que as dores que nos cercam. Sabe quando eu sei que eu estou crescendo espiritualmente, que a minha maturidade chegou? É quando as dores começam a ficar menor do que o gozo da presença. Quando as dores, os sofrimentos, as tribulações, na verdade, no texto onde diz que ainda que eu ande pelo vale da sombra da morte, ele serve como um pano de fundo escuro, que faz adorna o brilho da aparição e da manifestação de Deus que está sendo revelada na nossa vida. É como se fosse uma noite escura, mas as estrelas estão brilhando, a estrela brilhando no teu sofrimento, querido, a estrela de Davi está brilhando no teu sofrimento. Observe, pare para ver um pouquinho, tem gozo aí, tem presença de Deus na sua vida nesse momento que você está passando. É a presença de Deus que está sobre você, querido. Então aproveite, desfrute desta presença sobre a sua vida. Que Deus abençoe você e toda a sua família, no nome de Jesus.
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1: E 8:14, 8:14 aqui na sua Paz FM. Bom demais é tê-los em nossa companhia. 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
1: Eli Soares aqui na Paz. Na sequência tem muito mais pra você.
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23: De volta aqui na sua Paz FM, sua melhor companhia.
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23: 8:34. Hoje são 22, gordinha. 22, macho.
24: É bom demais,
23: Júnior. 22 de setembro, ano é 2026. A Maria José de Palmas tá por aqui. Tá curtindo a gente aqui na nossa capital, né, Maria? Abração apertado pra você, minha amiga. Fique aí na sintonia e divulgue, né? A 89,9, né? Pra você que está na região central do estado, 89,9. Pra galerinha da região norte, 91,3. Bom demais, Etelos, por aqui. A Lucilene também está chegando por aqui, minha amiga Lu. Tá lá em Cristalândia. Paz o Senhor, irmão Chicão, irmão Hilton Andrade. Estou ligadinho nessa programação top. Ofereço os próximos louvores pra minha família, né? Pra vocês aí da rádio, pra todos os ouvintes, uma excelente terça-feira, que Deus abençoe a senhora também, minha nobre amiga, ouvinte fiel, Lucilene, que tá lá em Cristalândia curtindo a Paz FM. Gente, preparamos aqui uma programação sensacional, com louvores, brincadeiras, interatividade, mas antes de chamar mais canções, eu quero falar com você aí, eu quero falar agora da Decore Comunicação Visual. 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
1: Bom dia!
23: Muito bom dia pro meu amigo Arnaldo Sampaio, lá na Chácara Pais e Filhos.
2: Brasil!
23: A Márcia, os meninos, aquele abraço pra vocês. Taquarizão de Açúcar, meu amigo presbítero Raimundo Nonato, aquele abraço pro grande homem de Deus, o profeta da última hora, que ora e Deus opera milagre. Ele é diferenciado. Muita gente boa curtindo a paz, mas agora eu vou trazer louvores, canções pra alegrar sua manhã. E olha só, Fernandinho, Deus é bom, né, gente? O Senhor é bom, daqui a pouco eu volto.

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1: Muito bem, 8:48, 8:48. 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
2: Bom dia!
1: Muito bom dia! Quem vai chegar cantando bonito aqui na Paz é Paulo César Baruc. Nele você pode confiar.

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6: Em Palmas, 9:03.
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6: Bem, muito bem, de volta, 9:03. Programação linda nesta, né, agradável manhã de terça-feira, 22 de setembro. Bom dia a todos que estão ouvindo, ligados na melhor do mundo, 89,9. Estou ligadinha, meu amigo Chicão. Paz do Senhor Jesus, abraço para todos, né? É, grande, né? Um abençoado e grandemente a sua vida, seu trabalho, sua família, tudo que você pôr as mãos. Olha que coisa boa, que mensagem linda.
10: É bom demais, Júnior.
6: Minha amiga diaconisa Odinalva Gomes, forte abraço pra ela, pro Manuel Jesus, pros meninos que estão aí no Santa Bárbara curtindo a gente, né? E que bom, ó, ótimo dia pra vocês. Feliz demais com a sua mensagem, tá, amiga? Olha, a minha amiga Rose Silva, lá do Taquarizão, já chegou por aqui. Hoje é dia do riso, né? Hora do riso. E ela gosta de acompanhar a programação. Bom dia, Chicão. Estou por aqui. Bora, bora, menino. Ótimo dia. Abraço. Deixa o povo se divertir, dona Mariazinha. Que a senhora não tem senso de humor, não. Daqui a pouco eu vou fazer a senhora sorrir aqui na hora do riso, tá? É, vamos acelerar então?
10: Boa tarde.
6: 9:04, eu vou trazer uma linda canção, um lindo louvor. Na sequência, eu já chego com tudo aqui na hora do riso. Tá na paz? Tá bom demais. Casa que não tem o Chicão, é assim. É esse louvor que você vai curtir aqui agora.
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2: Tudo preparado por aqui e por aí, como é que tá? Tudo bem aí? A partir de agora, nada de cara feia ou tristeza, né? Nada de testa enrugada. Vamos sorrir, vamos nos divertir, afinal de contas, nós temos um Deus que cuida de nós, nós temos boletos pra pagar, temos, é bastante, né?
3: Ai, coitado.
2: Temos preocupações, mas olha, temos um Deus que está conosco em todo tempo e ele é bom em todo tempo e em todo tempo ele é bom. Então vamos sorrir. Hora do Riso no ar, a partir de agora, nosso WhatsApp tá liberado, pode interagir, pode mandar seu alôzinho, seu joinha, pra dizer que você tá curtindo, tá se divertindo, tá sorrindo, né? Tá em casa, tá no trabalho, tá no trânsito, tá na zona rural, tá aí na construção civil, onde quer que você esteja, vamos. Essa senhorinha lá. Mande não, meus amigos, que a gente não tem como rodar áudios por aqui não, tá? Wilton Andrade me ajudando a comandar a programação, mais ligeiro do que um gato morto, tá por aqui. Vou falar em Wilton, eu lembrei da uma pergunta que ele casou agora recentemente, né, rapaz? É aí, primeiro amor é coisa boa, né? Aí já foi fazer aquela velha pergunta pra esposa dele. Mozão, é mozão, né, que você chama? E aprendeu com o pessoal da matriz, né? Mozão, e ela fala, cheiro.
3: Ai, coitada.
2: Por que você casou comigo, mozão? E ela respondeu aí, porque você é engraçado, né, o Wilton Andrade. Aí ficou assim, gostei da resposta dele. Aí ele foi, retrucou, falou, ah, eu pensei que é porque eu era bonito, cheiroso, trabalhador. Ela falou, ela olhou nos olhos dele e falou, tá vendo tanto que você é engraçado?
4: Gostei,
2: isso
4: aqui agora fiquei até emocionado.
2: Ai, coitado. Rapaz, ô Wilton, rapaz, você acredita que meu vizinho, esse fim de semana passada, acho que foi sexta-feira, bateu na porta da minha casa 3 horas da manhã, zangado lá no condomínio.
3: Não acredito.
2: Rapaz, eu falei, mas eu não entendi essa não, ainda bem que eu tava, ainda bem que eu ainda tava acordado tocando bateria. Ainda bem que eu ainda tava acordado tocando bateria. Ele foi lá 3 da manhã batendo. Eu não entendi a dele, não. Eu sou uma pessoa de bom coração, atendi ele gentilmente. Eita, moçada, olha só. Curiosidades para vocês que se ligam aqui na Hora do Riso. Vocês sabiam que dia 6 de março, olha, Wilton, essa informação aqui é muito legal, né? Dia 6 de março foi criado o Dia Internacional da Mulher, mas como era levaram aí 48 horas para se arrumar, hoje é comemorado dia 8 de março. E o Dia do Homem também foi criado, né? Mas como sempre, os homens costumam esquecer da data, esquecer de tudo. Aí não foi criado, mas ninguém comemora, né? Mas o Dia das Mulheres foi criado dia 6 de março, né? Mas... Você sabia como é que... Você sabia que tem uma maneira de você ouvir piada o dia inteiro, Wilton Andrade? Descobri uma técnica. Você que gosta de sorrir, se divertir, gosta de ouvir piada o dia inteiro. Ah, sabe como é que você faz? Você faz o seguinte, você compra compra um saco, né? Enche de pintinho, coloca nas costas e sai com ele. Você vai ficar ouvindo piada o dia inteiro. Deixa eu ver se tem.
5: Traz.
2: Um forte abraço pro meu amigo Patrick. Patrick disse que orou tanto, Wilton Andrade, pediu a mulher certa, né? E Deus mandou a mulher certa pra ele. A mulher é tão certa que ele sempre tá errado.
3: O quê? Não acredito.
2: Ô, papai, vamos. Qual é a melhor maneira de queimar 1000 calorias, por exemplo? Você sabe, Wilton? Caminhada, esteira. Eu descobri uma técnica diferente. A maneira mais fácil de você queimar 1000 calorias é você esquecer a pizza no forno. Deixa eu ver aqui.
4: Eu gostei, fiquei agora, fiquei até emocionado.
2: Vamos lá! Lembrei daquela situação esse dia. Gente, eu fui. Tava editando uma selfie minha. E aí eu abri o aplicativo e fui tirar as imperfeições, né? Quando eu comecei a editar, tirei todas as imperfeições e eu sumi da foto. Entendi, não? Forte abraço pro Arthurzinho, pra Van, oh, pro Arthur e pra Vânia, meus sobrinhos queridos lá do interior de Goiás, né, Turvânia? Acho que tem uma casa pra alugar lá, o rapaz. Eu acho que esse aqui é parente do nosso diretor. É.
6: Rapaz, tu sai de.
2: Foi alugar a casa, falou assim: moço, quanto tá o aluguel da sua casa? Ele falou assim: rapaz, tá R$1.500. Zangado. Falou: e passa ônibus por aqui? Ele falou: não, aqui. Falou assim, passa ônibus aqui na porta, o senhor sabe me informar que eu trabalho no centro. Ele falou, não, aqui na porta passa, dá pra passar geladeira, fogão, né, sofá, agora hoje ônibus não passa. Seu Lunga 2. Esse dia a Milena fez uma pergunta pra mim que eu fiquei meio assim, revoltado, Wilton. Ela falou assim: meu bem, você sabe qual é a diferença entre os homens e as frutas? Você sabe, Wilton? A diferença entre os homens e as frutas. Eu falei, não sei não. Ela falou, porque as frutas um dia amadurecem, né? Opa, que sem graça, né? Ah, eu falei assim, isso deve ser porque eu falei pra ela esses dias que meu ventilador tem 3 velocidades, Wilton. 3 velocidades, né? O mínimo, o médio e eu, né? Sou o máximo.
4: Eu gostei, fiquei agora, fiquei até emocionado.
2: Eita, moça, vamos pra frente. Essa daqui não pode falar não, não sei se eu falo. Deixa eu ver a hora aqui. Depois vocês vão um advogado pra mim. 9:16, hora do riso acontecendo aqui na sua paz.
7: Todo mundo ouvir aí na.
3: Meu Deus.
2: Nunca vi uma mula sem cabeça, né?
3: O quê? Não acredito.
2: Mas com cabeça já vi um montão.
6: Rapaz, tu sabe problema.
2: Foi mal. Tava aqui, né? Chegou pra mim. Ah, essa aqui também é problema. Essa aqui.
3: Vem que você quer, sua mãe, bota isso
2: no ar. Essa aqui também é problema. Quando um rato escapa de uma ratoeira por causa da mola frouxa, né? Não deixa de ser sujo, né? Muito menos de ser rato. É apenas um rato livre. Acho que a pessoa que mandou essa aqui não queria falar de rato, não, pelo jeito. Ai, ai. O médico, esse. O Patrick foi no. O Patrick foi no médico, né? E o médico deu uma bronca nele. Falou: ô, Patrick, eu não tô entendendo você, meu amigo, né? Não estou entendendo você. Você vive me pedindo remédio pra dormir. E toda noite eu vejo você jogando futebol, sai com os meninos pra jogar beach tênis, até de madrugada. Eu não tô entendendo você, não. Por que você pede remédio pra dormir, já que você não vai dormir? Falou: não, esse remédio é pra minha esposa.
3: E eu já tô agoniado, eu quero viajar.
2: Tava ele esperto. deixa eu mudar de assunto agora. Deixa eu falar com os meus amigos menos favorecidos financeiramente falando. A gente não fala pobre que rádio, não é radiofônico, né? Fala pobre. Olha, vamos discutir, né? Vamos discutir técnicas de pobreza agora? Eu começo, né? Coloca água no shampoo quando acaba. Mande a sua aí.
3: Ai, coitado.
2: Usar o copo de extrato de tomate pra tomar café. A gente faz isso demais, né? Agora, aquela que é master mesmo é colocar água na garrafa de coca na geladeira. Essa eu já fiz demais também, né? E quem não tem uma tapauezinha da Clay, daquela de sorvete, né? Aquela vermelhinha em casa, né? Eita. Quem é que não tem uma sacola cheia de sacola ali perto da geladeira, né? Técnicas e pessoas menos favorecidas financeiramente falando. Ah, quem é aí que não tem uma panela cheia de óleo dentro do fogão? Eita, moçada, qual é a sua mania? Manda pra mim aqui no 639-8420-6868. Interaja comigo aqui, eu gostei dessa aí. Agora, tem uma sacola cheia de outras sacolas, isso é bom, né?
3: Ai, coitado.
2: Ah, Jesus. Ai, ai, querida, essa é a pergunta que a gente não deve fazer pras esposas, né? Principalmente se elas for aquelas irmãs mais temperamental. Querida, o Patrick perguntou, querida, quando eu morrer você vai chorar? E ela falou, claro, amor, você sabe que eu choro por qualquer besteira.
7: Onde é que é isso daí, meu?
2: Lá em Turvânia.
3: Não acredito.
2: Ai, ai. Eu quero ter um amigo chamado Whindersson, né? Ei, gente, boa demais. Um dia eu fui fazer uma brincadeira com ele, né? E falei, Whindersson, parece que você é dominado, assim. É a impressão que dá, né? É o que o pessoal fala. E ninguém tem coragem de falar essas coisas, mas eu falo, né? Esses dias eu comprei uma lata e comecei a falar dentro dela, porque tudo que eu tenho pra falar eu falo na lata, viu, gente? Aí eu fui fazer essa brincadeira com ele, falei, Whindersson, parece que você é meio dominado, assim, né? Meio oprimido nesse relacionamento. E aí ele na hora que ele abriu a boca, a mulher falou assim, não é verdade, ele não se sente assim. Não é, Whindersson, você é oprimido aqui nesse casamento, Whindersson? Não sou não. Pois é, tá vendo aí, Chico? A esposa dele falando, né? Falei, não é não. É não. Ai, ai. E agora eu quero falar com você, meus amigos, com vocês, meus amigos, minhas amigas. Gente, olha, conselho meu pra vocês, tá? Não debochem de crianças que acreditam no coelho da Páscoa, por exemplo, né? Em Papai Noel. As crianças são inocentes, né? Tem muita gente que não é inocente e acreditou que ia comer picanha.
7: Rapaz, tu sai de problema, rapaz,
2: já que falei, meu. Esses dias a Milena, rapaz, que é coisa ruim na vida de um homem casado, Hilton. Eu aprendi, né? Eu vou estudando as coisas, eu vou aprendendo a me sair dessas coisas, né? Quando a mulher manda mensagem pro camarada, fala assim, olha, quando você chegar em casa, a gente precisa conversar. O camarada trabalha o dia inteiro ruim, ela. Ai, ai. Aí eu criei uma técnica assim, quando eu recebo essa mensagem, eu falo assim, é bom mesmo que eu tenho um negócio pra te perguntar. Aí ela fica mandando uma mensagem inteira, o que você quer perguntar?
7: É zebra total.
2: E eu não tenho nada, só é que pra ficar ansioso fica todo mundo, né? E aí quando a gente vai conversar. A primeira frase que eu falo numa discussão pra esposa é assim, olha, você tem razão, meu bem. Ela, mas não te perguntei nada. Eu falei, não, eu sei, mas você vai perguntar, é só pra gente poupar o tempo aqui. Vai aprendendo aí, viu, gente? Vai aprendendo.
4: Eu gostei, porque agora fiquei até emocionado.
2: Vocês não sabem das coisas. Opa, agora isso aqui é bom. Olha, pare de pensar como um derrotado, né? Meus amigos, minhas amigas, pensem como um boleto, né? Boleto, o que acontece com ele, Wilton? Sempre vence. Você sabe que com um cachorro ou que uma pulga diz pra outro, Hilton? Falou, amiga, eu tô indo pro centro agora. Aí a outra falou assim, vamos a pé ou pega um cachorro? É meio sem graça, mas é boa, né? Ao mesmo tempo. Eita, moçada!
7: Não viram um trator passando por aí, não?
2: Ai, ai, não vi, não. Ai, ai, vamos pra frente, vamos pra frente.
3: Alguém quer comprar machete?
2: Olha, comprar machete? A senhorinha do machete aí. Deixa eu falar uma pra... Tem frases que a gente fala querendo dizer outra coisa, né? Essa aqui é uma delas, olha. Um homem morreu de fome, né? E no seu velório, os vizinhos se juntaram, todo mundo, e serviram muita comida.
3: Ai, coitado.
2: Quando você não estiver ocupado, pense nisso de novo, tá? É tranquilo, você reflete nisso aí, tá? Pois é, né?
3: Ai,
2: ai, ai. Vamos pra frente, vamos lá. A esposa do Patrick, esses dias conversando com ele. O Patrick também, ele, tem hora que ele, né? Tem hora que ele não vigia, não. Mas tem assunto que as mulheres levantam, gente, só pra dar, né? Aquela confusãozinha. Ela falou assim, tá vendo aquele homem ali, Patrick? Ele falou assim, tô vendo, meu bem. Pois é. Ele tá bêbado, tá vendo ali? Bêbado, só anda bêbado agora. Só. Esse foi. É um ex-namorado que eu tinha, me pediu em casamento há 15 anos atrás, eu não aceitei. E hoje ele tá aí, bêbado, só anda bêbado. Aí ele falou assim, pois é, miserável deve estar comemorando até hoje.
4: Gostei, fiquei agora, fiquei até emocionado.
2: Era a hora dele ter ficado calado, né, gente? É a hora dele ter ficado caladinho ali. Vai falar demais, arruma confusão. Ai, Jesus. O pessoal tá perguntando aqui, um forte abraço pros meninos ali do Aurani 3. Ticão, quem morre de... Me tira uma dúvida, quem morre de preguiça vai pra onde? Será que eles vêm buscar em casa? 9:25, estamos chegando ao final de mais uma edição da Hora do Riso. Ei, mas tem vontade de falar, brincar muito mais por aqui, né?
8: É bom demais, Júnior.
2: Essa aqui eu gostei, Wilton. Se algum dia, né, por algum motivo eles aprovarem o aborto no Brasil, eu espero que seja pelo SUS, né? Você sabe por quê, né, Wilton?
7: Pode crer.
2: Porque se aprovar o aborto e for obrigatoriamente pelo SUS, né? Até chegar a vez da pessoa, a criança já nasceu, já vai conseguir fugir a pé mesmo, né?
7: Não.
2: Demora um pouquinho. Muita gente, né? Agora essa aqui a gente vai finalizar. Muita gente que votou nas eleições passadas em um certo partido, agora tá vindo pro verde e amarelo, viu, Wilton? As coisas vão mudando, né?
3: O quê? Não acredito.
2: É, verde de fome e amarelo tanto comer abóbora.
4: Eu gostei, porque agora fiquei até emocionado.
6: Rapaz, tu sai de problema, rapaz, vai...
2: Vamos finalizar com essa daqui. Sistema de o melhor sistema de segurança do Brasil, gente. Olha, eu vou dar um conselho pra vocês. É caco de vidro no muro, né? É, o ladrão vai chegar, vai olhar pra vocês, rapaz, esse cara não tem condição nem de colocar uma cerca elétrica, não deve ter nada aí. Ele vai desistir do rumo. Hora do Riso ficando por aqui, papai do céu nos permitindo. Na quinta-feira a gente volta com tudo aqui na Paz.
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11: E agora é hora da criançada linda do titio chegar por aqui fazer a festa. 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
12: Meu irmão, escuta só. Rádio Boa é Rádio Paz. Amém?
11: Amém. Meu amigo JC, João Carlos lá de Luzimangues, um forte abraço, queridão. Que Deus abençoe o dia do senhor, a sua família. A Lu tá por aqui, minha amiga Denise Souza tá por aqui. Chicão, manda um alô pros meus pequenos aí, a Cecília e o Marcos Daniel. Forte abraço, Cecília, um forte abraço pro Marcos Daniel também, que estão ouvindo aqui junto comigo, né? Que vão, a família reunida curtindo a Paz FM. E a irmã dela, a Elda, também em Porto Nacional, está na sintonia. Forte abraço para toda essa galera, todos os ouvintes de Porto Nacional. Que Deus abençoe vocês, tá? Meu, família Ribeiro, né? O Ailton Ribeiro, né? O Adailton, a minha amiga Ana Flávia, o Filipinho, a Júlia, a Giovana, são meus amigos lá de Porto Nacional, que sempre também, que podem, estão aí na sintonia. Paz do Senhor, Chicão, paz do Senhor pro senhor, Evangelista Jadson, que Deus abençoe seu dia, sua vida. Vamos então agora chamar as lindezas do titio, os príncipes e as princesas, as crianças mais lindas, fofas e abençoadas do meu Brasil, criançada linda, a partir de agora, Momento Kids está no ar.

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2: Não vai não.
1: Tem que ir nessa, dona Mariazinha, tem que ir nessa. O coração apertado, mas tem que ir, né? Agora eu tenho que chegar ali na House Imóveis e atuar como Chicão, seu corretor, a partir de agora. Então olha, um beijo no seu coração, uma excelente terça-feira, 22, né? Hoje é 22, hoje são 22 de setembro. Excelente terça-feira, que Deus abençoe a sua vida, a sua família e seus negócios. Amanhã eu volto após o jornal para alegrar sua manhã aqui na Paz. Um beijão e até amanhã, Brasil!
3: Brasil!

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1: Olá, bom dia, 10:01, Rádio Paz FM, a rádio da família.
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1: Opa, já tô aqui, ó, gente, já cheguei. Hoje é terça-feira, dia 22. Hoje, dia 22 de setembro, mais um programão por aqui na Melhor, na 89,9 FM. Para você que tá aqui na capital, para você que mora aqui na região central do Tocantins. E alô para você na região norte, me ouvindo através da frequência 91,3 FM.
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1: Muito bem, começa mais um Manhã na Paz, mais um campeão de audiência aqui na Melhor, aqui na Rádio Paz FM, essa rede, né? Rede maravilhosa de rádio. Ótimo dia para você, uma ótima terça-feira, uma terça-feira abençoada, cheia de alegria, uma terça-feira de vitória para tua vida. Chega para cá, pode entrar, a casa é sua, fica à vontade. O nosso WhatsApp tá liberado para você mandar sua mensagem, só você mandar o seu alô, vai lá, tá? Manda sua mensagem, participa, vai, coloca lá o seu pedido de oração. No final do programa, a gente ora juntos, então já deixa lá, fala comigo, manda alô, manda abraço para quem você quiser, fica à vontade, que daqui a pouquinho eu vou abrir o mural de recados para a gente interagir juntos, daqui a pouquinho, tá? Muito bem, gente, o programa começa agora, vamos juntos até o horário do almoço nessa linda, boa manhã, agradável manhã de terça-feira, manhã ensolarada por aqui na capital. Hoje, claro, aquela previsão, 40 graus nos termômetros, né? 40 graus, sensação térmica, muito mais do que isso. Então, aquela orientaçãozinha básica, muita água, se hidrate, porque tá muito calor. E você também precisa tomar cuidado com a umidade do ar, né? Que não tá legal. Então, bastante água, né? Sempre muita água, hidratar as crianças, os idosos, tomar muito cuidado, porque tá muito seco aqui esses dias e a gente precisa tomar muito cuidado com a nossa saúde, com a nossa respiração aqui, né? Nosso narizinho aqui, porque vai ficando ressecado, né? Muita água aí, se possível, sempre usar o soro para ajudar. Então, muito importante, gente. 10 horas mais 4 minutinhos agora na Melhor na Paz FM. Eu tô chegando para te fazer companhia. Já cheguei para te fazer companhia. A partir de agora é comigo e nós vamos juntos até às 12 horas nessa manhã muito especial aqui na Melhor. Bora lá. O WhatsApp, já falei, tá liberado, 639-8420-6868. Esse é o WhatsApp da Paz FM, a Rádio da Família. Hoje, terça-feira, o mês está caminhando pro término, né? Daqui a pouquinho, já, final do mês de setembro. Tem canção já começando para nós aí, ó. Grade musical que foi preparada para tocar hoje. Banda Sonho e Louvor, O Escudo. É o nome da canção. Bora ouvir a primeira canção de muitas que eu vou tocar hoje. Vai lá no nosso WhatsApp, fala qual a canção que você gosta de ouvir. Agora 10:05, bom dia, bom dia.

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10 horas 21, horário de Brasília. Ótimo dia pra você. Um dia abençoado pra você que tá ligado aqui na Paz FM, a Rádio da Família. Tô de volta por aqui. O programa já começou. Pra você que tá ligando o rádio agora, tá curtindo Manhã na Paz. Programão que vai ao ar de segunda a sexta-feira, sempre a partir das 10 da manhã, comigo, pastor Paulo Rodrigo. Gente, bom dia. Anderson Freire, a canção Equilíbrio. Ótimo dia pra você, de volta aqui. De volta por aqui, eu quero falar pra você, atenção, hein? 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Gente, bora lá, 10 horas mais 24 agora aqui na Melhor na Paz FM, a Rádio da Família. Meu alô pra você que tá conectado com a gente, obrigado pelo carinho da sua audiência, obrigado pela preferência, você que tá sempre comigo aqui, brigadão, valeu, ótimo dia pra você. Quero mandar alô pro Jota Carlos, eu ia falar Jota Carlos, é João Carlos lá em Luzimangues. Ok, valeu, queridão, já participou por aqui. Você pode entrar no nosso WhatsApp agora no 639-8420-6868. Vai lá e participa, vai lá e manda alô, vai lá e manda abraço, vai lá e coloca o seu pedido de oração, que daqui a pouquinho, às 11:40, a oração do meio-dia, você não pode perder. Lembrando, hein? A oração do meio-dia, mas que excepcionalmente, nesses dias, agora que antecede a eleição, a oração não está acontecendo às 12 horas. Em virtude do horário eleitoral obrigatório, nós estamos realizando a oração a partir das 11:40 da manhã. Então não perca, daqui a pouquinho, a partir das 11:40 da manhã, a oração do meio-dia. Bora lá, Lucas Agostinho, Deus Poderoso. Daqui a pouco eu volto, não sai daí, eu volto já.

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1: O Dia Internacional para o Acesso Universal à Informação, celebrado em 28 de setembro, também inspira iniciativas de transparência no setor privado. Segundo estudo realizado pela HSR Specialist Researchers, 98% dos clientes consideram a confiança um fator decisivo na hora da compra. Para Mariana Augusto, gerente de comunicação da Arcos Dourados Brasil, operadora do McDonald's no país, o consumidor de hoje não quer apenas o produto.
2: A relação entre as empresas e os consumidores, ela vem evoluindo muito nos últimos anos. As pessoas, elas não querem só receber a sua refeição. Elas querem compreender mais sobre a composição dos ingredientes daquele alimento, como que ele é preparado, colocando a qualidade em primeiro lugar. Então, claro, elas esperam mais transparência nessa relação.
1: A transparência que gera confiança também pode significar mostrar ao consumidor o que acontece por trás do balcão. É o que o programa Portas Abertas, criado pelo McDonald's há 12 anos, propõe ao abrir as cozinhas para o público. De acordo com Mariana Augusto, mais de 10 milhões de pessoas já visitaram as cozinhas da rede.
2: Ao invés de contar o que nós fazemos, a gente abre a nossa cozinha e mostra como tudo acontece, desde os ingredientes até o momento que o sanduíche chega à bandeja. E o mais legal de tudo é perceber que a nossa cozinha, ela tem exatamente o que você tem na sua casa. A gente acredita que numa ponta a gente tem as cozinhas abertas, para que na outra a gente tenha a confiança da sua família em acompanhar tudo de perto. É a melhor forma de ver todo o carinho que a gente coloca no preparo de uma ponta a outra da cozinha.
1: Nos últimos 3 anos, mais de 870 mil pessoas avaliaram a visita ao Portas Abertas. Mais de 98% disseram que a percepção sobre o McDonald's melhorou ou melhorou muito após a visita. Para quem quiser viver essa experiência, é simples. Basta procurar o gerente do restaurante mais próximo e pedir para fazer o tour gratuito. Produção e reportagem, Agência Rádio Web.
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Opa, 11:06 aqui na melhor. Felipe Rodrigues, além do impossível, posso clamar. Ótimo dia pra você que tá ligado aqui na Paz FM, a Rádio da Família. Dia abençoado pra você, terça-feira abençoada. Tô por aqui na melhor. Pra você que chegou agora, bem-vindo, bem-vinda. Sejam todos muito bem-vindos a essa programação incrível aqui da Paz FM, a Rádio da Família. Bora, gente, bora tocar o programa aqui, ó. Quero mandar abraço, quero mandar alô pra você que tá no nosso WhatsApp aí. Obrigado pelo carinho, minha amiga Agnes Kelly. Bom dia, pastor Paulo. É, aqui ouvindo a Rádio Paz, abraço para todos os ouvintes e para você também. Obrigado, querida, muito bom dia, obrigado pelo carinho. Quem passou aqui foi a diaconisa Cleonita, ela que passou por aqui, a paz do Senhor. Pastor Paulo, estou ouvindo e já cheguei de viagem, né? Ok, obrigado, querida, daqui a pouco a gente ora. Quero mandar abraço também para Maria Amélia, lá do Santa Fé, ela que tá passando por aqui também. Obrigado pelo carinho, tá, gente? Você que tá ouvindo. Abraço para todo mundo aí, ó. Quem mais? Eu peço oração. É a Olga. Oi, Olga. Em favor dos meus filhos. Ok.

Ei, vamos orar daqui a pouquinho, tá, minha amiga? Pedindo oração em favor da família, já a gente ora. Maria Helena, lá da Chácara Cipó, também tá participando por aqui. Obrigado, Maria Helena, Deus te abençoe. Bom dia, bom dia, bom dia, bom dia. Ótima terça-feira. Gente, dá recado aqui, ó, trazer um recado. Vai participando aí, tá? Manda alô aí que já a gente fala com você. 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Bora lá, bora lá. O WhatsApp tá liberado para você mandar sua mensagem. Lembrando que daqui a pouquinho, a partir das 11h40 da manhã, nós teremos a oração do meio-dia. Obrigado pelo carinho, você que tá aí. Fica no pezinho do rádio, que daqui a pouco a gente ora juntos. Quero mandar abraço para você que tá aqui na capital, mais jovem, mais incrível e mais quente do Brasil. Alô, Palmas. Alô, Tocantins. Alô, Brasil. Para você que tá me ouvindo pelo rádio, obrigado pelo carinho, pelas ondas do rádio, acompanhando a rádio através da 89, a frequência 89,9 FM. Para você que me acompanha também através da frequência 91,3 FM, lá na região norte do nosso estadão. Quero mandar abraço para você, caminhoneiro, amigo que tá na estrada aí, ó, me dando carona no seu carrão. Obrigado, gente, obrigado pela carona. Você que abriu a porta da tua casa, ligou o rádio e deixou entrar na tua casa e te fazer companhia nessa linda terça-feira. Obrigado, valeu, obrigado pela preferência sempre. Nós estamos aqui sempre com alegria, sempre com a mesma alegria, a mesma satisfação, em levar essa programação abençoadora, curadora para tua vida. Sempre motivados, sempre motivado, eu estou aqui no microfone da rádio para levar essa programação para tua casa todo dia, é bom demais, hein? Saber que tem tanta gente ouvindo o programa, tanta gente sendo abençoada através da programação da Paz FM, a gente faz com maior carinho, com maior alegria, entendendo o projeto, entendendo a importância, entendendo a relevância que é levar uma programação que alcança o teu coração. Esse é o compromisso da Paz FM, a rede Paz de rádio, a rede Paz de comunicação, levar uma programação curadora, abençoadora para tua vida, para tocar a tua alma. É por isso que nós estamos aqui todos os dias com o mesmo empenho, a mesma força, a mesma garra, claro, sempre motivados pela palavra. É claro que aquilo que nós recebemos aqui, que nós enviamos para você, vem da parte de Deus. Então, por isso que a programação é uma programação boa, é uma programação querida, todo mundo gosta, porque tem palavra de Deus, tem oração, tem canções que tocam a alma. Esse é o compromisso dessa emissora, é levar a palavra de Deus, tudo, né, que vem de Deus, paz, alívio, palavra para alcançar a tua vida. Daqui a pouquinho, nós estaremos também através das ondas do rádio na cidade de Gurupi, a capital da amizade. Daqui a pouco chegamos aí também, vamos chegar aí 102,7 FM, estaremos também simultaneamente com a nossa programação em Gurupi, na região sul. Para você que me ouve pelo aplicativo da Paz FM, obrigado pelo carinho. Você que tá ouvindo pelo seu smartphone, através aí do seu computador, aonde você estiver, ótimo dia para você. Você na sua empresa, você, meu amigo lojista, empresário, você que está curtindo a programação da Paz FM nessa linda terça-feira, obrigado pelo carinho, valeu, bons negócios, boas vendas, que esse finalzinho de mês você possa bater todas as suas metas, tá? Todas. Bora lá, bora lá, tem mais canção chegando aqui pra gente tocar pra você, tem mais canção chegando, peraí, bora colocar aqui, ó, mais uma canção. Tapera é o nome da canção, com o cantor, Gerson Rufino. Canção bacana, daqui a pouco a gente volta, não sai daí, até já.

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Opa, 11:40. Ótimo dia pra você. Quem tá cantando? Bastidores, Alisson Santos e Estela Laura. Ótimo dia pra você que tá ligado aqui com a gente. Obrigado pelo carinho. Quero mandar um abraço lá pro meu amigo Coqueiro, né? O Coqueiro tá no carro, tá trabalhando, tá ouvindo a rádio. Obrigado, valeu, querido. Ótimo dia, vamos orar agora. Convido você para esse momento de oração aqui no rádio. Momento do clamor, momento profético aqui na Melhor, na Paz FM, a Rádio da Família. Independente do que você está passando aí hoje uma terça-feira, dia 22 de setembro. Eu quero convidar você para a gente orar juntos agora. Finalzinho do programa, para a gente encerrar. Eu quero orar juntamente com você. E aí, como é que você está hoje? Como é que você está? Como é que está o coração aí hoje? Cada um consegue fazer a sua avaliação. E eu quero convidar você nesse momento para que a gente possa orar juntos. Eu quero convidar você para pegar a sua mão direita. Vamos colocar sobre o local que está enfermo, sobre o doente, sobre o enfermo. Talvez essa pessoa que você está orando por ela está longe. Estenda suas mãos de maneira profética para que nós possamos orar. A oração da fé, né? A oração da fé, ela pode curar o enfermo, tá? Se nós orarmos crendo, nós receberemos. Então, quem busca, acha, quem bate, né? Contra a porta aberta, a palavra do Senhor diz, ó, quem bater, abrirá-se a porta, quem buscar, achará. Então, nós estamos na presença do Todo-Poderoso. Ontem nós fizemos aqui a leitura do texto que fala sobre o encontro de Jesus com aquela mulher viúva, a viúva de Naim. E a reflexão ontem foi isso, foi esta palavra, foi esse texto, quando Jesus chega e encontra aquela mulher naquela situação desesperadora, sendo ela viúva, e o único filho que ela tinha estava morto, e ela já estava conduzindo o corpo do filho dela para o sepultamento. Mas o texto diz, nós lemos ontem, Jesus encheu-se de íntima compaixão, e ele então tocou no corpo do filho daquela mulher, e ele então reviveu, né? Sentou e começou a falar. Meu amigo, então eu quero nesse momento orar em favor da sua vida, da tua casa, porque eu creio que o nosso Deus, ele é Deus de milagres. Ele pode ressuscitar aquilo que está morto. Eu não estou falando aqui apenas de morte física de alguém, não, eu estou falando que ele pode ressuscitar, restaurar aquilo que está morto, aquilo que está paralisado. Ele pode fazer isso. Pastor, a minha vida é o seguinte: o meu casamento está estagnado. O meu casamento está estagnado, está adormecido. Ele pode ressuscitar isso. Ele pode restaurar. Pastor, estou com uma situação difícil aqui. O Senhor pode fazer isso. Então, aonde você estiver, meu amigo, minha amiga, independente do que você estiver passando, está travado, Deus pode destravar. Está complicado, Deus pode resolver. Está doendo muito aí, está dolorido, está machucando, está aflito, está angustiado. Ei, se você não cessar de orar, Deus pode resolver. Então, se você crer, Deus pode operar o milagre na sua vida hoje. Então, para você que está na sua casa agora me ouvindo, sintonizado aqui no rádio, ora comigo agora, mas vamos orar com fé. Bora colocar nossa fé em ação, porque quem ora recebe milagre. Quando nós clamamos, nós recebemos milagre. Então, aonde você estiver agora, nós vamos orar. E eu creio que Deus vai entrar com providência na sua vida. Tem gente nesse momento, agora mesmo eu estava falando aqui no nosso WhatsApp, no meu WhatsApp particular, nesse momento tem pessoas que estão com membros de sua família internados em estado grave. E eu falava com alguém agora há pouco pelo WhatsApp, um irmão que nós pastoreamos, a mãe dele está internada e o médico falou para eles essa semana que não há mais nada o que fazer. Ora, eu falo isso aqui sempre, a sentença humana, ela não anula aquilo que Deus pode fazer. O médico pode falar que não consegue fazer mais nada e está tudo certo, porque o médico, apesar de ser médico, mas ele é limitado, a medicina não pode fazer tudo, tem coisas que a medicina não resolve.
tem coisas que a ciência não consegue resolver, tem coisas que o intelecto humano, por mais que é importante, é relevante, mas não consegue resolver. Tem coisas que o médico, por mais que entendido daquela área, mas ele não consegue resolver. Falta recursos. E aí é quando Deus entra em ação. Por que que é milagre? Porque Deus entra em ação. Quando o homem não pode fazer, Deus entra em ação e faz. Quando tudo está perdido, quando a gente olha para um lado, para outro e não encontra nenhuma solução, o nosso Deus entra em ação. É por isso que eu amo o meu Deus. Arabaçou e decandarabás. Deus é poderoso para operar o milagre. Então, aonde você estiver, independente do que você estiver passando, hoje eu quero orar em favor da sua vida. Tem várias histórias bíblicas de pessoas que orando, clamando a Deus, não perdendo a fé, permaneceram e Deus entrou com providência, Deus entrou com milagre. Então Deus vai entrar hoje, mais uma vez nós estaremos orando e Deus vai entrar com providência, milagres sobrenatural na tua vida e aonde você estiver, Deus vai operar o milagre. Eu vou orar por cura de enfermidades agora. Eu vou orar por cura de enfermidades, doenças físicas, doença na alma. Então coloca a sua mão sobre a enfermidade e ora comigo. Eterno Deus e soberano Pai, meu Deus, nós estamos mais uma vez na tua presença, Senhor. Eu estou aqui mais uma vez como vaso e como instrumento nas tuas mãos. Eu faço isso com todo temor e tremor, ó Pai. Papai, nós estamos levantando um clamor profético por cura. Eu sei que o Senhor pode operar milagres. Eu sei que o Senhor pode operar milagres. Ah, Senhor, o Senhor é especialista em curar. Tu és especialista, meu Pai, em curar enfermos. Tu és especialista, meu Pai, em curar. O Senhor, Papai, quantas vezes nós não conseguimos contar? Quantas vezes o Senhor operou milagres? Quantas pessoas, meu Pai, já foram curadas e receberam o seu milagre? Pai, nós estamos orando mais uma vez. Essa pessoa que está do outro lado agora, seja me ouvindo pelo rádio, seja pela internet, na sua casa, no seu carro agora. Essa pessoa está colocando a sua mão sobre o local da enfermidade. Eu não sei o que há aí, mas toda a raiz do mal agora, toda a enfermidade, toda a doença física, Deus, toda enfermidade na carne, toda doença nos nervos, na pele, no sangue, nos ossos, Deus, vai queimando agora toda a enfermidade. Pai, de maneira profética, coloca fogo nas mãos dessa mulher agora. Coloca fogo, meu Pai, nas mãos deste homem agora. Deus, coloca unção de cura na minha voz, em nome de Jesus. Eu peço ao Senhor, por misericórdia, Pai, coloca unção de cura na minha voz, e aonde a minha voz chegar, Deus, que pessoas sejam curadas agora pelo poder que há no teu nome. Eu peço isso ao Senhor, coloca unção de cura na minha voz agora, e aonde a minha voz chegar, vidas serão curadas, pessoas serão saradas pelo poder que há no teu nome agora. Nós oramos, meu Pai, e eu profetizo cura, em nome do Senhor Jesus. Vai curando o enfermo agora, vai, em nome do Senhor Jesus. Dor, enfermidade, infecção, Deus, no nome do Senhor Jesus, mal-estar, doença crônica, câncer, pessoas que estão internadas em estado grave, Senhor, pessoas que estão entubadas, pessoas que estão, meu Pai, agora nesse momento, desenganadas do médico, eu estou orando e ministrando a cura agora. Toda infecção, ó Pai, agora, Senhor, infecção generalizada, problema no pulmão, nos rins, Senhor, no fígado, Senhor, no útero, Senhor, problema, meu Pai, cardíaco, eu estou orando agora, veias entupidas, problema na audição, problema na visão, Deus, eu estou orando agora, papai, tumor, mioma, caroço maligno, Deus, em nome do Senhor, vai curando, vai queimando essa enfermidade agora, vai queimando essa doença agora, desde a planta dos pés até o alto da cabeça dessa pessoa, aonde houver enfermidade agora, aonde houver a dor, aonde o mal estiver, Deus, vai eliminando agora, neutraliza agora, queima toda a enfermidade física, toda a doença no corpo desta pessoa agora. Eu ministro a cura sobre a tua vida agora, em nome do Senhor Jesus. Vai saindo toda a enfermidade. Eu digo, doença, sai agora, em nome do Senhor.
toda a enfermidade no teu corpo agora. Eu digo, saia em nome de Jesus. Senhor, no mundo espiritual, aqueles que estão aprisionados no mundo espiritual, Pai, eu dou ordem. Todo cativo, todo prisioneiro, meu Pai, que estiver agora, Senhor, encarcerado, eu estou ministrando agora, Senhor, eu profetizo, seja liberto agora. Senhor, vai quebrando as cadeias, quebra os cadeados agora, rompe com as cadeias espirituais da maldade e que essa pessoa seja liberta. Aqueles que estão de alma presa, aflitos, angustiados, Senhor, pessoas que estão, meu Pai, vivendo com transtornos emocionais, eu quero ministrar em nome do Senhor Jesus. Vai, Senhor, vai sarando a alma dessa pessoa agora. O salmista diz que o Senhor pode libertar nossa alma. Então eu quero ministrar a alma dessa pessoa, seja liberta agora em nome do Senhor Jesus. Sai depressão, sai ansiedade. Em nome do Senhor Jesus, sai angústia, sai medo, sai trauma. Em nome de Jesus, eu estou ministrando insônia. Em nome do Senhor Jesus, sai. Em nome do Senhor, nós ministramos a cura na tua alma, em nome de Jesus. Que Deus abençoe a tua vida, Deus abençoe a tua casa, Deus abençoe a tua família, em nome do Senhor Jesus. Que Deus te dê paz, a bênção da paz, da alegria, da prosperidade, da saúde. Uma tarde abençoada de terça-feira. O nosso novo encontro é amanhã, a partir das 10 horas. Eu te aguardo, até lá.

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8: Meio-dia e meia.
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0: Nós estamos continuando o nosso programa falando a respeito da tempestade, que Jesus apaziguou aquela tempestade quando atravessava o mar da Galileia, indo em direção a Gadara. Nós vamos continuar hoje falando a respeito do versículo número 36, que nós estamos no livro de São Mateus, por sequência, mas esta mensagem eu estou pegando ela mesclada, tanto do Evangelho de São Mateus, também o Evangelho de São Marcos, e observando a ótica com que cada um deles olhou para o milagre e escreveu. E nós estamos tirando para nós lições a esse respeito aqui. Então nós estamos agora, eu vou novamente fazer a leitura, apenas ler aqui no Evangelho de São Marcos, que nós estamos fazendo a leitura, fazendo o exame desta palavra aqui no Evangelho de São Marcos. Veja bem, naquele dia, sendo já tarde, disse-lhes Jesus: passemos para outra banda. E eles, deixando a multidão, o levaram consigo, assim como estava no barco. E havia também com ele outros barquinhos. E levantou-se grande temporal de vento, e subiam as ondas por cima do barco, de maneira que já se enchia. E ele estava sentado na polpa, dormindo sobre uma almofada. E despertaram-no, dizendo: Mestre, não se te dá que pereçamos? E ele, despertando, repreendeu o vento e disse ao mar: Cala-te, aquieta-te. E o vento se aquietou, e houve grande bonança. E disse-lhes: Por que sois tão tímidos? Ainda não tendes fé? E sentiram um grande temor e diziam uns aos outros: Mas quem é este que até o vento e o mar lhe obedecem? Pois bem, nós estamos aqui estudando esse trecho da Bíblia, quando Jesus está atravessando o mar e vê o mar da Galileia e vê aquela grande tempestade ali na vida deles. Eu quero dizer para você que nós falamos no versículo 35 a respeito de ser já tarde, de passar para outra banda, e no verso 36 eu falei no programa anterior a respeito de deixar a multidão. Ora, o que eu quero dizer para você é que eu e você precisamos de tomar nossas decisões. Deus não permite a mim e a você viver no dia a dia sem tomarmos as nossas decisões diárias. Nós precisamos de tomar diariamente, nós precisamos de tomar nossas decisões. Todos os dias, quando você levanta pela manhã, você sabe perfeitamente que você precisa de tomar uma decisão no seu dia. E aqui a decisão que os discípulos teriam que tomar era deixar a multidão. Quando deixar a multidão para ir com Jesus para o outro lado. É tão importante essa questão de tomar decisão. Se você pegar a Bíblia, lá no Pentateuco, você vai ver Josué. Josué um dia chegou para a igreja de então e disse a eles: olha, vocês querem servir ao Deus que serviram vossos pais da além do Jordão? Vocês podem servi-lo, mas eu e a minha família já tomamos a nossa decisão. Eu e a minha família serviremos ao Senhor. Se você pegar já no período dos profetas, você vai ver uma outra situação. Elias, quando voltou de passar aqueles 3 anos e meio sem chuva, ele estava rodando por alguns lugares ali, e quando ele voltou, ele chamou o povo de Israel ao Monte Carmelo e disse a eles que subissem ao Monte Carmelo. Quando subiram ao monte, Elias chamou eles e disse: olha, até quando vocês vão coxear entre dois pensamentos? Se Baal é Deus, servi-o, mas se Jeová é o Senhor, então vocês têm que servi-lo também. Então vocês parem de ficar cocheando entre dois pensamentos. Ele estava dizendo o quê? Ele estava dizendo que aquelas pessoas, os judeus, o povo de Israel, deveriam tomar uma decisão na sua vida: ou ficar com a multidão de lá, ou passar para outra banda, ou entrar com ele no barco. Só que se você prestar bem atenção, já no final da Bíblia, no último livro, o livro de Apocalipse, uma das mensagens que Jesus prega e que ele mais bate forte é a respeito de decisão também. Ora, se você pegar a Bíblia lá em Apocalipse 2, 3, ele está escrevendo a sua carta lá aos anjos da igreja, ou seja, aos pastores da igreja, de Éfeso, de Esmirna, Tiatira, Pérgamo, Sardes, Filadélfia, enfim, ele está lá mandando que João escrevesse aquela carta aos pastores das igrejas. E aí ele manda escrever a um pastor lá. Ele disse: olha, você está dizendo uma porção de coisas aí, dizendo que é isso, que é aquilo, que é isso, que é aquilo, mas eu vou dizer para você uma coisa. Oxalá, ou eu queria que você fosse ou quente ou frio, mas porque você é morno, vomitar-te-ei da minha boca. Sabe o que Jesus quis falar para ele? Jesus disse: olha, você está coxeando entre dois pensamentos. Você não está de lá nem está de cá. Você fica de um dia, o diabo não é ruim. E fica nesse negócio o tempo todo, querendo tomar proveito de cá e tomar proveito de cá. É aquele adágio popular: Deus é bom e o diabo não é ruim. Deus é bom e o diabo não é ruim. Toma uma decisão, meu filho. Toma uma decisão na sua vida. De que lado que você está? Você vai estar do lado da multidão ou você vai entrar com Jesus no barco dele e vai seguir com ele no barco? Pois bem, é isto que Jesus falou. Pilatos tomou a decisão do lado da multidão. Ele preferiu ouvir a multidão, aquela multidão que uma semana atrás, que não sabe o que quer. Ela é dia de cá, dia de cá, dia de cá e dia de cá. Essa multidão aqui, há uma semana atrás, ela chamou, quando Jesus ia entrando em Jerusalém, eles exclamaram, eles tiraram a sua camisa, tiraram as suas túnicas, pegaram folhas de oliveira, pegaram ramos de palmeiras, colocaram no chão, e para que Jesus passasse ali montado naquele jumentinho. E ele, quando Jesus passava, aquela multidão exclamava dizendo: Hosanas ao filho de Davi, bendito é aquele que vem em nome do Senhor, Hosanas ao filho de Davi. Esta multidão, uma semana estava falando desta forma, na outra semana ela estava dizendo: crucificam, crucificam, crucificam. Eu quero dizer que esta multidão não sabe de nada. Largue essa multidão, meu filho, sai desse lugar, toma uma posição definida. Veja de que lado você está e não fique aí coxeando entre dois pensamentos, nem para lá e nem para cá. Se Baal é Deus, fica com ele. Se Jeová é o Senhor, fique com ele. Mas esse negócio de ser frio ou quente, que é o ideal, você tem que tomar decisão. Esse negócio de ser morno, Jesus disse claramente: oxalá foras quente ou frio, mas porque és morno, vomitar-te-ei da minha boca. É isso que nós vamos falar hoje. Os discípulos foram convidados por Jesus. Jesus os chamou: vamos passar para o outro lado? Vamos passar? Entra aqui no meu barco. E a Bíblia disse que os discípulos atenderam ao Senhor Jesus, entraram no barco com ele e começou-se ali agora a travessia. O lago que eles estavam atravessando aqui, meus queridos irmãos, o lago de Genezaré, ou o mar de Tiberíades, é o seguinte: é um mar que é como se fosse um lago, e ali ele vive, aquele lago é 200 metros abaixo do nível do mar. O que é que eu quero dizer com isso? É que as tempestades vêm e vão a qualquer hora, sem nenhum anúncio, porque ele já vive essa situação de estar abaixo, 200 metros abaixo do nível do mar. E eles entraram no barco, a convite de Jesus, obedecendo a Jesus, obedecendo a palavra direta, não uma vontade permissiva, mas uma vontade diretiva. Jesus disse claro: vamos comigo, entra comigo no meu barco. Eles deixaram tudo que estavam fazendo para obedecer ao Senhor Jesus. No entanto, No entanto, o versículo 37, meu querido irmão, ele diz assim: e levantou-se um grande temporal. Aonde eu quero chegar aqui? Eu quero chegar que Jesus chamou os discípulos, colocou num barco, Jesus foi dormir e veio um grande temporal. O que, que eu quero dizer para você aqui? Qual é a lição que nós vamos tirar aqui nesta palavra, para mim e para você? A lição é a seguinte: é que o fato de eu e você estarmos obedecendo a palavra diretiva, não a vontade permissiva, mas a vontade diretiva do Senhor Jesus, o fato de nós estarmos em completa obediência à palavra do Senhor Jesus, não quer dizer que na nossa vida, que no nosso barco, não vá ter temporal. Eu quero dizer para você, meu querido irmão, meu querido amigo, Deus está mandando eu lhe admoestar nesta hora e dizer a você: quantas vezes vem um problema na nossa vida, vem uma tempestade, e que às vezes eu fico completamente angustiado, sem saber o que fazer, sem saber o que fazer. E aquela tempestade vem me açoitando, fazendo, levando meu barco para lá e para cá. E eu tenho certeza que eu estou no barco com Jesus. E às vezes, quando vê essa tempestade, a minha mente, a minha consciência, eu estou agora caçando aonde foi que eu errei, o que, que foi que eu fiz, e etc, e etc. Quando você procurar e não encontrar, não se preocupe. Aquela tempestade, ela é uma provação na sua vida. Se você não conseguir explicar aquela provação, melhor ainda, porque se ela é provação, você não tem jeito de explicar. Se você está vivendo bem com Deus, bem com o próximo, como é que vem provação na sua vida? Por quê? Qual a razão? Nós vamos estudar isso sequencialmente. Nós vamos estudar, mas eu quero dizer para você apenas uma palavra aqui agora. É que o fato de você estar servindo a Deus sinceramente, com sinceridade, isto não quer dizer que você não vai ter problema na sua vida. Quantas igrejas estão ensinando o evangelho errado, vendendo um evangelho barato, dizendo que as pessoas ao vir para Cristo terão resolvido todos os seus problemas. Não é isto. Jesus vai resolver todos os problemas seus? Vai. Acontece que você ainda está no mundo. E Jesus disse, uma oração que ele fez a Deus: Pai, eu não estou pedindo ao Senhor que o Senhor os tire do mundo, mas que o Senhor os livre do mal. O que, que eu quero dizer para você? É que o fato de você servir a Deus, você ainda está aqui, sujeito a todas as peripécias que a vida dá, oferece e tira também. A tudo que a vida está oferecendo, um dia bonança, outro dia tribulação. Um dia você compra, outro dia você vende. Um dia você ganha, outro dia você perde. Um dia você ri, outro dia você chora. Um dia você dá, outro dia você perde. Isso é da vida. O sol nasce para todos. As águas, os rios, a chuva é para todos, indistintamente. Agora tem um detalhe que você precisa saber. Jesus foi claro: no mundo tereis aflições, mas tem de bom ânimo, eu venci o mundo. O que eu quero dizer para você é que se você estiver no barco com Jesus, meu irmão, nenhum mal vai lhe acontecer. 1.000 cairão ao teu lado, 10.000 à tua direita, mas você não será atingido. Creia nisto. Glória ao nome do Senhor Jesus. Eu quero dizer para você que este fato de que você está no barco com Jesus não significa que não virá tempestade. A tempestade vem do mesmo jeito, porque naqueles outros barquinhos que o texto diz aqui, no versículo 36, diz assim: e eles têm deixando a multidão, o levaram consigo assim como estava no barco. E havia também com ele outros barquinhos. Você imagina que nos outros barquinhos que estavam ao lado lá, que Jesus não estava lá dentro, que não havia tempestade? Havia, meu irmão, havia. No barco onde não tem Jesus tem tempestade, no barco onde Jesus está também tem tempestade. Então, quando você vem para Jesus, a diferença é só uma, é que Jesus está no barco. Quando você está num barco onde Jesus não está, o seu barco pode naufragar, pode ir a pique, pode acabar se dando mal, como se deu várias embarcações nesse mundo aí afora. Mas se você estiver no barco aonde Jesus está, o barco pode até quebrar, pode naufragar, pode todo mundo, mas eu quero dizer para você que o Deus de quem eu sou e a quem eu sirvo, ele disse que nenhuma dessas almas que estiverem no barco com Jesus vai afundar, vai morrer, vai perecer. Isso não existe. Você se lembra muito bem quando Paulo apelou para César e o capitão do navio disse para ele: olha, nós vamos sair daqui agora no inverno. E Paulo disse: é muito perigoso nós sairmos daqui, porque nós podemos entrar numa tempestade. E a tempestade que eles entraram, vários dias sem ver o sol, vários dias sem ninguém ver nenhuma pessoa, jogaram tudo que tinha no mar, ficaram sem comer, ficaram sem beber, salvo engano, 14 dias. Porém, quando o capitão do navio disse que tudo ia se acabar, Paulo foi taxativo, disse: não se preocupe, vocês não precisam matar nenhum aqui dos prisioneiros, não precisa não. Vocês podem ficar tranquilos, que o Deus de quem eu sou e a quem eu sirvo, ele esteve comigo essa noite e ele me deu todas as almas desse navio aqui. Ninguém vai, o navio vai acabar, porque eu avisei vocês para nós não partirmos. O navio vai acabar, esse navio vai acabar, mas nenhuma alma vai morrer. O navio se espatifou, mas cada um deles se salvaram. Todos eles se salvaram. Não ficou uma só pessoa que não se salvou. Uns pegando um bote, uma boia, outros pegando um pedaço de tábua, mas todos eles se salvaram. O que eu quero dizer para você é que no barco onde Jesus está, meu irmão, não se preocupe. O barco pode quebrar, a tempestade pode surgir, o mar pode agitar, o sol pode desaparecer, a comida pode acabar, tudo pode acontecer. Mas tem uma coisa: Jesus está no barco, nada vai lhe suceder. Deus já colocou isto na sua vida, na minha vida, e lá como Jesus também estava, ele estava mostrando evidências de que essas tempestades na vida nossa, que virão todos os dias, nós temos a certeza de chegarmos do outro lado a salvo. Amém? Pois bem, levantou-se aquele temporal daquela forma. Hoje, o evangelho é pregado nas igrejas à medida do troca-troca. Olha, você dá 10 para Jesus e Jesus te dá 100. Você dá 100 e Jesus te dá 1.000. Você dá 1.000 e Jesus te dá 10.000. Você dá 10.000 e recebe 100.000. É uma verdadeira negociata que se faz nas igrejas, por oferta, por isso ou por aquilo. Se compra as bênçãos por oferta ou por profecias ou coisas semelhantes. Mas o evangelho não é assim. No evangelho não é assim. Você é salvo para ir para o céu. No mundo você vai ter aflição. Não se preocupe se você veio para Cristo agora, meu amigo, e está tendo problemas, dificuldades aí na sua vida. Se preocupe com isso não, isso é normal. Sabe por quê? A cada provação na sua vida, Deus está lhe dando a chance de você crescer um pouco mais, de edificar melhor a sua fé. Não se engane, não se engane. Eu vou lhe repetir: no mundo tereis aflições. Jesus falou isso e acabou. Acabou. Enquanto estivermos aqui, os ventos vão soprar, o mar vai agitar. Isso é normal. Você não, fica, não precisa pensar que os ventos da adversidade baterão de todos os lados na sua vida, não. Os ventos da adversidade, eles virão todos os dias sobre a tua vida. Eles vêm na minha, vêm na sua, vêm na vida de todos aí. Ou você imagina que os grandes homens não têm problemas? O ex-presidente do Brasil vai ficar para a história. O ex-presidente dessa nação, o presidente Lula, ele hoje está passando por um problema que todo mundo conhece. Se você ir para qualquer uma pessoa da mais alta importância, você vai ver que ele tem um problema diferente. E se você for para os presidentes da América do Sul, você vai ver que alguns deles estão também passando pelo mesmo problema que está passando o presidente Lula. Eu quero dizer para você que não é o fato da pessoa estar em uma situação de vantagem, aqui aos olhos humanos chamaríamos de vantagem, que ele não passaria por problema. Engano. Eu disse agora mesmo que o sol nasce para todos, que a chuva vem para todos, que as lutas e os problemas são para todos. Não é porque você é grande ou pequeno, rico ou pobre, preto ou branco, nada disto. Ela vem para todos. Quando os ventos da adversidade vêm soprar na minha e na sua vida, ele não escolhe quem é. Olha, a doença na família, os desentendimentos na família, o desentendimento conjugal, o desemprego, a falência no comércio, a morte, os ventos do contratempo do lado de fora, eles vêm todos os dias batendo sobre a sua construção. É por isso que Jesus foi claro ao dizer, para que eu e você edificássemos a nossa casa sobre a rocha. Falamos disso na semana passada. Falamos a respeito de edificar a nossa fé na rocha. Sabe por quê? Por causa dos ventos, das tempestades, das lutas. Mas quando você está bem edificado, você não se preocupa. Você sabe, como disse o profeta, essas mesmas aflições se cumprem entre vossos irmãos no mundo. Você não é o primeiro e não vai ser o derradeiro. Então, quero dizer para você claramente que esses ventos da adversidade sopram de fora para dentro. Mas nós temos ainda os ventos de dentro para fora, que às vezes são piores do que os de fora para dentro. Os ventos de dentro para fora. Será que eu pequei? Aonde foi que eu errei? Meu Deus, eu não fiz isso. O diabo usa demais pecados do passado que você já pediu perdão a Deus, pediu perdão ao pastor, à igreja, ao próximo, pediu perdão àquela pessoa que você pecou contra ele. Porque de nada adianta você pecar contra a sua mulher e vir pedir perdão para o pastor. Você pecou contra a sua mulher e vir pedir perdão para a igreja. Você pecar contra a sua mulher e pedir perdão para Deus. Você pecou contra a sua mulher, vá pedir perdão para ela. Ah, você brigou com o seu pastor lá de onde você vinha e vem aqui e se reconcilia nesta igreja. Está errado. Vá lá e peça perdão para o seu pastor. Aonde você estava? Se não pode ir lá ou está com vergonha, pegue um telefone e o faça. De nada adianta. O tempo só cura queijo. O tempo não cura pecado. Aí eu quero dizer para você, às vezes esses ventos do contratempo interno, eles estão ali. Você já pediu perdão. Se você pegou contra Deus, contra o marido, contra a mulher, contra o filho, contra alguém, você já pediu perdão para eles lá, mas o diabo fica ali acusando. Se você pediu perdão de forma errada, eu te aconselho hoje, vá pedir perdão de forma acertada. Pecou contra Deus? Peça perdão para ele. Pecou contra o próximo? Peça perdão para o próximo. Pecou contra a igreja? Peça perdão para a igreja. É assim. Agora, se você pecou contra a igreja, já pediu perdão para ela, pecou contra Deus, pediu perdão para Deus, pecou contra o próximo, já pediu perdão para o próximo e ainda tem esse negócio no seu coração, pare com isso, meu irmão. É o diabo que está fazendo esses ventos da dúvida entrar na sua alma, no seu coração, e dizendo de um pecado que você já cometeu há tanto tempo atrás. Eu quero dizer para você que Deus já te perdoou, o irmão já te perdoou, aquele fulano já te perdoou, e agora você está com dificuldade de se perdoar. O diabo, o tempo todo, a vida toda, a sua criação, a sua formação é uma só, é de acusador. Em qualquer lugar que você ver a ação do adversário, é ele acusando. Então ele vive acusando você. Esses ventos internos perguntando aonde eu pequei, não sei o quê. Ora, se você tiver pecado, o Espírito Santo na mesma hora te mostra. Ele diz, é ali, porque o Espírito Santo que está na sua vida, ele tem prazer de ter você liberto. Porque se você não tiver nenhuma mágoa, nada, nada dentro de você, o espaço está aberto para o Espírito Santo operar. Ele está aberto e o Espírito Santo está incomodado com alguma coisinha que está lá dentro. Como você se incomoda dentro da sua casa, se a sua casa está suja, se você está no seu quarto, o seu quarto não está arrumado, você fica incomodado ali. O Espírito Santo é da mesma forma. Se ele está em você e tem alguma coisa ali que está errado, ele está incomodado lá dentro. Trate de tirar. Agora, esses ventos do contratempo internamente na sua vida, fique livre deles, só depende de você. Eu quero dizer para você que só depende de você ficar livre, e é importante demais você observar que esta viagem dos discípulos só veio, só aconteceu com a permissão direta. Aliás, eu não vou dizer que não foi nem com a permissão de Jesus, não, foi com a ordem dele. A ordem de Jesus, eu quero dizer para você, estou quase terminando esse programa, mas eu vou lhe falar. Alguém costuma dizer que as provações, que as nossas lutas, elas indicam sempre que nós estamos desagradando a Deus. É engano, isso não é verdade. Luta, provação, não é só porque nós estamos desenganando, nós estamos desagradando a Deus, não. Não, é porque a luta vem para todos. Vem para todos. Então, se ela vem para todos, não é só para quem desagrada a Deus. Outra situação que eu quero dizer para você é que nem os sofrimentos da nossa vida são prova de que Deus não esteja conosco. Não é isto também, não. Não quer dizer que Deus não esteja conosco. Luta, problema, sofrimento, dificuldade, não é isso, não. Jesus estava com ele no barco, estava lá com os discípulos no barco, no entanto eles estavam sofrendo muito. Há alguém aí fora que diz assim: se passares, você já ouviu essa mensagem muitas vezes na sua igreja, se passares pelo fogo, eu vou estar contigo, se passares pelas águas, elas não te submergirão. Irmão, preste atenção no que a Bíblia fala. A Bíblia fala, não é se passares, não. A Bíblia diz assim: quando passares pelo fogo. Ei, olha para mim. Quando passares pelo fogo, eles não te queimarão. Sabe o que o profeta está dizendo? Quando passar, sabe por quê? Porque você vai passar. Porque você não é mais bonito do que ninguém. Você vai passar pelo fogo. E as águas, não diz, e se passares pelas águas, não, lá diz, e quando passares pelas águas, elas não submergirão. Eu quero dizer para você, meu querido irmão e amigo, você vai passar pelo fogo, você vai passar pelas águas, só que a promessa do Senhor Jesus é clara: elas não te submergirão. O fogo não vai arder em você. Às vezes a sua provação vai doer mais para as pessoas que estão ao seu lado do que para você, porque você está consciente de que você não está devendo nada. Você está no barco, servindo ao Senhor, trabalhando para o Senhor. Eu quero encerrar esta palavra e dizer para você: Deus nunca disse se você vai passar por uma luta. Ele disse: quando você passar por uma luta, eu vou estar com você. Amém? Vamos orar? nosso Deus e Pai, é no nome do Senhor Jesus. Eu quero, ó Deus, agora estar intercedendo pelos meus irmãos que estão passando por luta, por problema, por dificuldade, seja ela de qualquer natureza. Eu não preciso saber, eu só quero dizer que o Senhor precisa fazer com que ele compreenda esta palavra. Pai, através do teu Espírito, entra nesses corações agora e mostra para eles que era necessário eles passarem por essa luta, passarem por esse fogo, passarem por essa água, mas que nada disso vai acontecer de mal na vida deles, pelo contrário, quando passarem tudo isso, vão chegar do lado de lá e vão fazer como Miriam, cantar do outro lado. Que Deus nos abençoe, que Deus em Cristo fale melhor no seu coração. Amém? Até amanhã, no nosso próximo programa. Que Deus nos abençoe.
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1: Paraná, Ceará e São Paulo são as três unidades federativas com melhor funcionamento da máquina pública. É o que aponta o ranking de eficiência dos estados, elaborado pela Folha de São Paulo em parceria com o Datafolha. O líder alcançou o índice de 0,734, enquanto o segundo colocado chegou a 0,665 e o terceiro a 0,637. O levantamento considera 26 estados e avalia educação, saúde, infraestrutura, segurança pública e finanças. Os principais destaques que ajudaram o Paraná a atingir o topo do ranking foram educação, com índice de 0,874, o mais alto do país, e a saúde com 0,677. Terceira maior nota. Em infraestrutura, que inclui o saneamento e mobilidade, foram 0,817, a segunda maior pontuação nacional. Na segurança, o índice ficou em 0,774, quinto melhor resultado. A nota paranaense atingiu quase o dobro da média nacional, que ficou em 0,433. A escala vai de 0 a 1, e quanto mais próximo de 1, maior a eficiência relativa. 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

Olá, ótima tarde para você que está acompanhando a Paz FM, a Rádio da Família. Está entrando no ar mais uma vez o seu programa Som do Céu. Que Deus abençoe a sua tarde. Hoje é terça-feira, que maravilha! Terça, dia 22 de setembro de 2026. Agora são 1:13 e é com muita alegria que vou pedindo licença para fazer companhia para você em sua casa, no seu trabalho, fazendo companhia para você aí no trânsito, indo de carona no som do seu carro, meu amigo motorista de aplicativo, a você, meu amigo taxista, você, meu amigo caminhoneiro, galera que tá aí, ó, tirando aquele momento de almoço, né? Tá tirando aquele tempinho do almoço e acompanhando a nossa programação. Um abraço para você, que Deus abençoe a sua vida, que Deus abençoe a sua família, que Deus abençoe todas as áreas aí da sua vida, em nome do Senhor Jesus. Programa Som do Céu entra no ar mais uma vez, esse programa que vai ao ar de segunda a sexta-feira, sempre a partir de 1:00 PM, levando para você o que há de melhor da música evangélica, anunciando as boas novas do nosso Senhor nessa forma musical. Vamos ter por aqui também o nosso devocional Presente Diário, vamos ter também o nosso arquivo musical, canções que marcaram a época, você relembra aqui na sua Rádio Paz, no nosso programa Som do Céu. É uma honra, um prazer enorme estar com você. Meu nome é Alex Nascimento, muito prazer. É um prazer enorme entrar em sua casa, fazer parte aí do seu cotidiano, fazer parte do seu dia a dia. Afinal, todos os ouvintes da Rádio Paz são ouvintes fiéis, ouvintes assíduos à nossa programação. E você que está conectando agora, seja muito bem-vindo. Que Papai do Céu te abençoe, Papai do Céu seja sobre a sua vida. É você que está acompanhando através de 89,9 aqui em Palmas e também estamos ao vivo em Araguaína, para as cidades vizinhas também Araguaína, de Araguaína, né? Através da 91,3. Um abraço para você que está acompanhando através da 91,3 em Araguaína. Essa é a Rede Paz FM, a maior emissora de rádio do nosso estado. A maior cobertura do nosso estado, viu? Então você pode estar sempre sintonizado conosco. Tá aí acompanhando através de 89,9, cortando o nosso estado, chegando próximo a Araguaína, já sintoniza na 91,3. Ao contrário, da mesma forma, tá ouvindo através da 91,3, tá aí perdendo um pouco a sintonia, já se liga aí na 89,9, que eu tenho certeza você vai passar esse trajeto todinho aí ouvindo a nossa programação e nós vamos fazendo essa companhia para você, tá bom? Programa Som do Céu está no ar, participe conosco no 63 984 2068.

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8: E esse é seu programa Som do Céu aqui na sua Rádio Paz, a Rádio da Família, 1h22. Ótima tarde pra você.
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8: E agora você ouve Gabriela Rocha cantando Outro na Fornalha. Tô te esperando por aqui no 63 984 2068.

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2: Opa, estamos aqui de volta com você, agora são 1h37 na sua Paz FM, a rádio da família.
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2: A sua melhor companhia, Paz FM. Você já participou? Já mandou o seu recado aqui no nosso WhatsApp? Você pode estar interagindo, mandando o seu alô, o seu pedido de oração. Hoje, 3 horas, teremos aí o nosso momento de oração da hora nona. Esse momento que acontece de segunda a sexta-feira aqui no nosso programa Som do Céu. Momento de interceder em prol do seu milagre. Mas agora, vamos falar sobre o nosso devocional. Devocional presente diário, onde Deus sempre tem falado aos nossos corações. E hoje foi escrito pela pastora Zelane Reis. E a nossa leitura bíblica está baseada lá em Salmos 143. Salmos 143, a partir do verso 1. É o Salmo de Davi, onde ele exclama: ouve, Senhor, a minha oração, dá ouvidos à minha súplica, responde-me pela tua fidelidade e pela tua justiça. Não leves o teu servo a julgamento, pois ninguém é justo diante de ti. O inimigo persegue-me e esmaga-me ao chão, e ele me faz morar nas trevas, como os que há muito morrem. O meu espírito desanima, o meu coração está em pânico, e eu me recordo dos tempos antigos, medito em todas as suas obras e considero-as as tuas mãos, o que as suas mãos têm feito. Estendo as minhas mãos para ti como a terra árida, e tenho sede de ti. Apressa-te em responder-me, Senhor. O meu espírito se abate. Não se esconda de mim o teu rosto, ou serei como os que descem a cova. Faz-me ouvir o teu amor leal pela manhã, pois eu confio em ti. Mostra-me o caminho que devo seguir, pois a ti eleva minha alma. Livra-me dos meus inimigos, Senhor, pois em ti eu me abrigo. Ensina-me a fazer a tua vontade, pois tu és o meu Deus e o teu espírito é bondoso, e me conduza por terreno plano. E a pastora Zelane, ela traz o seguinte relato, um relato pessoal. A minha neta e o meu marido e o seu marido se mudaram para outro país. Jovens e talentosos seguiram com a esperança de transformar sonhos em realidade, conscientes de que as dificuldades do caminho trariam amadurecimento e fortaleceriam a sua fé, deixando-os mais unidos. A viagem ocorreu em um pleno inverno, e eles puderam vivenciar a beleza e a crueza da neve em uma cidade que era quase adormecida pelo frio rigoroso. Mas o inverno passou e a primavera chegou, e no quintal da casa deles, um vaso aonde estava coberto com uma grossa camada de gelo. E com a mudança da estação, em poucos dias, para a surpresa do casal, uma planta da família das hortelãs nasceu, renasceu. Às vezes a nossa vida, ela enfrenta invernos rigorosos. Nossos sonhos adormecem e alguns chegam até morrer. Sofremos com provações que parecem não ter fim. A nossa alegria seca, o humor endurece e a esperança desvanece. E a fé, ela tende a se enfraquecer. Não vemos saída para os problemas, começamos a murmurar e pensamos que Deus nos esqueceu. Olhamos ao redor e achamos que para os outros tudo dá certo. Vemos as bênçãos chovendo no quintal do vizinho. E sofremos com a inveja, imaginando que enquanto a vida segue sem problemas para alguns, a nossa parece um caos. Se estamos vivendo em um inverno impetuoso, precisamos deixar que o Senhor traga a primavera. É preciso olhar para os raios do sol que atravessam a nossa janela e iluminam nossos dias. O inverno, ele passa, a primavera chega e traz o renascimento das hortelãs. Deus jamais nos desampara, mesmo quando nós achamos que Ele está longe. No inverno, o Senhor nos aquece, nos protege do frio, e no verão, Ele é a brisa suave que nos dá o alívio. E no outono, nós podemos usufruir dos frutos das colheitas. E na primavera, nos encantamos com as belezas das flores. Seja qual for a sua estação, Deus ampara os seus filhos. Não deixe que a aflição seque a sua alegria e a sua fé. E mesmo nas épocas mais frias, a beleza, cuidado e proteção. Ainda que a primavera demore para chegar, podemos contar com a graça e a misericórdia em nossas vidas. Em Deuteronômio 11, no verso 14, a parte A, diz assim, ó: no devido tempo enviarei chuva sobre a sua terra, chuva de outono e de primavera. Deus é quem sabe o tempo certo para todas as coisas. Deus é quem tem cuidado dos seus filhos. Talvez você está passando por esse inverno rigoroso, a qual a pastora Zelane Reis, ela retrata, onde nosso coração, ele endurece, o nosso humor, ele se esvai, né? A nossa fé, ela tende até a enfraquecer. Nós começamos a murmurar com Deus. Nós começamos a ver que somente para os outros as coisas dão certo, para a gente não. Até pensamos que Deus nos esqueceu. Mas saiba que Ele tem um tempo certo para todas as coisas. Ele sabe de tudo, Ele tem o controle nas mãos, Ele é fiel para cumprir tudo que Ele prometeu, Ele é fiel para sustentar os seus filhos, como Ele mesmo já prometeu em sua palavra, prometeu através do seu filho. E nós devemos crer que Ele está cuidando, que Ele está zelando dos seus filhos, e esse inverno vai passar. E talvez você está passando pela primavera agora. Firme a sua fé, firme as suas raízes, pois o inverno vai chegar. Ele vai chegar. E quando chegar, e quando ele passar e vier a primavera, que você possa florescer novamente. Que Deus possa estar abençoando a sua vida, abençoando a sua família.

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0: Ministério Aviva cantando Maranata, você ouviu aqui na sua Paz FM, aqui no nosso programa Som do Céu. Uma excelente tarde pra você.
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0: Olha, hoje a curiosidade bateu aqui desse lado, viu? Quero saber de onde você está acompanhando a nossa programação. Compartilha aqui comigo. Tá aí em sua casa? Fala aqui pra mim. Manda aí no nosso WhatsApp, manda fotinha do seu rádio aí no 63984206868. Tá aí no trânsito? Qual setor? Tá trabalhando? Meu amigo motorista de aplicativo, um abraço para todos os nossos irmãos que estão aí acompanhando nosso programa aí no trânsito. Ó, vamos devagar. Trânsito aqui da nossa capital não é brinquedo, viu? É, tem que prestar bastante atenção, tem que ter muito cuidado, atenção redobrada, tem uma família te esperando em casa, viu, meu amigo motorista de aplicativo, você taxista, você caminhoneiro, tem uma família ali esperando, viu? Então vamos com cuidado, vamos aí com bastante atenção aí no trânsito. 1h59, já pensou você ganhar uma Honda Biz 0KM? 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Nós vamos para um rápido intervalo. Daqui a pouco estou de volta aqui com você. Não sai daí, ela cai, hein?
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6: Já de volta aqui com você na sua Paz FM, nessa terça-feira, hoje dia 22 de setembro. Ótima tarde.
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6: Tarde abençoada de terça-feira pra você. E hoje ele já tá por aqui, hein? Já chegou, foi cedo hoje. Meu amigo, pastor Seba Ribeiro. É, você achou que era o pastor Diogo? Não, não, não. É o pastor Seba Ribeiro por aqui, já se preparando para daqui a pouquinho trazer a oração da hora nona, né? Não, meu amigo pastor Seba.
7: É isso aí, a culpa é sua, viu, Alex? Era minha? O pastor Diogo, você que me chamou.
6: Foi aclamação dos ouvintes. Foi aclamação dos ouvintes. Então, pastor Seba Ribeiro tá por aqui hoje, né? E hoje vai ter aquela mensagem, vai ter aí momento de oração. E o pessoal que quer mandar o pedido, pode mandar, pode, pastor Seba?
7: Pode mandar, 984-206868.
6: É isso aí, estamos aqui já aguardando o seu pedido de oração para daqui a pouquinho, oração da hora nona. 2:06 aqui na sua rádio. Paz, aqui Deus possa abençoando a sua terça-feira. Terça-feira calorosa. Segundo a previsão, deixa eu verificar aqui novamente, porque a previsão de ontem estava marcando uma possibilidade de chuva para sexta-feira. Eu acho que depois de pessoal analisar novamente, como eu comentei, né? Os homens, eles têm todos os aparatos, tem tudo ali para todos os indicadores, mas quem sabe mesmo é Deus. Quem sabe é Deus. Nós temos aí alguns aparatos para ver a previsão. Vamos aqui ver a temperatura de agora, para esse alerta para você que está projetando sair na rua, para você que ainda não se hidratou hoje, não bebeu água, tem que beber água, viu? É o mínimo que você faz pelo seu corpo. Ó, a porcentagem de chuva para hoje está em 1%. Talvez não está em zero. Tem 1% aí de chance de chuva aí, mas a temperatura me surpreendeu. A temperatura me surpreendeu agora. Então você, meu amigo, que está aí trabalhando, está aí no sol, está aí nas construções, meus amigos, vocês merecem os parabéns, viu? Merecem os parabéns, porque não está brinquedo na nossa capital. 39 graus agora. 39 graus é a temperatura marcada. A sensação térmica, provavelmente onde você está aí, principalmente você que trabalha nas construções, você que trabalha na limpeza aí na nossa capital, vai muito além disso, né? Vai muito além, vai aí a 42, 43 fácil. Mas aí a temperatura aí na nossa capital em 39 graus, a umidade relativa do ar está em 22%, isso acende o alerta. E é um alerta laranja já, viu? É alerta laranja pela baixa umidade do ar, então tem que tomar muita água, se hidratar bastante. A recomendação mínima é 2 litros de água, né? Mas tem que ser mais. Aqui no Tocantins tem que ser mais. Até porque essa é uma recomendação. Quando você vai estudar a fundo aí, você nota que a hidratação, na verdade, ela é por gramas, é pelo seu peso, é um cálculo feito em cima do seu peso. Então, se uma pessoa pesa ali em aproximadamente 100 quilos, vamos arredondar para ficar mais fácil, tem que tomar em média 5 litros de água por dia. Então, é muita água. Então, se hidrate bastante, ainda mais quando a umidade está muito baixa. Aí que você, o nosso corpo, ele vai se perdendo líquidos para resfriar o nosso corpo, porque o suor, ele é

para resfriar o nosso corpo, né? Por isso que a pessoa transpira. Quando o pessoal tá na academia, tá transpirando, acha que tá emagrecendo. Não, é seu corpo regulando a temperatura. Não é porque você tá emagrecendo, não. Então, não espere sentir sede para tomar água. Tem que tomar água antes de sentir sede, porque a sede é sinônimo já de desidratação, viu? Então fica essa dica para você. 39 graus e a possibilidade de chuva para sexta-feira já foi embora. De 80% já caiu para 15%, mas tem a possibilidade de ir para sexta-feira ainda, vamos orar, quem sabe, né? Muito bem, seguimos com o seu programa Sol do Céu. Quero mandar um abraço aqui para os meus amigos que estão acompanhando, a Maria Amélia tá lá no Santa Fé acompanhando o nosso programa. Ótima tarde para você, minha irmã Maria Amélia, Deus abençoe a sua vida. Meu amigo José Antônio também sempre em nossa sintonia, um abraço aqui também, ó, rapaz, ó, meus amigos estão acompanhando, ó, são sempre ligados aqui, ó, na sintonia. Manda uma foto do radinho, ó, compartilhei, falei, ó, pra mandar a foto do radinho aí, sintonizados conosco, tá no trânsito aí, acompanhando nosso programa. Deixa eu tentar descobrir aqui o nome, ó, não mandou o nome, mas MS Sistemas de Segurança, um abraço pra vocês, hein, obrigado pela companhia, forte abraço aí pra nossos amigos que estão aí no trânsito, sintonizados na nossa frequência 89,9. Nossos amigos aí, o Maurício. Ô Maurício, valeu Maurício, mandou o nome aqui já, ó, MS Segurança, Sistemas de Segurança. Que bacana aí, ó. Você que tá à procura aí de um sistema de segurança para sua residência, procura o nosso amigo Maurício aí. 2:10, vamos ouvir uma linda canção com Israel Salazar para alegrar ainda mais a sua terça-feira. Eu tô no curso.

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0: 2:32 aqui na sua Rádio Paz, nesse dia 22 de setembro de 2026, e eu tô de volta aqui com você. 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É Autopeças Aguiar. 2:33, nós vamos para um breve intervalo, mas já voltamos, trazendo muito mais para você aqui na sua Paz FM, a Rádio da Família. Boa tarde!
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sempre a sua melhor companhia, Rádio Paz FM, a rádio da família. 2:50, boa tarde. E daqui a pouquinho, pastor Sebá Ribeiro, no momento de oração, intercedendo por sua vida. Um abração aí pro meu amigo Raimundo, Enzo, Gabriel, estão acompanhando, rapaz, também no trânsito, mandou uma foto aí do radinho, tá aí ligado com a gente. Valeu, meu amigo Raimundo, Deus abençoe a sua vida, obrigadão pela companhia, abraço aí pra você e pra todos que estão com você e sintonizados na Paz FM, a rádio da família. E você que tá aí em casa, minha amiga dona de casa, as damas do lar, estão aí acompanhando a nossa programa também, minha irmã, minha amiga, a Maria de Lourdes, lá no Santa Bárbara, também a Maria de Lourdes, lá no Aurini 4, né? Sintonizada conosco. Quero mandar uma alusão lá pra Porto Nacional. A minha irmã, Grácia Ramos, cadê você, minha amiga? Um abraço, Deus abençoe a sua vida. Irmã Rose, ali no Taquari também, acompanhando. Ó, 2:51, nós vamos ouvir Felipe Rodrigues cantando Tudo é Perda. E logo após o intervalo, nosso amigo pastor Sebá Ribeiro vem chegando, trazendo o momento de oração. Então, se você tem um pedido de oração, manda aqui no nosso WhatsApp, estaremos colocando seu nome para esse momento especial.

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1: O preço do boi gordo teve aumento nesta terça-feira, dia 22. Em São Paulo, a arroba é negociada a R$354,75. No mercado de frango, os valores também apresentam aumento na Grande São Paulo, em São José do Rio Preto e em Descalvado. O quilo do frango congelado é vendido a R$ 8,31. Já o frango resfriado está cotado a R$ 8,34. A carcaça suína especial também teve aumento nos atacados da Grande São Paulo. O quilo custa R$ 7,94. Em Santa Catarina, o suíno vivo registra queda e é comercializado a R$ 4,81 o quilo. Os dados são da CEPEA. Reportagem Sofia Muniz.
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5: Muito boa tarde, a paz do Senhor Jesus, 15:03. Olha eu aqui de novo dizendo que não estaria aqui, mas o Alex me chama para substituir o pastor Diogo Vieira, tentar novamente o impossível. Um abraço para ele, que Deus abençoe. Alex, quem tá ligado aqui, mandou um áudio aqui, é a irmã Elizabeth Ávila, minha cunhadinha, que é tua ouvinte assídua, não só do teu programa, mas de toda a programação da Rádio Paz, e ela manda dizer que tá ligadinho. Um abraço para ela, pro Gerson, pro seu netinho, João Lucas, para Ana Paula, pro João Pedro, e para todos ali na Fazenda Bom Jesus, ali no município de Monte Santo. Por acaso, Alex, lugar onde eu nasci, viu? Um abraço, pessoal, lá no Radinho não é desligado, ligado o dia inteiro, sintonizado na Rádio Paz. Acho que se colocar em outra sintonia lá nem toca, viu? É 24 horas na Rádio Paz. Vamos ler a palavra de Deus, João capítulo 3. E vou ler aqui até o versículo 16, que é assim.

homem nascer de novo sendo velho? Porventura pode entrar no ventre da sua mãe e nascer? Jesus respondeu: na verdade te digo que aquele que não nascer da água e do Espírito não pode ver o reino de Deus. O que é nascido da carne é carne, o que é nascido do Espírito é Espírito. Não te maravilhes de ter te dito: necessário é nascer de novo, porque o vento assopra onde quer e ouves a sua voz, mas não sabes de onde vem nem para onde vai. Assim é todo aquele que é nascido do Espírito. Nicodemos respondeu e disse-lhe: como pode isso? Jesus respondeu e disse: tu és mestre em Israel e não sabe? Na verdade te digo que nós dizemos o que sabemos, testificamos do que vimos e não aceitais o nosso testemunho. Se vos falei de coisas terrestres e não crestes, como poderá creres se vos falar das coisas celestiais? Ora, ninguém subiu ao céu senão que desceu do céu, o Filho do Homem que está no céu. E como Moisés levantou a serpente no deserto, assim importa que o Filho do Homem seja levantado, para que todo aquele que nele crê não pereça, mas tenha vida eterna. Porque Deus amou o mundo de tal maneira que deu seu Filho único, para que todo aquele que nele crê não pereça, mas tenha a vida eterna. Porque Deus enviou seu Filho ao mundo, não para que condenasse o mundo, mas para que o mundo fosse salvo por ele. Louvado seja Deus. Rapidamente sobre esse texto, a gente nota aqui que Jesus é procurado por um mestre, por alguém que era do Sinédrio, né? Alguém que era da corte de Israel. E esse homem vai até Jesus de noite com uma curiosidade, e ele queria saber como é que Jesus poderia explicar isso para ele. Ele já chegou dizendo assim: eu sei que o Senhor tem alguma coisa a ver com o céu. Ninguém pode fazer o que o Senhor faz aí se Deus não for com ele. Então Deus é contigo, me explica isso. Mais ou menos isso. E Jesus então muda o rumo da conversa. Já começa a dizer para ele assim: olha, tem que nascer de novo. Para entender essas coisas, tem que nascer de novo. E a pergunta pareceu literal para ele. A conversa, ele interpretou no sentido literal. Ele disse: como eu posso entrar no ventre da minha mãe sendo velho? Não é possível isso. E Jesus continua explicando para ele: olha, tem que nascer da água, tem que nascer do Espírito. Porque aqueles que são nascidos da carne é carne, mas o que é nascido do Espírito é Espírito. E ele, como se ele entendesse, já diz assim: o vento sopra onde quer. Você pode senti-lo, pode ouvir seu barulho, mas de onde ele vem, para onde ele vai, você não sabe. Mas na verdade, no versículo 14, se não me engano, Jesus dá a revelação para ele. Qual era a sua origem? O que ele perguntava, na verdade, o que ele queria saber era assim: olha, eu sei que tem algo do céu com o Senhor. Alguém para fazer o que o Senhor faz, Deus tem que ser com ele. Mas quem é você? Da onde você vem? Qual é a sua origem? Essa seria a pergunta. E Jesus disse assim: olha, lá no deserto, quando Moisés levanta a serpente. E Jesus falava de coisas que ele sabia. Se ele era mestre em Israel, ele conhecia a história de Moisés. Ele conhecia a história da serpente levantada e conhecia a simbologia. E Jesus então traz para ele e diz assim: olha, quando Moisés estava levantando aquela serpente, ele estava dizendo exatamente, simbolicamente, ou seja, apontava para esse tempo que vai acontecer agora, quando eu vou ser levantado numa cruz para salvar toda a humanidade. E antes que ele perguntasse o porquê, Jesus já diz assim: olha, é porque Deus, aleluia, Deus amou esse mundo de tal maneira que eu estava lá no auge da minha glória com ele, da glória do Pai, do Filho e do Espírito, mas o amor dele é tão grande por este mundo que ele me envia para que se cumpra isso. Porque o objetivo de Deus não é condenar o mundo. Eu vim aqui trazendo as mais duras e verdades
as mais duras

verdades. Eu venho aqui e falo daquilo que é realmente interessante e importante para Deus e para os céus, que é a salvação e o que tem que ser feito para ser salvo. Eu falo da forma mais fácil de entender. Eu mostro o poder de Deus aqui, mas na verdade eu não estou aqui para condenar este mundo. Mas aí ele dá a sentença: todo aquele que nele crê não vai perecer. E depois Jesus diz assim: olha, quem crê será salvo, mas quem não crê será condenado. E será condenado porque não creu em Deus, não creu na morte do seu filho. Mas isso não é o objetivo é que creio. Eu irei ser levantado na cruz para que creio. E o motivo é o amor, é o grande amor do Pai. Sou o que sou, predito pela serpente levantada no deserto e por outras tantas. Eu imagino que a conversa aqui não foi toda, mas Jesus, quem sabe, tenha lembrado ele do livro de Isaías. Quem sabe Jesus tenha colocado para ele mais profecias sobre a sua vinda. E ele diz que tudo isso é por amor. E para conhecer esse amor, tudo que temos que fazer é reconhecer que Jesus veio por causa do grande amor manifestado pelo Pai, pela minha vida e pela sua vida. Essa conversa de que Jesus morreu na cruz não é conversa de crente. Não é algo que alguém fala para te trazer para uma religião. Não, é muito mais do que isso. Ela é a mais pura verdade, é a manifestação perfeita do amor de Deus para com o ser humano, a sua criação, que se encontra caída desde Adão. É a forma de sermos restaurados, é exatamente ser alcançado pelo sacrifício de Jesus. É quando a nossa mente entende que o nosso corpo, nossa alma, deseja, quer, busca o pecado. E que Jesus nos resgatou exatamente com a sua morte, com um preço tão alto. Ele na cruz cravou os nossos pecados. Ele foi moído pelas nossas transgressões. Ele levou sobre si as nossas dores, os nossos pecados. O seu sacrifício cura a nossa alma da pior lepra, que é o pecado. Quando entendemos isso e aceitamos esse sacrifício como o único meio de nos aproximar de Deus, como o único meio de sermos salvos, pois a palavra de Deus diz que Jesus é o único caminho, verdade e vida, e só tem um jeito de ir ao Pai, por Ele. Não há outro caminho, não há outra forma. Poderia parecer algo mais fácil, alguém pode pintar um caminho mais fácil, um desvio qualquer, um jeito de chegar a Deus. O homem tem buscado muitas formas e dizem que se aproximam de Deus, mas não é possível. Quando se fala de caminho único, é Jesus. E na tarde de hoje Ele está te chamando de volta para trilhar esse caminho. Ou Ele está te chamando a primeira vez para que você possa entender. Eu quero que você entenda que Ele fez o que ninguém poderia fazer e o que eu e você não estaríamos dispostos a fazer, que é dar a nossa própria vida de uma forma tão humilhante, tão degradante, tão dolorida, sendo Deus cheio de glória. Abre mão da sua glória para encarnar como ser humano e sofrer tudo o que Ele sofreu, simplesmente para cumprir o propósito de Deus Pai, que é salvar a humanidade. Você sabe que a tua vida não acaba o dia que você morrer. Eu tenho certeza que você sabe que tem uma alma e um espírito aí dentro. E a palavra de Deus diz que esse espírito, o dia que apagar-se as luzes, ele volta para Deus. O corpo desce à sepultura, mas o espírito não.
ele volta para Deus. E vai chegar o dia da prestação de conta. E para que essa prestação de conta tenha saldo positivo na sua vida, é preciso que você se renda ao grande sacrifício, ao único sacrifício perfeito, ao Cordeiro de Deus, que tira o pecado do mundo. Eu não sei onde você está, nem o que você está fazendo. Eu não sei como você está agora, mas eu sei que essa palavra é para o seu coração na tarde de hoje, para que você pense um pouco mais sobre quanto é rápida a nossa passagem na Terra. A qualquer hora as luzes se apagam, a qualquer hora chega o fim. Que na verdade, para aqueles que têm Jesus, para aqueles que aceitaram o seu sacrifício, não é o fim, é o começo de uma vida eterna, gloriosa, ao lado dele. Ele te chama à reconciliação, ele te chama ao reconhecimento de que ele é Senhor, que ele é o caminho, verdade e vida. Ele te chama que ele é o caminho que pode te levar ao Pai. Ele pode te curar e fazer um grande milagre na sua vida na tarde de hoje, curando a sua enfermidade física. Ele pode também visitar a tua alma e tirar a dor da alma. Ele pode tirar a ansiedade, a depressão. Ele pode arrancar do seu coração a dor, a mágoa, o ódio que você pode estar sentindo por alguém. Você pode ter sido injustiçado, pode ter sido maltratado por alguém. Você pode, quem sabe, ter sido ferido até por pessoas que servem a Deus. Mas Jesus não te feriu. Ele preferiu ser ferido por você, para apagar as suas feridas, para arrancar essa dor, para curar a sua vida e definitivamente escrever seu nome no livro da vida. Porque muito em breve, ou ele voltará, ou você passará dessa para uma outra vida. E essa outra vida é eterna. Eterna com ele ou eterna sem ele. E nós temos o poder de escolher. O tempo que vivemos na Terra tem como principal objetivo escolher de que lado nós ficaremos. Existem dois caminhos e não existe um terceiro. E eu te aponto, não o segundo caminho, mas o primeiro. Jesus Cristo, o Filho de Deus, o Salvador da humanidade, aquele que tem todo o poder, aquele que é dono de toda a glória, aquele que é soberano em tudo o que faz. E apesar de ter todo o poder sobre todas as coisas, ele ainda te dá o livre-arbítrio. Ele ainda te dá o direito de escolha, segui-lo ou não. Ter a libertinagem como prática na sua vida, ou ter a liberdade de servir a ele, podendo fazer tudo o que quiser, mas abrindo mão das coisas que para o mundo parece melhor, para agradá-lo, para servi-lo, para receber o seu espírito na sua vida e ser regido por ele e poder sonhar com os céus, ter uma esperança viva de que qualquer hora esses céus se abrirão, ele voltará e você será transformado deste corpo cheio de pecado para um corpo glorioso, onde nunca mais o pecado terá poder sobre você, onde nunca mais as enfermidades terão poder sobre você. Esse convite está hoje no ar, aí onde você está, da posição que você está. Se não puder se dobrar, então somente eleve seu pensamento a Deus e diga comigo que: Deus, eu aceito, Senhor, o seu sacrifício perfeito como a única forma de ser salvo. Eu te reconheço como Senhor da minha vida e eu proponho te seguir com todas as minhas falhas, do jeito que eu estou, da maneira que eu estou. Eu te procuro e vou até a ti. Aceito o poder do teu nome e do teu sangue para me lavar e limpar de todo o meu pecado. E se você assim falou, levante as suas mãos aos céus. E eu quero orar com você. Pai, no nome de Jesus, o Senhor me direcionou esta palavra. Eu sei que em algum lugar tem alguém ouvindo e essa palavra falou com ele, com o seu coração. Recebe esse teu filho, a tua filha, que neste momento se reconciliam contigo, ou faz a primeira aliança contigo. Entende que precisam do teu perdão.
Pai, eu te pego, apresento a ti essa pessoa que já não tem mais nenhuma esperança, que queria dar fim na sua vida, que torce para que tudo acabe o mais rápido possível, porque não consegue mais suportar a dor e não tinha mais nenhuma esperança. Mas a partir de agora, o teu Espírito desça sobre essa pessoa, aonde ela estiver. Manifesta o teu Espírito, batiza ela com o teu Espírito agora, para que teu nome seja glorificado. Cura ela dessa enfermidade física. Com a tua mão poderosa, Senhor, arranca do seu coração toda a mágoa, toda a dor. Faz com que ela, Senhor Jesus, assim como ela está sendo perdoada por ti, agora ela consiga também liberar o perdão para aqueles que os feriram. Ajuda o teu filho na caminhada, a tua filha na caminhada. Guia-os, ó Deus. Guia-os, ó Deus, por caminhos que conduzam à salvação. Faz com que eles passem a viver, fazer parte da manifestação das coisas santas. Pai, em nome de Jesus, eu oro a ti agora por todos os teus filhos que estão enfermos, toda sorte de enfermidade, no nome de Jesus, nós damos a autoridade do nome dele, damos uma ordem para que aonde estiver chegando a nossa voz, o som da Rádio Paz, chegue também a cura, a libertação, chegue também, ó Deus amado, a tua unção que traz comunhão, que traz a paz, que traz a esperança. Devolve aqueles desesperados, Senhor Jesus, a esperança em ti. Devolve aos tristes, aos abatidos, a alegria da salvação e a alegria, Senhor Jesus, do céu. A força que vem do céu, tome essas vidas na tarde de hoje e encha, Senhor Jesus, de esperança, de paz, de alegria, de saúde. Abençoa os teus filhos com toda sorte de bênção, que os céus se abram aonde chegará a nossa voz. E as bênçãos do céu venham fazer como chuvas, ó Deus, nesse lugar, para a glória do teu nome, em nome de Jesus. Muito obrigado pelo carinho da sua audiência. Você vai continuar com ele, Alex Nascimento, aqui no Som do Céu. Fiquem com Deus e até amanhã, se Deus assim nos permitir. 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

começou o plano perfeito do Senhor. Incrível. Nasceu em Belém, veio para Nazaré, escolheu morar aqui.

ter cantado e ter louvado aqui na Galiléia. Para ele foi destinada uma morte de cruz. Mas quando o colocaram na cruz, ele falou: não, não, não. Peraí, olha, faz o seguinte, inverte. Eu não sou digno de morrer igual meu Senhor. Vocês não estão entendendo o que aconteceu comigo. Eu era um pescador. Eu era uma pessoa que morava aqui na beira da

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16: Você sabia? Apesar de não exigir corridas ou saltos, o xadrez é reconhecido como um esporte por diversas entidades internacionais, pois exige estratégia, concentração e preparo mental. 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
21: Estamos de volta com o seu programa Som do Céu, 3:37. Uma ótima tarde para você. E agora chegando o nosso momento de abrirmos o nosso arquivo musical. Para começar a fazer a nossa viagem no tempo. Vamos aí viajar ao ano de 2004, ouvindo banda Voz da Verdade, trazendo essa linda canção que hoje já é regravada aí por muitas pessoas e ficou marcada, né? Mas ficou marcada mesmo na voz da banda Voz da Verdade, cantando O Escudo, e você relembra agora aqui no nosso programa Som do Céu.

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14: É isso aí, estamos de volta com você aqui na sua Rádio Paz, a Rádio da Família.
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14: Sempre a sua melhor companhia, uma ótima tarde para você, 3 horas e 50 minutos, o tempo voou, hein? Passou muito rápido, já estamos finalizando o nosso programa, mas antes só te mandar um abraço aqui, ó, pro nosso amigo Adailson. Adailson, um abraço para você, meu irmão, Deus abençoe a sua vida, obrigado pela companhia. Nosso irmão Adailson também acompanhando, minha irmã Elisete, lá em Brejinho de Nazaré, também acompanhando, tá aí em oração conosco, sempre em nossa companhia. Ótima tarde, minha irmã, também participando aqui, meu amigo Eli, valeu Eli, ótima tarde pra você, meu amigo, Deus abençoe a sua vida. Eli Guimarães, meu amigo, um abraço pra você, um abraço pra nossa irmã pastora Elismar também. O que é que tem hoje aí, minha amiga? O que é que tem hoje aí pra gente lanchar? Hoje não teve cafezinho aqui não. Hoje não teve nem o cafezinho, misericórdia. Ela tá dizendo, a paz do Senhor Jesus, irmão Alex, ótima tarde, semana abençoada pra você. Cheguei agora de casa, tava na correria nesse sol abençoado, e a chuva vem na hora certa. Estamos esperando em Deus. Amém, minha amiga. Tempo certo para todas as coisas, né? Muito obrigado pela companhia. Forte abraço para você. Também um abraço aqui para o amigo Kelson, lá em Porto Nacional, também acompanhando o nosso programa. Valeu, Kelson. E a Maria Amélia, também lá no Santa Fé. O João Batista em Divinópolis. Opa, um abraço para nossos amigos em Divinópolis, que estão sintonizados aqui na Rede Paz FM, a Rádio da Família. Valeu, obrigado pela companhia. E nosso programa Som do Céu, então, chega ao final. A todos, meu muito obrigado pela companhia. Daqui a pouquinho, meu amigo Éder Parente chega trazendo o programa Modão da Paz com muito mais alegria e descontração aqui na sua Rádio Paz. Nosso encontro marcado com você amanhã, a partir de 1 hora da tarde. Espero por você, espero por sua companhia e também por sua participação. A todos, um forte abraço. Fiquem todos com Deus. Uma excelente tarde de terça-feira. Na paz do Senhor Jesus.
15: A vida...

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1: A greve nacional dos empregados da Caixa Econômica Federal, iniciada no dia 10 de setembro, continua. Em assembleia virtual realizada nesta segunda-feira, a categoria decidiu rejeitar a proposta da empresa e manter o movimento paredista. A greve começou depois que os empregados rejeitaram a proposta da Caixa de renovação do acordo coletivo de trabalho. De acordo com a Comissão Executiva dos Empregados, mais de 90% das bases sindicais rejeitaram o texto apresentado pela instituição. Uma das principais pautas de reivindicação, e também é um grande ponto de divergência, é o Saúde Caixa, plano de assistência médica dos empregados. A proposta rejeitada nesta segunda ampliaria, a partir de 2027, de 6,5% para 9% da folha de pagamento, o teto de participação do banco no custeio do Saúde Caixa. Com informações da Agência Brasil, da Rádio Agência Nacional em Brasília, Rafael Guimarães.
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2: Agora em Palmas, 4:02. Muito boa tarde para você.
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0: Cheguei, cheguei, Brasil.
1: Brasil. Meu muito boa tarde na santa e gloriosa paz do nosso Senhor e Salvador Jesus Cristo. Está no ar, está começando mais uma edição do meu, do seu, do nosso
2: Mudando a Paz.
1: Aqui na Paz FM, Rádio da Família. Hoje é terça-feira, Juju.
0: O quê? Não acredito.
1: Pode acreditar, Juju. Terçou, terça-feira, dia 22. Já são 22 de setembro, o ano é 2026. Graças a Deus que Papai do Céu é maravilhoso, já permitiu que chegássemos até aqui, ele deixando, você sabe, nós iremos juntos até lá, até no ponto final, até às 7 da noite. Já por aqui fazendo barulho, aquecendo os motores, olha o trem bala do modão da Paz. Então já sabe, quem anotou a placa já pode mandar pra cá, porque o nosso meio de comunicação, que é o nosso WhatsApp, já tá liberado pra sua participação, que é o 639-8420-6868, é o zap zap mais movimentado do Estadão do Tocantins. Para você que está conectado através da rede aberta de rádio frequência em 89,9 para mais de 60 municípios, também pela 91,3 para a região norte.

0: todos os dias aqui, recomendados aqui pelo programa Modão da Paz. Tome bastante água, tá bom? Dê preferência para os sucos de frutas aí com vitamina C. E aí, ó, na hora que for dormir, no ambiente que você for dormir, se não tiver umidificador, já sabe, né? Toalhas molhadas, baldes, bacia com água aí no ambiente que você vai dormir, vão amenizar aí os sintomas aí daquela respiração mais carregada. Vai eu falar que nem meu amigo Chicão, que tá fazendo uns cursos aí de decoração, né? É, meu amigo Chicão, ele fala o seguinte, a sua respiração vai ficar muito mais... Muito mais clean, eu, Modão da Paz, te fazendo companhia, sou eu mesmo, irmão Éder Parente com W, viu? Até às 7 da noite, esse programa que vai ao ar de segunda a sexta-feira, a partir das 4 da tarde, tem um oferecimento de Instituto ICOG, a mais nova clínica oftalmológica da nossa capital. 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É, meu filho, tô falando pra você, ha.
1: Cheguei, Brasil.
0: Muita coisa boa pra acontecer, muita moda sertaneja cristã pra você ouvir, pra você adorar, pra você glorificar o nome daquele que vive e reina para todo sempre. Isso mesmo, já tem muita gente chegando por aqui, claro que você não vai negar sua participação por aqui, viu gente? Tô te esperando, 639-8420-6868. Temos hoje aqui o encerramento da Bíblia, capítulo por capítulo, encerramento só do livro de Daniel, depois a gente continua, hein? Hoje é o capítulo 12 do livro de Daniel, encerramento do livro de Daniel. Aqui na Bíblia, capítulo por capítulo. E mais tarde, por volta das 6h30 da noite, por aí, já chega meu amigo pastor João Paulo Arantes, trazendo momento de reflexão da palavra do Senhor, tem momento de oração, todos esses momentos preparados aqui pela nossa equipe, ó, pra te levar mais próximo, mais pertinho de Deus. Então bora lá, meu filho, repartindo do trimbalo, libera aí os trilhos. Vamos abrir o Modão da Paz dessa terça-feira, bem tranquilos assim com essa canção, ó. Anderson Barone, Você Pode Andar, é o nome dessa canção. Daqui a pouco nós voltamos, sobe o som.

sempre, sempre, sempre com você, te fazendo companhia por aqui. Sou eu, irmão Éder com W. Obrigado pela audiência. Tá ligando o radinho por aí agora? Tá no trabalho, tá no trânsito? Onde que você se encontra? Na chácara, na fazenda, no assentamento? É, se tiver no trânsito, meu alôzão, obrigado pela carona para meus amigos motoristas por aplicativos, nossos amigos caminhoneiros, nossos amigos taxistas, sempre aí ligadinhos conosco. É um prazer imenso ter você por aí ouvindo a programação aqui da Paz FM, que é a rádio da família. Olha só, dá uma olhada por aqui. Ah, meu amigo Kelson, lá de Porto Nacional. Kelson mandou aqui um vídeo, daqui a pouco eu vou ouvir aqui em off. É, meu amigo. Valeu, Kelson. Obrigado pela audiência, comandante. Tamo juntos. Abraço pra você, pra cantora, pra toda a família. Mandar um abraço aqui também pro meu amigo Eli Guimarães. Ô, Eli, Deus abençoe aí. Obrigado pela audiência. É, que Deus abençoe sua vida. Obrigado sempre. Meu amigo Adailson Aguiar, rapaz. Abraço pro Adailson Aguiar, que tá ligado conosco também. Minha amiga e irmã Elisete, lá de Brejinho de Nazaré. É, rapaz. Mandar um alôzão também pra minha amiga Maria de Jesus, lá da Fazenda Campo Grande. Lá próximo a Barrolândia, né? Ela, Clarinha, o Cauã, o Ronaldo, essa família linda sempre nos ouvindo. Alô, irmão Coqueiro. Deus abençoe. Um abraço também pro meu amigo Pedro aí da 309 Norte, beira da Praia das Arnos, sempre ligado conosco. A poltrona do Trembala já tá liberada aqui pro senhor, viu, irmão Pedro? Deus abençoe sua vida, obrigado pela audiência. É, igual o meu amigo Pedro de Porto Nacional falou ontem, já chegou o Pedro, agora chegou o Pedro, já chegou o Pedro e o Pedrinho, agora chegou o Pedrão. É, lá de Porto Nacional. Abraço pra essa turma boa. Falando em turma boa, é isso mesmo, ó, prata da casa chegando por aqui, mais uma moda no Modão da Paz. Ele, Maurício Lira, sem Jesus não dá. Sobe o som.

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6: É, já estamos de volta por aqui, 4h22.
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6: Sempre, sempre junto com você. Ainda bem, né, Juju? Que é 4h22, né, Gaguinho?
8: É sempre total. Tá aquele tanto.
6: Melhor assim, menino. Olha, deixa eu falar uma coisa aqui, ó. Muita gente já chegando por aqui, mandando suas mensagens, carimbando a participação por aqui na nossa programação. Isso é muito bom. Daqui a pouquinho vou ouvir alguns áudios que já tem por aqui. E você? Tá fazendo o que ainda não chegou por aqui? 639-8420-6868. É o zap zap mais movimentado aqui do Estadão do Tocantins. E você sabe, afinal de contas, a rede Paz FM, gente, é uma rede de rádio agora, viu, gente? Coisa boa, hein? Nos ouve aí, você que nos ouve pela 89,9 e também pela 91,3. Aquele abraço, que Deus abençoe o seu final de tarde daqui a pouco, início de noite, né? Passa muito rápido. Você que ainda tá no trabalho, tá nos ouvindo aí pelo radinho, quem sabe, ou pelo celular, ou tablet, ou computador, ou notebook, não importa. O importante é que você tá ligado por aqui. É pelo app? Ah, tá bem. Pela internet também, né? Ou então pelo site www.radiopaispalmas.com.br. Obrigado pela sua sintonia. Você na boleia do caminhão, trazendo e levando a gente de carona. Nossos amigos motoristas por aplicativos aí, levando, trazendo pessoas, mas sempre acompanhando a nossa programação em tempo real. E agora chega mais uma moda por aqui, ó, com Mike e Alexandre. Saudade do Sertão.
9: Vamos lembrar agora daquele.
6: Manda essa aqui pra minha amiga Isaulina, lá em Lagoa do Tocantins, que deve estar ligadinha, mas Isaulina, aumente o volume aí, minha amiga. Meu amigo Raimundo Nonato, o Tesoura Mágica, também cortando cabelo e ouvindo a Paz FM aí no centrão da Lagoa do Tocantins. Aumente o som, menino. Nossos amigos também aí das chacras, das fazendas em Lagoa do Tocantins, sobe o volume.

0: É Mike Alexandre, saudade do sertão. 4:28 agora.
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0: A minha, sua, nossa melhor companhia, sempre com você, aqui em 89,9, você também em 91,3. Sejam muito bem-vindos. Muita gente já chegando, muita gente participando conosco. Um abraço aí pra minha amiga Denise Souza, lá do Piabanha. Ela, o seu papai, irmão Raimundo Crente, toda a sua família, sempre por lá, conectados aqui na Paz FM. A minha amiga Diaconisa Odinalva Gomes e o Diácono Manuel de Jesus aí do Santa Bárbara, sempre ligadinhos conosco. Minha amiga Rose do Taquarizão de Açúcar, também a irmã Maria José. Ei, irmã Maria José! Ei, lá no setor Amanda. Também tem a outra irmã Maria José por aqui, sempre nos ouvindo. Meu amigo, olha rapaz, um abraço para minha amiga missionária Esmeraldina e o pastor Otávio, lá na 607 Norte. Quando não estão na 607 Norte, estão lá na Chácara Nova Jerusalém, mas sempre ligadinhos conosco. Minha amiga Cleonice, oi irmã Cleonice, lá na Chácara Deus nos trouxe. Abraço para a senhora, para o Matheus. É, e para todos aí sintonizados conosco, meu amigo irmão Divino do Santo Amaro, ele é a irmã Maria José, meu amigo Marcos Antônio Barbosa, evangelista Juscelino, irmã Maria Helena, missionária Maria Helena, minha amiga Eliana Ribeiro, ali do irmão Dulce, sempre ligadinha, né, irmã Eliana? Deus abençoe, minha amiga. É, Diaconisa Videlina, que tá sumida. Missionária Denise Maria, lá da Escola Brasil, Distrito de Porto Nacional, também sempre ligada. Irmã Maria Raimunda também, lá da Escola Brasil. A irmã Raimunda Saraiva aqui do Santa Bárbara. Irmã Maria de Lourdes também do Santa Bárbara. Irmão João de Deus. Oh, gente, muita gente aí conectado na Paz FM. Irmão Valdinei, o Jasto de Paraíso. Olha aí, rapaz, presbítero João Dias. O Edson também da Barbearia Destaque, sempre aí ligado conosco. Aquele abraço pra vocês. Que Deus continue vos abençoando. Tem mais uma moda chegando por aqui? Ah, tem intervalo, irmão Hélio. Volta já. Voltamos já com muito mais. Não sai daí.
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6: Se liga na Paz FM, Rádio da Família, aqui no Modão da Paz até às 7.
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6: Positivo, meu amigo, minha amiga. 4:36. Não perca a hora. Você que tá chegando por aí agora. Muita gente chegando por aqui, rapaz. Olha que coisa boa. Deixa eu dar uma olhada. Meu amigo Maurício Borges já tá aí, ó. Nas ruas da cidade. É, rapaz, ó, com seu brutão por ali, fazendo umas entregas, né, irmão Maurício? Fazendo seu trabalho e acompanhando aqui a Paz FM. Pelo que me consta ali, se eu estiver conhecendo direitinho, tá por ali na 104, né? 104 Sul. É, ali na 104 Sul. Valeu, meu querido. Um abraço aí pra você, meu amigo Maurício. Deus abençoe sua vida. Eita, rapaz. Esse solzão da nossa capital, né, Maurício? Um abraço pra você. Obrigado pela audiência. Tamo junto sempre, meu amigo. A Maria de Lourdes do Santa Bárbara já passou por aqui, rapaz. Olha aí, ó. Tá lá ligada. Ah, obrigado eu pela audiência, minha amiga. Quem mais? Quem mais? Quem mais chegou? Meu amigo Raimundo, oi, irmão Raimundo. Cadê o Enzo Gabriel, rapaz? Um abraço pro senhor, pra toda essa família linda e abençoada. Então vamos lá, ó, chegando mais uma moda por aqui, eu ofereço pro senhor, irmão Raimundo, pra todos aqueles que gostarem também. Já já tem mais alô, mais participações, muita gente chegando aqui no 63984206868. Quem tá chegando por aqui? Marcos e Matheus. É, ele é Deus. 4:38, sobe o som.

0: sempre, sempre com você por aqui, ó.
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0: Até às 7 da noite, te fazendo companhia, eu sou o Éder com W. E você por aí, tá fazendo o que que ainda não chegou? Meu amigo Raimundo falou que o Enzo Gabriel tá pra escola. Olha aí, rapaz, coisa boa. Minha amiga Isaulina, tô falando que ela tava ouvindo lá na Lagoa do Tocantins, já mandou alô pra gente aqui, disse que tá lá ouvindo, agradecendo. Nós é que agradecemos sempre, irmã Isaulina, pela companhia, minha amiga. Que Deus continue te abençoando, sua casa, sua família. Minha amiga irmã Maria Dinalva, lá de Brejinho de Nazaré. Ela disse que gosta muito, muito, muito da Rádio Paz. É que nós daqui da Rádio Paz, nós somos os companheiros dela de todos os dias. De 5 da manhã às 7 da noite, é o radinho, é o tempo todo ligado. Obrigado, minha amiga Maria Dinalva. Tá tudo bem por aí, minha irmã? Já recuperou da perna, né? Espero que sim. Deus continue te abençoando. Obrigado pela audiência de sempre, pelo carinho também de estar nos ouvindo. E ainda tira um tempinho aí para mandar recado pra gente. Isso é bom demais. Brejinho de Nazaré, minha amiga Elisete deve estar por lá também. Ela não perde uma programação. Alô, meus amigos aí de Brejinho de Nazaré. Brejinho de Nazaré tem uma audiência gigantesca, gente. É. Como diria meu amigo, uma audiência esmagadora aqui da Paz FM, mãe Lisete, minha amiga Teolídia, Ana Maria, Elisângela, lá da Farmácia Popular também, meu amigo Benu, Chácara Cantinho do Céu, Brejinho de Nazaré, irmã Maria das Graças também, irmã Maria de Nova, acabei de mandar um alô para ela, meu amigo Regivaldo, gente, minha amiga Francisca também, Brejinho de Nazaré, a Eliana Nobre, também Cleidiane, também de Brejinho de Nazaré. Aí, rapaz, tem mais gente. Tem o Gilvan, tem a Silvana Andrade. Ô, Silvana, tá sumida, hein? Obrigado pela audiência de sempre. A irmã Tomásia também. É o Emivaldo, o Ricardo Amâncio, a Irene Alves. A Irene Alves era do PA Brejinho, né? E o pastor Adeval também, de Brejinho de Nazaré, pastor Wilton Ramos. Muita gente aí no Brejinho de Nazaré, sempre ligados conosco. Isso é bom demais ter a sua companhia, gente. É, já que eu volto para mandar mais alô, tem mais participações chegando por aqui. Nosso WhatsApp tá assim, ó, bombando, bombando. Se você já participou, vai, fica aí quietinho no seu. Se participar de novo, vai lá para cima aí. Eu vou mandar alô só mais tarde, né? Porque as mensagens vão lá pra cima. Se mandar alô agora, aí fica quietinho aí, que tá na fila, tá? A gente começa ali, ó, de baixo pra cima. É ordem de chegada. Se mandar de novo, daqui a pouco só vou escutar o recado lá pras 8 da noite, quando tiver aqui. Terminado o programa. Tá chegando mais moda aqui e os meninos são brutos, rapaz, aqui, ó. Tô falando pra você, seu Antônio Luiz lá de Porto Nacional, mais conhecido como meu pai, já tá ligadão, ele e a dona Valdia estão lá com o radinho ligado na 89,9. Gente, ó, fiquei na fila, viu? Fica na fila, dá um conselho aí, Zecão, pra esse povo.
2: 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Ê, Batom, tu já gosta do moído, hein? Mas, rapaz, que acidente com essa carroça. Aí foi carreira, meu. Isso aí não adianta falar nada, que foi excesso de velocidade.
0: Muita brutalidade, menino, com Kleber e Robson. Nós desce a taboca, sustenta, menino, aumenta o som.

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11: Eu já tô de volta por aqui, 4h50 agora. Boa tarde pra você.
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11: Sempre, sempre com você, te fazendo companhia. A Paz FM, que é 100% Jesus, é 24 horas por dia, levando essa programação aí para sua casa, para o seu lar, para o seu trabalho, onde quer que você esteja. Estamos por aqui levando essa paz, que é a paz do Senhor Jesus. Seu Antônio Luiz falou que o pastor Reinaldo tá por lá também, viu, Juju? Pai do Senhor, pastor Reinaldo, como é que estão as coisas por aí? E a nossa Porto Nacional? Climazão de montanha. É, clima de montanha próximo ao vulcão, né? Ei, pastor Reinaldo, obrigado pela audiência aí, ó, fazendo uma visita lá, seu Antônio Luiz, a dona Valdina, lá no Jardão, Jardim Querido, Porto Nacional. Eita, que coisa boa. Meu amigo João Batista, lá de Divinópolis, falou que tá ligado em nossa programação por aqui, sempre lá ligado, né, irmão João Batista? Calorzão aí em Divinópolis também. Um abraço pro senhor, meu amigo. Deus continue abençoando. E o Leozão? Tem falado com o Leozão esses dois dias? Leozão tá lá no DF, Distrito Federal, sempre nos ouvindo também, um abração pra ele. É o Leandro, mas pros mais conhecidos, pros mais íntimos, é o Léo. É o Léo, a sua esposa, minha amiga, a irmã Wagner. Tem também o Heitorzinho e a Estés, não a Estézinha mais, agora a Estézon. Essa família linda e abençoada, nossos amigos ali do Distrito Federal. Olha quem passou por aqui também, meu amigo irmão Jossi Nonato, ali do assentamento Santa Fé Rural. Ô, irmão Jossi, a paz do Senhor, tudo bem? Tudo tranquilo por aí, meu irmão? Deus abençoe o senhor, sua casa, família também. E olha quem chegou, minha gente, que tava sumido. Faz alguns dias que ele tava sumido, mas chegou por aqui, irmão Éder. É o irmão Edivaldo, rapaz. É o Edivaldo Araújo, da 504 Norte. Estava sumido. Fiz uma viagem ali pro Maranhãozão de Açúcar, mas voltou pra cá, creio eu, né, Edivaldo? Deus te abençoe. Tava fazendo muita falta por aqui mesmo, meu amigo. Deus continue te abençoando. Obrigado pela sintonia aí. Irmão Edivaldo, sabe que a casa é sua, né? Quando estiver nos ouvindo por aí, é só mandar mensagem que a gente vai ficar feliz demais em retornar aí o alusão para você, meu amigo. Deus continue te abençoando. É, já que tem mais alô, mais participações. Tá ligado, tá ligando, tá ligado? Então fica por aí, 63984206868. É, já que eu volto, tem mais alô. Aqui tem mais participações, tem gente nova no pedaço. E eu vou trazer aqui nada mais, nada menos com uma moda boa aqui, ó. Lucas Roque Gabriel, me dá poder de filho. Alô, minha amiga Edileuza, da 1304 Sul, a Claudinha, Cláudia Eduarda, sempre nos ouvindo, ó.

Sempre, sempre, sempre junto com você. 4h57, tô falando que os meninos estão ouvindo por aí. Eita, minha amiga. Olha quem tá ouvindo aqui, gente. Ah, minha amiga Claudinha Eduarda. Boa tarde, estamos aqui, ó, nessa tarde sapecando de calor, mas se refrescando aí dos belos louvores. Obrigado, minha amiga. Mandou 20 joinhas ainda pra gente aqui, devolve 100 joinhas. 100 joinhas pra minha amiga Claudinha Eduarda, a Duda, mais conhecida, como diz minha amiga Edileuza, né? Mais conhecida como Duda. Ei, Claudinha. E aí, Edileuza, minha amiga, tá 1304 Sul, também tá passando por aqui, ligadinha conosco. Pai do Senhor Jesus, irmão Ed, obrigado aí, modão lindo, 4 milhões de joias, 20 milhões de joias de volta, minha amiga. E quem tá ligado também é ele, meu amigo irmão Torres, lá da 503 Norte, passando aqui. É, irmão Torres, pra mandar um alô pra ele, tá lá ouvindo no carrão, painel do carro ali, ó, 89,9, a Rádio da Família. Daqui a pouco tem modão, esse modão aí é bom, viu, irmão Torres? Obrigado pela audiência, querido. Já já nós estamos de volta com muito mais. E tá chegando o modão pra fechar esse bloco aqui agora. Nada mais, nada menos que Louvor Rural. Esse aqui é um clássico, hein? O homem não faz nada que passa raiva. Eu passo raiva. Solta o som.

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1: Agora em Palmas, 5:01. Boa tarde para você.
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1: De volta por aqui na Paz FM, Rádio da Família. Eu quero mandar uma alusão lá para SP, Estadão de São Paulo, onde está minha amiga irmã Vanusa Nunes. Oi, irmã Vanusa. Tá tudo bem por aí, minha irmã? A paz do Senhor Jesus. Olha, ela mandou foto pra gente aqui, tá lá na Paulista, né? Paz do Senhor, irmão, ela é parente. Ó, sou a Vanusa aqui, ó, tô ligadinho aqui na programação de vocês aí, de São Paulo, capital. Estou aqui na Paulista, está uma chuva, o dia todo e frio. Que coisa boa, irmã Vanusa. Gente, olha como o Brasil é grande, hein? Brasilzão gigantesco. Aqui, um sol para cada um aqui na nossa capital. Em São Paulo, lá que chuvinha todo dia e aquele clima frio, hein? Que coisa boa, irmã Vanusa. Obrigado aí por compartilhar conosco. Gostei da foto. Tecnologia é isso, né? Internet. Ah, rapaz, olha que coisa boa. Obrigado, minha amiga. Dia desse. Parece que faz a gente. Uma foto dessa aqui, Juju, faz a gente se sentir lá na Paulista também. Ela colocou um fim de tarde aí pra todos da minha família. Um bom fim de tarde aí pra todos da minha família e vocês aí da rádio. Nós é que agradecemos a sintonia, irmã Vanusa. Obrigado pela audiência de sempre. E ó, faça bom proveito aí desse clima maravilhoso por nós aí também. Deus abençoe. Vamos pro intervalo? Já já a gente volta com mais alô, mais participações. Até já.

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7: Estamos de volta, minha gente. 5:08 agora. Boa tarde pra você que tá conectado aqui no Modão da Paz.
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7: Sempre, sempre juntos com você. 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Deixa eu mandar um alô aqui pro meu amigo, rapaz. O meu amigo tá sintonizado conosco. Olha ele aqui, ó. Volta aqui mais um pouquinho. Volta mais um pouquinho por aqui, meu amigo pastor Milton Paiva, lá de Trindade, Goiás. Alô, pastor Milton, a paz do Senhor Jesus, meu amigo. Como é que estão as coisas por aí? Ele sempre tá por lá ouvindo na Alexia, né? A irmã do Alex. Boa tarde, parente, tô aqui, ó, ligado, rapaz. Eita, coisa boa, rapaz. Um abraço aí pro irmão pastor Milton Paiva, né? Ele e os violeiros de Cristo aí, né? Deus abençoe. Abraço pro senhor. Como é que estão as coisas por aí em Trindade? Previsão de chuva. Tá calorzão aqui, igual no Tocantins. Conta depois as novidades pra gente, meu amigo. Um abraço pro senhor, que Deus abençoe. E ali, quem pegou o celular do meu amigo

0: Guari Batista, ali da Casa Verde, em Paraíso do Tocantins. Foi ela, rapaz, a Oziane Rebeca. Oziane, tá fazendo a festa por aí, né? Eita, passei por aí, Oziane. Deus abençoe, viu? Falou, irmão, eu peguei o celular do Ari Batista e tô parando uma mensagem por aqui, ó. Você não sabe o tanto de gente que tem por aqui, ó. É, a Oziane Rebeca tá por lá. Também o Bernardo, a Elisa, a Ildete, o Bento, diretamente da Vila Mandi, no Estadão do Pará. E tem também o povo de Deus também por lá, diferenciado, que é a missionária Elisângela Muniz e o seu esposo diretamente lá de Serra, né? Que se eu não tiver enganado, se eu não entendi errado, né, Oziane? É lá de Serra, no Espírito Santo. Isso mesmo, a missionária Elisângela Muniz e o seu esposo. Abração para eles, sejam muito bem-vindos ao Estadão do Tocantins, né? Estadão do calor, é, a gente recebe o povo com calor mesmo. Ah, aquela recepção acalorada. É, Gaguinho.
1: Onde é que é esse daí, menino?
0: É lá em Paraíso do Tocantins, lá na Casa Verde, rapaz. Que coisa boa, meu filho. Tá chegando mais uma moda por aqui, o pessoal lá da Casa Verde vai gostar também. É, vamos tocar por aqui uma moda boa com os levitas aí, ó. Segura, menino. Para, Zé. Para, Zé. Para, Zé. Essa é pra animar muito mais aí a sua tarde de terça-feira. Sobe o som, menino.

0: os Levitas, para Zé, aqui no Modão da Paz.
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0: Muito bem, muito bem. Chegando mais uma moda por aqui, ó. Essa aqui é com Falcão e Josué, rapaz. Manda aí pra todos que gostam. Meu amigo Raimundo Saladeiro, tá ligado aí, região norte da nossa capital. Também meu amigo irmão Torres, 503 Norte. Meu amigo Ari Batista vai gostar dessa também. O Dilson Batista, missionário Neusdete, seu Antônio Luiz em Porto Nacional, pastor Reinaldo. Essa aqui é um clássico, hein? Chegando por aqui com Falcão e Josué. O Último Julgamento. Quem vai gostar também é meu amigo João Batista ali de Divinópolis. Aumente o som, irmão João Batista.

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6: É, já retornei, meu povo, 5:21 agora. Muito boa tarde para você conectado aqui no Modão da Paz. Sempre junto com você, aqui pela 89,9, você também ouvinte aí pela 91,3 em Araguaína e região. Não somente Araguaína, mas tem Araguaína, tem Nova Olinda, tem Vanderlândia, tem Filadélfia, tem Babaçulândia, Santa Fé do Araguaia, tem Xambioá, Aragominas, Carmolândia, Araguanã, Bandeirantes do Tocantins, Muricilândia, Darcinópolis, tem Piraquê, região que se liga por aqui na 91,3 e também algumas cidades aí do Estadão do Pará conectadas também pela 91,3. É muito bom ter a sua companhia, ó, 639-8420-6868. 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Ah, tá chegando mais uma moda por aqui. Meu amigo Adriano, lá de Jiparaná, Rondônia, ouvindo aqui pela internet. Um abraço pro senhor, pra irmã Rosângela, pra toda a família, irmão Adriano. Falou, tô ligado aqui. Ainda deixou aqui, ó, 6, meia dúzia de joinhas, 30 joias de volta. Paz do Senhor, boa tarde pra você, meu amigo. Tamo juntos por aqui, ó. Ah, a minha amiga Oziane Rebeca até mandou uma foto aqui que abriu agora aqui, ó, nosso, a internet aqui deu um atrasozinho, mas abrimos aqui a foto, viu, Oziane? É, eu conheço aqui, ó, aqui mais à esquerda tem um prato aqui cheinho de mangolão e aqui, ó, lado direito tem outro bolinho por aqui, não dá pra identificar por aqui agora qual é o bolo que é. Se é um bolinho de arroz, se é um bolinho de milho, não sei. Mas tá bonito demais a mesa posta por ali, viu? Esse mangolão aqui eu já conheço. Já tive o prazer da irmã Maria Iva e o irmão Ari Batista virem aqui no estúdio da Rádio Paz, gente. Só entregar aqui pra mim um dia. Esse mangolão aqui é diferenciado, viu, gente? Ô, Oziane, esse mangolão aí, vou te falar uma coisa, viu? Esse aí eu vou até lá em Paraíso buscar. 5:25, tá chegando uma moda por aqui, ó. Os Violeiros de Cristo, os Irmãos Paiva, né, gente? Alegria da Vitória, sobe o som.

aqui da rádio que é da família, minha gente. Mandar um alusão pro meu amigo presbítero Moisés e a diaconisa Dioneide, lá da Chácara Fortaleza, Lagoa do Tocantins, ouvindo a nossa programação. Um abração para vocês aí. Já passou por aqui. Opa, Pai do Senhor, estamos aqui ligadinhos na programação. Se possível, toca uma moda pra gente aí. É, que Deus abençoe. Meu amigo presbítero Moisés, toda a família ligadinhos conosco. Minha amiga Maria Iris também vai gostar muito. Dona Valdir, minha mãe, Porto Nacional, também gosta da moda desses meninos por aqui. E eles estão chegando aqui, ó. Zé Marque e Adriano, não desista. Daqui a pouco eu volto. Não saia daí.

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4: Estamos de volta por aqui, 5:37 agora.
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4: Sempre, sempre, sempre juntos com você por aqui, ó. Mais um recadinho chegando. Esse recadinho aqui é para você refletir. 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Grupo Pax Palmas, paz, qualidade e respeito. 5:38 agora, 5:38. Deixa eu dar uma olhada por aqui, ó. Chama pra cá o nosso muralzão de recado novamente. Já, daqui a pouco tem a Bíblia capítulo por capítulo. Minha amiga irmã Maria Amélia, lá do Santa Fé, também tá ligadinha. Pediu para tocar a canção da Damares aqui. A gente não consegue tocar a canção da Damares por aqui no Modão da Paz. Minha amiga Maria Amélia, um abraço para você. Que Deus abençoe. E ela fala, ela ressalta sempre por aqui. Irmão Ed, ó. É, eu amo a Rádio Paz. Eu amo a Rádio Paz. Obrigado, minha amiga. Que Deus abençoe sua vida. Obrigado pela audiência aí de sempre. Minha amiga Diaconisa Cleonisa também passou por aqui. A paz do Senhor Jesus Cristo, irmão Era Parente, estou aqui ouvindo o Modão da Paz. Quero pedir para passar uma moda aí para mim, oferecer para todos que ouvem a rádio no Brasil, fora do Brasil. E vai minhas 7 mil joinhas aí de ouro, claro, minha amiga, 35 mil de volta. E ela disse, fala para Mariazinha se alimentar bem aí da palavra, viu, irmão Ed? Que Deus abençoe aí, ó, porque sem alimentação não damos conta de viver felizes aí, com certeza. E ter a certeza que vamos chegar no céu um dia. Uma boa semana para todos nós. Vai o meu abraço a todos da sua amiga Diaconisa Cleonita. Ah, irmão Ed Parente, eu estava aqui vendo que eu tinha esquecido de colocar aí a minha poltrona aí, ó. É de número 7 ou 9 do Trem Bala. Combinado, minha amiga. É, eu sou a Diaconisa Cleonita. Obrigado, irmão Cleonita. Tá separada a poltrona aqui, ó. Separada a poltrona do Trem Bala, minha amiga. Obrigado pela audiência. Essa é a Diaconisa Cleonita também. Nosso ouvinte fiel de todos os dias. Missionária Esmeraldina também chegou. Pai do Senhor Jesus Cristo, irmão Hélio Parente, obrigado por mandar alô pra nós aí, ó. Manda um alô pra todos as pessoas. Manda um alô pra todas as pessoas que estão privadas de liberdade aí, ó. Se possível, um modão aí com Falcão Josué. Ah, Falcão e Josué já cantaram agora há pouco. Não vai ter como repetir, mas ela com certeza ouviu por lá. Obrigado, minha amiga Missionária Esmeraldina. Ela mandou também e oferece também, oferecendo para todos os ouvintes da melhor. Que coisa boa. Obrigado, um abração, pastor Otávio, para toda a família. Chegando gente por aqui, eu acho que é a primeira vez aqui no Modão da Paz, é o Diogo, da Fazenda Jatobá, lá em Pugmil. Ele disse o seguinte, ó, boa tarde, na paz do Senhor, manda um alô aí para Fazenda Jatobá, município de Pugmil. Estamos aqui na escuta, manda um louvor para nós aí. É, com certeza daqui a pouco tem moda do Silvan Santos chegando por aqui, viu, Diogão? Deus abençoe. Não sei se vai ser essa aí que a produção escolheu, A nossa produção sempre escolhe modas aqui, todos os dias, uma diferente da outra. Mas obrigado, Diogo. Faça sempre assim, meu amigo. Primeira vez, primeira de muitas participações aqui no Modão da Paz. Um abraço para você e para todos aí da Fazenda Jatobá, município de Pugmil. Alô, Pugmil, irmã Francilina. É, gente, tem muita gente aí de Pugmil conectados aí na Paz FM. Um abraço para minha amiga Filomena, lá do PA Pau D'Arco, em Porto Nacional. Irmão João Batista também. A irmã Ana de Pugmil, o Genivaldo, Genivaldo Antônio, a irmã Rosilene, a Cecília, também a Luana lá de Pugmil, a Patrícia de Pugmil, a irmã Eva, muita gente de Pugmil, ouvintes aqui da nossa programação. Olha só quem chegou por aqui também, minha amiga irmã Lucinete Braga da 409 Norte. Já chegando por aqui, a paz do Senhor Jesus, irmão Éder, ontem à noite ainda, ó, eu fiz um bolo de mandioca aqui pro maridão, o maridão gosta demais. Que Deus continue abençoando sua vida e de todos aí da equipe da Rádio Paz. Ofereço um modão aí aos ouvintes. Combinado, minha amiga, ó, gostei da foto, já tinha até um cafezinho do lado por ali esperando. Eita, irmã Lucinete, um abraço pra senhora, obrigado pela audiência e pelo carinho de sempre. Olha quem chegou também por aqui, ó. Essa é a irmã Francisca, minha amiga ali do Santo Amaro. Ela, irmão Benigno. Oi, boa tarde, na paz do Senhor Jesus, irmã Francisca e o Benigno. Estamos aqui ligadinhos na programação aqui do Pão Caseiro do Santo Amaro. Ah, do Pão Caseiro mais gostoso da capital. Alô, irmã Francisca, irmão Benigno. É bom demais ter vocês aqui em nossa companhia. Que Deus continue abençoando. A Sirlene também, a Sirlene chegando diretamente lá de Muricilândia. Ô, Sirlene, ela chegando por aqui, boa tarde. A Sirlene aqui, quero oferecer um modão aí pra minha irmã, a Lucinete. É, lá nas Armas. Olha aqui, irmã Lucinete. A Sirlene chegando por aqui, viu? É, ela falou, boa tarde, quero oferecer um louvor pra minha irmã, a Lucinete. A Lucinete. É a Sirlene que está aqui oferecendo esse louvor aqui, que está... É, ouvindo aí a Rádio Paz, a irmã Lucinete, a maninha da irmã Lucinete, ali da 409 Norte, chegando por aqui, a irmã Sirlene. Obrigado, irmã Sirlene. Tamo junto lá de Muricilândia, gente. Meu amigo pastor Josué também tá ouvindo, um abraço para ele. De pastor Josué, vamos direto pro pastor José Henrique também, que tá ouvindo. Ô, pastor José Henrique. Olha o painel do carro dele ali, sempre 89,9. Valeu, meu amigo, um abraço. É, que Deus abençoe, gente. Ó, deixa eu mandar um abraço aqui. É o Maurício que tá passando por aqui. Deixa eu dar uma olhada por aqui. Entrei no carro, e já tá sintonizado. Ô, Maurício, tá tudo bem, queridão? Deus abençoe sua vida, meu amigo. Ei, coisa boa. 10 joias, 50 joias de volta aí, viu? Painelzão do carro tá ali na 89,9. Tá uma maravilha, gente. Deus continue abençoando. Obrigado, Maurício. MS Sistemas de Segurança aí, ó. Tá certo. Meu amigo Ibamã, lá da Vila Regina, em Paraíso do Tocantins, também tá ligado, né, Ibamã? Boa tarde, irmão Éder Parente. Tô aqui ouvindo o Modão da Paz. 4, 5, 6, 7, 8, 9, 10. Uns 15 joias. 75 joias de volta pra ele, pra irmã Jovecina, pra Aisha Sofia. É, Vila Regina, Paraíso do Tocantins. Também direto de Luzimangues, meu amigo irmão Manuel. Alô, irmão Manuel, chegou do trabalho cansado, mas está conectado conosco. Ele e a irmã Ana, ouvindo essa programação abençoada. Daqui a pouco tem momento da palavra, tá lá ouvindo. Daqui a pouco tem mais moda boa chegando, ele tá ouvindo. Obrigado, irmão Manuel. E a pastora Elismar de Porto Nacional, gente. Pai do Senhor Jesus Cristo, irmão Hélio Parente, amigo da gente, tem uma ótima entrada de noite daqui a pouco. Excelente restante de semana abençoada para você e sua família, os ouvindo da rádio Paz FM. Acabei de chegar em casa, irmão Hélio. Fui buscar as meninas ali no colégio, mas tô logo mandando meu alô para você nessa abençoada programação aí, que é o Modão da Paz sempre. Ah, que ela tá dizendo que lá em Porto esfriou um pouco. Ah, tem que tem que passar a receita aí, viu, pastor Elismar? Porque aqui não esfriou nada, não. Ela diz um ventinho, um frio, uma brisa. Ê, rapaz, eu não sei não, hein? É bênção de Deus pra nós, ela tá dizendo. Que Deus abençoe você sempre, todos, em nome do Senhor Jesus Cristo. Obrigado, pastor Elismar, Manuzinha, Maria Gabriela, o Arthurzinha, a Kimberly Vitória. Olha quem chegou aqui, ó. Não ouvi o áudio dela ainda, mas vou ouvir daqui a pouco, mas já antecipei meu alô, já mandei pra ela, pro irmão João Batista, irmã Maria Filomena, lá do PA Paudarca, em Porto Nacional. Já, já eu ouço. É, minha poltrona cativa é a 14, tá combinado. Essa é a Luizinha da Saúde. Com muita alegria, mando aí 1000 joinhas, devolvemos 5000 joias pra ela. É, mãe Luizinha da Saúde.
5: Cheguei, Brasil.
4: Chegou. Minha amiga Rose do Taquarizão de Açúcar também chegou. É, irmã Rose, ela disse que tá ouvindo lá a programação, que ela ficou pelo caminho lá, ficou no capítulo 8 ainda de Daniel. Ei, irmã Rose, vai dar certo, irmã Rose, vai terminar, viu? Que Deus abençoe. Ó, enquanto isso, irmã Rose, nós vamos terminar o último capítulo hoje, a senhora aproveita, né? São só 4 capítulos, do 8 até o 12, a senhora termina hoje, que amanhã nós vamos fazer aquela síntese, aquele resumo, né? E aí depois de amanhã a gente já começa com o próximo livro aí, tá bom, irmã Rose? Deus abençoe. É minha amiga irmã Sara, irmão Natalino, lá de Monte do Carmo também chegaram. Boa tarde, irmão Hélio, a paz do Senhor Jesus. Tô aqui ligadinha, ó. É, aqui, ela disse que não escutou o alô, não. Nós mandamos alô pra ela ontem, pro Danilão, pro irmão Natalino. Ela falou, manda um alô pra mim mesmo assim, eu quero pedir aí um hino com a Paula e Hortência. E ofereço pro Danilo, pro Natalino, pra irmã Alvina, pra irmã Noemi, pra irmã Isaura, pro Danton e pra todos vocês aí, que Deus abençoe. Obrigado, irmã Sara. Abraço pra senhora, pro irmão Natalino, toda a família. Mandamos ontem mesmo, né, Juju? Mandamos alô pra ela, pro irmão Natalino, pra Daniel Moisés, pra irmã Marise, pastor Irene, pastora Deusirene, a gente manda sempre por aqui, talvez ela não tava ouvindo lá na hora. Obrigado, irmã Sara, obrigado pela audiência, minha amiga. Quem mais, gente? Ah, deixa eu dar uma olhada por aqui. Ah, ele, meu amigo Rafael Furtado, da 503 Norte. É, aqui é tarde, seja abençoada, meu irmão Hélio, que a paz do Senhor esteja com você e sua família. Estou aqui, ó, torcendo para que tudo esteja bem com você. Amém, meu querido, Deus abençoe. Deus abençoe sempre você, todos nós, amém. Um alô especial para todos aí da AD61, do pastor Darley Quixadeira e o pastor Jadson. E aí a todos os amados irmãos aí da 61, o meu irmão João Furtado, a cunhada Jerusa e todos os ouvintes dessa rádio maravilhosa que é a Rádio Paz. E a paz do Senhor esteja conosco. Boa noite. Amém, meu querido. Deus abençoe, Rafaelzão. Fica sumido não, viu? Abração pra você, que Deus abençoe, meu amado. Olha, meu amigo Luiz Carlos, rapaz, não é o diretor não, é o Luiz Carlos Coelho, lá de Miranorte, passando por aqui, a paz do Senhor, Luizão. Ele falou, ó, mande um alô aqui pros irmãos aqui da Serra da Lupa. Tá dado um alô então, meus amigos da Serra da Lupa. Vou mandar um alôzão também pro meu amigo Raul, rapaz, o Raul, a sua esposa, irmã Eugênia, lá de Miracema. Alô, Raul, sempre levando a gente de carona por lá, um abração. Olha o Luan da Mata aqui, gente, o Luan da Mata tava sumido aqui, eu não sei se ele tava pro brejinho de Nazaré. Ô Luan, tá por aí, menino? Ó, chegou por aqui, já mandou uma foto ali, tá numa pista ali, ó. Será que tem brejinho? Será que é brejinho aquilo ali, rapaz? É, aí é o Carmo City, tá lá em Monte do Carmo. Tamo por cá no QAP. Ah, tá certo, Luanzão. É o Luan da Mata. Tá lá em Monte do Carmo. Tá certo, meu amigo. Gostei da foto aí, viu? Uma serra bonita, a Serra do Carmo ali. Ó, que coisa boa, fazendo contraste com o céu azul. Muito bacana, viu, Luan? E ele, meu amigo Gilberto Ferreira, lá da Chácara Valdijaboca, em Porto Nacional. É o Ferreirinha. Ah, tá apitando algum jogo ali, gente? Ou o homem é professor de natação nas horas vagas? Eu acho que é. E ali, ó, próximo da piscina, eu vou ouvir o áudio dele já já por aqui. Não sei se ele tá em casa, na chácara. É, tem a piscina por ali, a criançada tá por ali, tem gente na piscina. E o radinho tá lá do lado. Eita, irmão Ferreira, é o Ferreirinha. No QAP geral, total ou parcial, meu amigo? E ele, Israel Barreto. Ô, Israelzão. Ô, rapaz, tô aqui, ó, querendo ouvir aqui, aqui não, Pica-Pau, aqui ligadinho, viu? Estamos aqui ligadinhos, programação da Paz FM. Aí, rapaz, aqui meu amigo, aí tá sintonizado sempre. Cadê a irmã Thelma, moço? Irmã Thelma Barreto também, que tá sumida, viu, irmão Israel? Manda um alô pra ela aí depois, que Deus abençoe, viu? É, rapaz.
5: É Davi?
4: Como é que é, moço?
5: É Davi?
4: Não, não é Davi, não. Mas... é meu amigo Israel Barreto, rapaz. Sai dessa aí, que não é Davi, não, meu filho. Não é Davi, não. 5h51 agora. Já já nós voltamos aqui. Tem a Bíblia capítulo por capítulo. Capítulo 12 hoje do livro de Daniel. Último capítulo. Tá chegando mais uma moda boa aqui, ó. Quem vai gostar também é a Dona Valdina em Porto Nacional. O irmão João Batista de Divinópolis. Também meu amigo Raimundo Saladeiro. De Lucas e Luciano. Milagre no Caixa 7.

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2: Alô, irmã Sara em Monte do Carmo, para mais alguém que gostar dessa canção, Paula e Hortência, no Agir de Deus, 5:55 agora.

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1: Paraná, Ceará e São Paulo são as três unidades federativas com melhor funcionamento da máquina pública. É o que aponta o ranking de eficiência dos estados, elaborado pela Folha de São Paulo em parceria com o Datafolha. O líder alcançou o índice de 0,734, enquanto o segundo colocado chegou a 0,665 e o terceiro a 0,637. O levantamento considera 26 estados e avalia educação, saúde, infraestrutura, segurança pública e finanças. Os principais destaques que ajudaram o Paraná a atingir o topo do ranking foram educação, com índice de 0,874, o mais alto do país, e a saúde com 0,677. Terceira maior nota. Em infraestrutura, que inclui o saneamento e mobilidade, foram 0,817, a segunda maior pontuação nacional. Na segurança, o índice ficou em 0,774, quinto melhor resultado. A nota paranaense atingiu quase o dobro da média nacional, que ficou em 0,433. A escala vai de 0 a 1, e quanto mais próximo de 1, maior a eficiência relativa. Agência Rádio Web, de Curitiba, William Sopa.
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0: Agora em Palmas, 6h04. Boa noite para você.
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0: Tô de volta por aqui, 6h05, agora na viradinha do relógio, já tem a Bíblia capítulo por capítulo, se prepare aí, vamos trazer por aqui o capítulo 12, último capítulo do livro de Daniel. É, minha amiga irmã Elisete passou por aqui, mandou uns 20 joinhas aqui. Obrigado, minha amiga irmã Elisete. 100 joinhas aí de volta. Papai do céu abençoe lá de Brejinho de Nazaré. E a minha amiga irmã Filomena, lá do PA Pau D'Arco em Porto Nacional, falou: irmão Hélio, separa aí as poltronas 9, 10 e 11 pra mim. É, pra irmã Rosilene, pra eu, pra João Batista. Tá separada a poltrona aqui do Trem Bala, viu, minha amiga? Deus abençoe. E chegando canção bonita aqui com os meninos, ó. Daniel e Samuel. Oferecer também pro meu amigo, o Samuquinha, o Samuel lá de Fátima, o irmão Dairon. Sintonizado na Paz FM, Daniel e Samuel, de joelho é melhor. Na sequência, a Bíblia capítulo por capítulo. Não saia daí.

sempre, sempre junto, junto com você. Paz FM, a Rádio da Família, chegando por aqui agora, nesse instante, o último capítulo da série do livro de Daniel, capítulo de número 12. O título aqui desse capítulo, o assunto é o seguinte: os últimos tempos, as palavras seladas. Que você acompanha a partir de agora aqui no Modão da Paz, na Bíblia, capítulo por capítulo.

Daniel capítulo 12. E naquele tempo se levantará Miguel, o grande príncipe, que se levanta a favor dos filhos do teu povo, e haverá um tempo de angústia qual nunca houve, desde que houve nação até aquele tempo. Mas naquele tempo livrar-se-á o teu povo, todo aquele que for achado escrito no livro. E muitos dos que dormem no pó da terra ressuscitarão, uns para a vida eterna e outros para vergonha e desprezo eterno. E os que forem sábios, pois, resplandecerão como o fulgor do firmamento. E os que a muitos ensinam a justiça, como as estrelas, sempre e eternamente. E tu, Daniel, encerra estas palavras e sela este livro até ao tempo do fim. Muitos correrão de uma parte

0: e para outra, e o conhecimento se multiplicará. Então eu, Daniel, olhei, e eis que estavam em pé outros dois, um deste lado à beira do rio, e o outro do outro lado à beira do rio. E ele disse ao homem vestido de linho que estava sobre as águas do rio: quando será o fim destas maravilhas? E ouvi o homem vestido de linho que estava sobre as águas do rio, o qual levantou ao céu a sua mão direita e a sua mão esquerda, e jurou por aquele que vive eternamente, que isso seria para um tempo, tempos e metade do tempo, e quando tiverem acabado de espalhar o poder do povo santo, todas estas coisas serão cumpridas. Eu, pois, ouvi, mas não entendi. Por isso eu disse: Senhor meu, qual será o fim destas coisas? E ele disse: vai, Daniel, porque estas palavras estão fechadas e seladas até ao tempo do fim. Muitos serão purificados, embranquecidos e provados, mas os ímpios procederão impiamente, e nenhum dos ímpios entenderá, mas os sábios entenderão. E desde o tempo em que o sacrifício contínuo foi tirado e posta a abominação desoladora, haverá 1290 dias. Bem-aventurado o que espera e chega até 1335 dias. Tu, porém, vai até o fim, porque descansarás e te levantarás na tua herança no fim dos dias.
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7: Estamos de volta por aqui, 6h21. Muito boa noite para você, ligado aqui na Paz FM, a Rádio da Família.
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7: Sempre com você, programa Modão da Paz, nessa terça-feira. É, o tempo passa rápido, né, gente? Já são 6h22 chegando por ali, ainda bem que tá chegando 6h22. 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Mandar um alôzão aqui, antes, daqui a pouquinho tá chegando o pastor João Paulo Arantes com o momento da palavra, tem mais moda chegando por aqui ainda. É, quem passou por aqui? Quem passou? É o Cláudio, rapaz, é o Cláudio, olha só. Abraço aí, Claudião. É, que Deus abençoe, rapaz. Tá ligado aqui na programação, né? Cláudio Costa. Olha aí, ó. Eita, menino, deixa eu voltar por aqui. É o sucatão desapego. É, um abraço pra essa turma boa aí. No Taquarizão de Açúcar, se eu não tiver enganado, né? Um abraço aí, Claudião. O pessoal aí, meus amigos ouvintes aí do Sucatão Desapego. Deus abençoe grandemente as vossas vidas aí, ó. Tem peças originais, diversas marcas, ótimos preços. Um abraço pra essa turma boa aí. Que Deus abençoe. Minha amiga Lucilene, lá de Cristalândia, também já passou por aqui, tá ligadinha conosco e sempre através da internet. Né, irmã Lucilene? Abraço pra essa turma boa aí de Cristalândia, acompanhando a nossa programação. E meu amigo Luiz Donizete também chegou por aqui. A paz do Senhor Jesus, meu amigo Luiz Donizete. É, Deus é nossa força. Excelente noite também. Que Deus continue te abençoando. 6h24, 6h24. Tá chegando uma moda boa aqui com quem, gente? Com quem? Essa daqui, ó. Silvano e Adonir. O mundo não é pra mim. Claro que não é pra mim, não é pra você, não é pra nós, gente. O mundo vai ficar e nós vamos seguir. O nosso alvo é Cristo. Daqui a pouco eu volto trazendo muito mais. Não saia daí.

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6: Estamos de volta por aqui, 6:34. Muito boa noite.
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6: Já chegando por aqui, momento da palavra com meu amigo pastor João Paulo Arantes, mas antes quero mandar um alusão especial para minha amiga irmã Lucilene, passou por aqui novamente, minha amiga irmã Luizinha da Saúde também chegou por aqui, vou ouvir o áudio dela já por aqui, mas vou mandar aquele alô novamente, já reforçando para ela, deve estar aí sintonizada conosco, evangelista Jadson, a paz do Senhor, meu amigo Éder Parente, ofereço o próximo modão aí para os pastores Darley Quixadeira, pro Edivaldo Bezerra, pro Aguinaldo Silva, o Fernando Henrique e para o pastor Mesquita, em nome do meu amigo evangelista Jades, que está aí conectado aqui na Paz FM, a rádio da família. Que Deus abençoe, que Deus abençoe. Um abraço, meu amigo evangelista Jadson e todos aí, ó. Ah, a Luizinha acabou de deixar a Grazi, vai com a tia Nandes aí, ó, para oração, que Deus abençoe. É, tá certo. Ela só quando pode estar esperando um pouquinho ali que ela tira aqui para mandar aquele alôzinho o tempo todo ocupada, né, irmã Luizinha? Abraço aí para tia Nandes aí, ó. Deixou a Grazi, agora vai estar com a tia Nandes aí a partir de agora. Que Deus abençoe. Excelente noite aí para essa turma boa, abençoada, sempre passando por aqui, nos dando o carinho aí da sua audiência. Mais uma canção chegando no seu rádio por aqui. Quem tá chegando é a Tammy Claus, O Segredo da Felicidade. Na sequência, pastor João Paulo Arantes, o momento da palavra, não saia daí. Aumente o som aí, irmã Luizinha da Saúde. Aumente o volume, minha filha.

Segura aí, minha amiga Edna aí, ó, Edna do Bela Vista, pro centrão da capital, no seu carrão, no Dion do carro ali, no painelzão do carro, 89,9, curtindo o Modão da Paz. Sobe o som, Edna, obrigado pela carona.

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1: Meus irmãos, a paz do Senhor Jesus Cristo. Uma vez mais, nós estamos aqui para orarmos com você e por você. Se você puder parar um instante o que você está fazendo, abra sua Bíblia. Um texto bastante conhecido da Bíblia Sagrada, Ezequiel capítulo 37, a partir do verso 1, a Bíblia diz assim: E veio sobre mim a mão do Senhor, e o Senhor me levou em espírito e me pôs no meio de um vale que estava cheio de ossos, e me fez andar ao redor deles, e eis que eram muito numerosos sobre a face do vale, e estavam sequíssimos. E me disse: Filho do homem, poderão viver esses ossos? E eu disse: Senhor Jeová, tu o sabes. Então me disse: Profetiza sobre esses ossos, e diz-lhes: Ossos secos, ouvi a palavra do Senhor. Esse texto é um texto bastante conhecido, que nos remete várias e várias lições, mas de uma maneira bastante objetiva. Nós precisamos lembrar que esse contexto do profeta Ezequiel, ele foi escrito no contexto do exílio babilônico. Nós bem sabemos que Israel foi levado ao cativeiro babilônico por um juízo de Deus, e nesse exílio que Israel está passando ou vivendo, ele está longe da sua terra, o templo foi destruído e eles estão longe da mesa do Senhor, longe de tudo aquilo que Deus tinha preparado para eles. Esse vale de ossos secos, eles representavam que aquele povo tinha perdido o sentido da aliança com Deus Todo-Poderoso. Mas é interessante que Ezequiel, que era para ser um sacerdote, mas Deus faz dele um profeta, Deus leva ele, e a Bíblia diz que esses ossos eram sequíssimos. Esses ossos, eles representam e simbolizam uma morte que não foi recente, mas uma morte que foi prolongada, e uma morte já há bastante tempo que aquelas pessoas estavam ali. E não havia esperança, não havia ali uma aparência de recuperação para aquelas pessoas. O símbolo ou a visão era totalmente de morte, de sequidão, de destruição. E Deus leva o profeta a ver esses ossos, ou seja, eles não negam a realidade daquilo que estava acontecendo. Eu lembro do Salmo 34, no verso 18, quando a Bíblia diz que perto está o Senhor dos que têm um coração quebrantado. Do mesmo jeito, o escritor de Lamentações, no capítulo 3, ele vai dizer que as muitas misericórdias do Senhor, elas se renovam a cada dia. E quando a gente fala dessa aliança que foi quebrada, é impossível nós não lembrarmos do Senhor Jesus, do amor dele por nós, porque aqueles ossos sequíssimos falava de uma situação totalmente desfavorável, desconfortável, longe de tudo aquilo que Deus tem para cada um de nós. Só que Deus dá uma ordem para o profeta e diz: profetiza sobre esses ossos que estão mortos. Eu acho interessante que Deus não manda o profeta orar, mas manda ele falar a palavra, manda ele profetizar. A restauração, ela começa justamente pela palavra revelada dos céus, quando nós obedecemos aos céus. Eu lembro de Romanos capítulo 10, verso 17, que a Bíblia diz que a fé vem pelo ouvir. E ouvir o que, pastor? A palavra de Deus. João 6, 66 e 63 diz que aquelas palavras que ele tem dito são palavras do Espírito e de vida. Nós precisamos entender isso, nós precisamos anunciar o Evangelho. Nós precisamos termos coragem de nos depararmos com as situações adversas, com os momentos difíceis da vida, com o vale de ossos secos, e sermos profeta para essa geração. Deus está nos convocando, está nos intimando, está nos convidando a andarmos em novidade de vida, a profetizarmos a vida. Em meio a ossos secos, em meio a lutas, em meio a cenário de morte, de guerras, de dificuldades, Deus está convocando eu e você a sermos um profeta para essa geração. E profetizarmos o quê, pastor? Profetizarmos vida, e vida com abundância, uma vida que restaura, uma vida que se renova, uma vida que vive para glorificar e bendizer o santo nome do Senhor. Pastor, mas o cenário é de morte, é ossos secos. Começa a profetizar que você vai ver nervos que vão surgir, carnes que vão surgir, e o nome do Senhor Jesus Cristo vai ser glorificado por meio da minha e por meio da sua vida. Deus precisa de um profeta que tenha coragem de profetizar, ainda que esteja no meio de vale de ossos secos. Vamos orar, agradecer a Deus? Pai, Senhor Jesus Cristo, Espírito Santo, nós oramos a Ti nessa tarde, meu Deus, início de noite, e clamamos ao Senhor Jesus Cristo. Clamamos que o Senhor nos dê ousadia, meu Deus, de profetizarmos, de sermos um atalaia, meu Deus, em meio às adversidades. Pai, quando nós olhamos para o lado, olhamos para cima ou para baixo, parece, Senhor Jesus Cristo, que as coisas estão tão difíceis, mas nós estamos crendo na Tua palavra que diz: eleva os meus olhos para os montes, de onde me virá o meu socorro? O nosso socorro, ele virá do Senhor Jesus Cristo. Espírito Santo, a todos aqueles meus irmãos que nessa tarde precisam, meu Deus, de um socorro, quem sabe estão vivendo as suas vidas, meu Deus, como se fossem meio a vale de ossos secos, estão vivendo, meu Deus, em meio a sequidão, falta vida, falta, meu Deus, tudo, quem sabe, meu Deus, mas o Senhor é o Deus que restaura a nossa comunhão, restaura a nossa aliança, o Senhor é o Deus que traz a vida e a vida com abundância sobre as nossas vidas. Que nesse dia, meu Deus, sejamos alcançados por Ti, que a Tua poderosa palavra, meu Deus, possa nos encher e nos fortalecer, trazendo a cada um de nós a alegria e o prazer de estarmos vivendo para o Senhor Jesus. Guarda as nossas vidas, guarda as nossas casas, guarda as nossas famílias, guarda o campo Nação Madureira e levanta profetas, meu Deus, com ousadia, que ainda no meio do vale de ossos secos, ele tenha coragem, meu Deus, de profetizar, de liberar palavras dos céus sobre as situações, aqueles que estão enfermos, meu Deus. O Senhor é o médico dos médicos, aqueles que estão angustiados, o Senhor que traz a paz. Espírito Santo, visita esse homem, visita essa mulher nesse dia, que cada um de nós possamos, ó meu Deus, sermos cheios do Teu Espírito Santo e com a ousadia para profetizarmos em nome do Deus Pai, do Deus Filho e do Deus Espírito Santo. Deus abençoe a sua vida, Deus abençoe a sua casa, Deus abençoe a sua família. Eu sou o pastor João Paulo Arantes e agradeço a Deus essa oportunidade em nome do Senhor Jesus.
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16: Já voltei, o pezão no acelerador. Para não passar reto na curva, o pé no freio já. É. Olha, agradecendo a sua sintonia, a sua participação por aqui, né, irmã Lucilene de Cristalândia? Até amanhã, irmão Eder, se Deus quiser, amém, que Deus abençoe sempre, amém, minha irmã, obrigado pela audiência. Meu amigo Juscelio, também da região de Nova Cor, também ligado conosco, passou por aqui, boa noite, na paz do Senhor Jesus Cristo, a paz do Senhor, meu querido. É o Juscelio, que Deus abençoe sua vida sempre. Modão da paz, papai do céu nos permitindo, voltamos amanhã, a partir das 16h, aqui na Paz FM, que é a Rádio da Família. Eu não posso deixar de dizer tchau,
17: Brasil!
16: Abraço, fiquem todos na paz do nosso Senhor e Salvador Jesus Cristo. E vamos finalizando com chave de ouro, modão da paz dessa terça-feira. Com Thalita Barros, não é o fim. Tchau, gente. É amanhã, se Deus quiser.

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0: Em Brasília, 19 horas.
1: Está no ar a Voz do Brasil. As notícias do governo federal que movimentaram o país no dia de hoje.
2: Boa noite.
0: Boa noite para você que nos acompanha em todo o país.
2: Terça-feira, 22 de setembro de 2026.
0: Vamos aos destaques do dia.
2: Contagem regressiva para o Enem.
0: Dia 8 de novembro ocorre a primeira prova para mais de 5 milhões de inscritos.
2: E hoje vamos falar sobre como se preparar melhor para o exame.
0: Além de cartilha que traz dicas de como se sair bem na redação. Pablo Mundim.
3: O material reúne orientações sobre as 5 competências avaliadas e exemplos de redações do Enem 2025, acompanhados de comentários que ajudam a entender os critérios de correção.
2: Frente fria que está no sul do país avança para estados do Sudeste e Centro-Oeste.
0: Defesa Civil reforça orientações sobre os cuidados para quem vive em área de risco. Luana Karen.
4: Na tentativa de prevenir riscos à população, a Defesa Civil emite avisos, tendo como base boletins meteorológicos.
2: Qualidade de vida e acolhimento.
0: Agentes da segurança pública contam com serviço de atendimento psicológico online, gratuito e sigiloso. Gabriela Noronha.
5: Que a iniciativa oferece avaliação e aconselhamento psicológico, psicoterapia e acompanhamento psiquiátrico.
2: Hoje na apresentação da Voz do Brasil, eu, Mariana Jungmann e Luciano Seixas.
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2: A Receita Federal vai liberar, a partir de amanhã, a consulta ao lote residual de restituição do imposto de renda.
0: Mais de 400 mil restituições vão ser pagas no dia 30 de setembro.
2: O lote residual contempla declarações transmitidas fora do prazo ou com pendências solucionadas pelos contribuintes.
6: Serão repassadas 412 mil restituições, com valor total que supera R$1.265.000. O lote contempla as restituições de declarações feitas neste ano, transmitidas fora do prazo e com pendências que foram resolvidas pelos contribuintes. Também está neste lote as restituições residuais de exercícios anteriores. Os valores serão depositados no dia 30 de setembro, com prioridade para idosos, pessoas com deficiência e professores. Para consultar se a restituição está disponível, acesse gov.br/Receita Federal na aba Meu Imposto de Renda. Márcia Fernandes para a Voz do Brasil.
0: De acordo com a Receita Federal, o pagamento da restituição é feito somente em conta bancária do titular da declaração.
2: Em caso de erro nos dados bancários, o órgão oferece serviço de reagendamento disponibilizado pelo Banco do Brasil em até um ano após a primeira tentativa de crédito.
0: E a Receita Federal divulgou um balanço com os dados de solicitações pelo Simples Nacional e pelo regime regular do IBS e da CBS.
2: Segundo o levantamento, até o dia 18 de setembro, o órgão registrou mais de 180 mil pedidos de adesão ao Simples Nacional. Já o regime regular dos novos tributos registrou 165 mil solicitações.
0: Do total de pedidos feitos pelo Simples ou para o Simples Nacional, cerca de 61 mil já foram aprovados.
2: A Receita alerta que quase 120 mil solicitações foram negadas, mas ainda estão no prazo legal de 30 dias para regularização das pendências.
0: Mais informações em gov.br/Receita Federal.

0: foram realizados em todo o Brasil, consolidando o projeto como uma das principais ferramentas de apoio à saúde mental desses profissionais. O coordenador clínico do Escuta SUSP, Michael Leone, explica que a iniciativa oferece avaliação e aconselhamento psicológico, psicoterapia e acompanhamento psiquiátrico.
1: A pessoa que chega nesse serviço, ela passou por uma triagem, ela foi encaminhada, ela foi instruída sobre como funciona esse serviço, e junto com esse serviço a gente tem dois outros serviços de apoio, que são a psiquiatria e o serviço de gerenciamento de terapia medicamentosa. Então todo esse arcabouço que foi construído, ele funciona de uma maneira muito complementar e ajuda a gente a compreender o paciente como um todo.
0: Foi lançado nesta terça-feira o painel Qualidade de Vida no Trabalho. A primeira publicação de dados sobre o tema reúne, entre outras informações, dados sobre o efetivo, as condições de trabalho das mulheres na segurança pública e os serviços de saúde mental e prevenção ao suicídio. Para o secretário nacional de Segurança Pública, Chico Lucas, falar sobre saúde mental entre esses profissionais é também fortalecer os serviços de proteção ao cidadão.
2: Então, a Escuta SUSP, esse projeto é fundamental porque é a primeira vez que a gente capacita também o Ministério Público para que eles tenham conhecimento de como é a rotina de verdade do policial e que a gente possa juntos combater tanto o autoextermínio, o suicídio, que é tão grave entre as fileiras das polícias, mas também a violência policial.
0: Os profissionais do Sistema Único de Segurança Pública de todo o país

0: minha dúvida é melhor estudar sozinho ou em grupo?
1: A professora de português, Laíssa Rodrigues, vai responder.
2: As duas possibilidades são interessantes, tanto sozinho quanto em grupo. Sozinho porque às vezes você está em casa, né, tem uma maior concentração, só que essa troca de experiência, de conteúdo, de interpretação também é excelente, né, ali para você fazer com os colegas, até mesmo em intervalo de escola.
3: Meu nome é Rodrigo Nunes e eu queria saber como eu faço para revisar os conteúdos.
1: Quem dá a dica é a professora Laíssa Rodrigues.
2: Cada pessoa, ela vai ter uma forma de revisar, né, e fixar aquele conteúdo diferente. Só que eu acredito que somos muito visuais. Então você pode fazer mapa mental, você pode colocar cartões espalhados pela casa, pelo quarto, que aí ajuda mais a fixar o conteúdo e ficar preparado na hora da prova.
1: É isso aí, se prepare e acompanhe as nossas dicas toda terça-feira aqui na Voz do Brasil e também na radiogov.ebc.com.br.
4: Pois é, e uma das provas que fazem o estudante quebrar a cabeça é a redação.
5: E não é por acaso, ela vale 1.000 pontos e pode fazer muita diferença na nota final, ajudando o candidato a conquistar uma vaga na universidade.
4: E para ajudar quem está se preparando, já está disponível a cartilha do participante, com orientações, critérios de correção e exemplos de textos.
6: O material reúne orientações sobre as 5 competências avaliadas e exemplos de redações do Enem 2025, o Exame Nacional do Ensino Médio, acompanhados de comentários que ajudam a entender os critérios de correção. O texto deve ser dissertativo, argumentativo, ter até 30 linhas e ser elaborado a partir do tema proposto, dos textos motivadores e dos conhecimentos do participante. Cada redação é corrigida por 2 avaliadores, que atribuem até 200 pontos em cada uma das 5 competências. Para a estudante de Brasília, Beatriz Cossio, de 17 anos, a redação é uma das partes mais difíceis da prova.
7: Você tem que estudar muito, tem que se dedicar muito e principalmente procurar artigos, né, procurar repertórios, colocar suas ideias no papel.
6: Para ela, o caminho é praticar.
7: É questão de prática, de você procurar, ler e você já ter na sua mente de uma forma que você consiga lembrar na hora da prova.
6: Assim como Beatriz, muitos estudantes têm dificuldade para colocar no papel o que pensam na hora do exame. O professor de redação, José Aguilera, orienta sobre como aproveitar os textos de apoio e os critérios de avaliação.
8: Faça a leitura tranquila, cuidadosa, atenta dos textos de apoio. Lembre-se, o critério básico, as 5 competências do Enem, é aquilo que vai te orientar para uma escrita formal, argumentativa, coesão, coerência e, finalmente, a proposta de intervenção baseada nos direitos humanos. Seguindo isso, tua nota vai ser excelente.
6: A cartilha também alerta para situações que podem levar a nota zero, como fuga ao tema, texto com até 7 linhas e desrespeito à estrutura dissertativo-argumentativa. O material ainda tem versões específicas para participantes com dislexia, transtorno do espectro autista e para surdos ou pessoas com deficiência auditiva. E além das orientações para os participantes, o Enem envolve uma grande estrutura de preparação e aplicação, destaca Ricardo Cardoso, presidente substituto do INEP, o Instituto Nacional de Estudos e Pesquisas Educacionais Anísio Teixeira, responsável pelo Enem.
9: A gente está falando de 5 milhões de inscritos participantes do exame que vão estar realizando a prova em mais de 14 mil locais de aplicação, em mais de 1.900 municípios.
6: As provas do Enem 2026 serão aplicadas nos dias 8 e 15 de novembro. A redação será no primeiro dia de exame. A cartilha está disponível gratuitamente no portal do INEP, no endereço gov.br/INEP. Reportagem Pablo Mundim.
5: Samile Leão, de 21 anos, estudante de escola pública de Virginópolis, em Minas Gerais, foi aluna nota 1.000 na redação e hoje cursa medicina na Federal do Estado.
4: E sabe como ela conseguiu? Estudando, fazendo simulados, inclusive durante feriados e encontros de família. Como ela conta?
10: Todo mundo via o tanto que eu estudava. Às vezes eu vinha pra cá num feriado, tinha festa de família, eu ia um pouquinho e já voltava pra casa pra fazer um simulado. Todo mundo via o tanto que eu realmente abdicava de muita coisa pra poder estudar. O que eu gostaria que as pessoas lembrassem quando elas conhecessem a minha história é de que é possível realizar nossos sonhos com dedicação.

0: dedicação e paciência, com muito amor também, se rodear por pessoas que te fazem bem e que podem tornar o processo mais leve.
1: E o Ministério da Educação lançou um guia com informações e conteúdos para ajudar os estudantes nesta reta final para a prova do Enem.
2: O espaço reúne em um só lugar vídeos, tutoriais, dúvidas frequentes, além de informações oficiais para ajudar os participantes na preparação para as provas.
1: A seção Alunos Nota 1000 traz histórias de estudantes que alcançaram a nota máxima na redação, e na seção Enezeiros, os estudantes podem compartilhar rotinas de estudos.
2: O guia também conta com materiais pedagógicos produzidos pelo Ministério e disponibiliza o acesso a aplicativos gratuitos, como o MEC Enem, Idiomas e Livros.
1: Saiba mais em gov.br/MEC.
2: Empresas brasileiras afetadas pelas tarifas impostas pelos Estados Unidos ou por conflitos internacionais já podem solicitar financiamento ao BNDES, o Banco Nacional de Desenvolvimento Econômico e Social.
1: Os recursos podem ser utilizados, por exemplo, em capital de giro, compra de máquinas e equipamentos e investimentos para adaptação da atividade produtiva.
3: As empresas interessadas em obter financiamento na nova fase do Plano Brasil Soberano já podem dar entrada nos pedidos de crédito. A nova etapa do plano está atendendo empresas brasileiras que atuam em setores estratégicos para a balança comercial, além das empresas afetadas por tarifas comerciais impostas pelos Estados Unidos por conflitos internacionais e pelo avanço de medidas protecionistas no comércio mundial. Como explica José Luiz Gordon, diretor de Desenvolvimento Produtivo, Inovação e Comércio Exterior do BNDES, o Banco Nacional de Desenvolvimento Econômico e Social.
4: São mais de 22 bilhões de reais para apoiar investimentos, para apoiar capital de giro, para quem quer exportar, aqueles empresários que estão sendo afetados pelo tarifaço, estão sendo afetados pela Guerra do Golfo, em setores estratégicos.
3: As empresas interessadas em obter crédito podem protocolar os pedidos de financiamento diretamente no BNDES ou nas instituições financeiras credenciadas. Reportagem André de Barros Lima.
2: Alface, cebola, batata e mamão ficaram mais baratos nas centrais de abastecimento do país.
1: É o que mostrou o levantamento mensal da Conab, referente a agosto.
2: E a comercialização de frutas aumentou, inclusive para o mercado externo.
5: Os preços da batata recuaram em torno de 11% em agosto nas centrais de abastecimento monitoradas pela Conab. Entre as hortaliças, as cotações da cebola e da alface também registraram queda na maior parte das capitais do país. Já os valores de comercialização da cenoura mantiveram-se estáveis em agosto. Os dados são do nono boletim Hortigranjeiro divulgados pela Conab nesta terça-feira. A pesquisa também mostrou que a comercialização de frutas nas ceasas cresceu 4,5% no último mês. O mamão ficou mais barato em 70% dos locais monitorados, com queda de quase 11% em média. Melancia e laranja também registraram um leve declínio em agosto. Já a banana, por outro lado, foi a fruta com maior incremento na média mensal. De acordo com dados do Ministério do Desenvolvimento, Indústria, Comércio e Serviços, as exportações de frutas e hortaliças nos primeiros 8 meses do ano alcançaram 789 mil toneladas, com faturamento superior a US$1 bilhão. Natália Koslick, para a Voz do Brasil.
1: Reforço no estoque de grãos. Na última semana foram realizados 2 leilões pela Conab que vão garantir quase 200 mil toneladas de milho nos estoques públicos.
2: O objetivo é a prevenção a possíveis impactos do fenômeno climático El Niño, que pode comprometer o abastecimento e a oferta de grãos no país.
6: São mais de 190 mil toneladas de milho para abastecer estoques do programa de venda em balcão. A aquisição do cereal pela Conab é destinada para a formação de estoques como medida de prevenção a possíveis impactos do fenômeno El Niño. Segundo a ministra do Desenvolvimento Agrário, Fernanda Machiavelli, o reforço nos estoques públicos auxilia produtores rurais e criadores de animais.
7: Por um lado, garantindo a compra desses produtos pela agricultura, pelo agro brasileiro e pela agricultura familiar, e ao mesmo tempo garantindo a oferta de insumos para quem cria animais no Nordeste e alimento para as populações que possam vir a ser afetadas por esse evento climático que afeta já o mundo todo.
6: A agricultura familiar vai fornecer a maior parte do milho adquirido pela Conab, 121 mil toneladas. As outras 70 mil toneladas do cereal foram compradas em ampla concorrência, incluindo produtores rurais, cooperativas e comerciantes. Silvio Porto, diretor-presidente da Companhia Nacional de Abastecimento, destacou o acompanhamento dos preços e do fornecimento de alimentos nas capitais do país.
8: Hoje nós temos informação de todo o Brasil, nós ampliamos sobretudo as capitais da região amazônica e as do Nordeste que faltavam. Então, esse é um instrumento de acompanhamento, de monitoramento que permite a gente ter uma série histórica que de fato a gente sabe como está o custo de vida, como está os preços dos alimentos em todas as capitais brasileiras de norte a sul do Brasil.
6: A companhia também conta com um estoque de 300 mil toneladas de arroz para este ano. Para participar do programa Venda de Balcão e comprar dos estoques da Conab, o produtor deve se cadastrar no SICAM, o Sistema de Cadastro de Produtores Rurais. Os pedidos, pagamentos e agendamento de retirada são feitos de forma online pelo Balcão Digital da Conab. Reportagem Luciana Colares de Holanda.
1: Previsões de mais tempestades no centro-sul do Brasil, a Defesa Civil reforça as orientações sobre os cuidados para quem vive em área de risco.
2: Os alertas são emitidos via celular por canais como SMS e WhatsApp.
9: Os três estados da região sul do país estão com alertas de perigo de tempestade e de ventos fortes. Na tentativa de prevenir riscos à população, a Defesa Civil emite avisos, tendo como base boletins meteorológicos. Tiago Molina, coordenador geral de monitoramento e alerta da Defesa Civil, explica que o cidadão deve ficar atento ao celular, principalmente se mora perto de áreas de risco.
10: A Defesa Civil Nacional trabalha em articulação com as defesas civis estaduais, municipais, para a emissão de alertas à população, alertas que chegam via mensagens WhatsApp, mensagens por SMS e também chegam por meio do Defesa Civil Alerta, que se utiliza da tecnologia de cell broadcast para fazer uma informação chegar até os celulares das pessoas.
9: Entre os riscos relacionados a eventos climáticos extremos estão deslizamentos de terra e inundações. A recomendação para quem mora próximo a áreas de risco é conhecer com antecedência possíveis rotas de fuga. Além das informações sobre o risco, alertas da Defesa Civil trazem dicas de autoproteção. O meteorologista do IMET, Roberto Baltazar, afirma que com o deslocamento da frente fria, estados do Sudeste e Centro-Oeste também entram em alerta.
11: Essa frente fria trouxe condições de tempestade para os estados do Rio Grande do Sul e Santa Catarina. Porém, o foco principal a partir do dia 22, hoje, terça-feira, é para a região do estado do Paraná, também trazendo condições de tempestade para o estado do Centro-Sul de São Paulo, oeste do Rio de Janeiro, estado do Mato Grosso do Sul e também as porções mais ao sul do Mato Grosso e do estado de Goiás.
9: Para receber alertas da Defesa Civil Nacional, é preciso se cadastrar pelo WhatsApp no número 61-2034-4611. As mensagens também podem chegar por SMS. Já para receber os alertas de nível severo ou extremo, não é preciso fazer cadastro. Basta estar em local com cobertura de celular. Neste caso, os avisos aparecem na tela do celular, acompanhado de uma sirene. Reportagem Luana Karen.
1: O ponteiro vira hoje às 9:05 da noite e dá início à chegada da primavera.
2: E com ela, a 20ª Primavera dos Museus, que abre espaço para todo mundo conhecer mais sobre cultura, história, ciência.
1: Museus de todo o país têm programação especial nesta semana.
2: A iniciativa reúne mais de 920 instituições e cerca de 2.700 atividades até domingo, dia 27.
1: Com o tema Museus para Todas as Pessoas, a programação busca ampliar o acesso a esses espaços com ações voltadas à inclusão, à acessibilidade

0: trazem acessibilidade, também trazem inclusão, são atividades que constroem narrativas junto com os públicos, junto com os territórios.
1: Ao todo, são 2.700

0: que a gente tem que bater pra gente ganhar ponto. Ele ensina coisas diferentes da sala de aula.
1: No SESI Lab, em Brasília, a experiência com estudantes mostra como a educação pode transformar a visita ao museu em uma oportunidade de descoberta. Mais do que observar objetos e exposições, a proposta é estimular a curiosidade, a participação e o aprendizado, explica Cláudia Ramalho, superintendente de cultura do SESI.
2: E aqui é um espaço que os professores também, além do trazer os seus alunos para se divertirem, é um espaço também de aprendizagem na prática daquilo que eles aprenderam na teoria dentro de sala de aula.
1: A Primavera dos Museus também chama atenção para as barreiras que ainda afastam parte da população desses espaços. Acessibilidade, diversidade, representatividade e direito à memória fazem parte da discussão deste ano. E participar é simples. A programação está disponível na plataforma Visite Museus, no endereço visite.museus.gov.br. É possível pesquisar atividades por estado, cidade, data e instituição. É só escolher a experiência e descobrir um museu que pode estar mais perto do público do que se imagina. Com locução de Thaís de Araújo, reportagem Pablo Mundim.
3: E essas foram as notícias do governo federal.
4: Uma realização da Secretaria de Comunicação Social da Presidência da República.
3: Com produção da empresa Brasil de Comunicação.
4: Fique agora com as notícias do Poder Judiciário e do Congresso Nacional. Boa noite.
3: Boa noite, até amanhã.
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7: Presidente do STF, Edson Fachin, diz que Poder Judiciário trabalha para dar mais segurança à negociação de precatórios.
8: Flávio Dino discute com autoridades a responsabilidade na aplicação de emendas parlamentares.
7: STJ vai promover audiência pública sobre a advertência de glúten em embalagens de alimentos.
8: Boa noite, eu sou Leandro Bezerra.
7: E eu sou Walter Lima.
8: O Supremo Tribunal Federal realizou hoje audiência pública para discutir aspectos relacionados ao controle, à transparência e à responsabilidade na destinação de recursos públicos por meio de emendas parlamentares impositivas.
7: O debate ocorreu sob relatoria do ministro Flávio Dino e reuniu representantes de diferentes instituições, órgãos de controle, especialistas e entidades da sociedade civil.
8: Poder Judiciário tem trabalhado para dar mais segurança e transparência à negociação de precatórios do país.
7: Agora, em setembro, o Conselho Nacional.

0: Representantes de diferentes setores com o objetivo de receber sugestões para melhorar a tecnologia e a forma de controle da transferência dos créditos dos precatórios. A audiência é fruto das atividades do grupo de trabalho criado pela portaria conjunta assinada pelo Supremo Tribunal Federal e pelo Banco Central do Brasil, o Bacen, em agosto deste ano. Na ocasião da assinatura do acordo, o presidente do STF e do CNJ, ministro Edson Fachin, destacou que o objetivo é garantir mais transparência e segurança jurídica.
1: O objetivo dessa nova regulação, obviamente, não é impedir a circulação de créditos, mas sim de garantir que ocorra com transparência, segurança jurídica, rastreabilidade e proteção aos credores, especialmente aos credores em situação de vulnerabilidade.
2: O Superior Tribunal de Justiça vai realizar audiência pública para discutir se a informação contém glúten é suficiente nas embalagens de alimentos industrializados ou se deve incluir a advertência: o glúten é prejudicial à saúde dos doentes celíacos.
3: O evento será nesta quarta-feira, 23 de setembro, a partir das 14h. Fátima Uchoa.
4: Os debates vão incluir especialistas e representantes de entidades interessadas na causa celíaca e serão transmitidos ao vivo pelo canal do STJ no YouTube para qualquer pessoa acompanhar. A audiência pública foi convocada pelo relator do tema repetitivo 1343, ministro Ricardo Vilas Boas Cueva, para reunir informações que auxiliem na formação do precedente qualificado. As exposições abordarão aspectos médicos e científicos relacionados à doença celíaca, além de possíveis impactos regulatórios e econômicos da eventual exigência de advertência complementar nas embalagens de alimentos industrializados.
2: Começou nesta terça-feira no Tribunal Superior do Trabalho, em Brasília, um seminário sobre acessibilidade, inclusão e combate ao capacitismo.
3: O encontro reúne magistrados, servidores e especialistas e termina nesta quarta-feira. Simone Moura.
5: Durante o evento, foi entregue o Prêmio Justiça do Trabalho Acessível. Foram premiados 5 projetos nas áreas de atitude, gestão da acessibilidade, comunicação, tecnologia e serviços. Ao longo do dia, os debates trataram da política de acessibilidade e inclusão da Justiça do Trabalho e das barreiras enfrentadas pelas pessoas com deficiência. À tarde, a programação abordou a acessibilidade digital e documental e o papel das pessoas com deficiência na luta por direitos e inclusão. O seminário continua nesta quarta-feira com oficinas e novos debates sobre o assunto.
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0: Boa noite. Está pronto para votação na Comissão de Educação e Cultura o projeto que cria a Semana Nacional do Pequeno Investidor. A proposta dedica a segunda semana de outubro à promoção de ações de educação financeira. Repórter Patrícia Oliveira.
1: O projeto que cria a Semana Nacional do Pequeno Investidor busca levar conhecimento básico sobre investimentos à população. Mostrar que qualquer pessoa pode começar a investir com segurança, alertar contra fraudes e a complexidade do mercado de capitais e estimular o hábito de poupar e investir desde cedo. A proposta da senadora Jussara Lima, do PSD do Piauí, dedica a segunda semana de outubro para as ações educativas e foi debatida com especialistas em audiência pública no Senado. Para a economista Débora Maganha, o investidor nem sempre entende o que compra, com o risco de perdas pela ilusão de ganhos rápidos.
2: O brasileiro nunca foi ensinado a exigir duas coisas antes de colocar o dinheiro dele. A primeira é entender de onde vem o retorno e qual é o risco daquela operação. A segunda é compreender o que sustenta o investimento se tudo

de comunicação do Senado e da Câmara vão trabalhar de forma integrada na cobertura das eleições. Na Rádio Senado, a programação terá uma atenção especial à fase de apuração com uma

0: participação de especialistas e consultores para explicar o processo eleitoral e analisar o cenário político. A cobertura também terá participação de jornalistas da rede legislativa de rádio e televisão, com repórteres das assembleias legislativas e das câmaras municipais de todo o país. A coordenadora geral da Rádio Senado, Leila Herédia, explica como foi preparada essa cobertura integrada e o que o ouvinte poderá acompanhar ao longo do domingo.
1: A nossa ideia é mostrar para o eleitor, para o ouvinte, para o telespectador, tudo o que acontece durante o dia em todas as etapas da eleição. A gente vai ter entrada ao vivo de todas as regiões do Brasil, com notícias atualizadas, informações de serviços, acontecimentos, as notícias mais quentes.
0: A partir das 5 da tarde, a Rádio Senado deixa o pau de transmissão e passa a fazer uma cobertura ao vivo de forma independente, justamente quando começa a apuração dos votos. O sinal estará liberado para ser retransmitido por qualquer emissora do país.
2: Os eleitores que pretendem usar o e-título para se identificar no dia da votação devem ficar atentos ao prazo para o primeiro acesso ao aplicativo. A Justiça Eleitoral orienta que o procedimento seja feito até 3 de outubro, sábado anterior ao pleito. A reportagem é de Luísa Mello.
0: Os eleitores que pretendem usar o e-título para se identificar no momento da votação devem registrar o primeiro acesso no aplicativo até 3 de outubro, sábado anterior ao pleito. A ação da Justiça Eleitoral tem como objetivo evitar a sobrecarga do aplicativo no dia da eleição, quando o download e o primeiro acesso serão interrompidos. O ministro Cássio Nunes Marques, presidente do Tribunal Superior Eleitoral, informa que notificações já foram enviadas aos eleitores por meio do e-título para promover as atualizações.
3: A Justiça Eleitoral iniciou o envio de notificações oficiais pelo aplicativo e-título. A iniciativa busca facilitar o acesso a informações importantes para o exercício do voto, como a consulta antecipada ao local e a sessão de votação. Reforçamos, portanto, a recomendação para que eleitoras e eleitores mantenham o aplicativo atualizado, façam o primeiro acesso e confiram seus dados com antecedência.
0: Para usar a versão digital do título de eleitor com fotografia disponibilizada pelo aplicativo, é preciso apresentar o e-título diretamente na tela do celular ou no tablet ao mesário no dia da votação. Não serão aceitas capturas de tela nem documentos sem foto. O aplicativo também disponibiliza a consulta do local de votação e outras informações importantes durante o período eleitoral.
2: Nas eleições deste ano, estão aptos a votar quase 2 milhões de eleitoras e eleitores com algum tipo de deficiência, o maior número já registrado pela Justiça Eleitoral. Para garantir a autonomia desse público, são adotadas medidas de acessibilidade, como a preferência na fila no dia da votação, o direito de ingressar na sessão eleitoral com cão-guia e o auxílio de uma pessoa de confiança que pode acompanhar o eleitor na cabine de votação. No entanto, o acompanhante não poderá estar a serviço da Justiça Eleitoral, de partido político, federação ou coligação. Na urna eletrônica é disponibilizado um sistema de áudio que orienta cada passo da votação para os eleitores com deficiência visual e a Justiça Eleitoral fornece fone de ouvido descartável. A urna tem ainda teclado em braille e intérprete de Libras exibido no canto inferior da tela. Para o senador Flávio Arnes, do PSB do Paraná, a acessibilidade durante todo o processo de votação é um direito. Na avaliação dele, é preciso garantir condições adequadas para que as pessoas com deficiência não encontrem dificuldades para votar.
4: Direito, voto, acessibilidade, não ter problemas no local, participar do processo, é um direito fundamental de todos, todas na construção da democracia e também da pessoa com deficiência.
2: Quarenta e cinco jovens do programa Aprendiz do Futuro, de Luziânia, em Goiás, visitaram o Congresso Nacional e conheceram de perto o trabalho de deputados e senadores. A visita aconteceu ao mesmo tempo em que o Senado analisa o Estatuto do Aprendiz, proposta que reorganiza as regras da aprendizagem profissional no país. Repórter Henrique Nascimento.
5: Conhecer onde as leis são discutidas fez parte da formação de 45 jovens do programa Aprendiz do Futuro, de Luziânia, em Goiás. Eles visitaram o Congresso Nacional e acompanharam de perto espaços que até então muitos conheciam apenas pela televisão ou pela internet. Para o instrutor Gabriel Fonseca, a experiência aproxima os jovens da cidadania e das decisões que fazem parte da vida deles.
6: A visita ao Congresso Nacional, ela possibilitou que os jovens compreendessem na prática que esses espaços fazem parte da vida deles e da construção da nossa sociedade.
5: No Senado, a aprendizagem profissional também está em debate. A Comissão de Assuntos Sociais aprovou o Estatuto do Aprendiz, que reorganiza as regras para a contratação e formação de adolescentes e jovens de até 24 anos. O texto mantém cotas entre 5% e 15% e dá prioridade a jovens em situação de vulnerabilidade. O senador astronauta Marcos Pontes, do PL de São Paulo, defendeu mais oportunidades para que os jovens desenvolvam habilidades ligadas às novas tecnologias.
7: E eles agora, em tempo de tecnologia, inteligência artificial, eles têm a capacidade de fazer muito mais que muito adulto aí, né? Tentando aprender inteligência artificial, você dá um negócio desse na mão de um jovem aí, ele destrincha esse negócio rapidamente.
5: O projeto ainda vai ser votado pelo plenário do Senado.
2: Com trabalhos técnicos de Eliseu Caires, o Jornal do Senado fica por aqui. Acompanhe agora as notícias da Câmara dos Deputados. Boa noite e até amanhã.
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9: Proposta prioriza métodos de ensino específicos para pessoas com autismo.
10: Mercosul aprova acordo de cooperação educacional entre países do bloco.
11: Projeto de lei obriga instalação de brinquedotecas em delegacias da mulher.
12: Boa noite. Avança na Câmara a proposta que torna obrigatória a instalação de brinquedotecas em delegacias da mulher e em fóruns. O repórter José Carlos Oliveira tem os detalhes.
13: As comissões de defesa dos direitos da mulher e da previdência social, infância e adolescência aprovaram um projeto de lei que torna obrigatória a instalação de brinquedotecas em delegacias da mulher e em fóruns do país. A proposta do deputado Marques Beltrão, do União de Alagoas, tem foco no acolhimento de mães, crianças e adolescentes vítimas de violência nos espaços investigativos e da justiça. De acordo com o texto, as brinquedotecas deverão contar com atividades lúdicas e educativas e pelo menos um profissional habilitado para monitorar e adequar o espaço às necessidades das crianças. Uma das relatoras da proposta, a deputada Laura Carneiro, do PSD do Rio de Janeiro, ampliou o alcance da medida. Além de brinquedotecas, ela também prevê que as delegacias da mulher mantenham equipe multidisciplinar para atendimento às mulheres em situação de violência, como psicólogas, assistentes sociais, advogadas e pedagogas.
14: Nós já votamos aqui em todo um arcabouço jurídico que trata das crianças vítimas e testemunhas de crimes violentos. Criamos aí a escuta especializada e toda uma tecnicidade que tem que ser utilizada no Poder Judiciário. As brinquedotecas complementam essa lei. É muito importante que a criança e a mãe cheguem num ambiente, na hora da denúncia, né, da violência sexual, por exemplo, com algum tipo de acolhimento. E a brinquedoteca pode auxiliar essa criança nesse processo de oitiva.
13: Em outra alteração no texto, Laura Carneiro inclui na Lei de Diretrizes e Bases da Educação Nacional a previsão de que filmes nacionais e de conteúdos contra a violência doméstica e familiar passem a integrar o currículo complementar das escolas, com no mínimo 2 horas mensais. O texto original e as alterações ainda vão passar pela análise das comissões de Segurança Pública e de Constituição e Justiça. Da Rádio Câmara de Brasília, José Carlos Oliveira.
8: Segurança Pública.
9: Na Comissão de Segurança Pública, Alexandre Leite, do União de São Paulo, é relator do projeto que cria o Protocolo Nacional de Investigação de Crianças e Adolescentes Desaparecidos. O texto visa padronizar e agilizar as investigações desde o registro do desaparecimento.
12: O relatório de Alexandre Leite estabelece diretrizes para a atuação dos órgãos de segurança pública na busca por menores desaparecidos. A proposta também autoriza a divulgação imediata e georreferenciada de alertas em casos de risco à vida ou à integridade física da vítima.
9: Daiana Santos, do PCdoB do Rio Grande do Sul, apresentou projeto que cria mecanismos de proteção e assistência integral às vítimas de crimes raciais. O texto prevê ações para evitar exposição indevida, constrangimentos e repetição desnecessária de depoimentos.
12: A proposta de Daiana Santos também determina que ocorrências com indícios de motivação racial sejam registradas como crimes raciais e não como crimes diversos. A iniciativa ainda assegura acompanhamento jurídico e prioridade na tramitação das investigações e dos processos.
9: Uma punição mais severa para o uso de drones em práticas criminosas é o que prevê proposta de Luiz Felipe de Orleans e Bragança, do PL de São Paulo. A ideia, segundo ele, é criar agravantes e ampliar penas em até 2/3 quando essa tecnologia for utilizada.
12: Luiz Felipe de Orleans e Bragança alerta para o avanço das facções que utilizam esses equipamentos no monitoramento policial, no transporte de armas e na entrega de insumos em presídios. Ele lembra que o texto não impõe restrição ao uso civil ou profissional dos drones.
9: Os deputados analisam o projeto de professora Marcivânia, do PCdoB do Amapá, que garante a transferência de servidoras públicas e empregadas da iniciativa privada em situação de violência doméstica para outras localidades como medida de proteção. O texto cria o Pacto Federativo de Proteção à Pessoa em Situação de Violência Doméstica e Familiar.
12: A matéria também cria um fundo nacional para custear as transferências e auxiliar financeiramente as vítimas, além de incentivos para empresas que aderirem ao programa. Professora Marcivânia explica que o objetivo é estabelecer mecanismos de cooperação entre os entes federados para viabilizar a medida.
9: A Câmara aprovou o projeto que estabelece o direito de indenização por dano moral nos casos de violência doméstica contra a mulher. A relatora do texto, Lídice da Mata, do PSB da Bahia, acredita que a medida amplia a proteção porque responsabiliza ainda mais os agressores.
15: Esse projeto, ele visa justamente fazer com que a mulher vítima da violência doméstica possa processar, ela possa ser recompensada financeiramente pelos danos morais à sua imagem. Então, ela reforça a condenação do agressor e ela reforça, portanto, a luta da vítima para combater esta violência.
12: Lídice da Mata argumenta que a violência doméstica provoca consequências que vão além das agressões físicas, atingindo a saúde mental e a dignidade das vítimas. Para ela, a proposta fortalece a Lei Maria da Penha e amplia os mecanismos de proteção às mulheres.
8: Relações Exteriores.
9: A representação do Mercosul aprovou um acordo para cooperação educacional entre os países do bloco. A repórter Maria Neves explica as medidas propostas.
16: A representação brasileira no Parlamento do Mercosul aprovou o acordo para reconhecimento de estudos e títulos de ensino superior técnico profissional, tecnológico, artístico e de formação de professores entre os países do bloco. Como ressaltou o relator, deputado Vermelho, do PL do Paraná, o texto estabelece apenas princípios gerais e diretrizes para cooperação. A implantação do reconhecimento mútuo dos diplomas ocorrerá depois que os ministros da Educação do Bloco aprovarem mecanismos como as tabelas de equivalência das disciplinas cursadas. Na opinião do deputado Vermelho, essa previsão garante mais estabilidade para a cooperação educacional entre os países.
17: Ao atribuir à reunião de ministros da educação a elaboração das tabelas de equivalências, dos instrumentos de reconhecimento e do mecanismo de implementação, o acordo prestigia os órgãos especializados do bloco e institui mecanismos permanentes de atualização de seus procedimentos, conferindo maior estabilidade e previsibilidade à cooperação regional em matéria educacional.
16: Vermelho defende ainda que a cooperação educacional vai favorecer a formação de recursos humanos, fortalecer as redes acadêmicas regionais e contribuir para o desenvolvimento científico, tecnológico e social dos países participantes.
17: É a oportunidade da integração dos nossos professores, dos nossos mestres com os países membros. Tendo a oportunidade de um professor de matemática lá de Foz do Iguaçu dar aula no Paraguai, dar aula na Argentina, no Uruguai, e assim vice-versa. Eu acho que isso a gente passa a uniformizar ainda mais a questão educacional do Mercosul.
16: Para o presidente da representação brasileira no Parlamento do Mercosul, deputado Arlindo Quinalha, do PT Paulista, o mecanismo de cooperação educacional vai ser especialmente importante para estudantes brasileiros de medicina que se formam nos outros países do bloco. O parlamentar ressaltou que hoje, muitas vezes, esses profissionais encontram grande dificuldade para o reconhecimento do diploma estrangeiro. Da Rádio Câmara de Brasília, Maria Neves.
8: Ciência e tecnologia.
12: Adriano do Baldi, do PP de Goiás, é um dos signatários do requerimento de criação de uma frente parlamentar mista que visa fortalecer o programa espacial brasileiro, garantindo mais recursos e segurança jurídica para o setor.
9: Adriano do Baldi defende o apoio à Agência Espacial Brasileira por considerar a área estratégica para a soberania nacional e como vetor científico e tecnológico capaz de impulsionar a economia espacial e o desenvolvimento sustentável do país.
8: Educação.
12: Passou em mais uma comissão da Câmara proposta que prioriza o uso de métodos de ensino específicos para pessoas com autismo. A reportagem é de Mônica Tati.
18: O diagnóstico precoce e métodos de ensino específicos para pessoas com transtorno do espectro autista deverão ser priorizados. É o que prevê projeto aprovado pela Comissão de Educação da Câmara dos Deputados. O relator na Comissão de Educação, o deputado Tarcísio Mota, do PSOL do Rio de Janeiro, acatou a sugestão da Comissão de Defesa dos Direitos das Pessoas com Deficiência, que alertou que já existem mecanismos para reconhecer a diversidade no processo educacional na LDB, a Lei de Diretrizes e Bases da Educação. Tarcísio Mota considera que a alteração se enquadra melhor na Política Nacional de Proteção dos Direitos da Pessoa com Transtorno do Espectro Autista, que estabelece a promoção e incentivo à formação continuada dos profissionais da educação para a educação especial inclusiva. Mota também reforça a necessidade de suporte pedagógico nas salas de aula do ensino regular.
19: A Política Nacional de Educação Especial Inclusiva orienta os sistemas de ensino para garantir a escolarização de estudantes com deficiência, transtornos do desenvolvimento e altas habilidades ou superdotação em classes comuns do ensino regular, mediante suporte pedagógico adequado e práticas educacionais inclusivas. Nesse contexto, a formação inicial dos profissionais de educação constitui elemento central para a efetivação das políticas de inclusão escolar, especialmente no que se refere à adoção de metodologias pedagógicas acessíveis, estratégias de ensino diversificadas e instrumentos de apoio capazes de responder às diferentes necessidades educacionais dos estudantes.
18: O projeto que prevê métodos adequados de ensino para pessoas com transtorno do espectro autista aguarda a apreciação da Comissão de Constituição e Justiça. Se for aprovado, segue para a votação no Senado Federal. Da Rádio Câmara de Brasília, Mônica Tati.
8: Economia.
9: Rui Carneiro, do Podemos, da Paraíba, apoia a proposta que altera o cálculo do IPVA e estabelece limites para despesas da administração pública. O texto prevê que o IPVA seja calculado com base no peso do veículo e também limita os gastos com publicidade institucional a 0,1% da receita corrente líquida dos entes federados.
12: Rui Carneiro defende um teto de 1% sobre o preço de venda do automóvel para o IPVA e a criação de limites para o orçamento orçamento do Poder Legislativo e dos Tribunais de Contas. Na visão dele, a medida aumenta a previsibilidade tributária e contém os gastos públicos.
9: Valdemar Oliveira, do Avante, de Pernambuco, apresentou o projeto que permite deduzir do imposto de renda despesas com assistência veterinária para animais de estimação. De acordo com o autor, a medida incentiva os cuidados com a saúde dos animais, reduz o abandono e estimula a formalização do setor.
12: A proposta de Valdemar Oliveira é estabelecer limite anual de até R$5.000 por contribuinte para o benefício. O texto prevê ainda a dedução de gastos com consultas, exames, cirurgias, medicamentos, vacinas e planos de saúde veterinários, mediante comprovação das despesas.
8: Consumidor.
9: Beto Pereira, do Republicanos de Mato Grosso do Sul, apresentou projeto que obriga as prestadoras de telecomunicações a retirar, em até 30 dias após o cancelamento do contrato, os equipamentos instalados na residência do assinante. Pela proposta, a retirada deve ser feita sem custos para o consumidor.
12: Beto Preto incluiu no texto que a rescisão contratual deverá ser processada após o prazo de 30 dias, independentemente da devolução dos aparelhos. Na visão do parlamentar, a medida busca reduzir transtornos aos consumidores e tornar mais ágil a troca de prestadoras de serviço.
8: Desenvolvimento Regional.
9: Sérgio Brito, do PSD da Bahia, considera importante ampliar o debate sobre a criação de municípios no Brasil. Ele argumenta que a discussão deve levar em conta o projeto que estabelece regras para a emancipação, incorporação, fusão e desmembramento de municípios.
12: Por isso, Sérgio Brito propõe a participação de representantes do governo, de entidades municipalistas e de especialistas no tema. O deputado ressalta que o objetivo é aperfeiçoar as regras para reorganização territorial e fortalecer o desenvolvimento regional e o pacto federativo.
9: Projeto de Félix Mendonça Júnior, do PDT da Bahia, cria o Programa Nacional de Desenvolvimento da Cacauicultura e do Chocolate Artesanal. A proposta reduz impostos federais e simplifica regras ambientais e sanitárias para agroindústrias cacaueiras.
12: O texto cria ainda um fundo para fortalecer a cadeia do cacau e do chocolate de origem. Segundo Félix Mendonça Júnior, a medida amplia a competitividade do Brasil, hoje o sexto maior produtor mundial, no mercado global que movimenta mais de US$130 bilhões ao ano.
8: Saúde.
9: Antônio Andrade, do PSDB de Tocantins, defende a aprovação de projeto que cria o Programa Nacional de Vacinação Inclusiva para pessoas com deficiência e com autismo. A proposta prevê atendimento prioritário, ambientes adaptados e possibilidade de vacinação domiciliar.
12: Relator da matéria na Comissão de Saúde, Antônio Andrade recomenda que o programa seja incorporado às regras nacionais de imunização. O texto também prevê capacitação dos profissionais de saúde e materiais acessíveis para orientar pacientes e familiares.
8: Direitos Humanos.
9: A Câmara aprovou regras para a comunicação ao Conselho Tutelar de Atendimentos de Saúde à Criança. A repórter Paula Bittar nos conta como deve funcionar.
20: A Comissão de Constituição e Justiça da Câmara aprovou um projeto que exige a definição de hipóteses objetivas que obrigam a comunicação ao Conselho Tutelar por profissionais de saúde de casos envolvendo crianças e adolescentes. A medida busca evitar que a notificação dependa apenas da avaliação subjetiva do profissional. De acordo com o texto aprovado, os gestores do Sistema Único de Saúde deverão definir as hipóteses específicas em que a comunicação será obrigatória. As informações enviadas às autoridades e os prontuários e fichas de atendimento devem ser mantidos em sigilo. Atualmente, o Estatuto da Criança e do Adolescente determina que a suspeita ou a confirmação de castigo físico, de tratamento cruel ou degradante e de maus tratos contra criança ou adolescente seja informada ao Conselho Tutelar. A proposta que exige a definição de hipóteses objetivas que obrigam a comunicação ao Conselho Tutelar por profissionais de saúde de casos envolvendo crianças e adolescentes já pode seguir ao Senado. Da Rádio Câmara de Brasília, Paula Bittar.
12: Capitão Alberto Neto, do PL do Amazonas, critica o veto presidencial à proposta que prevê a distribuição gratuita do cordão de girassóis pelo SUS. Ele argumenta que a medida garante inclusão e dignidade para pessoas com condições não visíveis.
1: Ao enxergar o cordão de girassóis, você vai ter empatia e vai entender que aquela pessoa precisa, sim, de prioridade. Isso tem facilitado, tem dado inclusão mais a essas pessoas que têm deficiências não visíveis. E o que nós fizemos uma nova lei, que foi distribuir esses cordões de girassóis pelo SUS. E o governo federal veta essa lei, alegando questões orçamentárias. O custo é muito, muito baixo.
9: Na opinião de capitão Alberto Neto, a distribuição gratuita do cordão amplia o acesso das pessoas ao símbolo de identificação, o que, segundo ele, favorece o atendimento prioritário e a inclusão. Para o deputado, o impacto financeiro da medida é irrelevante diante do seu papel social.
8: Previdência.
12: Marreca Filho, do PRD do Maranhão, defende a aprovação de projeto que assegura a revisão humana sobre decisões automatizadas que neguem, suspendam ou reduzam benefícios de pessoas em vulnerabilidade. Autor da proposta, ele explica que a análise deve ocorrer antes de a medida produzir efeitos.
9: O texto de Marreca Filho também determina que o cidadão seja informado em linguagem simples sobre o uso da inteligência artificial e os principais critérios considerados na decisão. A matéria ainda estabelece canais acessíveis para contestação por meios não digitais.
8: Últimas notícias.
12: O jornal Câmara dos Deputados chega a Sete Lagoas, em Minas Gerais, amanhã, para mais uma gravação itinerante da Voz do Brasil nos estúdios de emissoras da Rede Câmara de Rádio.
9: Lado a lado, um âncora da Rádio Câmara de Brasília e um âncora da emissora local vão apresentar as notícias relacionadas aos deputados federais. O programa gravado em Sete Lagoas irá ao ar na próxima sexta-feira, dia 25.
12: Termina agora o Jornal Câmara dos Deputados, produzido pela Rádio Câmara, com trabalhos técnicos de Wellington Teles e apresentação de Val Monteiro e Luciana Vieira. Uma boa noite para você.
9: A Voz do Brasil está de volta amanhã. Boa noite.
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21: O que eu faço é para ti, Senhor. Presença é o nosso prazer, Deus.

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1: Este programa que é feito especialmente pra você e por você, é claro, com a sua participação, que anima suas noites de segunda a sexta-feira, de 8 às 10, aqui na Rede Paz FM. Vamos juntinho!

satisfeita, com o coração em paz, grata a Deus por mais essa oportunidade de estar aqui juntinho com você para mais uma programação, né? Que é feita com a sua participação, que é por isso que eu já vou liberar o WhatsApp da paz. 639-8420-6868.

WhatsApp da Paz, porque enquanto você chega por aqui, a grade musical está belíssima, muitas canções lindas para tocar o seu coração, mas eu quero te pedir licença para te fazer companhia aí de onde você estiver. Isso mesmo, na rua.

WhatsApp pra cá, 639-8420-6868. Estamos ao vivo, diretamente dos estúdios da Rede Paz FM, em Palmas, Tocantins. Mila Carvalho chegando por aqui. Quem é esse? Mas leva-me ao lugar.

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0: 8:17, Isadora Pompeu chegando por aqui. E...

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